Depende do tempo, né? A nossa meteorologista Kátia Valente. Daqui a pouquinho. 9:05, vamos esquentar com essa aqui? Technotronic.

0: Linda, linda, né? Palpite, Vanessa Rangel, 9:16. Dá uma olhada rápida aqui nas temperaturas, né? Essa noite bem mais quente, né? Ou pelo menos um pouco mais quente do que ontem, né? Lembrando que ontem tudo abaixo de 10 graus a temperatura, né? Aí na faixa dos 5, 6, por aí, né? Bom, nesse momento 10 graus é a temperatura em Caxias do Sul. Em Marau, 6 graus. Em Soledade, 8. Em Veranópolis, 8 também. Em Garibaldi, 7 graus. Lagoa Vermelha, 8. E Vacaria, 7 graus. 9:17, conforme havia prometido, né? Então vamos reproduzir aqui pelo menos um trecho, né? Na verdade, a entrevista original ela é mais longa, né? Mas em função do tempo, vamos reproduzir aqui os melhores momentos, né? Um trecho da entrevista que a meteorologista Kátia Valente concedeu ao Frei Jaime Bétega e ao Daniel Rodrigues.
1: Kátia, tu sabe que uma das preocupações que eu tenho é que viver com medo não é viver. A gente não vive quando tem medo. E todos esses anúncios, né, do que poderá vir a acontecer, de fenômenos que podem se repetir, isso tem entristecido muitas pessoas, preocupado muitas pessoas, é assunto no cotidiano. O que você poderia nos dizer, Kátia, em relação a essas previsões todas?
2: Então, Frei, é alguma coisa assim, ó, no sentido de que muito me deixa não só triste, mas me deixa assim impactado também. Por quê, Frei? Porque hoje essa questão, né, da meteorologia, do clima, como o senhor falou, está no cotidiano. A gente não tem como fugir disso, obviamente, a gente não tem como não falar disso também. Mas está muito difícil, porque hoje quase não existe mais responsabilidade ao se falar, seja do tempo, seja do que for, né? Nós temos encontrado, assim, pessoas que não se responsabilizam por aquilo que falam e que com o único objetivo de impactar e chamar a atenção para si. Isso é muito, muito ruim, porque é o que cria todo esse desconforto, esse medo, isso que as pessoas estão sentindo. Porque assim, ó, Frei, há 3 anos atrás, antes da gente ter ocorrido, né, porque nós estamos sensíveis ainda, nós não esquecemos ainda o que aconteceu, né, em 23, 24, todos os anos acontecem tragédias, sejam elas menores ou maiores, isso infelizmente faz parte do nosso dia a dia. Mas qual é a questão, né? É a forma de falar, é a forma de comunicar isso que não está bem. Porque há 3 anos atrás a gente falava da previsão, se explicava que ia ter um fenômeno ou outro, né? O El Niño, o La Niña, seja lá o que for, trazia os impactos e as pessoas entendiam aquilo, esperavam uma ou outra, ah, olha, pois é, mas agora com as redes sociais, Frei, está muito difícil, porque se a gente fala de alguma forma de que sim, vamos ter um impacto, as pessoas retornam pra gente como você está nos deixando apavorado, vocês querem isso, vocês querem que todo mundo se preocupe, que ninguém durma. Se a gente fala num tom um pouco menos impactante, né, vocês estão negando porque estão escondendo, porque não estão fazendo absolutamente nada, então é muito difícil hoje. E a gente precisa falar, porque ninguém pode ser pego de surpresa, ninguém pode não saber, né, do que está para acontecer, seja lá em que área for, mas encontrar o equilíbrio para falar sobre está cada vez mais difícil. Eu diria que hoje é a parte mais difícil na minha área, é encontrar esse equilíbrio na comunicação.
1: Nossa, é bem assim, né? As pessoas criam um fantasma às vezes também, né? E também não tem como dizer, deixar de dizer ou dizer, as duas atitudes causam um impacto, pode provocar um impacto, né? Mas dentro disso, dessa questão de facilidade de ruído, o que que de fato os nossos ouvintes poderiam assim ter, olha, o que que eu devo que eu devo pensar, mas o que que eu devo, como é que eu devo encaminhar alguma atitude?
2: Com certeza. Bom, Frei, o que que acontece, né? Nós estamos com o El Niño, isso é fato, né? Então, obviamente que as pessoas sempre trazem a memória mais curta, que foi o El Niño de 23-24, mas El Niño tem a mais, a gente reporta, né, esses El Niños, a gente observa, a gente estuda todos os impactos, e cada vez que acontece um fenômeno desses, os impactos são diferentes. Então, a primeira coisa, quando a gente fala, o meteorologista, né, o profissional da área fala, bom, estamos em El Niño, não necessariamente vai acontecer as mesmas coisas que aconteceram nos últimos El Niño. Então, isso é um ponto que a gente tem que ter com muita certeza. Mas o que que eu tenho que falar? Quando nós temos um El Niño, os impactos podem ser sempre muito maiores. Porque uma coisa é fazer previsão de clima, Frei. Sim. Outra coisa é fazer a previsão meteorológica. Então, assim, ó, climatologicamente, o que que nós temos hoje? Um El Niño que está ganhando intensidade. Nesse momento, ele tem fraca intensidade, já está quase no limiar de um El Niño moderado. Então, provavelmente em 2-3 semanas, agora ao longo de julho, provavelmente a NOAA, que é um dos principais institutos, né, que lidam com o clima, vai rodar lá os modelos, e a gente vai observar que provavelmente ele já esteja numa faixa já de moderado. Então, nós vamos começar a sentir as primeiras influências do El Niño já durante o mês de julho, no sentido de que podemos ter um pouco mais de chuva e, aos poucos, também as temperaturas vão começar a ficar mais amenas. O que que eu quero dizer com isso, né? Que a segunda metade do inverno, ou seja, aí já lá no final de julho para agosto, nós vamos ter frio menos rigoroso do que está acontecendo agora e mais chuva. Por que isso, Frei? Porque as frentes frias, elas começam a ficar mais intensas e começam a ficar por mais tempo sobre o Rio Grande do Sul, que é um dos impactos do El Niño, ou seja, vamos começar a ter mais chuvas. E eu estou falando do Rio Grande do Sul, Santa Catarina e Paraná, porque é a região sul como um todo. Depois, ao longo da primavera, aí me estendendo um pouquinho mais, nós vamos estar provavelmente com El Niño de forte a muito forte. Então, na primavera, os impactos serão bem mais intensos. E aí, neste sentido, de novo, vamos ter chuvas, porque as frentes frias vão continuar atuando de forma frequente sobre o Rio Grande do Sul, Santa Catarina também, Paraná. E essas frentes frias é que são as responsáveis por trazer as chuvas mais abundantes aqui para o estado. E aí, consequentemente, se a gente tem a chuva sobre o estado, a gente não tem as massas de ar frio, que é o que está acontecendo hoje, né? Um céu mais aberto, extremamente frio. Então, Frei, assim, ó, no inverno, né? Um inverno agora mais típico, que é o mais frio, com um pouco menos de chuva, segunda metade do inverno, mais úmido e menos esse frio intenso e persistente. E aí depois a primavera com o impacto grande do El Niño. Aí a pergunta que todos fazem, né, pra gente, ah, Kátia, mas e aí? Nós vamos ter as mesmas enchentes, as mesmas inundações, nós vamos ter os mesmos problemas de 23 e 24? Não podemos dizer isso agora. Como é o Niño em curso, sabemos que a probabilidade de termos impactos é sempre muito maior. Porém, se os impactos serão sobre o Rio Grande do Sul ou se serão mais sobre Santa Catarina, não sabemos ainda. Se vamos ter inundações, provavelmente sim, em alguns pontos elas podem ser mais regionalizadas, mas se vamos ter como a de 24, também não podemos dizer. E por que isso? Porque a previsão meteorológica, que é essa que eu faço para vocês todos os dias, é uma previsão curta. Então a gente só enxerga frentes frias que vão passar e que podem ficar sobre o estado, trazendo mais chuvas, tempestades, tudo isso se prevê de 3 a 5 dias de antecedência. Então, não temos como dizer, porque naquela época, né, que houve as enchentes, as inundações aqui sobre o estado, nós tínhamos essa condição também de El Niño, porém, né, os impactos dele a gente só consegue observar em menor tempo e em menor escala, que a gente chama. Então, por isso, Frei, não podemos hoje assustar a população dizendo que vai se repetir algo. Não temos como prever isso. Só podemos dizer neste momento que sim, há uma chance grande de termos impactos grandes com chuvas aqui no estado.
3: Kátia, me corrija se eu estiver errado. O El Niño, claro, ele surge com o aquecimento das águas do Oceano Pacífico, é isso, né?
2: Exatamente, exatamente.
3: Isso traz como principal característica o aumento da chuva, é isso?
2: O aumento da chuva para o sul do Brasil e um aumento das estiagens e das secas na parte mais norte e nordeste do Brasil. Só que o El Niño é um fenômeno de escala mundial, então ele muda, né, as condições climáticas do mundo inteiro, assim como a Laninha, que é o contrário, é o resfriamento das águas do Pacífico Equatorial.
1: Kátia, nossa... Você nos deixa mais tranquilos, né? Muito mais tranquilo. Mas assim, ó, o que é mais favorável? Seca ou chuva? Excesso de seca ou excesso de chuva?
2: Na verdade, Frei, nenhuma nem outra. Tudo que muda o equilíbrio, né, é ruim. Só que assim, ó, vamos dizer assim, 10 anos atrás, até 10 anos atrás, quando falávamos em El Niño no Rio Grande do Sul, as pessoas achavam que o impacto era muito mais positivo. Por quê? Porque no Rio Grande do Sul, Rio Grande do Sul é um estado totalmente agrícola, né? Então, quando se falava de chuvas em anos de El Niño, era bom para a agricultura, porque eram chuvas mais frequentes, chuvas mais abundantes, que a gente sabe que no Rio Grande do Sul, quando não tem El Niño, quando a gente fala em normalidade climática, nós passamos por períodos de estiagem durante a primavera e principalmente o verão. Então, isso traz muito impacto, trazia muitos impactos negativos para a agricultura. Só que de um tempo de anos para cá, nós estamos acrescentando as mudanças climáticas, né? O aquecimento global, e isso está potencializando tudo o que a gente já tinha, ou seja, quando temos um El Niño, está cada vez mais intenso os impactos do El Niño. Então, por isso, agora o El Niño virou o grande vilão. Quando a gente fala de El Niño, todo mundo se apavora. Por quê? Justamente porque aumentou muito os volumes de chuva. E até para a agricultura. Para a agricultura, quando temos um El Niño de intensidade forte, primavera, verão, se traz complicação porque os produtores não conseguem entrar em campo, né, para fazer o plantio. Muitas vezes o El Niño durante o inverno também atuando. O inverno é mais ameno, as culturas de inverno precisam de mais frio. Então tem tudo isso que pode trazer impactos. E por outro lado, o Rio Grande do Sul, ele sofre muito mais com estiagem do que com as chuvas em excesso. As estiagens, a última estiagem que nós passamos foi 2019-2021. Ficamos 3 anos. Nós não tínhamos água para consumo humano em vários pontos do Rio Grande do Sul. Então eu diria assim, ó, e a estiagem, ela é mais silenciosa, ela dura mais tempo, ela vem quietinha ali trazendo seus efeitos, mas é tão complicado e tão danosa quanto o El Niño.
3: Parabéns pelo trabalho, né? Você que é uma referência aí já. A gente tem muito orgulho quando você aparece na televisão, fala no rádio, né?
1: Como
3: uma referência,
1: isso.
3: Eu digo, ela é a meteorologista da rede.
1: E nós
3: ela
1: vamos, tá lá. Queremos autógrafo. Queremos autógrafo.
3: Beijo, bom dia. Bom trabalho.
2: Obrigado,
1: um abraço.
2: Pra vocês também.
0: Tá aí, de forma bem descontraída, né? Esse bate-papo, então, do Frei Jaime Bettega, do Daniel Rodrigues, com a nossa, dá pra dizer colega já, né? A Kátia Valente, que há vários anos já presta serviço aqui para a Rede Tua Rádio, né, para as nossas emissoras, né? E como o Daniel falou, né, para nós é um orgulho, né, ter a Kátia, né, como referência, né? Ela que também agora é a meteorologista responsável da sala de situação da Defesa Civil do Estado, né? E por isso, seguidamente, também concede entrevistas, né, na TV, enfim, em vários portais aí também, né, sobre a situação do tempo. E é a nossa meteorologista, né, que diariamente chega na casa dos nossos ouvintes através aqui das nossas emissoras, né? Então, acho que um bate-papo bem enriquecedor, né, para a gente também ter um pouco mais de noção, né, sobre todas essas questões. Intervalo, daqui a pouquinho estou de volta.
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7: 9:32. Temperatura 6 graus.
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1: César Oliveira e Rogério Melo, na essência. 25 para as 10. Boa noite.

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Tá aí pra esquentar, né? Nessa noite de quinta-feira, lambada. Uma ótima noite pra você, obrigado aí pela companhia. 11:50. E agora tem o som de Emerson Nogueira. E essa linda versão.

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1: Agora 10:04 da noite desta quinta, paz e bem aí para você, obrigado pela companhia, no trabalho, no trânsito, em casa, para quem chegou há pouco, bem-vindo, bem-vinda, é um prazer ter você com a gente aqui na Tua Rádio, em uma das nossas emissoras e também via web, né? No site tuaradio.com.br e também no aplicativo da Rede Tua Rádio. Lá no final do Tua Essência, a nossa prece, a bênção. Hoje com a condução de Dom Rodolfo Luiz Weber. Dom Rodolfo é arcebispo de Passo Fundo, né? Da Arquidiocese de Passo Fundo. Daqui a pouquinho a previsão do tempo para amanhã sexta-feira. Apesar de amanhecer gelado, tarde de sexta será de sol e temperaturas agradáveis. Daqui a pouquinho os detalhes. Agora vamos ao nosso texto, a mensagem que inspira o bem. Texto de Padre Alexandre Biouk, A Arte de Viver.
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1: Viver é mesmo uma arte. Nascer é uma arte. Aliás, antes mesmo de nascermos, já se inicia esta arte. Entre 300 milhões de possibilidades, você foi o escolhido para fecundar o óvulo no útero de sua mãe. Eis aí que começa toda a história de um ser vencedor. Antes mesmo de nascer, já superou a mais importante competição de toda a sua existência. Viver é uma arte. Uma arte que começa com sofrimento e termina na dor. Afinal, existe ansiedade tão grande que aquela da mãe na hora do parto? E há agonia maior que aquela da hora da partida definitiva? Mas viver é uma arte. E durante a curta ou longa caminhada da vida, jamais duas pessoas farão o mesmo percurso, assim como um rio nunca passará duas vezes no mesmo lugar. Você irá se tornando um aprendiz da arte da vida. Nesta caminhada, como diz a canção, é preciso saber viver. Porém, você não pode aprender a lição sem ao mesmo tempo executá-la. E quando pensa que aprendeu o suficiente e está pronto para viver, a arte se conclui inesperadamente. Por isso, viver é uma arte que não se repete. E é justamente pelo fato de ser irrepetível que viver é uma arte. Pois arte é uma criação espontânea do espírito que não se reproduz jamais da mesma forma. Driblar os obstáculos cotidianos, renascer-se e renovar-se a cada novo amanhecer, levantar a cabeça, reerguer-se após uma queda e seguir em frente, não é nada fácil, é uma arte. Mas também não é impossível recomeçar sempre a ardilosa arte de viver, mesmo quando já perdemos o ânimo. É bom olhar para o novo sol que nasce e perceber que há um novo dia, um novo recomeço, uma nova chance para seguir a caminhada da vida. Viver é mesmo uma arte onde somente quem for capaz de acordar a cada novo dia e agradecer por ter recebido uma nova chance, encarando mais uma jornada na sua vida, saberá executar bem essa arte. E nessa arte da vida, não existe obra mais bela que você possa realizar que não seja a de se construir a si mesmo. Na Rede Tua Rádio, o texto, a mensagem que inspira o bem, a arte de viver, do livro, do mesmo título, do padre Alexandre Biouk, sacerdote da Congregação dos Missionários Escalabrinianos. Padre Alexandre é diretor da Rede Escalabriniana de Comunicação.

vida, Padre Fábio de Melo, fechando com o nosso texto, né? A arte de viver. Texto de Padre Alexandre Biouk na noite desta quinta-feira, 10h13. Abraço, deixa eu ver aqui o pessoal que está participando com a gente em Caxias do Sul. Brian, é isso, né? Brian, ligado com a gente, obrigado pela companhia, viu? Acho que é a primeira vez que recebemos aqui o seu recado, né? A confirmação aí da sua audiência. Então, é um prazer, bem-vindo. É um prazer ter a sua companhia também com a gente, Brian, em Caxias. Olha, em Caxias do Sul também tem aqui o recado do José Peroni. Ele diz aqui, boa noite, pedimos urgência para a RGE, transformador em curto, no bairro Presidente Vargas, rua Jardelino Ramos e rua Manuel de Abril, ocasionando descargas em aparelhos de algumas residências. Portanto, é o pedido que faz aqui, né? O José Peroni, isso em Caxias do Sul, no bairro Presidente Vargas. Fica o alerta, portanto. 10h14, agora tem 14 bis, todo azul do mar.

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1: Agora 10h20, olha, amanhã sexta, o sol predomina aqui no estado, com amplos períodos de céu claro ou escassa nebulosidade. São esperados bancos de neblina, nevoeiro e nuvens baixas em diferentes pontos entre a madrugada e o amanhecer. O perfil da atmosfera estará mais seco ao longo do dia e com isso haverá uma grande amplitude térmica, isto é, a diferença, né, entre as mínimas e as máximas do dia. O amanhecer ainda será de muito frio, com geada na maioria das cidades. Aquece rapidamente durante o dia e à tarde terá marcas agradáveis, com máximas perto e ao redor de 20 graus durante toda a tarde. Vamos dar uma olhada então. Vacaria, a previsão de temperatura mínima 1 grau negativo, máxima 17. Passo Fundo, mínima 3, máxima 18. Caxias do Sul, máxima 1 grau. Aliás, mínima 1 grau, máxima 18. Porto Alegre, mínima 5, máxima 18. Capão da Canoa, Torres, Litoral Norte, mínima 5, máxima 20. Pelotas, mínima 7 e a máxima 18 graus, então, para esta sexta, que apesar de um amanhecer gelado, deve ter aí uma tarde, então, com sol e temperaturas agradáveis aqui no estado. Agora, 10h22, Skank, garota nacional.

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2: 10:27. Temperatura 6 graus.
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1: Ok, vamos em frente então, né? Aqui na Rede Tua Rádio, nesta quinta, tá na hora de cevar mais um mate. Já já tem a participação do Mário Vivan com Hoje na História, né? O que é destaque ao longo da história neste 25 de junho. Agora tem os Serranos, Destino Maldomado.
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1: 25 de junho, dia do cotonete, dia do imigrante, dia mundial do vitiligo e dia internacional do marinheiro. Os aniversariantes do dia. A cantora e compositora norte-americana Carly Simon.

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1: Champa, brindaremos de novo.
0: Em 1942, nasceu o cantor e compositor espanhol, radicado no Brasil, Manolo Otero. Ele morreu aos 68 anos em 2011.

1963. Nasceu o cantor e compositor britânico George Michael. Ele morreu em 2016, aos 53 anos.

1967, é realizada pela primeira vez na história uma transmissão mundial de TV ao vivo via satélite com uma apresentação dos Beatles. Em 1997, morreu aos 87 anos, Jacques Cousteau, famoso oficial da Marinha Francesa, documentarista, cineasta, oceanógrafo e inventor, mundialmente conhecido por suas viagens de pesquisa a bordo do Calypso. 2000.

0: aos 62 anos, o cantor e compositor brasileiro Wilson Simonal, de muito sucesso nos anos 60 e 70.
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0: 2005. Morreu aos 49 anos, o cantor e compositor, nascido em Pelotas, no Rio Grande do Sul, Prentice.
2: Olha.

2008. Morreu aos 56 anos a cantora e compositora Silvinha Araújo, que fez muito sucesso no tempo da Jovem Guarda.

0: 2009. Morreu aos 50 anos o cantor, compositor e dançarino norte-americano, apelidado de o rei do pop, Michael Jackson. Mário Vivan, para a tua rádio.
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0: Eternas Ondas, o Zé Ramalho, aqui na seleção musical da tua rádio, fechando aí mais uma hora de sucessos na noite desta quinta-feira. Deixa eu trazer para você destaques do site tuaradio.com.br. Coleta de entulho inicia no bairro Missões a partir desta quinta, isso para Soledade. O recolhimento terá início nas ruas Coronel Eusébio Ortiz e Emílio Gaudêncio de Moraes, seguindo em direção ao campo do Avenida. Na sequência, as equipes atenderão as proximidades do campo Pampeiro e da EMEI, deve ser Escola Municipal de Ensino, acho que é isso, né? EMEI, pelo menos é o que está aqui na abreviação, EMEI Missões. Enfim, mais detalhes, os amigos aí de Soledade, então, né, se programaram para essa coleta de entulho. Você confere no site tuaradio.com.br.
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1: 10 horas 58 minutos. Temperatura 6 graus.
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1: E chegamos na última hora já, né, desta quinta-feira. Abraço para você que tá aí no trabalho, no plantão nessa noite, para quem tá em casa, já na cama, né? E, aliás, com esse frio todo, muita gente acaba indo mais cedo para cama, né? Às vezes só para já se aquecer, né? Não necessariamente para dormir logo, né? Então, abraço para você que tá aí junto com a gente esperando o sono chegar, viu? Paz e bem também para quem tá no trânsito. Obrigado aí pela carona. Começando esse bloco com Silvia Patrícia.

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0: Beatles aqui na seleção musical da tua rádio, fechando mais um bloco de sucessos. Olha a informação aqui para Amaral: Coasa recebe certificação por utilizar energia energia proveniente de fontes renováveis e reduzir emissões de CO2. Certificado foi emitido pela Coprel Comercializadora. Destaque a partir dos colegas aqui da Tua Rádio Alvorada. Você confere no site tuaradio.com.br.
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6: Onze horas e 28 minutos. Temperatura 6 graus.
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1: Começando mais um bloco e esse é o último, né? Sim, reta final do programa. Já já tem a prece, a bênção para encerrar muito bem o nosso dia, né? A programação aqui da tua rádio antes de abrirmos a madrugada, né? Para quem segue com a gente. Agora então, o último te aproxega nesse último bloco de sucessos.
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Encerro então, né, mais uma edição do Tua Essência, agradecendo a tua companhia com a gente, muito obrigado. Hora da nossa prece, da bênção de hoje. Esse momento será conduzido por Dom Rodolfo Luiz Weber. Dom Rodolfo é arcebispo da Diocese de Passo Fundo.

Nessa hora, quero invocar a bênção de Deus. Abençoar significa agradecer, fazer nosso coração agradecido ao Senhor, reconhecer as graças e benefícios que recebemos dele e através das pessoas que estão próximas de nós, as pessoas que nos ajudam, que compartilham a nossa vida. Mas também pedimos que o Senhor, na sua infinita misericórdia, volte o seu olhar, dê atenção àquilo que cada um de vocês quer dizer a ele nessa hora, que preste atenção àquilo que falta na vida de vocês, que o olhar amoroso do Senhor vos conceda muita felicidade, que o Senhor, com seu olhar, lhes transmita segurança, afaste os medos, as dúvidas, a escuridão. Que esse Deus, na sua infinita misericórdia, esteja assim ao lado para ajudar a permanecer em pé, a dar força na dúvida e na insegurança. Esteja atrás para amparar dos medos e das ameaças, tudo aquilo que possa impedir e tirar a vida, mas também que possa levar ao fracasso. E acima, para abençoar, para derramar tudo aquilo que é necessário para uma vida harmoniosa e feliz dentro do teu coração, com a tua família, em teu ambiente de trabalho. Por isso que Deus os abençoe, em nome do Pai, Filho e Espírito Santo. Amém.

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3: 11:58. Temperatura 6 graus.
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Olá, seja muito bem-vindo à madrugada da Rede Tua Rádio nesta sexta-feira. Depois do Tua Essência, chegando para te fazer companhia até às 5 horas da manhã, com a música, com as mensagens, a reflexão nesse novo dia que se inicia a partir de agora. É claro que você também vai conferir os espaços da informação, os materiais produzidos aqui pela nossa central de conteúdos. Muito obrigado pela tua audiência, você que está aqui na Rede Tua Rádio, em uma das emissoras que integram a nossa rede. Bom dia! Boa sexta!

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1: Olá, pessoal. A semana vai terminando com o frio predominando pelo estado do Rio Grande do Sul. E ainda é forte aqui na região da Serra e Campos de Cima da Serra. O dia começou com geadas e a tendência é que ao longo das próximas horas tenhamos a presença do sol, uma menor variação de nebulosidade. Então, o ar vai aquecendo um pouquinho, não é muito. As máximas vão variar de 13 a 15 graus, 13 nos pontos mais elevados. Para o sábado, já vamos começar a ter mudança no padrão do tempo. O dia começa com o tempo firme por aqui ainda e com frio. Temperaturas que variam entre 2 e 4 graus, portanto, ainda com condições de algumas geadas por aqui, principalmente nas áreas, né, de baixada. Bom, aí o que que acontece? Ao longo da tarde, a temperatura vai subindo gradualmente, as máximas já entre 17 e 18 graus em média. E aí, mais para o final do sábado, já vamos ter um aumento aí da nebulosidade e, eventualmente, durante a noite, pode ter alguma chuva já um pouco isolada por aqui. Em compensação, no domingo, as instabilidades ganham força. E aí a chuva vem aqui para a região e pode vir acompanhada de novos temporais. Com a previsão do tempo, Kátia Valente.
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2: Meia-noite e 11 minutos.

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Aí a boa música aqui da Rede Tua Rádio. Você que está nessa madrugada, muito obrigado pela companhia, muito obrigado pela audiência. Nós vamos juntos até às 5 horas da manhã com os nossos quadros, com as nossas mensagens, os momentos de reflexão, né? Que a gente dá aquela respirada mais funda, faz aquele momento de espiritualidade sempre presente aqui na Rede Tua Rádio. Bom dia!

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0: Amigos ouvintes, Falando com Deus é o espaço da reflexão que nos reúne na mesma intenção de pensar a vida e encaminhá-la a partir de um novo olhar, de um novo jeito de viver. É sempre muito bom estarmos juntos pensando na vida. O pensamento deste dia assim nos diz: não nos esqueçamos, o mundo foi feito para dar certo. De fato, quando Deus criou o mundo, pensou num mundo feliz e realizado. O mundo está destinado a dar certo, a ser um espaço de realização, de harmonia e de paz. Por mais que os sinais sejam contraditórios, devemos lembrar sempre que o mundo tem tudo para dar certo. Para tanto, é necessário que cada um faça a sua parte, que cada um ajude a construir mais paz, mais justiça e mais amor entre as pessoas. Deus não iria criar algo para não dar certo. Nosso mundo tem jeito, tem uma direção e poderá dar muito certo. Mas para que o mundo possa dar certo, é preciso que dê certo a vida em primeiro lugar. Se a vida dá certo, o mundo também será consertado, pois somos nós que formamos este mundo e damos a direção de tudo. O que acontece é que muitos são os interesses que dominam o mundo, principalmente o interesse econômico. Por isso existem as guerras, as distâncias entre os povos e tantas outras coisas. Há, no entanto, um outro mundo possível, o mundo pensado por Deus. Que cada um de nós seja colaborador na construção deste mundo que tem tudo para dar certo. Sintamo-nos fortalecidos e chamados a construir um mundo novo, sempre com a bênção de Deus. Peçamos a bênção de Deus sobre todos nós, que o Deus da vida e da esperança nos abençoe e nos proteja. Em nome do Pai, do Filho e do Espírito Santo. Amém. Uma boa tarde para todos.
1: Meia-noite e 41 minutos.

Madrugada de sexta-feira e você fazendo companhia aqui pra gente e a gente fazendo companhia pra você aqui na Rede Tua Rádio. Vamos juntos até às 5 horas da manhã. As mensagens, a boa música pra embalar esse novo dia. Boa sexta-feira a todos.

0: Saluto con affetto tutti i pellegrini di lingua portoghese. In modo speciale il gruppo di San José do Rio Preto e il sacerdote di Sorocaba.
1: Saúdo com carinho todos os peregrinos de língua portuguesa, em especial o grupo de São José do Rio Preto e os sacerdotes de Sorocaba. Queridos irmãos e irmãs, gostaria de aconselhar a todos que não descuidem da preparação para a missa. Interiormente, através da confissão frequente e à nossa volta, silenciando os ruídos que nos impedem de ouvir a palavra de Deus. Que o Senhor os abençoe.
0: Il Signore vi benedica.
1: Assim, o Papa saudou os grupos paulistas de 20 peregrinos de São José do Rio Preto e de 14 sacerdotes da Diocese de Sorocaba, que estavam na Praça São Pedro para a audiência geral desta quarta-feira. Leão XIV falou da melhor forma para se preparar ao mistério eucarístico, retomando o tema da catequese do dia a partir da Constituição Sacrosanctum Concilium sobre a liturgia. Esse documento do Concílio Vaticano II encoraja a celebrar a Eucaristia no altar do Senhor, mas também no dia a dia, onde é possível viver cada coisa como oferta e ação de graças, disse o pontífice na saudação aos peregrinos árabes.
0: Dove è possibile vivere ogni cosa come offerta e rendimento di grazie.
1: Por meio de uma participação ativa, inclusive neste período de férias na Europa, o Papa orientou crianças e jovens poloneses, em especial, a aproveitar o tempo de descanso para buscar sinais de Deus na beleza da criação.
0: Aproveitatene per una maggiore partecipazione alla Santa Messa.
1: Aproveitem esse tempo para uma maior participação na Santa Missa, a meditação da Palavra de Deus, os retiros espirituais, as peregrinações e os encontros com seus entes queridos.
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3: Uma hora e 16 minutos.

aí a boa música da Rede Tua Rádio nessa madrugada, madrugada de um novo dia, né? De um novo dia, que você tenha um excelente dia pela frente. É o desejo de toda a nossa equipe, de todos os profissionais que fazem parte da Rede Tua Rádio. Para você que está nos acompanhando em casa, para você que está trabalhando, fazendo um plantão nessa madrugada, muito obrigado pela companhia, muito obrigado pela audiência. Lembrando que você está sintonizado em uma das emissoras da Rede Tua Rádio. Bom dia!

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1: Um mestre do Oriente viu quando um escorpião estava se afogando e decidiu tirá-lo da água, mas quando o fez, o escorpião o picou. Pela reação de dor, o mestre o soltou e o animal caiu de novo na água e estava se afogando. O mestre tentou tirá-lo novamente e outra vez o animal o picou. Alguém que estava observando se aproximou do mestre e lhe disse: "Desculpe-me, mas você é teimoso. Não entende que todas as vezes que tentar tirá-lo da água, ele irá picá-lo novamente?" O mestre respondeu: "A natureza do escorpião é picar, e isso não vai mudar. A minha, que é ajudar." Então, com a ajuda de uma folha, o mestre tirou o escorpião da água e salvou a sua vida. E continuou: "Não mude a sua natureza se alguém lhe faz algum mal. Apenas tome precauções. Alguns perseguem a felicidade, outros a criam. Preocupe-se mais com a sua consciência do que com a sua reputação, porque a sua consciência é o que você é, e a sua reputação é o que os outros pensam de você." 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
2: Uma hora e 37 minutos.

0: Judiada, judiada essa aí.
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1: Olá, pessoal. A semana vai terminando com o frio predominando pelo estado do Rio Grande do Sul. E ainda é forte aqui na região da Serra e Campos de Cima da Serra. O dia começou com geadas e a tendência é que ao longo das próximas horas tenhamos a presença do sol, uma menor variação de nebulosidade. Então, o ar vai aquecendo um pouquinho, não é muito. As máximas vão variar de 13 a 15 graus, 13 nos pontos mais elevados. Para o sábado, já vamos começar a ter mudança no padrão do tempo. O dia começa com o tempo firme por aqui ainda e com frio. Temperaturas que variam entre 2 e 4 graus, portanto, ainda com condições de algumas geadas por aqui, principalmente nas áreas, né, de baixada. Bom, aí o que que acontece? Ao longo da tarde, a temperatura vai subindo gradualmente, as máximas já entre 17 e 18 graus em média. E aí, mais para o final do sábado, já vamos ter um aumento aí da nebulosidade e, eventualmente, durante a noite, pode ter alguma chuva já um pouco isolada por aqui. Em compensação, no domingo, as instabilidades ganham força. E aí, a chuva vem aqui para a região e pode vir acompanhada de novos temporais. Com a previsão do tempo, Kátia Valente.
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2: 2 horas e 15 minutos.

Madrugada de sexta-feira e eu, Daniel Rodrigues, vou ficando por aqui. Quem chega agora para te fazer companhia até às 5 horas da manhã é ele, Gilmar Ferreira. Em nome do Daniel, em nome de toda os colegas que integram aqui a Rede Tua Rádio, que você tenha um excelente dia pela frente, paz e bem e santa alegria.

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1: Dia 26 de junho, São Virgílio de Trento, bispo e mártir. Quem visita a cidade de Trento se depara com uma grandiosa e majestosa catedral. É a de São Virgílio, primeiro bispo daquela cidade. No subsolo existem os restos da antiquíssima cripta onde foi sepultado o mártir São Virgílio. Virgílio foi um destes grandes missionários que andavam pelas montanhas e vales pregando a boa nova de Jesus Cristo. A igreja, em sua expansão, procurava de todos os modos penetrar em todos os lugares para pregar o evangelho e converter os pagãos para a vida cristã. Em muitos lugares, os pregadores, em vez de serem aceitos, eram perseguidos e mortos. O que aconteceu com São Virgílio? Os chefes pagãos opunham muita resistência à pregação do evangelho por São Virgílio, um atentado contra o prestígio que eles tinham junto ao povo. Por isso tomaram a traição a Virgílio enquanto estava evangelizando o vale do Sarca. Armados de pedras, irromperam contra o bispo, matando-o. Mantinha correspondência com Santo Ambrósio e São João Crisóstomo. Ele nasceu em Roma, Itália, e morreu em 405, 26 de junho, São Virgílio de Trento, bispo e mártir.

Madrugada da sexta-feira, pois é, sexta-feira chegou 26 de junho. Boa sexta aí pra você, viu? Eu sou Gilmar Ferreira e estou contigo a partir de agora aqui na madrugada da tua rádio, desejando boa sexta nas primeiras horas aí do dia. Passe bem, obrigado aí pela companhia. Destaque do site tuaradio.com.br. Campanha do Agasalho de Fagundes Varela ocorre neste sábado. A sexta edição da Ação Solidária tem como lema: é tempo de partilhar o que se tem. Mais detalhes no site tuaradio.com.br. Agora tem a Cássia Heller, Lanterna dos Afogados.

0: Quem sempre joga para ganhar, nem sempre joga limpo. Parece inacreditável, mas existe uma síndrome denominada síndrome de Don Juanismo, ou a compulsão pela sedução. Caracterizada como um transtorno baseado na ação compulsiva por sedução e no envolvimento emocional, a síndrome determina o tempo de poucos relacionamentos e é responsável por muitas feridas abertas na alma. Lembram de Dom Juan de Marco? Pois bem, a denominação da síndrome é baseada nas atitudes do próprio protagonista. Logo no começo do filme, Dom Juan usa uma frase que explica bem as suas atitudes e o que o motiva a conquistar. Ele diz: toda mulher é um mistério a ser desvendado, mas uma mulher nada esconde de um amante verdadeiro. Atingindo homens e mulheres, as pessoas que possuem essa síndrome possuem características específicas de comportamento. São sedutoras ao extremo, gentis e têm como alvo pessoas difíceis ou proibidas de serem alcançadas. Apaixonantes deixam os outros encantados e logo que percebem que conquistaram o que queriam, abandonam o barco. Para eles, não existem sentimentos, nem envolvimentos emocionais. Há apenas uma busca, onde a conquista é a caça e o conquistador, o caçador. Para eles é tudo ou nada. O não é visto como um desafio, e quanto mais empecilhos tiver na história, melhor. Eu imagino que a essa altura você tenha listado os nomes dos seus antigos relacionamentos, atribuindo a eles todas as características dessa síndrome. Calma, não é porque a pessoa sumiu do mapa que ela possui a síndrome. As pessoas perdem o interesse, o sentimento acaba, a paixão esfria e isso é normal. Na verdade, não dá para entrar na neura de que só encontraremos pessoas assim. Se assim fosse, viveríamos uma ilha com poucas pessoas. Precisamos da convivência, do afeto, do compartilhamento de ideias. Se o outro for uma pessoa má e egoísta, o problema é dele. Se ele fizer mal a você, o problema é seu. Não confie em quem ainda não conquistou a sua confiança e não acredite em todos os elogios. É sempre bom lembrar que as pessoas se revelam pelas atitudes e não por aquilo que elas falam. Você não precisa de galanteios para se sentir importante, nem de alguém para dizer o quanto você é especial. O seu valor vem de dentro e não da opinião alheia. Entenda que estar com alguém deve ser uma opção. E o que realmente importa é o que você quer para a sua vida e não o que estão te oferecendo. Existem mais pessoas boas do que más, e elas fazem tudo valer a pena. Não desacredite no amor por causa dos maus. Cure-se quando te machucarem. Feche seus ciclos para começar os novos e amadureça. A dor só terá importância se você der esse poder a ela. Até amanhã.
1: Três horas e 14 minutos.

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Olha, não tentar é perder sempre. Fabrício Carpinejar.

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1: Olá, meu amigo, olá, amigo ouvinte. Sou o Padre Ezequiel. Desejo a você graça e paz nesse momento. Estamos iniciando a reflexão Despertai para o Amor. Eu gostaria de convidar você a seguir a nossa página no Facebook. Procura lá no Facebook, também nas outras redes sociais. Hoje eu gostaria de falar sobre a questão do sucesso. Sucesso é bom ou não? Um filósofo, Martin Buber, ele diz assim que sucesso não é nenhum dos nomes de Deus. Muitos cristãos gostam até dessa frase para falar mal do sucesso. E isso não é bom. Por quê? Porque apresenta o sucesso como algo negativo, como se ele fosse somente negativo. E às vezes se tem a impressão de que alguns fracassados, eles falam mal do sucesso exatamente porque são fracassados e têm inveja dos bem-sucedidos. Então veja que nós precisamos perceber que o sucesso de fato faz parte do ser humano. Nós queremos chegar a objetivos, nós queremos ter resultados, nós queremos ir seguir adiante na vida, ninguém quer ser fracassado, mas o fato é que não podemos viver só pelo sucesso, ou seja, o sucesso não pode me fazer perder de vista o essencial. E aqui está o ponto. O sucesso está sempre ligado ao próprio nível de aspiração que as pessoas têm. Eu me proponho metas, você se propõe metas, e quando a gente alcança, a gente experimenta de alguma forma o sucesso, experimenta o êxito, experimenta algo que motiva, isto é bom. Jesus também dá para dizer que teve sucesso. Vejam quantas pessoas acorriam a ele, quantas pessoas ele curava, todos queriam tocá-lo, todos queriam alcançá-lo. Todavia, na segunda parte, quando ele se apresenta aos poderosos, diz, olha, ele não teve muito sucesso aí. E depois a vida dele também acaba com a cruz, que seria, de alguma forma, o maior dos insucessos, a morte de cruz. Só que ele mostra, a cruz mostra que há um fechamento para a novidade que ele queria trazer. Como cristão, nós devemos ser agradecidos pelo sucesso. Você deve agradecer. Obrigado, Senhor, por aquilo que eu conquistei, por aquilo que eu tenho, pelos objetivos que alcancei, pelos esforços que não são em vão, pelo presente que é a vida. Por isso, eu posso também planejar o meu sucesso, os meus resultados, mas não posso ser, como eu disse, medido só pelos resultados. Então, o caminho espiritual, quando eu me abro à espiritualidade, de alguma forma eu relativizo o sucesso, porque a gente percebe que fazer coisas e ter resultados é bom, mas não nos definimos por isso. Nós não descansamos sobre o sucesso. O nosso descanso é Deus, porque a gente está com a mente e o coração abertos para Ele. Por isso, é bom ter resultados, mas é bom estar sempre aberto a Deus. Pensemos nisso. Deus Pai de amor e de bondade, fonte da bênção, nos colocamos na Tua presença nessa hora, colocamos o nosso trabalho, nossa família, as nossas lutas, as nossas buscas. Nós queremos ter resultados, nós queremos Te agradecer por tudo aquilo que nós alcançamos, mas queremos também ter sempre uma mente e um coração aberto para Ti. Sobre todos, dessa bênção que Deus quer dar, em nome do Pai, do Filho e do Espírito Santo. Amém.
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3: Três horas e 41 minutos.

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Contrato, som de Jorge Mateus aqui na seleção musical da tua rádio nesta madrugada de sexta-feira, 25 de junho. Boa sexta aí pra você, viu? Muito obrigado pela companhia no trabalho, no plantão nessa madrugada, no trânsito e pra quem tá aí na cama também com o rádio ligado, né? Muito obrigado pela audiência, pela companhia. Caxias do Sul ganha destaque em catálogo da FIFA para a Copa do Mundo Feminina de 2027. Faltando cerca de um ano para o Mundial Feminino do ano que vem, Caxias do Sul desponta entre as cidades selecionadas pela FIFA para receber delegações durante o torneio. A notícia completa está no site tuaradio.com.br. Em Vila Flores, CTG Querência das Flores retoma invernada artística e abre vagas para crianças. Interessados têm até 15 de julho para participar, ou para garantir, aliás, a participação e integrar o grupo de atividades tradicionalistas. A notícia completa também você confere no site tuaradio.com.br. Seguimos com mais músicas aqui na madrugada desta sexta, 26 de junho. Agora com Michael Jackson e Paul McCartney.

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1: Ô Saldanha, abre essa gaita, tchê!

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1: Um casal jovem e pobre olhava com insegurança o futuro. Certo dia bateram a porta da casa. Eram três homens e, embora desconhecidos, foram convidados a entrar. Seus nomes: Sucesso, Amor e Fartura. Eles explicaram que não poderiam entrar ao mesmo tempo, mas só um por vez. Vamos convidar a Fartura, sugeriu a esposa, e nossos problemas serão resolvidos. Já o marido optava pelo Sucesso. Depois de certa hesitação, decidiram: vamos convidar o Amor. O Amor entrou e com ele entraram também o Sucesso e a Fartura. Caso tivessem convidado um dos outros dois, os restantes também teriam ido embora. Mas o Amor nunca entra sozinho. Sucesso e Fartura não garantem a felicidade. Só o Amor dá significado e realização a uma vida. O céu é a cidade do Amor. Khalil Gibran, um certo dia, assim nos disse: guarde uma semente na terra, que a terra lhe dará uma flor. Pensemos neste novo dia. O Senhor te abençoe e te guarde. O Senhor faça brilhar sobre ti sua face e se compadeça de ti. O Senhor volte para ti o seu rosto e te dê a paz. O Senhor te abençoe. Pai, Filho e Espírito Santo. Amém.

0: 4:19.
1: Todo lugar é um lugar comum até Jesus passar por ele. Invocamos, Senhor, a tua presença.

Muito bem, e agora eu fico por aqui, né? Na madrugada desta sexta, tá na hora do nosso terço, hora de rezar com muita fé, com muita esperança. Os amigos aguardam esse momento, né? Então, pense um pouquinho, mentalize, faça essa conexão com Deus, né? Com Nossa Senhora, para rezarmos, né? Colocar aí as tuas intenções, os teus pedidos. E novamente, aqui através da Rede Tua Rádio, fortalecemos a nossa oração de forma conjunta.

0: Iniciamos este novo dia com as bênçãos de Deus e proteção de Nossa Senhora, Virgem Maria. Em nome do Pai, do Filho e do Espírito Santo. Amém. Creio
1: em Deus, Pai Todo-Poderoso, Criador do céu e da terra, em Jesus Cristo, seu único Filho, nosso Senhor, que foi concebido pelo poder do Espírito Santo, nasceu da Virgem Maria, padeceu sobre Pôncio Pilatos, foi crucificado, morto e sepultado, desceu à mansão dos mortos, ressuscitou o terceiro dia, subiu ao céu, está sentada à direita de Deus Pai Todo-Poderoso, onde há de vir julgar os vivos e os mortos. Creio no Espírito Santo, na Santa Igreja Católica, na comunhão dos santos, na remissão dos pecados, na ressurreição da carne, na vida eterna. Amém.
0: Pai nosso que estais no céu, santificado seja vosso nome. Venha a nós o vosso reino. Seja feita a vossa vontade, assim na terra como no céu.
1: O pão nosso de cada dia nos dai hoje. Perdoai as nossas ofensas, assim como nós perdoamos a quem nos tem ofendido. E não nos deixeis cair em tentação, mas livrai-nos do mal. Amém.
0: O anjo do Senhor anunciou a Maria,
1: e ela concebeu do Espírito Santo.
0: Ave Maria, cheia de graça, o Senhor é convosco. Bendita sois vós entre as mulheres, e bendito o fruto do vosso ventre, Jesus.
1: Santa Maria, Mãe de Deus, rogai por nós, pecadores, agora e na hora de nossa morte. Amém.
0: Eis aqui a serva do Senhor.
1: Faça-se em mim segundo a vossa palavra.
0: Ave Maria, cheia de graça, o Senhor é convosco. Bendita sois vós entre as mulheres, e bendito o fruto do vosso ventre, Jesus.
1: Santa Maria, Mãe de Deus, rogai por nós, pecadores, agora e na hora de nossa morte. Amém.
0: O Verbo Divino se fez carne
1: e habitou entre nós.
0: Ave Maria, cheia de graça, o Senhor é convosco. Bendita sois vós entre as mulheres, e bendito o fruto do vosso ventre, Jesus.
1: Santa Maria, Mãe de Deus, rogai por nós, pecadores, agora e na hora de nossa morte. Amém.
0: Glória ao Pai, ao Filho e ao Espírito Santo.
1: Como era no princípio, agora e sempre. Amém.
0: Ó meu bom Jesus,
1: perdoai-nos, livrai-nos do fogo do inferno, e levai as almas todas para o céu, e socorrei principalmente as que mais precisarem.
0: Nossa Senhora de Fátima e São Francisco,
1: rogai por nós.
0: E nesta sexta-feira, meditamos os mistérios dolorosos. E nesse primeiro mistério doloroso, contemplamos
1: a oração e a agonia de Jesus no Jardim das Oliveiras.
0: Pai nosso que estais no céu, santificado seja vosso nome. Venha a nós o vosso reino. Seja feita a vossa vontade, assim na terra como no céu.
1: O pão nosso de cada dia nos dai hoje, perdoai as nossas ofensas, assim como nós perdoamos a quem nos tem ofendido. E não nos deixeis cair em tentação, mas livrai-nos do mal. Amém.
0: Ave Maria, cheia de graça, o Senhor é convosco. Bendita sois vós entre as mulheres, e bendito o fruto do vosso ventre, Jesus.
1: Santa Maria, Mãe de Deus, rogai por nós, pecadores, agora e na hora de nossa morte. Amém.
0: Ave Maria, cheia de graça, o Senhor é convosco. Bendita sois vós entre as mulheres, e bendito o fruto do vosso ventre, Jesus.
1: Santa Maria, Mãe de Deus, rogai por nós, pecadores, agora e na hora de nossa morte. Amém.
0: Ave Maria, cheia de graça, o Senhor é convosco. Bendita sois vós entre as mulheres, e bendito o fruto do vosso ventre, Jesus.
1: Santa Maria, Mãe de Deus, rogai por nós, pecadores, agora e na hora de nossa morte. Amém.
0: Ave Maria, cheia de graça, o Senhor é convosco. Bendita sois vós entre as mulheres, e bendito o fruto do vosso ventre, Jesus.
1: Santa Maria, Mãe de Deus, rogai por nós, pecadores, agora e na hora de nossa morte. Amém.
0: Ave Maria, cheia de graça, o Senhor é convosco. Bendita sois vós entre as mulheres, e bendito o fruto do vosso ventre, Jesus.
1: Santa Maria, Mãe de Deus, rogai por nós, pecadores, agora e na hora de nossa morte. Amém.
0: Ave Maria, cheia de graça, o Senhor é convosco. Bendita sois vós entre as mulheres, e bendito o fruto do vosso ventre, Jesus.
1: Santa Maria, Mãe de Deus, rogai por nós, pecadores, agora e na hora de nossa morte. Amém.
0: Ave Maria, cheia de graça, o Senhor é convosco. Bendita sois vós entre as mulheres, e bendito o fruto do vosso ventre, Jesus.
1: Santa Maria, Mãe de Deus, rogai por nós, pecadores, agora e na hora de nossa morte. Amém.
0: Ave Maria, cheia de graça, o Senhor é convosco. Bendita sois vós entre as mulheres. E bendito o fruto do vosso ventre, Jesus.
1: Santa Maria, Mãe de Deus, rogai por nós, pecadores, agora e na hora de nossa morte. Amém.
0: Ave Maria, cheia de graça, o Senhor é convosco. Bendita sois vós entre as mulheres. E bendito o fruto do vosso ventre, Jesus.
1: Santa Maria, Mãe de Deus, rogai por nós, pecadores, agora e na hora de nossa morte. Amém.
0: Ave Maria, cheia de graça, o Senhor é convosco. Bendita sois vós entre as mulheres. E bendito o fruto do vosso ventre, Jesus.
1: Santa Maria, Mãe de Deus, rogai por nós, pecadores, agora e na hora de nossa morte. Amém.
0: Glória ao Pai, o Filho e ao Espírito Santo.
1: Como era no princípio, agora e sempre. Amém.
0: Ó meu bom Jesus,
1: perdoai-nos, livrai-nos do fogo do inferno. Elevai as almas todas para o céu e socorrei principalmente as que mais precisarem.
0: Nossa Senhora de Fátima e São Francisco,
1: rogai por nós.
0: No segundo mistério doloroso, contemplamos
1: a flagelação de Jesus Cristo. Pai nosso que estais no céu, santificado seja o vosso nome. Venha a nós o vosso reino, seja feita a vossa vontade, assim na terra como no céu.
0: O pão nosso de cada dia nos dai hoje. Perdoai as nossas ofensas, assim como nós perdoamos a quem nos tem ofendido. E não nos deixeis cair em tentação, mas livrai-nos do mal. Amém.
1: Ave Maria, cheia de graça, o Senhor é convosco. Bendita sois vós entre as mulheres, e bendito é o fruto do vosso ventre, Jesus.
0: Santa Maria, Mãe de Deus, rogai por nós, pecadores, agora e na hora da nossa morte. Amém.
1: Ave Maria, cheia de graça, o Senhor é convosco. Bendita sois vós entre as mulheres, e bendito é o fruto do vosso ventre, Jesus.
0: Santa Maria, Mãe de Deus, rogai por nós, pecadores, agora e na hora da nossa morte. Amém.
1: Ave Maria, cheia de graça, o Senhor é convosco. Bendita sois vós entre as mulheres, e bendito é o fruto do vosso ventre, Jesus.
0: Santa Maria, Mãe de Deus, rogai por nós, pecadores, agora e na hora da nossa morte. Amém.
1: Ave Maria, cheia de graça, o Senhor é convosco. Bendita sois vós entre as mulheres, e bendito é o fruto do vosso ventre, Jesus.
0: Santa Maria, Mãe de Deus, rogai por nós, pecadores, agora e na hora da nossa morte. Amém.
1: Ave Maria, cheia de graça, o Senhor é convosco. Bendita sois vós entre as mulheres, e bendito é o fruto do vosso ventre, Jesus.
0: Santa Maria, Mãe de Deus, rogai por nós, pecadores, agora e na hora da nossa morte. Amém.
1: Ave Maria, cheia de graça, o Senhor é convosco. Bendita sois vós entre as mulheres, e bendito é o fruto do vosso ventre, Jesus.
0: Santa Maria, Mãe de Deus, rogai por nós, pecadores, agora e na hora de nossa morte. Amém.
1: Ave Maria, cheia de graça, o Senhor é convosco. Bendita sois vós entre as mulheres, e bendito é o fruto do vosso ventre, Jesus.
0: Santa Maria, Mãe de Deus, rogai por nós, pecadores, agora e na hora da nossa morte. Amém.
1: Ave Maria, cheia de graça, o Senhor é convosco. Bendita sois vós entre as mulheres, e bendito é o fruto do vosso ventre, Jesus.
0: Santa Maria, Mãe de Deus, rogai por nós, pecadores, agora e na hora da nossa morte. Amém.
1: Ave Maria, cheia de graça, o Senhor é convosco. Bendita sois vós entre as mulheres, e bendito é o fruto do vosso ventre, Jesus.
0: Santa Maria, Mãe de Deus, rogai por nós, pecadores, agora e na hora da nossa morte. Amém.
1: Ave Maria, cheia de graça, o Senhor é convosco. Bendita sois vós entre as mulheres, e bendito é o fruto do vosso ventre, Jesus.
0: Santa Maria, Mãe de Deus, rogai por nós, pecadores, agora e na hora da nossa morte. Amém.
1: Glória ao Pai, ao Filho e ao Espírito Santo.
0: Como era no princípio, agora e sempre. Amém.
1: Ó meu bom Jesus, perdoai-nos, livrai-nos do fogo do inferno. Elevai as almas todas para o céu. E socorrei principalmente as que mais precisarem. Nossa Senhora de Fátima e São Francisco,
0: rogai por nós. E no terceiro mistério doloroso, contemplamos
1: Jesus coroado de espinhos.
0: Pai nosso que estais no céu, santificado seja vosso nome. Venha a nós o vosso reino. Seja feita a vossa vontade, assim na terra como no céu.
1: O pão nosso de cada dia nos dai hoje, perdoai as nossas ofensas, assim como nós perdoamos a quem nos tem ofendido. E não nos deixeis cair em tentação, mas livrai-nos do mal. Amém.
0: Ave Maria, cheia de graça, o Senhor é convosco. Bendita sois vós entre as mulheres, e bendito o fruto do vosso ventre, Jesus.
1: Santa Maria, Mãe de Deus, rogai por nós, pecadores, agora e na hora de nossa morte. Amém.
0: Ave Maria, cheia de graça, o Senhor é convosco. Bendita sois vós entre as mulheres, e bendito o fruto do vosso ventre, Jesus.
1: Santa Maria, Mãe de Deus, rogai por nós, pecadores, agora e na hora de nossa morte. Amém.
0: Ave Maria, cheia de graça, o Senhor é convosco. Bendita sois vós entre as mulheres, e bendito o fruto do vosso ventre, Jesus.
1: Santa Maria, Mãe de Deus, rogai por nós, pecadores, agora e na hora de nossa morte. Amém.
0: Ave Maria, cheia de graça, o Senhor é convosco. Bendita sois vós entre as mulheres, e bendito o fruto do vosso ventre, Jesus.
1: Santa Maria, Mãe de Deus, rogai por nós, pecadores, agora e na hora de nossa morte. Amém.
0: Ave Maria, cheia de graça, o Senhor é convosco. Bendita sois vós entre as mulheres, e bendito o fruto do vosso ventre, Jesus.
1: Santa Maria, Mãe de Deus, rogai por nós.

0: Santa Maria, Mãe de Deus, rogai por nós, pecadores, agora e na hora de nossa morte. Amém.
1: Ave Maria, cheia de graça, o Senhor é convosco. Bendita sois vós entre as mulheres. E bendito o fruto do vosso ventre, Jesus.
0: Santa Maria, Mãe de Deus, rogai por nós, pecadores, agora e na hora de nossa morte. Amém.
1: Ave Maria, cheia de graça, o Senhor é convosco. Bendita sois vós entre as mulheres. E bendito o fruto do vosso ventre, Jesus.
0: Santa Maria, Mãe de Deus, rogai por nós, pecadores, agora e na hora de nossa morte. Amém.
1: Glória ao Pai, o Filho e ao Espírito Santo.
0: Como era no princípio, agora e sempre. Amém.
1: Ó meu bom Jesus,
0: perdoai-nos, livrai-nos do fogo do inferno. Levai as almas todas para o céu e socorrei principalmente as que mais precisarem.
1: Nossa Senhora de Fátima e São Francisco,
0: rogai por nós.
1: Quarto mistério doloroso, contemplamos
0: a subida de Jesus ao Calvário. Pai nosso que estais no céu, santificado seja o vosso nome. Venha a nós o vosso reino, seja feita a vossa vontade, assim na terra como no céu.
1: O pão nosso de cada dia nos dai hoje, perdoai as nossas ofensas, assim como nós perdoamos a quem nos tem ofendido. E não nos deixeis cair em tentação, mas livrai-nos do mal. Amém.
0: Ave Maria, cheia de graça, o Senhor é convosco. Bendita sois vós entre as mulheres, e bendito é o fruto do vosso ventre, Jesus.
1: Santa Maria, Mãe de Deus, rogai por nós, pecadores, agora e na hora da nossa morte. Amém.
0: Ave Maria, cheia de graça, o Senhor é convosco. Bendita sois vós entre as mulheres, e bendito é o fruto do vosso ventre, Jesus.
1: Santa Maria, Mãe de Deus, rogai por nós, pecadores, agora e na hora da nossa morte. Amém.
0: Ave Maria, cheia de graça, o Senhor é convosco. Bendita sois vós entre as mulheres, e bendito é o fruto do vosso ventre, Jesus.
1: Santa Maria, Mãe de Deus, rogai por nós, pecadores, agora e na hora da nossa morte. Amém.
0: Ave Maria, cheia de graça, o Senhor é convosco. Bendita sois vós entre as mulheres, e bendito é o fruto do vosso ventre, Jesus.
1: Santa Maria, Mãe de Deus, rogai por nós, pecadores, agora e na hora da nossa morte. Amém.
0: Ave Maria, cheia de graça, o Senhor é convosco. Bendita sois vós entre as mulheres, e bendito é o fruto do vosso ventre, Jesus.
1: Santa Maria, Mãe de Deus, rogai por nós, pecadores, agora e na hora da nossa morte. Amém.
0: Ave Maria, cheia de graça, o Senhor é convosco. Bendita sois vós entre as mulheres, e bendito é o fruto do vosso ventre, Jesus.
1: Santa Maria, Mãe de Deus, rogai por nós, pecadores, agora e na hora de nossa morte. Amém.
0: Ave Maria, cheia de graça, o Senhor é convosco. Bendita sois vós entre as mulheres, e bendito é o fruto do vosso ventre, Jesus.
1: Santa Maria, Mãe de Deus, rogai por nós, pecadores, agora e na hora da nossa morte. Amém.
0: Ave Maria, cheia de graça, o Senhor é convosco. Bendita sois vós entre as mulheres, e bendito é o fruto do vosso ventre, Jesus.
1: Santa Maria, Mãe de Deus, rogai por nós, pecadores, agora e na hora da nossa morte. Amém.
0: Ave Maria, cheia de graça, o Senhor é convosco. Bendita sois vós entre as mulheres, e bendito é o fruto do vosso ventre, Jesus.
1: Santa Maria, Mãe de Deus, rogai por nós, pecadores, agora e na hora da nossa morte. Amém.
0: Ave Maria, cheia de graça, o Senhor é convosco. Bendita sois vós entre as mulheres, e bendito é o fruto do vosso ventre, Jesus.
1: Santa Maria, Mãe de Deus, rogai por nós, pecadores, agora e na hora da nossa morte. Amém.
0: Glória ao Pai, ao Filho e ao Espírito Santo.
1: Como era no princípio, agora e sempre. Amém.
0: Ó meu bom Jesus, perdoai-nos, livrai-nos do fogo do inferno, e levai as almas todas para o céu, e socorrei principalmente as que mais precisarem. Nossa Senhora de Fátima e São Francisco,
1: rogai por nós. No quinto mistério doloroso, contemplamos
0: a morte de Jesus na cruz.
1: Pai nosso que estais no céu, santificado seja vosso nome. Venha a nós o vosso reino. Seja feita a vossa vontade, assim na terra como no céu.
0: O pão nosso de cada dia nos dai hoje. Perdoai as nossas ofensas, assim como nós perdoamos a quem nos tem ofendido. E não nos deixeis cair em tentação.

0: tentação, mas livrai-nos do mal. Amém.
1: Ave Maria, cheia de graça, o Senhor é convosco. Bendita sois vós entre as mulheres e bendito o fruto do vosso ventre, Jesus.
0: Santa Maria, Mãe de Deus, rogai por nós, pecadores, agora e na hora de nossa morte. Amém.
1: Ave Maria, cheia de graça, o Senhor é convosco. Bendita sois vós entre as mulheres e bendito o fruto do vosso ventre, Jesus.
0: Santa Maria, Mãe de Deus, rogai por nós, pecadores, agora e na hora de nossa morte. Amém.
1: Ave Maria, cheia de graça, o Senhor é convosco. Bendita sois vós entre as mulheres e bendito o fruto do vosso ventre, Jesus.
0: Santa Maria, Mãe de Deus, rogai por nós, pecadores, agora e na hora de nossa morte. Amém.
1: Ave Maria, cheia de graça, o Senhor é convosco. Bendita sois vós entre as mulheres e bendito o fruto do vosso ventre, Jesus.
0: Santa Maria, Mãe de Deus, rogai por nós, pecadores, agora e na hora de nossa morte. Amém.
1: Ave Maria, cheia de graça, o Senhor é convosco. Bendita sois vós entre as mulheres e bendito o fruto do vosso ventre, Jesus.
0: Santa Maria, Mãe de Deus, rogai por nós, pecadores, agora e na hora de nossa morte. Amém.
1: Ave Maria, cheia de graça, o Senhor é convosco. Bendita sois vós entre as mulheres e bendito o fruto do vosso ventre, Jesus.
0: Santa Maria, Mãe de Deus, rogai por nós, pecadores, agora e na hora de nossa morte. Amém.
1: Ave Maria, cheia de graça, o Senhor é convosco. Bendita sois vós entre as mulheres e bendito o fruto do vosso ventre, Jesus.
0: Santa Maria, Mãe de Deus, rogai por nós, pecadores, agora e na hora de nossa morte. Amém.
1: Ave Maria, cheia de graça, o Senhor é convosco. Bendita sois vós entre as mulheres e bendito o fruto do vosso ventre, Jesus.
0: Santa Maria, Mãe de Deus, rogai por nós, pecadores, agora e na hora de nossa morte. Amém.
1: Ave Maria, cheia de graça, o Senhor é convosco. Bendita sois vós entre as mulheres e bendito o fruto do vosso ventre, Jesus.
0: Santa Maria, Mãe de Deus, rogai por nós, pecadores, agora e na hora de nossa morte. Amém.
1: Ave Maria, cheia de graça, o Senhor é convosco. Bendita sois vós entre as mulheres e bendito o fruto do vosso ventre, Jesus.
0: Santa Maria, Mãe de Deus, rogai por nós, pecadores, agora e na hora de nossa morte. Amém.
1: Glória ao Pai, o Filho e ao Espírito Santo.
0: Como era no princípio, agora e sempre. Amém.
1: Ó meu bom Jesus,
0: perdoai-nos, livrai-nos do fogo do inferno. Levai as almas todas para o céu e socorrei principalmente as que mais precisarem.
1: Nossa Senhora de Fátima e São Francisco,
0: rogai por nós.
1: Infinitas graças vos damos, soberana rainha, pelos benefícios que todos os dias recebemos de vossas mãos liberais. Dignai-vos agora e para sempre tomar-nos debaixo de vosso poderoso amparo, e para mais nos obrigar-nos, vos saudamos com uma salve rainha.
0: Salve rainha, mãe de misericórdia, vida, doçura, esperança nossa, salve. A vós bradamos, degredados filhos de Eva, a vós suspirando, gemendo e chorando neste vale de lágrimas. Eia, pois, advogada nossa, esses vossos olhos misericordiosos a nós volveis. E depois deste desterro, mostrai-nos Jesus, bendito o fruto do vosso ventre. Ó clemente, ó piedosa, ó doce sempre Virgem Maria,
1: rogai por nós, Santa Mãe de Deus,
0: para que sejamos dignos das promessas de Cristo.
1: Juntos rezamos o Santo Terço, que possamos ficar com as bênçãos de Deus e proteção de Nossa Senhora. Em nome do Pai, do Filho e do Espírito Santo. Amém. Paz e bem.
0: Santa alegria.
1: Louvado seja o nosso Senhor Jesus Cristo.
0: Para sempre seja louvado.
2: 4 horas e 54 minutos.

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Temperatura 6 graus.

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0: 5:18. Temperatura 6 graus.
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0: 5:20. Temperatura 6 graus.

0: 5:37. Temperatura 6 graus.
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0: 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Temperatura 6 graus.

0: 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Cinco horas, 58 minutos. Temperatura 6 graus. 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

todos o meu bom dia, manhã de sexta-feira, manhã de 26 de junho. Tempo bom em Garibaldi, 6 graus a temperatura neste momento. A língua pode ser considerada o melhor e o pior órgão do corpo humano. Ela, a língua, pode caluniar, mentir, destruir, blasfemar e trair. Mas ela também pode louvar a Deus, dialogar com os irmãos, elogiar, perdoar. É capaz do pior e do melhor. Mas a língua não é autônoma, depende de nós. São Bento aconselhava aos irmãos, faça silêncio ou então diga algo melhor que o silêncio. Manhã de sexta-feira, 26 de junho, já passaram 176 dias desse ano. Pela frente, 189. O evangelho de hoje é de Mateus 8:1-4. Tendo Jesus descido do monte, numerosas multidões o seguiam. Eis que um leproso aproximou-se dele, ajoelhou-se diante dele, dizendo, Senhor, se queres, tu tens o poder de me purificar. Jesus estendeu a mão, tocou nele e disse, eu quero, fica limpo. No mesmo instante, o homem ficou curado da lepra. Então Jesus lhe disse, olha, não digas nada a ninguém, mas vai mostrar-te ao sacerdote e faz a oferta que Moisés ordenou para servir de testemunho para eles. Essa é a palavra da salvação, o evangelho dessa sexta-feira, 26 de junho.

6:09, manhã de sexta-feira, manhã de 26 de junho. Já passaram 176 dias desse ano. Pela frente, 189 dias. 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Hoje nós lembramos um santo das nossas origens, de Trento, o primeiro bispo de Trento, São Virgílio. Exerceu grande obra de evangelização e acabou assassinado à traição pelos grupos contrários. São Virgílio, bispo de Trento. A frase de hoje: homem algum é uma ilha. Se um grão de areia cair no mar, o continente fica menor. Repetindo: homem algum é uma ilha. Se um grão de areia cair no mar, o continente fica menor. A frase de John Dani. O mar é feito de pequenas gotas de água. O deserto é feito de minúsculos grãos. Assim é a nossa vida também. São poucos momentos onde as coisas extraordinárias acontecem. Agora, o ordinário, ele é valioso e continua no dia a dia. Não te importe que a ação seja pequena, faça. E assim, o mar da dificuldade se torna menor. Homem algum é uma ilha. Nós vivemos e convivemos com os outros. E os outros merecem toda a nossa atenção. Então vale a frase de hoje. Homem algum é uma ilha. Se um grão de areia cair no mar, o continente fica menor. O dia de hoje na história, o que aconteceu ao longo do tempo nessa data 26 de junho. Começamos em 1409. Iniciou o chamado Cisma do Ocidente. O Papa deixa Roma e vai para Avignon, na França, onde ficará o pontificado por 70 anos. 1870. Enfim, o Natal é feriado religioso dos Estados Unidos. 1919. A Alemanha vencida assina a Paz de Versalhes. 1949, os Estados Unidos tomam a decisão de fabricar a bomba atômica. 2009, morre em Los Angeles o cantor pop Michael Jackson.

6:13, manhã de 26 de junho, manhã de sexta-feira. Tempo bom em Garibaldi, 6 graus a temperatura nesse momento. 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O semeador é um invencível apostador na vida. Crê em primeiro lugar na força da semente e, sem forçá-la ou fazer-lhe violência, lança na terra. Crê igualmente na cumplicidade fecunda da terra, que abre o seu seio para colher a semente e despertá-la para uma vida. Crê no mistério da vida, espera paciente que ela se revele em frutos. O Mestre Jesus contou algumas parábolas com o tema semente, para falar dele próprio e da novidade que lhe trouxe à humanidade, o Reino de Deus. O apóstolo Paulo considerava sua atividade de evangelização uma semeadura. Ele lançou a semente, outro a regou, mas é Deus quem concede o dom do crescimento. O semeador sabe que a parte daquilo que ele semeia se perde por vários motivos, mas não desiste. As perdas eventuais são compensadas pela colheita abundante. Sim, os frutos maduros garantem que vale a pena semear e fazer-nos esquecer as possíveis perdas.

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1: A vida tem uma lógica. Aquilo que semeamos, colheremos. Hoje, então, é um dia que vamos semear pequenos atos, não importa que sejam grandes. Pequenos atos de amor, de renúncia, de paz, de alegria. Eles fatalmente irão produzir frutos de bondade, de amor e de alegria. Que Maria, nossa mãe, Nossa Senhora de Fátima, nos acompanhe ao longo da jornada de hoje. E contamos, como sempre, a alegria, a presença da Trindade Santa, em nome do Pai, do Filho, do Espírito Santo. Amém. A todos um bom dia.

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0: 6:32. Bom dia, gente! Sextou com muita alegria e uma temperatura um pouquinho mais agradável do que os outros dias que a gente vinha amanhecendo com temperaturas assim de doer, né? Vacaria foi o município que registrou a mais baixa temperatura dos nossos municípios aqui da Serra Gaúcha. Pois então, Vacaria registrou ontem pela manhã uma temperatura extrema negativa. Foi a mais baixa do ano, com menos 4,8 graus. É frio, gente. 5 graus, quase 5 graus negativos. Então, Vacaria registrou na madrugada da quinta a temperatura mais baixa de 2026. Até aqui a gente foi viveu uma temperatura um pouquinho mais suave, né? E hoje, Luiz Henrique, que temperatura nós estamos amanhecendo?
1: Nós abrimos amanhã, Denise, com 5 graus. Não sei qual é a sensação térmica neste momento, mas a temperatura é de 5 graus, cumprindo aquela tríade de dias frios que o Léo Gusso já previa no início dessa semana. Por falar em Léo Gusso, hoje é dia de Léo Gusso na Rádio Garibaldi.
0: É isso aí, para ele trazer mais detalhes de toda esta friaca que se viveu. Mas certamente hoje vamos ter novamente uma geada, mas com menor intensidade, mas vamos ter. E a temperatura sempre, né? Lá pelas 7 horas ela diminui ainda mais, os termômetros baixam essa condição que está nos mostrando agora, né? Mas o dia então já amanheceu um pouquinho mais suave, um pouquinho mais quente. Mas quente está em Carlos Barbosa, que ontem deu abertura ao Fast Queijo, deu abertura à Piazza Fast Queijo e também ao mercado. A Piazza Fast Queijo representa uma inovação, assim como o mercado. A Piazza Fast Queijo, ela ocupa o espaço aí da Rua Coberta, mas é uma festa paralela ao Fast Queijo. Quem não desejar ir para o Fast Queijo e desejar ir para a Piazza, pode ir, não tem ingresso, é festa ao ar livre, lá vai ter música, lá você vai poder desfrutar de diversos pratos que você só paga o que vai consumir, tem pizzas saborosas, tem outros pratos deliciosos, tem a nossa vinícola Petelongo que está presente na Piazza oferecendo vinhos, oferecendo espumantes, oferecendo sucos, tem aquelas mesas longas, lembrando aquelas nossas festas comunitárias, pois foi feito um planejamento aí através do Guilherme Milani, que é o arquiteto que projetou toda essa piazza pensando nos 50 anos do Fast Queijo. Porque o Fast Queijo iniciou com a festa do leite, a Fenalat, há 50 anos atrás. Então, hoje se faz uma lembrança do passado e também projetando o presente do que as pessoas querem ter. Tanto é que o mote, o tema deste ano é da origem à festa. Depois, passado aí da abertura da Piazza Fast Queijo e do mercado, a gente foi para o centro de eventos, né? Que anteriormente era o Salão Paroquial, onde aconteceu a abertura, então, do Fast Queijo. O prefeito Everson Kish determinou que cada pessoa que fosse falar, que fosse levar o seu discurso, que não ultrapassasse os 3 minutos. Eu achei fantástico, né? Assim como várias pessoas que estavam lá, para que várias pessoas pudessem se manifestar e também que não ficasse assim enfadonho aquela abertura, né? Tinha até um cronômetro lá, 3 minutos era o suficiente para que cada autoridade se manifestasse. Então, nós tivemos diversos deputados estaduais, federais, a comitiva de Carlos Barbosa e das autoridades de Carlos Barbosa, nós tivemos convidados, nós tivemos prefeitos da região, o prefeito de Garibaldi estava lá, o prefeito de Bento Gonçalves Amarildo estava lá, de Coronel Pilar estava lá. Então, vários prefeitos aqui da nossa região foram prestigiar em Carlos Barbosa o Fest Queijo. Cabe aqui eu destacar sobre a atuação dos voluntários, porque, gente, toda a festa é feita por voluntários. Desde a diretoria do Fest Queijo, voluntário. Diretoria da ACI, que faz parte da realização do evento, formada por pessoas voluntárias. Temos também aquelas pessoas que trabalham aí nos bastidores, são voluntários. Então, para te ver como as pessoas amam a cidade, né? Que se doam o seu tempo para fazer o melhor, para atrair turistas. E de grande monte vai estar em Carlos Barbosa, pois eles já venderam, Luiz, mais de 20 mil ingressos antecipados.
1: Loucura.
0: Loucura,
1: impressionante,
0: né?
1: Impressionante.
0: É uma festa, assim, com sucesso total, antes de sua realização, que começa para o público em geral no dia de hoje.
1: E que permanece por um mês, mas um formato que já é consolidado. E a forma como o público abraça e expõe isso. E não tenho dúvidas que ao longo desses 30 dias de programação vai ser mais um Fest Queijo muito bem aproveitado.
0: Verdade. Tem nossas vinícolas lá presente, Cooperativa Garibaldi, Vacaro, Pedrucci e outras, pode ser que eu não tenha lembrança de mais alguma aqui de Garibaldi. Tem muito queijo, como se diz, empresas diferentes, tem a Ipar, tem a Santa Clara, né? Que as pessoas fazem fila para ir para Santa Clara, de tantas novidades que eles apresentam. Mas muitas, muitas outras queijarias muito bem apresentadas. A edição deste ano tem 19 expositores, 65 apresentações musicais e mais de 50 tipos de queijos, vinhos, espumantes e pratos típicos. Então, da gastronomia, dispensa comentário, tudo o que lá é servido é muito, muito bom. E no dia de ontem, vou usar uma expressão que eu acho que você não sabe essa expressão, mas vou falar. Eu, observando, né, as pessoas, as mulheres muito bem apessoadas e os homens muito bem apessoados.
1: Apessoadas.
0: O que quer dizer?
1: Me parece, sei lá, soa como algo do tipo muito bem apresentável.
0: Exatamente, parabéns. É uma expressão que não se usa muito, mas, né? Mas
1: realmente cai como uma novidade no meu colo.
0: Pessoas, o que dizer, bem apessoadas, as mulheres muito elegantes, muito bem vestidas, cabelo feito, maquiagem, eu gosto de observar, né? Então, observei tudo isso, as mulheres estavam impecáveis e os homens também, muito bem vestidos, elegantes, pois se tratava da abertura de uma grande festa. Mas o inverno é que proporciona isso, né?
1: Claro.
0: O inverno proporciona que a gente coloque peles, que se coloque casacos de lã. E o inverno deixa tanto as mulheres como os homens muito bonitos, né?
1: Dito isso, eu prefiro que esteja um calor de 30 graus e todo mundo de manga curta.
0: Não. Daí não dá para ser Fest Queijo, porque é muita comilança e muita bebida para oferecer. O prefeito Everson Kish, ele fez uma brincadeirinha na inauguração da piazza, porque ele disse que ele achava que os ternos azuis estavam em promoção, porque todas as autoridades estavam com ternos azuis. Mas o terno azul está na moda, né?
1: Olha, o que eu vou te dizer, Denis? Eu não sou muito de usar terno. E azul também não é uma cor que eu tenho tanto costume de vestir.
0: Mas gostei também da manifestação da presidente da ACI, Alexandra, que falou, né, que comparou os voluntários e comparou a Carlos Barbosa com a Copa, que todos aí estão imbuídos no mesmo sentimento de trazer muita festa, né? De oferecer muito acolhimento, muitos abraços. E ela disse, né, nós somos um time de campeões aqui em Carlos Barbosa. Haja visto, né, o resultado da festa que nem iniciou e já tem todo esse sucesso com a venda de mais de 20 mil ingressos. E com esse frio é um prato cheio para que o turista venha, né?
1: Ah, Gris? Com certeza. Não tenha dúvidas de que, para uma proposta como a do Fest Queijo, o frio impulsiona no interesse pelo público.
0: Tem a chapelaria, que as pessoas podem chegar lá e deixar os seus casacos, né, para ficar mais à vontade lá dentro do espaço. Tá tudo muito, muito bem organizado. Este ano também eles prepararam um espaço externo para que os turistas pudessem descansar um pouco, sentar e ir lá fora um pouquinho, né? E depois retornar o Fest Queijo. Uma proposta bem bacana que eles apresentaram ontem, né? E que está o Fest Queijo. E a gente convida quem não deseja ir para o Fest Queijo, mas que visite a piazza. Está linda, muito decorada, muito legal. Uma festa como se fosse de rua, só que é coberta, né? Mas é de rua, que você pode entrar e sair a hora que quiser, como se fosse um grande bar aberto. Esta é a proposta da Piazza Fest Queijo, que se funcionará junto nos mesmos dias do Fest Queijo. 6h43, nossa, já falei bastante sobre o Fest Queijo, né? Mas temos muitas outras manchetes, outros destaques para apresentar nesta manhã. Luiz, hoje você estará recebendo o prefeito de Barão.
1: Certo.
0: Para apresentar as obras. Há poucos dias ele apresentou um investimento significativo que fará no seu município de Barão, com mais de 11 obras a serem executadas. O prefeito Biriba, que também estava ontem presente no Fest Queijo, ele juntamente com a sua esposa, e que hoje estará às 10 horas falando ao Temática sobre as obras e os investimentos.
1: Isso mesmo, prefeito Biriba de Barão vai estar aqui no Temática falando sobre as obras que ele vem proporcionando no município. São bastante, por sinal, né?
0: Exatamente, que estarão sendo executadas nos próximos tempos. Em Garibaldi, lembrando que a prefeitura deu início à obra para triplicar a vazão de água na ponte de linha Araújo Souza. É uma importante obra de drenagem que está sendo executada. A intervenção tem como principal objetivo ampliar a capacidade de escoamento do rio. Vamos falar também sobre a campanha de resgate de vacina contra o HPV, que segue até o dia 30. A Secretaria de Saúde reforça a importância de se vacinar os adolescentes, tanto meninas como meninos, dos 15 aos 19 anos. E até o dia 30 de junho tem esta campanha com a dose imunizante para garantir a proteção. A gente sabe que alguns países já vêm de

0: Furlaneto, que ele esclareceu os argumentos apresentados aos desembargadores do Tribunal de Justiça do Estado, que cancelaram o júri popular. Ele trouxe muitos esclarecimentos, né, Luiz, a respeito da sua entrevista ontem. Por exemplo, o que você perguntou, eu achei bem, bem importante o que, ele comentou a respeito da condenação.
1: É.
0: Que hoje ele não cumpre mais aquela condenação do júri que aconteceu. Hoje ele está, preso preventivamente.
1: É que, na verdade, quando ele foi condenado a esta pena de 9 anos, 8 meses e 4 dias, de acordo com a tese da acusação, essa pena foi muito mais branda do que ela deveria ter sido. E por que aconteceu? Justamente por causa de toda aquela questão que a gente repercutiu muitas vezes aqui neste microfone, de que os jurados acolheram a tese de que houve um feminicídio, mas demoveram o dolo na ação. E aí, na questão de ser uma lesão corporal dolosa seguida de morte, isso cai. A pena máxima para feminicídio é 40 anos de prisão e ele não chegou nem perto disso. Mas foi essa contradição judicial que a defesa da família da Elessi utilizou para fundamentar o pedido de revisão da pena perante ao Ministério Público. Porque, em tese, não existe feminicídio sem dolo. Uma vez em que um crime é enquadrado como feminicídio, o dolo já está anexo à ação. Não tem como desassociar as duas coisas, fora que o doutor Bruno Furlaneto também falou que o método utilizado, esganadura mecânica, também é um método que não pode ser desassociado do dolo. Então, estas contradições, estas argumentações utilizadas pela defesa da família dele se foram levadas até o Ministério Público e foram acolhidas pelos desembargadores, que por 3-0, uma votação unânime, decidiram anular o júri e o seu resultado. Até mesmo num ponto em que se fala muito sobre feminicídio, então um tópico bastante em alta, até explica um pouco da celeridade com que esse processo está transcorrendo. O que que isso muda agora, imediatamente? Neste momento, a defesa da família da Elessi, pelo menos por agora, não tem nada a ser feito, não tem nenhuma ação a curto prazo. A defesa do acusado pode recorrer. Eles têm 2 prazos, os dois iniciando hoje, na verdade, 1 de 2 dias e 1 de 15, para recorrer em 2 âmbitos diferentes. Mas fato é que aquela pena de 9 anos, momentaneamente, não existe mais.
0: Exatamente.
1: Nesse momento, o acusado ou condenado, como as pessoas preferirem, ele se mantém preso, mas ele não está mais cumprindo uma pena. Ele está preso preventivamente,
0: aguardando uma nova
1: porque
0: decisão.
1: O crime que ele cometeu ainda não foi julgado.
0: Exatamente. É como se fosse voltar a estaca zero.
1: Exatamente.
0: Né?
1: Então, ou seja, não existe mais progressão de regime.
0: Isso.
1: Ou seja, ele poderia, por exemplo, sair da cadeia em si, sair do regime fechado, talvez ainda nesse ano, mais provável que no ano que vem. Isso não existe mais.
0: É o que o Bruno falou, né?
1: Ele vai se manter encarcerado.
0: Exatamente. Então, o que muda a partir de agora é que o Rommel não cumprirá mais a pena a ele imposta e sim permanecerá preso de forma preventiva até que ocorram os trâmites legais. O doutor Bruno esclareceu que, caso fosse mantida a atual pena, com a progressão, como o Luiz acabou de falar, agora estou lendo a notícia, o autor poderia estar caminhando pelas ruas no final do ano ou, no máximo, no início do próximo ano. Vamos estar repercutindo logo mais, então, um resumo da participação do doutor Bruno. Eu vou pedir para o Luiz buscar os nossos jornais lá na portaria, que hoje eu acabei esquecendo de pegar, enquanto que eu vou anunciando os nossos apoiadores. 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

0: 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Vamos então para os destaques dos jornais que estão circulando por aqui. Lembrando que hoje nós vamos ter também, hoje é dia de Sagrado Coração de Jesus, e hoje nós vamos ter aqui na Rádio Garibaldi a presença da coordenadora pedagógica da Escola Sagrado, a Jéssica Ditzmann, para falar sobre o resultado dos alunos no Enem, que ficaram em primeiro lugar aqui no contexto municipal e segundo lugar no contexto de toda a rede Sagrado. Então nós vamos ter a participação da coordenadora para falar sobre esses bons números apresentados pelos estudantes do ensino médio. Jornal Pioneiro, tradição local e grupos estaduais disputarão o mercado em Caxias. Histórias acolhedoras em uma semana gelada. Com mais de 90% das vagas ocupadas nos últimos dias, Casa de Passagem de Caxias expõe a rotina de atendimentos intensivos, desafios e trajetórias de vida de pessoas em busca de reconstrução. Brasil terá o Japão como adversário na segunda fase. 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Correio do Povo, destruição na Venezuela. Que coisa, né? Ontem pela manhã eu trazia essa informação e falava até de poucos mortos, mas durante o dia a gente soube uma elevação muito considerável do número de mortos em função dos escombros, né? Muitos prédios que acabaram caindo. População buscava ontem sobreviventes após dois fortes terremotos que deixaram ao menos 188 mortos e milhares de desaparecidos. Brasil e outros países anunciam ajuda. E a gente sabe quantos venezuelanos que estão aqui no Brasil, que estão aqui em Garibaldi, quantos estão presentes entre nós e estão preocupados, né, com toda essa situação que vive o seu país mãe, a Venezuela. Nós não temos informações de se algum dos venezuelanos tem alguns parentes desses mortos, mas a gente sabe que muitos estavam preocupados, ligando para saber dos seus familiares. Teve uma família que ficou muito preocupada com um irmão que está lá, mas graças a Deus elas conseguiram falar com eles. Mãe e filha que moram aqui conseguiram falar com eles, não, com ele, né? E receberam a informação de que ele estaria bem. Mas imagina, né? Quem está aqui no Brasil, aqui em Garibaldi, nós temos muitos dos venezuelanos preocupados com o seu país-mãe. Debate reúne 8 pré-candidatos ao Senado hoje em Porto Alegre. Suspeitas de fraudes, operação da Polícia Federal mira empresários ligados às lojas americanas. Uruguai precisa de pelo menos um empate diante da Espanha. É mata-mata, Brasil vai pegar o Japão na segunda fase na Copa dia 29. O que você me diz do Japão, Luiz Henrique? É preocupante o time?
1: Eu acho que falar em preocupante é meio complicado, porque a gente está desde o início da Copa do Mundo dizendo que nós estamos querendo e confiantes no título do Brasil, e time que quer ser campeão não pode escolher adversário. Fato é que o Japão é uma seleção que vem dando uma boa resposta aos testes que vêm lhe sendo feitos desde antes da Copa do Mundo e agora no decorrer da competição vem confirmando isso. Japão, uma equipe que conseguiu ficar na segunda colocação de um grupo que não era simples e sem perder nenhum jogo. Japão, que empatou em 2-2 com a Holanda na sua estreia, venceu a Tunísia por 4-0 e ontem arrancou mais um empate contra a Suécia e que porventura ficou na segunda colocação do Grupo F, vai enfrentar o Brasil nos 16avos de final. Ontem em questão, o Japão saiu na frente com gol de Daisen Maeda. Anthony Elanga empatou para a Suécia, o que não foi suficiente, entretanto, para que a Suécia ultrapassasse o Japão. A Suécia precisava da vitória para chegar à segunda colocação do grupo. Agora a Suécia, então, conta com a possibilidade de se classificar como uma das melhores terceiras colocadas. Falando ainda sobre os resultados da Copa do Mundo que nós tivemos ao longo desta quinta-feira, o Equador, de forma surpreendente, eu diria, venceu a Alemanha pelo placar de 2-1, gol marcado por Gonçalo Plata. Com este resultado, inclusive, que era válido pelo grupo E, o Equador encaminha a sua classificação como um dos 8 melhores terceiros colocados. Equador, que começou a Copa de uma forma inconsistente, mas que foi evoluindo ao longo da competição. A Costa do Marfim venceu Curaçao por 2-0, está classificada. Curaçao se despede da Copa do Mundo. Posteriormente, nós tivemos os jogos que eu acabei de citar. A Holanda venceu a Tunísia por 3-1. Japão e Suécia empataram em 1-1. E aí, no final da noite, em jogos que atravessaram a madrugada, a Turquia venceu os Estados Unidos por 3-2. Resultado, digamos que até inesperado. E o Paraguai e a Austrália empataram em 0-0. Estados Unidos e Austrália classificados nas duas primeiras posições. Paraguai precisando aí contar com a chance de ser um dos melhores terceiros colocados. Para a gente continuar falando de Copa do Mundo, tem agenda de jogos nesta sexta-feira, inclusive com grandes jogos nesta sexta-feira. Às 16h, tem Noruega e França. É Haaland contra Mbappé. E ao mesmo horário, Senegal e Iraque se enfrentam. Às 21h, tem Uruguai e Espanha. Outra partida interessantíssima. Cabo Verde e Arábia Saudita fecham o quarteto de jogos desta sexta-feira. Lembrando que a seleção brasileira enfrenta o Japão na próxima segunda-feira, em jogo que acontece às 14h, para complicar a vida do trabalhador assalariado. Segunda-feira, às 14h, Brasil e Japão se enfrentam pelos 16avos de final da Copa do Mundo. Eu falo também sobre futsal, porque ontem nós tivemos a ACBF em quadra e hoje teremos novamente. Ontem o adversário em questão foi o São José de Cachoeira do Sul, jogo válido pelo Gauchão Série Ouro. A CBF, que não teve maiores problemas para vencer pelo placar de 5-1, dois gols de Lucas Gomes, dois de Breno e um de Bento para construir a goleada. A CBF, que agora já tem 3 vitórias em 3 jogos no Gauchão Série Ouro. A CBF, que é franca, uma das francas favoritas a brigarem pelo título, como é a atual campeã da Série Ouro, e que agora chega a 16 gols em apenas 3 jogos na competição. A CBF tem 16 gols. Agora, o próximo compromisso da CBF acontece esta noite, a partir das 19h, no Centro Municipal de Eventos Sérgio Luiz Guerra. A CBF e Jaraguá se enfrentam pela Liga Nacional de Futsal, jogo este em que aí a CBF já vai estar colocando o seu plantel principal em quadra. Neste momento, a CBF, que ocupa a quinta colocação da tabela de qualificação da Liga Nacional de Futsal, com 16 pontos conquistados, e o Jaraguá vem logo atrás, na sexta colocação, com 14 pontos conquistados. Ou seja, num cenário mais prático de ser esclarecido, a CBF precisa de uma vitória para se aproximar ainda mais dos 4 primeiros colocados da tabela da liga, que é o objetivo da CBF para que se classifique direto às quartas de final da competição. Em compensação, se a CBF perde, o Jaraguá ultrapassa a CBF na tabela da Liga Nacional de Futsal. Jaraguá, que é o atual bicampeão desta competição. Só uma palhinha para a gente entender o panorama deste jogo que terá transmissão da tua rádio Garibaldi, Denise.
0: Muito bem, eu sigo então com os destaques de jornais. Jornal do Comércio, venda de carne do Brasil à China atinge 98% da cota, prestes a esgotar limite de 1,1 milhão de toneladas exportadas. País precisa rever estratégia de mercado. Custo das passagens aéreas faz empresas planejarem viagens com antecedência. Desastre e terremotos deixam um rastro de destruição e mais de 180 mortos na Venezuela. Varejo vende mais de 1 milhão de TVs após o início da Copa. Pedágio da Freeway, da BR-101 e da BR-386 tem reajustes nesta sexta. Lula escolhe Tereza Leitão como nova líder do governo. Zero hora, Polícia Federal mira acionistas da Americanas e executivos de bancos em nova fase de operação. Temos também racha entre Flávio Michele e coloca a eleição em risco, afirma Valdemar. Presidente do PL estava nos Estados Unidos para acompanhar a Copa e antecipou o retorno ao Brasil para administrar a troca de acusações entre o pré-candidato e ex-primeira-dama, a Michele. Promotoria deflagra ofensiva contra núcleo suspeito de combinar valores em licitações. Mais forte tremor em um século causa tragédia na Venezuela. Também é destaque de capa do jornal Zero Hora. 7:02. Você já fez os destaques de esporte, né, Luiz?
1: Sim.
0: Vamos então agora para o intervalo. Depois Delano segue com a apresentação de muito mais informações nesta sexta-feira linda que já está amanhecendo aqui em Garibaldi. A todos uma ótima sexta e que seja de paz e bem.
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0: Bia. Agora 7:09 e a temperatura em 5 graus, gente. 5 graus. Ontem tava 3, né? Começamos com 1, foi para 2. Depois, quando a gente começou, mais ou menos às 7, tava 3 graus, hoje 5. Realmente o frio se mantendo nesta manhã, não na escala de ontem, né? Mas um frio considerável ainda nesta manhã de sexta-feira, e a voz já começando a ficar afetada. Luiz Henrique faz uma semana que tá com a voz meio ruim, agora, né? Este que vos fala também, acho que é o amanhecer também, né, Luiz? Bom dia.
1: Bom dia, Delano, bom dia a todos que nos acompanham em 101.5 FM, mas eu vou te dizer, eu vou falar um negócio. Desde que eu comecei a enfrentar problemas com a minha garganta umas 2 semanas atrás, hoje é o primeiro dia em que eu acordo com ela, parece que 100%, entende?
0: Opa!
1: Até ontem, ela até melhorava ao longo do dia. Mas quando
0: ela
1: eu acordava com ela prejudicada.
0: Maravilha.
1: E aí no início da manhã ela incomodava ainda e depois ela ia recuperando na medida em que o tempo passava. Hoje eu acordei com ela bem. Já é um sinal de avanço,
0: bom,
1: já é mais um
0: bom
1: degrau que eu subi.
0: Excelente. 7:10, conectado para Unimed Serra Gaúcha, cuidado, inovação e futuro. 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Vamos com ela, Kátia Valente, saber um pouco mais da previsão do tempo.
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3: Olá pessoal, a semana vai terminando com o frio predominando pelo estado do Rio Grande do Sul e ainda é forte aqui na região da Serra e Campos de Cima da Serra. O dia começou com geadas e a tendência é que ao longo das próximas horas tenhamos a presença do sol, uma menor variação de nebulosidade, então o ar vai aquecendo um pouquinho, não é muito. As máximas vão variar de 13 a 15 graus, 13 nos pontos mais elevados. Para o sábado já vamos começar a ter mudança no padrão do tempo. O dia começa com o tempo firme por aqui ainda e com frio, temperaturas que variam entre 2 e 4 graus, portanto ainda com condições de algumas geadas por aqui, principalmente nas áreas, né, de baixada. Bom, aí o que que acontece? Ao longo da tarde a temperatura vai subindo gradualmente, as máximas já entre 17 e 18 graus em média. E aí mais para o final do sábado já vamos ter um aumento aí da nebulosidade e eventualmente durante a noite pode ter alguma chuva já um pouco isolada por aqui. Em compensação, no domingo as instabilidades ganham força e aí a chuva vem aqui para a região e pode vir acompanhada de novos temporais. Com a previsão do tempo, Kátia Valente.
0: Obrigado, Kátia, pelas informações do tempo. 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
0: E brasileiros relatam tensão pós-terremotos na Venezuela. Repórter Felipe Medeiros.
4: Os tremores provocaram o desabamento de prédios, casas e outras estruturas. Marcos Ferreira, geofísico e pesquisador do Serviço Geológico do Brasil, explica que os terremotos foram provocados pelo movimento das placas tectônicas no norte da Venezuela.
5: Os terremotos nada mais são do que uma grande liberação de energia e com isso eles geram o que a gente chama de ondas mecânicas. Essas ondas, elas fazem vibração. Então, no momento em que você tem uma ruptura ou a liberação dessa energia, você faz com que essa energia se propague em todas as direções. E aí, por isso, essa onda vai se propagando e vai perdendo energia conforme ela se propaga, e ela vai atingindo essas diferentes regiões. Por isso que, por exemplo, em Caracas, que está mais ou menos 160 quilômetros do epicentro do evento, você teve um efeito muito grande, ou seja, a intensidade ali foi muito maior.
4: Os números de mortos e desaparecidos são incertos. Estima-se que 250 edifícios foram totalmente derrubados ou sofreram danos. O brasileiro Antônio Carlos mora na Venezuela há 30 anos. Com amigos e familiares vivendo próximo ao epicentro, ele conta o que presenciou.
6: A defesa civil, tiveram que sacar essas pessoas de aí, porque é risco também, se pode derrubar edifício. E meio, alguns estão imaginando outros, se a casa, se ele caiu da casa, está vivendo onde um vizinho. É difícil.
4: Nas horas seguintes ao terremoto mais forte, a Venezuela registrou dezenas de réplicas, que são terremotos de menor intensidade. Esses novos abalos fizeram com que milhares de pessoas deixassem suas casas por medo de novos desmoronamentos, como relata a brasileira Sandra Matias em uma publicação no Instagram.
7: Praticamente não dormimos, foi uma noite muito longa, porque houve muitas réplicas. Não dava para dormir, gente. E fica uma sensação horrível, horrível, horrível. Você tem a sensação que tá... Você sente aquela mesma sensação de que tá tudo tremendo, tudo... Então a mente não descansa.
4: Os abalos tiveram como epicentro o norte da Venezuela, mas foram sentidos em diversas cidades, além de estados do Brasil, como Roraima, Amapá, Pará e o Amazonas, onde vive Bela Queiroz.
8: Os moradores estavam todos na parte de baixo do prédio, apavorados, porque nunca haviam sentido, presenciado esse tipo de coisa, né? Tava todo mundo muito assustado, as pessoas de pijama, algumas outras pessoas vestindo a camisa do Brasil, já que era na hora do jogo do Brasil. Todo mundo ali tentando se acalmar e vendo as notícias, né? Procurando saber das notícias.
4: Nas redes sociais circulam imagens de pessoas em meio aos escombros e prédios destruídos. A coordenadora da Organização Médicos Sem Fronteiras, Halima Hussein, informou que kits com materiais necessários para o atendimento emergencial serão enviados à Venezuela.
9: Pelas ruas, verificamos que ainda há muitas pessoas permanecendo do lado de fora, nas praças, porque não conseguiram voltar para casa na noite passada. Não têm acesso às suas residências ou porque suas casas foram afetadas e elas precisaram ser evacuadas. Por isso, continuam nas ruas, com suas mochilas, sem ter para onde ir.
4: A presidente da Venezuela, Delcy Rodríguez, destacou que a prioridade é salvar vidas.
10: Rescatar vidas. E luego, bueno, abordaremos lo que tiene que ver con la recuperación de infraestrutura.
4: O número de vítimas ainda pode aumentar nos próximos dias. Um site criado para ajudar a localizar desaparecidos já registra mais de 24 mil nomes informados por familiares. Agência Rádio Web, produção e reportagem, Felipe Medeiros.
0: Obrigado, Felipe, pelas informações. E agora a gente vai falar um pouquinho de política, porque o governo calcula impacto de saída de Jacques Wagner. Norberto Notari, fala pra gente.
11: A saída de Jacques Wagner da liderança do governo no Senado pode ter impacto na imagem, a depender da postura da gestão federal. Não só disso, mas de como o tema será explorado pela oposição. Isso porque o petista foi alvo de uma operação da Polícia Federal por suposta ligação com o ex-banqueiro Daniel Vorcaro. O fato é que os próprios adversários de Luiz Inácio Lula da Silva também são investigados por essa relação. O cientista político Rodrigo Prando lembra que a Bahia, onde Jacques Wagner foi governador e fez seus sucessores, é reduto eleitoral do PT.
12: É claro que, de alguma forma, a saída do senador Jacques Wagner da liderança do governo terá algum impacto na candidatura do Lula, mas isso depende muito de como será explorado pela oposição e da própria narrativa que o governo assumirá doravante. Agora, teria sido muito pior se o Jacques Wagner não tivesse saído. A saída do Jacques Wagner representa, né, a saída de um petista de alto calibre, de um petista muito importante, né? E mais ainda num estado que é a Bahia, em que o PT sempre historicamente teve muita força e sempre deu muitos votos ao presidente Lula.
11: Apesar de um possível impacto na imagem do governo, o professor Rodrigo Prando entende que o momento da saída de Jacques Wagner foi muito bem pensado. O cientista político lembra que o anúncio foi feito em meio a mais uma crise do principal possível adversário de Lula nas eleições de outubro.
12: O anúncio da saída do Jacques Wagner alguns minutos antes do jogo da seleção brasileira, o que já ajuda a dissipar os ruídos dessa saída. E, para completar, logo depois, Michele Bolsonaro acaba publicando dois vídeos em suas redes sociais que impactam também de maneira muito forte a candidatura de Flávio Bolsonaro. Ou seja, o presidente Lula contou, como diria o Maquiavel, com a fortuna do contexto, tanto o jogo da seleção, 3-0, como também mais um gol contra no campo bolsonarista a partir do vídeo gravado e da fala de Michele Bolsonaro.
11: O especialista acredita que se o governo agisse logo depois da operação, poderia passar o chamado atestado de culpa em relação ao senador Jacques Wagner. Agência Rádio Web, produção e reportagem, Norberto Notari.
0: Obrigado, Norberto, pelas informações. 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Agora intervalo, a gente volta em seguida com mais Conectado.
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0: 7h27, voltando com o Conectado aqui nesta manhã pela Garibaldi, para Unimed, Serra Gaúcha, Cuidado, Inovação e Futuro, também Corsã, Nossa Natureza, Movimento Rio Grande.
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0: 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E a 34ª edição do Festiquejo começará nesta sexta-feira e vai seguir até o dia 26 de julho, com a programação recheada de atrações e novas experiências para o público no Centro Cultural Mãe de Deus em Carlos Barbosa. Segundo a direção voluntária, já foram comercializados mais de 20 mil ingressos antecipados para mais de 350 cidades, superando o desempenho registrado no mesmo período do ano passado. A reportagem da Rádio Garibaldi acompanhou ontem a abertura oficial para autoridades e convidados. A repórter Denise Furlaneto da Campo conversou com o prefeito Everson Kirsch, com a presidente da ACI, Alexandra Keifer Rossi, e com a senhorita Festiquejo, Laila Maísa Teixeira, e sua dama de companhia, Bruna Cerato. Vamos ouvir.
2: Estou com o prefeito Everson. Prefeito, uma grande festa vem por aí. Boa noite.
3: Boa noite, alegria receber vocês aqui em Carlos Barbosa em mais uma abertura de um Festiquejo, 34ª edição. E temos aqui uma satisfação enorme de ter tanta gente participando já da abertura, uma grande venda de ingressos antecipados, já mais de 20 mil ingressos antecipados antes da festa começar. É praticamente a garantia e certeza que teremos uma casa cheia todos os dias, né? O que enche de orgulho, que é o reflexo do trabalho do poder público, claro, mas também da diretoria voluntária e também do pessoal da ACI, parceira nossa nesse evento. Então, agradecer muito a todas as equipes que trabalharam para formatar e fazer o sucesso do Festiquejo.
2: O senhor destacou no seu discurso a importância do voluntariado na organização deste evento, em todos os aspectos. Carlos Barbosa está de parabéns nesse sentido.
3: É, realmente, a força do voluntariado é fantástica, né? A pessoa que ela é voluntária em algo, ela faz com carinho, com gosto, muito acima do que é a retribuição financeira de um salário, por exemplo. Então, temos aqui já há muito tempo a diretoria voluntária que constrói todo o Festiquejo, né? E a resposta é isso aqui, é um trabalho muito bem conduzido, organizado, para receber o turista, o visitante que vai vir aqui a Carlos Barbosa. Então, realmente, a pujança do voluntariado faz muita diferença.
2: Da origem à festa, é sempre lembrar o passado e fazer festa no presente.
3: É, tem que valorizar que nos antecedeu sempre ao longo da história. Falávamos há pouco que há 50 anos atrás o padre Galiotto e o prefeito Marcos Anata pensaram na primeira festa do leite em Carlos Barbosa, que originou o Festiquejo. Então, é a valorização de quem nos antecedeu, prevendo o futuro da cidade para melhorar cada dia mais.
2: E a festa aqui é uma energia contagiante, né? É muito bom estar aqui.
3: É, a gente não pode perder a essência do Festiquejo, né? A gente pode inovar e temos sempre que inovar e melhorar cada vez mais. Porém, a essência da comida boa, da diversão com muita música e da bebida boa não pode faltar. Então, tudo pode ser adaptado e mudado. Agora, a essência tem que manter.
2: Prefeito, parabéns mais uma vez por essa edição do Festiquejo.
3: Obrigado, agradecer a vocês por participarem com a gente aqui e já convidar o pessoal que acompanha aqui a rádio, né, para que venham para participar do Festiquejo, para que olhem no site, melhor dia e horário para estarem conosco aqui, festiquejo.com.br.
2: Muito obrigada, prefeito.
3: Obrigado, abraço.
2: Abraço. Prefeito participando aqui da abertura do Festiquejo. E eu já vou conversar com a Alexandra, né? Alexandra, que é presidente da ACI, uma entidade que faz parte da realização deste grande evento. E você falava, Festiquejo é mais que um evento. Nos explique isso. Boa noite.
4: Boa noite, muito obrigada, Rádio Mais Nova, mais uma vez. E a Garibaldi, né? Sim, realmente, a nossa festa, ela vai além do encontro, além de... É o nosso sabor, é a nossa gastronomia, é o que vocês estão vivenciando neste momento aqui, os 5 finais de semana, é dessa forma que vocês vão encontrar o Centro Cultural. E todo o esforço e dedicação das pessoas envolvidas, tanto da ACI, que é fomentadora do comércio, da indústria e dos serviços, diretoria voluntária e o município.
2: E você falou também da questão do voluntário. A CI, você é voluntária. Diretoria do Fest Queijo tem pessoas voluntárias. Aqui quem organiza também, como é importante o trabalho do voluntariado em Carlos Barbosa.
4: Realmente, assim, eu falei em outra entrevista e eu vou repetir, porque quando eu estava lá no palco antes, e os cerimonialistas estavam agradecendo a participação dos voluntários, eu senti em clima de Copa, né? As pessoas falando desse time campeão, desse time engajado, e Carlos Barbosa é todos envolvidos por um... só pelo Fast Queijo, né? Então, assim, a gente... o voluntariado é muito forte. A gente... eu quero agradecer muito, porque nós também, como diretoria da CEI, como você me disse, né? A gente é voluntária, mas a gente faz com muito carinho, com muito amor, porque amamos a nossa cidade.
2: Que legal, né? Time campeão. E é verdade mesmo. Você sabe receber as pessoas muito bem. E muitas pessoas voltam todos os anos.
4: Isso mesmo. E aqui, esse ano, em ritmo de Copa, vamos erguer a taça.
2: Isso aí. E tem também a piazza, tem o mercado para se aproveitar e vir mais do que uma vez.
4: Isso mesmo, é a coragem da inovação que foi falado. Somos corajosos em inovar o mercado e a piazza, que é para o turista que não quiser estar aqui dentro, quiser curtir lá fora, terá a mesma gastronomia que temos aqui, que é o nosso principal, principal gastronomia, que é o queijo, né?
2: Claro, tudo vai ter lá também para comemorar, para fazer compras também.
4: Com certeza, então vocês estão convidados em participar do Fast Queijo, visitar Lua Coberta, que hoje ela se chama Piazza, e o mercado, fazer suas compras, desfrutar das coisas boas que tem a nossa cidade.
2: Parabéns, Alexandra, tudo de bom, sucesso em mais uma edição do Fast Queijo.
4: Muito obrigada a vocês por estarem aqui levando, né, esse festival para toda a Serra Gaúcha.
2: Denise Furlaneto da Campo acompanhando a abertura do Fast Queijo aqui em Carlos Barbosa. Falei com o prefeito, falei com a Alexandra. Que lindo, né? É mais uma edição, 34ª edição, muita gastronomia, muitos vinhos. Nós temos vinícolas de Garibaldi, nós temos diversas empresas de Garibaldi aqui também participando. E fica um convite para que você também venha a Carlos Barbosa, venha visitar a Piazza Fast Queijo, o mercado, que estão na Rua Coberta. Mais de 20 mil ingressos já foram comercializados no Fast Queijo. E eu vou me aproximar agora da senhorita e da dama de companhia. Elas já estão recebendo os abraços, né? Das pessoas que estão aqui para pousar para muitas fotos. Boa noite!
5: Boa noite! Boa noite a todos que nos estão escutando agora. É uma alegria imensa dar início à 34ª edição do maior e do melhor festival gastronômico da nossa Serra Gaúcha.
2: E aqui vocês tiveram todo um trabalho, né, de convidar as pessoas. E vocês já, nesse primeiro dia, já estão tendo a observação de um grande público. E que você que deu por aberta esta festa maravilhosa.
5: Ah, o trabalho, ele é cansativo, todo mundo pergunta isso, mas ele é gratificante ao mesmo tempo. Todo o trabalho de divulgação que eu e a Bruna fizemos durante o mês, a gente sempre diz que as coisas boas superam as coisas ruins. Então, dar início efetivamente do nosso festival de Carlos Barbosa é uma imensa alegria, e a gente faz isso com o nosso coração e todo o nosso amor.
2: Obrigada, Laila. E Bruna, né? Você também presente junto com a Laila. E o que você tem a dizer para as pessoas que estão nos acompanhando, os turistas, né? Do evento que só está iniciando hoje.
6: Realmente, que emoção, que momento único esse, do pontapé inicial da 34ª edição do Fast Queijo. Agora, até que enfim, iniciando os trabalhos do dia 26 de junho a 26 de julho, estaremos aqui esperando todos vocês para viver a nossa cultura, valorizar as nossas raízes e as maiores riquezas da nossa região. Venham prestigiar o Fast Queijo, venham aproveitar a gastronomia boa, os vinhos, todos os shows que teremos. Teremos 65 shows nessa edição, e toda a receptividade, toda a hospitalidade do povo que está aqui dentro. Tenho certeza que essa edição vai ser tão inesquecível quanto as últimas. Já está sendo um sucesso.
2: Muito obrigada, linda.
7: Por nada.
5: Obrigada.
7: Obrigada.
5: Obrigada e esperamos todos vocês de braços abertos.
2: Isso aí, né? A senhorita Fast Queijo, sua dama de honra, aqui na abertura do Fast Queijo. A seguir a gente vai ter o show da barbosense Laura Damas, muito conhecida, né? Ela que faz espetáculos maravilhosos, cantando em italiano, enfim. Logo aí a gente vai observar, vai ter a música, a animação da barbosense, a prata de casa, que vai cantar aqui nessa noite na abertura do Fast Queijo. Boa noite!
0: Daí a Denise, então, falando um pouquinho, a gente esteve junto com a Denise, com o Henrique, ontem na abertura do Fast Queijo, abertura oficial do Fast Queijo, também a abertura da Piazza Fast Queijo, que fica ao lado, na rua coberta, né? Foi toda modificada, tá muito bonito. A outra opção também, agora para festa, o Fast Queijo naquele padrão de sempre, né? A Laura Dalmas, com aquele show maravilhoso. A Laura é espetacular. A gente não se cansa de ouvir a Laura Dalmas, né? Ela está em outra prateleira. A Laura realmente, ela está em outra prateleira e ontem nos encantou a todos que estavam lá. E realmente, no padrão Fast Queijo. Ontem a abertura, o Luiz Henrique está aqui comigo, os ouvintes, 3 minutos para cada pessoa falar. Então foi muito rapidinha a cerimônia, né? Poucos passaram dos 3 minutos, teve gente que foi menos de 3 minutos falando, então ficou bacana o cerimonial, não ficou um cerimonial enfadonho, porque o pessoal queria fazer festa, queria conversar, queria comer, queria ouvir a Laura, né? Então ficou muito bacana, padrão ontem estabelecido no Fast Queijo, uma grande festa que recém está começando. 20 mil ingressos vendidos antecipadamente. É um feito aí para realmente o Fast Queijo. Um abraço então para o Francisco Guazelli, o presidente. Em nome dele, a gente cumprimenta toda a equipe. Um abraço para toda Carlos Barbosa e toda a região que merece muito essa festa a partir de hoje. 7h39, a gente vai para o intervalo e volta em seguida com mais Conectado.
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15: 7:43, 6 graus é a temperatura, gente. 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
3: 7:47.
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0: 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E o advogado da família de Elessi Faleiro esclarece os argumentos apresentados aos desembargadores do Tribunal de Justiça do Estado que cancelaram júri popular. Detalhes com Denise Furlaneto.
2: De fato, não é uma situação em que eu costumo atuar, mas o que aconteceu com a família da Elessi me causou tanta comoção que me fez aceitar esse desafio. Tá? Então, eu aceitei o desafio, busquei estudar bastante esse caso, o que a legislação previa e também com aquela percepção de que os homens precisam comprar essa briga. Os homens também precisam defender as mulheres de outros homens que praticam esse tipo de brutalidade. Então, a mudança nessa questão de violência doméstica e na ocorrência de feminicídio também depende dos homens para que isso acabe mudando. Tá? Então, foi um desafio no sentido de também começar a comprar essa briga de combater o feminicídio.
3: E para a gente rememorar agora de fato o que aconteceu no júri, uhum, e no dia em questão, no dia 20 de janeiro, como é que é possível explicar essa decisão do corpo de jurados? O que de fato aconteceu? Porque houve um feminicídio reconhecido pelo júri, mas o dolo foi demovido dessa decisão.
2: Essa contradição é que basicamente fundamentou a anulação do julgamento. Os votos dos três desembargadores do Tribunal de Justiça do Estado do Rio Grande do Sul bateram bastante na contradição existente entre a resposta ao quesito 3 e ao quesito 4 que foram formulados aos jurados durante o julgamento aqui em Garibaldi. Então, o quesito 3 questionava exatamente, né, o fato de o crime ter acontecido por razões de sexo feminino e em contexto de violência doméstica. E a resposta foi positiva, né? Por maioria, os jurados entenderam que o fato se enquadrava no dispositivo de lei que previa o feminicídio. Mas a resposta ao quesito 4, né, afastando o dolo, gerou essa contradição. E na visão da assistência, essa contradição devia ter sido esclarecida durante a votação, né, na forma da lei. Então, como não houve esse aclaramento, né, um dos fundamentos, tanto do Ministério Público quanto da assistência, foi então, né, o descumprimento do artigo 490 do Código de Processo Penal. Tá?
3: E já aproveitando esse gancho, quais foram as

0: argumentos que vocês defenderam nessa última audiência para recorrer da decisão e conseguir, inclusive, com que os desembargadores votassem favoravelmente?
1: Basicamente, né, o Ministério Público e Assistência bateram em dois pontos centrais. Essa contradição, a vida entre o reconhecimento do feminicídio e o afastamento da intenção de matar, porque é algo incompatível, né? E a decisão manifestamente contrária à prova dos autos. Então, nós batemos na tecla de que quando acontece um feminicídio praticado por asfixia mecânica, né, na forma de esganadura, o dolo é sempre presente. Ninguém esgana uma mulher por culpa, né, sem querer. Então, esse argumento também foi acolhido pelos desembargadores do Tribunal de Justiça, né? As lesões foram tão graves que afastar o dolo, né, se afigura inadmissível.
0: Certo. E agora, com este aceite por parte dos desembargadores em relação aos argumentos de vocês, o júri foi anulado. Quais são as próximas etapas que esse processo vai percorrer a partir de agora em âmbito jurídico?
1: Bom, né, para a assistência e para o Ministério Público, não há nenhuma providência a ser adotada agora, né? Mas, em benefício da defesa, existem dois prazos ainda que podem ser utilizados. O primeiro deles é um prazo de oposição de uma peça que nós chamamos de embargos de declaração, que deve ser protocolada no prazo de 2 dias, e ela visa exatamente aclarar essa decisão proferida pelo Tribunal de Justiça, esclarecer eventuais contradições nos votos dos desembargadores, ou daqui a pouco, né, como é que eu poderia dizer, manifestar alguma omissão em relação a teses que foram veiculadas pelas partes. Então, ela tem esse primeiro prazo de 2 dias. Se a defesa utilizar esse prazo, uma nova sessão é marcada pelos mesmos desembargadores e eles julgarão essa peça, né, com o intuito de provê-la ou improvê-la, tá? Mas essa peça dificilmente altera o julgamento proferido pelos desembargadores. Ela não tem o condão de modificar a ponto de dizer o seguinte: olha, cancelo a anulação, né? O júri não vai ser refeito. Então, é só uma peça processual para esclarecer eventuais contradições. Então, se ela não se utilizar desse prazo, ela tem ainda um prazo de 15 dias para apresentar um recurso ao Superior Tribunal de Justiça, que fica em Brasília, com o intento daqui a pouco de, sim, reformar essa decisão proferida pelos desembargadores em Porto Alegre.
0: Então, ela pode recorrer dessa decisão nessas duas instâncias, uma primeira de um prazo de 2 dias, que tu falou que passa a contar a partir de amanhã, né?
1: Isso, isso.
0: E essa dos 15 dias em Brasília, vamos dizer que em uma hipótese em que a defesa do acusado ou do condenado, neste caso, recorra ao Superior Tribunal de Justiça em Brasília, o que acontece? Por quais etapas ele passa?
1: Basicamente, né, apresentando esses recursos, tanto a assistência quanto o Ministério Público serão notificados para também, né, contrarrazoar esses recursos. E a partir daí, os recursos seguem trâmites processuais. Eles serão submetidos a julgamento, né, ou aqui em Porto Alegre, se ela utilizar o primeiro recurso, ou pelos ministros do Superior Tribunal de Justiça em Brasília. Então, acredito eu que, se ela fizer uso desses dois recursos, a expectativa é de que um novo julgamento aconteça em daqui a pouco 2 anos.
0: Certo. Mas eu sei que é muito difícil a gente falar de prazo em uma situação como essa, mas a expectativa é de que um novo júri demore um pouquinho para acontecer ainda.
1: Demore. Se a defesa fizer o uso, sim, a gente espera daqui a pouco um razoável período de tempo para que esse novo julgamento aconteça. Agora, se ela optar por não interpor nenhum recurso, eu tenho certeza de que, ao retornar à comarca de Garibaldi, o doutor Antônio dará a prioridade exigida e pautará esse julgamento com brevidade.
0: Certo. Outra coisa que eu gostaria de te perguntar, Bruno: essa anulação do júri, ela altera de alguma maneira Atualmente, a curto prazo, o cumprimento da pena por parte do condenado
1: altera?
0: De que maneira?
1: Altera porque anteriormente a essa anulação, né, ele tinha expectativa de cumprir uma pena de 9 anos. Tá? Com a anulação, a gente volta a considerar a possibilidade de cumprimento de pena de 20 a 40 anos de reclusão. Tá? Claro que esse período em que ele se encontra preso vai ser diminuído de uma futura pena, né, que venha a ser aplicada num novo julgamento.
0: Certo.
1: E altera também a questão de progressão, né? Então, como ele estava condenado a uma pena de 9 anos, certamente até o final do ano, ou no máximo no próximo, ele já estaria caminhando pela cidade.
0: E agora a tendência é de que isso não aconteça?
1: A tendência é que não aconteça porque a prisão preventiva dele foi mantida pelos desembargadores.
0: Certo.
1: E ele fica preso até um novo julgamento.
0: Era mais essa questão que eu queria saber. Então, para esclarecer, nesse momento ele se encontra preso preventivamente.
1: Isso aí.
0: E não mais preso cumprindo uma pena.
1: Isso aí. Isso aí.
0: Perfeito.
1: Tá, então agora a prisão dele não tem prazo de finalização. Ele continua preso até o momento em que as condições que ensejaram a prisão dele permanecerem inalteradas.
0: Certo. E agora, Bruno, antes da gente finalizar, eu gostaria de saber como é que está a expectativa e o sentimento de vocês, falo por parte tanto da acusação do Ministério Público e da família da Elessi, como que vocês recebem isso e o que vocês esperam e projetam daqui para frente nesse processo?
1: Bom, a gente espera, né, que nesse novo julgamento, de fato, uma pena maior seja aplicada. Tá? De que a resposta à sociedade, e eu digo não apenas à comunidade de Garibaldi, mas ao Estado e ao país como um todo, porque este crime teve uma cobertura de âmbito estadual muito assertiva. Então a gente espera que os jurados que forem escolhidos de fato compreendam a gravidade do crime que foi praticado e deem uma resposta à sociedade no sentido de que feminicídios não serão tolerados e que os homens que praticarem esse tipo de violência pagarão pelo crime cometido. É essa a expectativa.
2: Aí o Bruno Furlaneto, advogado da família da Elessi Faleiro, e essa mudança, então, essa anulação, cancelamento do júri popular realizado, vai haver um novo julgamento para este caso da Elessi Faleiro. 7h59, intervalo, informe da rede, depois a gente volta com muito mais aqui no Conectado.
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5: 8 horas. 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O preço dos pedágios da Freeway, BR-101 e BR-386 sobe de R$ 5,50 para R$ 6,60 a partir desta sexta-feira. O reajuste de 20% foi aprovado pela Agência Nacional dos Transportes Terrestres na semana passada e publicado no Diário Oficial da União. A última alteração na tarifa havia ocorrido em 2023. Pelas regras do contrato entre a agência e a concessionária, um novo reajuste poderá ser autorizado já no mês de agosto deste ano, considerando a inflação acumulada nos 12 meses anteriores. O Ministério das Relações Exteriores afirmou na noite desta quinta a morte de 2 brasileiros, um homem e uma mulher, no terremoto da Venezuela. O sismo de magnitude 7,5 atingiu a região de Caracas na quarta. O Itamaraty não divulgou informações pessoais das vítimas, respeitando o direito à privacidade. A representação diplomática não detalhou onde os brasileiros morreram. Até o momento, as autoridades da Venezuela confirmaram 235 mortes e 4.300 feridos. 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Nesta sexta-feira, o Rio Grande do Sul registrou temperaturas negativas pelo terceiro dia consecutivo na semana. Até às 7h20 da manhã, os termômetros ficaram abaixo de zero em ao menos 21 municípios de diferentes regiões do estado. O município mais gelado do Rio Grande do Sul nesta manhã foi Getúlio Vargas, na região norte. Conforme o sistema de monitoramento e alertas agroclimáticos, a mínima por lá foi de menos 2,9 graus. 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
0: E a Unidade Móvel da Rádio Garibaldi com o repórter Henrique da Fonseca falando sobre o Coleta Porta a Porta, que atende bairros Bela Vista e Alfândega neste sábado. Segunda edição da ação que integra a programação do mês do meio ambiente e promove o descarte correto de resíduos volumosos. Henrique, bom dia.
2: Muito bom dia, Delano. Bom dia, Luiz. A todos os ouvintes ligados no Conectado. Manhã de sexta-feira. Como diria o nosso amigo e colega João Paulo De Luca, sextou, gente. É isso mesmo. E a nossa unidade móvel da Rádio Garibaldi volta à Secretaria de Meio Ambiente, ao escritório da Secretaria de Meio Ambiente de Garibaldi, para falar novamente da ação Coleta Porta a Porta, que no último sábado aconteceu nos bairros Bela Vista 2 e Fenachamp, e amanhã, sábado, vai acontecer no Bela Vista 1 e no bairro Alfândega. E com a gente, o secretário de Meio Ambiente de Garibaldi, Anderson Dalla Rosa, para falar então sobre essa coleta de entulhos e volumosos, né, secretário? Bom dia.
3: Bom dia, Henrique. Bom dia, Luiz. Bom dia, Delano. Bom dia aos nossos ouvintes. Verdade, Henrique, agora a gente vai para a última semana do nosso mês, né, do meio ambiente, e vamos com a nossa última, né, iniciativa agora do mês, que é a campanha do Porta a Porta, né? Passamos então por Fenachamp, por Bela Vista 2, vamos agora então Bela Vista 1 das 8 às 10 da manhã e das 10 ao meio-dia vamos estar na Alfândega. Lembrando a todos que essa campanha ela vai continuar nos meses seguintes, né? Não foi algo exclusivo do mês do meio ambiente. Nós vamos estar trabalhando então todos os bairros do município de Garibaldi, claro, com a agilidade, na verdade, que a gente consegue lidar, né? Alguns bairros a gente sabe a proporção que é, né? Tipo, São Francisco é um bairro grande, o Centro é um bairro grande, Santa Terezinha. Então a gente não vai conseguir segmentar ali em dois bairros na mesma manhã, vamos estar trabalhando um bairro direto. Mas para esse final de semana a gente conta com a participação de todo mundo aí do bairro Bela Vista 1 e Alfândega para estar prestigiando. E aqui eu deixo meu agradecimento ao bairro Bela Vista 2 e ao bairro Fenachamp. De muito interesse das pessoas na questão da coleta, né? Tivemos retornos positivos, né? As pessoas agradecendo, né? Falando que muitas vezes não conseguiam fazer essa locomoção até o container dos volumosos, né? Então, a gente só tem aqui a deixar o agradecimento, né? Vendo que a participação da comunidade ela está sendo grande. Esperamos então e contamos com a participação de todo mundo aí do Bela Vista 1 e Alfândega.
2: Que bacana, e pois é, né? Inclusive a ação, né? A coleta porta a porta realizada no último sábado recolheu mais de 3 mil quilos de resíduos volumosos e entulhos lá no Bela Vista 2 e Fenachamp. Então, para amanhã, a orientação para os moradores também é a mesma, né, secretário?
3: Isso. Só quem conseguir já deixar os materiais, pode deixar mesmo na calçada, né? Na sexta-feira à noite, hoje à noite, né? Que amanhã nós vamos estar trabalhando com todo o nosso pessoal, eles vão estar identificados, vamos estar com os nossos caminhões, retroescavadeira, sprinters, vamos ver com o pessoal da Dengue também a participação. E aqui eu tenho que deixar o meu abraço e até o meu pedido de desculpa à secretária Márcia, né? Que na última entrevista aqui acabei não comentando, então a gente teve também a participação dos agentes da Dengue, né? Passando nas casas, vendo os materiais, conversando com as pessoas. E aqui só deixo o meu agradecimento a todos que participaram, né, dessa campanha, todos que entraram nessa onda da Secretaria do Meio Ambiente, falamos vamos abraçar essa causa junto com o secretário, e aqui agradecer e falar pro pessoal que esse programa continua e que amanhã nós vamos estar lá e contamos com a participação de todos.
2: Muito bem, gente. Então, ó, lembrando, tá? Ação que vai acontecer das 8 às 10 da manhã no Bela Vista 1 e depois das 10 ao meio-dia no bairro Alfândega. Já se programe, né? Como o secretário falou, deixe os entulhos, esses resíduos volumosos já na frente de casa hoje à noite para que amanhã o trabalho seja facilitado. Inclusive, secretário, quais seriam então esses entulhos, resíduos que vocês vão estar recolhendo amanhã?
3: Henrique, toda a parte de materiais que envolvam volumosos, madeira, armário, cama, mesa, todos esses materiais nós vamos estar recolhendo. Também estamos com, numa das sprinters, também estamos com um tonel para recolher também pilha e lâmpadas, caso necessário. O nosso foco, claro, é o entulho. Mas se tiver ali pilha, se tiver lâmpada, a gente vai recolher também.
2: Muito bem, e também é importante salientar, o secretário já destacou, mas essa então é uma ação que não vai parar, digamos assim, agora por conta do mês do meio ambiente, ela vai seguir então durante o ano.
3: Sim, ela não teve um intuito, na verdade, só do mês. O nosso trabalho foi fazer uma campanha, né, e ver se ela tinha ou não um abraço da comunidade. Como a gente viu a repercussão e viu a coisa boa, e até as pessoas aonde que eu ia falavam, bah, vai chegar no meu bairro, então a gente sim vai prolongar isso daí para todos os bairros do município de Garibaldi. Claro, Henrique, daqui um pouco a gente não vai conseguir abraçar todos os bairros nesse ano, né? Mas a gente vai trabalhar em todo o mês, a gente ter pelo menos ali 2 ou 3 ou 4 bairros que vão ser atingidos pela campanha Porta a Porta.
2: Que bacana, gente. Secretário, obrigado por nos receber. Um ótimo dia, bom trabalho.
3: Eu que agradeço a participação, agradeço o espaço aqui da rádio e um abraço a todos.
2: Muito bem, gente. Então, ó, recado pra você, morador do bairro Bela Vista 1 e do bairro Alfândega. Amanhã, sábado, vai estar acontecendo a ação Porta a Porta nos bairros de vocês a partir das 8 da manhã, das 8 às 10 horas no Bela Vista 1 e das 10 ao meio-dia no bairro Alfândega. Inclusive, fica aqui uma dica para você, morador desses bairros, acesse o site da Prefeitura de Garibaldi, porque lá, na notícia em destaque sobre essa ação do Porta a Porta, tem todas as ruas designadas onde a ação vai acontecer. Então, para você, talvez que tenha dúvida, ah, mas será que a minha rua vai acontecer essa ação, vai ser beneficiada? Acesse o site da Prefeitura de Garibaldi, tem na notícia lá as ruas disponíveis onde a ação será realizada amanhã. Tá certo, amigos? Essa é a Unidade Móvel de hoje. Um abraço a todos.
0: Obrigado, Henrique. 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
0: E na área de segurança, a repórter Denise Furlaneto da Campo fala sobre um acidente entre moto e carro na Avenida Rio Branco. Denise, bom dia.
4: Muito bem, Delano, bom dia. Estou na Avenida Rio Branco, onde agora há pouco aconteceu um acidente envolvendo uma motocicleta e um veículo HB20. E na motocicleta estava uma mulher, ela restou ferida e foi conduzida pelo SAMU ao Hospital Beneficente São Pedro para avaliação médica. Mas pelas primeiras observações, ela não teria tido lesões graves. Foram lesões leves, mas o SAMU entendeu por importante ela passar por esta avaliação no Hospital São Pedro. Também estiveram no local, aqui na ocorrência, a ambulância dos bombeiros voluntários aqui de Garibaldi e os policiais da Brigada Militar que ficaram sinalizando o trânsito devido à grande movimentação na Avenida Rio Branco. Neste momento, o trânsito já voltou à normalidade. Esse acidente aconteceu por volta das 10 para as 8 e toda essa situação então já resolvida por aqui, né? Eu repito, esse acidente aconteceu entre um carro e uma motocicleta na Avenida Rio Branco, esquina com a General Canabarro. Denise Furlaneto da Campo falando então para a área de segurança sobre esse acidente.
0: 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Agora 8h21, intervalo. A gente volta em seguida com mais Conectado.
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2: Olá, pessoal. Vamos ter uma quinta-feira com a presença do sol e variação de nebulosidade por todo o estado do Rio Grande do Sul. Seguimos com alerta para as baixas temperaturas e para o frio intenso. Seguimos com temperaturas negativas na nossa região e geadas generalizadas. Ao longo das próximas horas, eventualmente as temperaturas vão subindo um pouquinho mais, não é muito não. As máximas vão ficar na faixa de 10 a 12 graus. 10 nos pontos mais elevados, 9, 10 graus, 11, 12 graus no restante da região, assim, em média. De qualquer forma, é bastante frio e os ventos seguem soprando predominantemente de sul e de leste. Na sexta-feira, seguimos com frio muito intenso, seguimos com geadas também generalizadas e temperaturas negativas aqui na nossa região. Ao longo da tarde da sexta-feira, os termômetros podem subir um pouquinho mais, beirando os 13 a 14 graus em média. Para o final de semana, o que que se espera? O frio vai começar, eventualmente, assim, digamos, de forma devagar, perdendo força. No sábado, ainda tem previsão de geadas ao amanhecer por aqui. No domingo, sim, aí a temperatura já não deve ser assim tão baixa. E entre o domingo e a segunda-feira, as instabilidades retornam para nossa região. Com a previsão do tempo, Kátia Valente.
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3: Oi, gente, tudo bem? Tô chegando por aqui com o Bombando nas Redes para te trazer as informações que bombaram nas redes sociais. Asteroide gigante vai passar próximo da Terra no sábado, dia 27 de junho, e poderá ser observado com telescópios. O asteroide pode ter mais de 1,5 km de diâmetro. Também bombou nas redes sociais a Ana Hickman. A justiça bloqueia veículos de empresa da atriz em ação por cheques sem fundo. O caso representa mais um capítulo das questões financeiras e jurídicas que envolvem empresas ligadas ao nome da apresentadora nos últimos anos. Eu sou Rayane Martiningue e esse é o Bombando nas Redes de hoje. E a gente volta por aqui a qualquer momento. Paz e bem. Até mais.
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4: 25 de junho, dia do cotonete, dia do imigrante, dia mundial do vitiligo e Dia Internacional do Marinheiro. Os aniversariantes do dia. A cantora e compositora norte-americana Carly Simon. Os fatos do dia.
5: Champa.
4: Em 1942, nasceu o cantor e compositor espanhol, radicado no Brasil, Manolo Otero. Ele morreu aos 68 anos em 2011.

1963. Nasceu o cantor e compositor britânico George Michael. Ele morreu em 2016, aos 53 anos.

1967, é realizada pela primeira vez na história uma transmissão mundial de TV ao vivo via satélite com uma apresentação dos Beatles. Em 1997, morreu aos 87 anos, Jacques Cousteau, famoso oficial da Marinha Francesa, documentarista, cineasta, oceanógrafo e inventor, mundialmente conhecido por suas viagens de pesquisa a bordo do Calypso. 2000.

0: aos 62 anos, o cantor e compositor brasileiro Wilson Simonal, de muito sucesso nos anos 60 e 70.
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0: 2005. Morreu aos 49 anos o cantor e compositor, nascido em Pelotas, no Rio Grande do Sul, Prende-se. Olha.

2008. Morreu aos 56 anos a cantora e compositora Silvinha Araújo, que fez muito sucesso no tempo da Jovem Guarda.

0: 2009. Morreu aos 50 anos o cantor, compositor e dançarino norte-americano, apelidado de o rei do pop, Michael Jackson. Mário Vivan, para a tua rádio.
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0: 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Intervalo, depois a gente volta para falar de esporte.
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0: 8h45. 6 graus a temperatura. 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
1: Esportes.
0: 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Luiz Henrique Guarnieri, Henrique da Fonseca aqui comigo para falar de esporte. Ontem teve a CBF, mais uma vitória do sub-20 da CBF, né? Vitória pela Série Ouro do Campeonato Gaúcho. Já tem o adversário do Brasil definido na Copa do Mundo. Tem muita coisa para a gente conversar.
2: Começar falando de a CBF, então, que aí a gente passa limpo os assuntos do futsal e depois...
3: E hoje tem jogo da CBF, né?
2: Hoje tem jogaço da CBF, por sinal. Ontem, a equipe fez mais uma partida

0: Ainda com a ABF, Independente de Lavras do Sul, AFA de São Francisco de Assis, Trairagem de Pelotas, São José de Cachoeira do Sul e Cercesa. E eu gostei da expressão facial de Henrique da Fonseca quando eu falei da Associação Trairagem Futsal de Pelotas.
1: Que nome interessante, hein?
0: Um excelente nome.
1: Gauchão Série Ouro, hein?
0: Da primeira divisão do futsal gaúcho. Lembrando, o próximo compromisso da ACBF pelo Gauchão Série Ouro ainda não tem uma data muito bem estipulada, mas o adversário da vez deve ser o Independente de Lavras do Sul. Mas seguir falando de ACBF, porque os olhares da semana, na verdade, eles se voltam para o que acontece hoje. Essa noite, a partir das 19 horas, tem duelo de cachorro grande. Tirem as crianças da sala, porque é ACBF e Jaraguá em Carlos Barbosa, o maior campeão da Liga Nacional contra o maior campeão da Libertadores. É, inclusive, o Jaraguá é o atual bicampeão da Liga Nacional de Futsal, mas que neste momento se encontra atrás da CBF na tabela, e a CBF joga defendendo posição na noite de hoje, Henrique.
1: Olha aí, hein? Que jogão, né, Luiz? Que jogão pra gente acompanhar. Inclusive, torcedor da CBF, né, fã de futsal, vai poder acompanhar esse jogo através da Rádio Garibaldi, a CBF Jaraguá.
0: É, hoje estaremos... Eu e você estaremos na transmissão, inclusive, juntamente com o Delano.
1: Isso.
0: Pra contar todas as emoções.
1: Isso, o Jaraguá que vem de derrota, né? Perdeu pro Magnus na última rodada por 2-0, fora de casa. E a Laranja Mecânica empatou com o Cascavel, né? Em 2-2.
0: Num jogo pífio, tecnicamente falando.
1: Bem abaixo, né?
0: Muito abaixo.
1: Bem abaixo.
0: E o Magnus que também joga hoje, por sinal. E outro grande jogo é Magnus e Praia Clube que acontece. Olha aí, ó. Mas esse às 21 horas.
1: Tem Joinville e Atlântico também na manhã também, acontecendo no sábado, né? Às 5 da tarde. Jogos interessantes da Liga. E a CBF buscar uma recuperação, né? Depois desse empate aí em 2-2, que ficou com aquele gostinho amargo. A CBF tava perdendo de 2-0, né, Luiz? Teve que buscar o resultado. Mas, claro, né? Ainda com alguns desfalques importantes, né? Pro decorrer aí da temporada, mas quem sabe, né, dando uma resposta positiva, jogando em casa, seria muito interessante até para tentar alcançar mais posições aí na parte de cima da tabela da Liga, Luiz.
0: Exatamente. Lembrando que a CBF, neste momento, ocupa a quinta colocação da tabela de classificação com 16 pontos, mas o Jaraguá é sexto, vem logo atrás com 14.
1: Confronto direto.
0: 2 pontos a menos do que a CBF, ou seja, se o Jaraguá obter uma vitória simples, no pior dos casos, o Jaraguá ultrapassa a CBF na tabela.
1: É verdade.
0: E esse é um ponto em que a CBF precisa prestar atenção, porque a gente sabe desde o início que o objetivo da ACBF nesta competição é terminar a primeira fase, pelo menos o objetivo a curto prazo, terminar a primeira fase entre os 4 primeiros colocados da tabela, porque isso privaria a CBF de jogar as oitavas. Os 4 primeiros colocados, eles se classificam direto para as quartas de final. E isso seria um respiro importante no calendário da CBF, que já é bastante abastado. E agora ficou ainda mais com esse negócio do Mundial em novembro.
1: É verdade, Luiz. E para chegar no G4, né, tá a 3 pontos do Magnus. O Magnus tem 19, junto com o Joinville também tá com 19 na terceira posição. Então uma vitória hoje seria fundamental, né?
0: Até porque o adversário do Magnus é o Praia Clube, que também tá brigando nas cabeças da tabela de classificação. Ou seja, de um deles, pelo menos, a CBF vai conseguir chegar muito perto com uma vitória simples essa noite. E aí já começa a crescer o olho e isso torna ainda mais importante os 3 pontos na quadra do Sérgio Luiz Guerra.
1: Verdade. Vai ser um grande jogo a partir das 7 da noite, então.
0: E a partir...
1: Essa transmissão começando mais cedo.
0: Exatamente. Né? A partir das 6:30 da tarde, abrem-se os microfones da Rádio Garibaldi para a CBF e Jaraguá.
1: Muito bem, Luiz. E agora partimos para a Copa do Mundo, pois conhecemos o adversário, né, da seleção brasileira na fase de 16avos de final, hein? Gloriosa seleção do Japão, Luiz. Brasil e Japão, às 14h de segunda-feira, para o morador de Garibaldi. Aí é uma notícia até interessante, porque é feriado municipal.
0: Exatamente, né? Tem o Garibaldi tem essa vantagem em relação a outros municípios.
1: Então, muitos vão poder aproveitar o dia, né, de folga para acompanhar o jogo, tentar também alguns falar com o chefe, né? para tentar uma liberação, mas enfim, né? Brasil.

0: Brasil e Japão, 14h. E o Japão que tem uma seleção interessante, Luiz, aí é um grupo muito jovem, né, de jogadores.
1: E é uma seleção que vem apresentando um futebol muito acima daquilo que se esperava, falo por mim, pelo menos. Eu realmente estou gostando do que eu estou vendo a seleção japonesa apresentar nessa Copa do Mundo. Eles não perderam nenhum jogo até o momento, inclusive...
2: No caso, então, não está gostando, né? Porque vai jogar contra o Brasil.
1: Boa observação. Eu estava vendo, inclusive, uma estatística que a seleção japonesa está com um retrospecto muito bom se tratando de confrontos contra as seleções europeias. Eu não lembro agora precisamente os números, mas se eu não me engano, dos últimos 10 jogos que o Japão fez contra as seleções europeias, eles não perderam nenhum. Então, é uma seleção que tem os seus méritos. Ontem, arrancou um empate em 1-1 com a Suécia, abriu o placar com o gol do Daizen Maeda. Depois o Anthony Elanga, que é um jogador o qual o Henrique da Fonseca gosta muito, empatou o jogo.
0: Meu Deus.
1: E o empate não foi suficiente, então, para a Suécia conseguir ultrapassar o Japão, tornando-se a segunda colocada do Grupo F. Teremos Japão e Brasil. Cara, eu acredito que tá dentro daquilo que se esperava. Não sei qual dos adversários eu enxergaria como mais frágil para a seleção brasileira enfrentar Japão ou a Suécia. Acho que no momento a Suécia seria um adversário ainda mais acessível do que o Japão, mas time que quer ser campeão do mundo, time que é pentacampeão mundial, não pode ficar escolhendo adversário, não pode temer adversário.
0: É verdade.
1: Venha quem vier, a seleção brasileira tem que fazer a sua parte.
0: Não, é isso, né, Luiz? É isso. E caso o Brasil depois passe do Japão, a gente tem que ver como é que vai ficar realmente os confrontos, mas a prateleira só vai aumentar, né?
1: Pode vir, inclusive, a França.
0: É, eu ia comentar, né? Tem possibilidade de ser até uma França aí.
2: Nossa.
0: A próxima adversária do Brasil, se o Brasil passar de fase, claro, né? Também a França, enfim, tem que aguardar os outros jogos, os demais jogos dessa última rodada da fase de grupos. Inclusive, além do confronto entre Brasil e Japão, já temos outros confrontos definidos, Luiz. A África do Sul, que pela primeira vez conseguiu classificação à fase de mata-mata de uma Copa do Mundo.
1: Efusivamente comemorada essa classificação.
0: É verdade, que legal, cara. Uma história muito bacana nessa Copa do Mundo. A África do Sul vai encarar o Canadá. Esse jogo já vai acontecer no domingo, em 16h, África do Sul contra Canadá, que é uma das seleções anfitriões da Copa. Na segunda-feira, já temos então Brasil e Japão definido, 14h, Holanda e Marrocos, às 22h. Marrocos que era do grupo do Brasil, né? E na quarta-feira, 1º de julho, temos também um confronto já definido, Estados Unidos e Bósnia e Herzegovina, 21h. Seleção dos States aí, que vem com o apoio da torcida, hein, Luiz Henrique?
1: Seleção dos Estados Unidos, que por sinal ontem decepcionou, diga-se de passagem.
0: É, perdeu pra Turquia, todo mundo que não esperava, tinha ganhado de ninguém.
1: É, todo mundo esperava que fosse terminar com uma vitória sobre os turcos, que fazia uma campanha bastante irregular. Em compensação, a Turquia conseguiu vencer por 3-2. Já que estamos falando dos jogos de ontem, nós tivemos também uma surpreendente vitória do Equador sobre a Alemanha.
0: Olha aí,
1: com gol do Gonzalo Plata para anotar o resultado em 2-1, a Costa do Marfim venceu o Curaçao por 2-0, por mais que seja talvez uma das seleções mais simpáticas dessa Copa, a trajetória de Curaçao se encerra por aqui, o time já está eliminado. A Holanda bateu a Tunísia por 3-1 e Paraguai e Austrália empataram em 0-0. Hoje, Henrique, às 16h, Noruega e França.
2: Jogar,
1: que tu tem a me dizer sobre esse confronto?
0: Não, baita jogo. Inclusive, o dia vai reservar bons confrontos hoje, né? À noite também vão ter um confronto.
1: Eu tenho certeza
0: legal,
1: que tu tá falando de Cabo Verde e Arábia Saudita.
0: Com certeza. Né? Mas vai ser um embate legal ali, hein? Haaland, Mbappé. Tem o Odegaard também do lado da Noruega.
1: Dembélé, Dueh, Barcola,
2: a França é sacanagem.
0: É, a França é sacanagem.
1: Olise.
2: O banco da França é bom, né? Pra ter uma ideia.
0: Dá pra fazer duas seleções,
2: é,
0: né?
2: O banco da França é bom.
0: Que coisa.
1: Bom, pra se ter uma ideia da força pela qual passa o futebol francês, e agora eu vou precisar retroceder um pouco, mas em 2022, eu preciso lembrar que a França teve inúmeros desfalques por lesão antes da Copa. O próprio Benzema, que àquela altura era o melhor jogador do mundo, foi um jogador que se lesionou e não pôde ajudar a França na Copa do Mundo, e a França chegou até a final da competição. Toda
0: desfalcada. Com Olivier Giroud.
1: e com Hugo Lloris no gol, que eu sempre achei um goleiro fraquíssimo.
0: Não, acho que eu me enganei. Acho que o Giroud não tava, né?
1: Tava. O Giroud tava.
0: Ah, tinha lembrança, talvez a última dele.
2: E não ganhou o título por causa do pé do Dibu Martínez, né?
1: Aquele chute do. Foi o Kolo Muani?
0: O
1: Giroud foi campeão em 2018. Sendo titular em todos os jogos, sem com a camisa 9, sem dar um chute a gol. A estatística é pior ainda.
0: Olha aí, hein?
2: Meu atacante, hein?
0: Que coisa, hein? Bom, pra ver, né, que também o 9, não precisamos apenas um 9 matador pra ser campeão, mas enfim, né?
1: Exatamente.
2: Não. É melhor ter um 9.
0: É melhor ter um 9 que faça gol, né? E, bom, Luiz, e o outro jogo que eu estava falando, né, que não é Cabo Verde, Arábia Saudita, é o
1: Nem Senegal, Iraque?
0: Não. Senegal, Iraque, tem o Sadio Mané aí pra acompanhar, né, 4 da tarde esse jogo também, mas 9 da noite, Uruguai e Espanha,
2: Belo jogo, hein?
0: Pro Uruguai, hein?
2: Belo jogo. Uruguai que tem 2 pontos apenas, né?
1: Empatou contra Cabo Verde e contra Arábia Saudita, que fase, hein? É. Pô, dos dois, tu ter 2 adversários assim, tu não conseguir ganhar nenhum, sendo o Uruguai. Com a força que tem a camisa uruguaia na Copa do Mundo, é...
0: Esse jogo que podia ter sido o final da Copa do Mundo de 2010, né?
2: Ah, é por pouco, né?
0: Foi por muito pouco.
2: É que a Holanda passou pelo Uruguai.
0: Isso.
1: E o Uruguai que neste momento está na zona de classificação, Uruguai tem 2 pontos e é segundo colocado do Grupo H, porém o Cabo Verde, que também tem 2 pontos... tem pela frente hoje um adversário muito mais acessível do que a Espanha.
0: Ou seja,
1: em uma projeção, numa hipótese em que o Cabo Verde chega a ganhar da Arábia Saudita, o Uruguai se obriga a ganhar da Espanha para conseguir uma classificação direta, sem precisar depender do cálculo dos melhores terceiros colocados.
0: Que situação, hein, pro... os nossos irmãos uruguaios também, né? Tem os irmãos argentinos, os uruguaios também, né? São... pela proximidade com o Brasil, podemos ter essa surpresa, então, nesse grupo. Interessante.
2: A Espanha tem 6 pontos?
1: 4. Empatou com o Cabo Verde e ganhou da Arábia Saudita.
2: É.
1: Mas se a Espanha chega a ganhar do Uruguai, o Uruguai ficaria... vamos dizer que o Cabo Verde ganha da Arábia Saudita. Se a Espanha ganha do Uruguai, o Uruguai fica na terceira colocação com 2 pontos. O que eu não sei se é suficiente para ficar entre os 8.
2: Maravilha. Gente, 8h59, estourado o nosso tempo. Obrigado, Luiz. Obrigado, Henrique.
0: Valeu.
2: A gente volta amanhã aí com o resumão, né, dessa rodada de Copa do Mundo, com o jogo da CBF. Daqui a pouco o Luiz volta no Temática e eu volto às 11 hoje, um debate especial com os conselheiros do Comad, falando sobre aqueles cigarros eletrônicos que são uma praga que está assolando não só o Brasil como o mundo inteiro, os malefícios do cigarro eletrônico em seguida.
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5: Em Marau, destaque para a parceria firmada entre o Voa Hub e o Instituto Aliança Empresarial de Passo Fundo, com foco no fortalecimento dos ecossistemas de inovação do norte do Rio Grande do Sul. A iniciativa, denominada Norte Conectado, prevê a realização de ações conjuntas voltadas ao desenvolvimento regional, como eventos, missões empresariais, fóruns de inovação, hackathons e aproximação entre startups e empresas. O acordo também contempla o compartilhamento de experiências, a busca conjunta por oportunidades e a integração entre empreendedores e lideranças de ambos os municípios. Da tua rádio Alvorada de Marau, Ana Lúcia Jacomini.
6: O município de Lagoa Vermelha foi contemplado como uma unidade de suporte avançado do Serviço de Atendimento Móvel de Urgência SAMU. Com a implantação, passará a contar com uma equipe formada por médicos, enfermeiros e condutores socorristas, oferecendo suporte especializado em ocorrências de maior gravidade. A unidade funciona como uma UTI móvel destinada ao atendimento e à transferência de pacientes de alto risco. A entrega oficial do veículo ocorrerá nesta sexta-feira em Porto Alegre. Da tua Rádio Cacique de Lagoa Vermelha, Rudimar Galvão.
7: Uma ação integrada entre a Delegacia de Combate às Drogas da Polícia Civil de Santa Catarina, com apoio da Delegacia de Repressão às Ações Criminosas Organizadas de Vacaria, resultou na prisão de um foragido da Justiça investigado por envolvimento com organização criminosa, tráfico de drogas e lavagem de dinheiro. O alvo, que estava foragido desde 2019, foi localizado em Vacaria. No momento da abordagem, os policiais encontraram um investigado tentando destruir provas, dando descarga em diversas folhas contendo anotações relacionadas ao tráfico de drogas. Parte do material foi recuperada e apreendida. As apurações também indicam que o investigado adotava constantes mudanças na aparência física, alterando cabelo e barba como estratégia para dificultar a sua identificação e permanecer foragido. Da tua Rádio Fátima de Vacaria, Luiz Barreto.
8: Em Veranópolis, na noite de ontem, quinta-feira, o Lions Clube realizou assembleia festiva com a posse da diretoria para o ano leonístico 2026-2027 no Recanto Medianeira. No ato, Edgar Giglioli encerrou a sua gestão e transmitiu o cargo de presidente a Amarildo Fernando Soares. A cerimônia foi um momento de celebração e reflexão sobre o trabalho desenvolvido pelo clube e os desafios e oportunidades para o próximo ano. Da tua Rádio Veranense de Veranópolis, Daniela Afonso.
6: Na próxima segunda-feira, a Prefeitura de Caxias do Sul vai funcionar em um horário alternativo. A mudança ocorre devido ao jogo da seleção brasileira na Copa do Mundo. A mudança está prevista no decreto número 24.329, publicado nesta quinta-feira. Conforme o anúncio, o atendimento externo vai ocorrer das 8 horas da manhã à 1 da tarde. Nas unidades básicas de saúde, os atendimentos serão retomados às 5 horas da tarde. Caso a partida vá para a prorrogação, o retorno vai ocorrer às 6 horas da tarde. O decreto não se aplica aos profissionais da Secretaria Municipal da Educação, que atuam nas escolas municipais. Da tua Rádio São Francisco de Caxias do Sul, para a Rede Tua Rádio, Daniel Rodrigues.
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0: A temperatura atual é de 7 graus, o céu sol aparecendo, céu lindo nesta manhã de sexta-feira.
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0: Infelizmente, nós tivemos um atropelamento em Bento Gonçalves, em que uma mulher acabou sendo vítima desse atropelamento e veio a óbito. Ela foi identificada como Sandra Salete Nazari Prior, que morreu atropelada por um Fiat Palio, placas de Bento Gonçalves. Acidente que aconteceu por volta das 6h45 desta manhã, na rua Humberto de Alencar, Castelo Branco, bairro Fenavinho, em Bento Gonçalves.
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0: Hoje tem a terceira noite do Trido em Garibaldi, com missa a ser celebrada às 19 horas na Igreja Matriz, último dia de preparação à festa do Padroeiro São Pedro. Amanhã será celebrada às 17 horas missa pelo Frei, né? Sidmar Prece, que foi ordenado sacerdote na semana passada, no final da semana passada.
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0: O dólar está cotado hoje a 5,20, euros 5,90, a poupança rende hoje 0,50%, nova poupança 0,69%.
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11: 9:18, 9:18, 8 graus é a temperatura atual aqui nos estúdios da Rádio Garibaldi. Nós estamos iniciando temática da manhã desta sexta-feira, dia 26, sextou. 26 de junho, já se passaram 177 dias desde o início de 2026. Faltam 188 dias para acabar o ano. A frase deste dia, a frase desta sexta-feira, é de São João da Cruz. Onde não há amor, semeia e um dia colherá.
12: Com o tempo, a gente aprende quais brigas comprar. É no tempo que as verdades se revelam, que a vida acontece, que floresce como tem que ser. O tempo é um bálsamo e um ótimo antídoto contra os impulsos que, com certeza, em algum momento da vida, já nos jogam em meio a um turbilhão de situações delicadas. Quantas brigas de outros compramos para nós, sem nos darmos conta das consequências? Quantas vezes falamos ou agimos sem analisar se as nossas palavras ou os nossos atos trariam mais benefícios que estragos? Pois é, foi preciso que passássemos por algumas situações para aprendermos a pensar antes de agir, a olhar bem para os lados antes de atravessar, a buscar todas as motivações antes de tomarmos alguma posição. Entre o preto e o branco existe uma infinidade de matizes, e esses matizes a gente só enxerga depois de certas experiências. Eles só aparecem depois que aprendemos caindo e ralando os joelhos, ou depois que descobrimos como analisar as coisas de forma mais desprendida. A vivência faz com que tenhamos confiança e amor próprio suficientes para adiar respostas rápidas diante de situações que nos aparecem assim, de supetão. A vida nos faz entender que existem outros personagens além do lobo e da Chapeuzinho Vermelho, que há muito mais que merece ser visto e ouvido antes de efetivamente entrarmos de cabeça em alguma coisa. Certas pessoas têm mais facilidade para controlar a impulsividade e acessar suas vozes interiores, independente da vida e dos ensinamentos que tiveram. Por isso é ótimo, pois a nossa voz interior é o resultado das nossas percepções mais profundas. Já outras pessoas têm um pouco mais de dificuldade para se aquietar. A boa notícia é que o tempo é um professor paciente, que ensina a todos, mais cedo ou mais tarde. De acordo com a ciência, quem sabe esperar e refletir tem melhores resultados acadêmicos e sociais a longo prazo. Em suma, tem uma qualidade de vida melhor. Mas se você ainda não conseguiu controlar os seus impulsos de forma satisfatória, um exercício simples pode ajudar a aquietar pensamentos e sentimentos que estão acelerados, sem que seja preciso muitos tapas na cara para isso. Deixe para agir amanhã. Você vai perceber que algumas resoluções que você julgava urgentes não era tão urgente. Que algumas coisas se encaixam sozinhas e que outras só podem ser ajeitadas com carinho, com paciência e com dedicação. Quando aprendemos a controlar os nossos ímpetos, a vida indiscutivelmente se apresenta mais suave para nós. Ser paciente, refletir, saber quais brigas comprar, ciente das consequências e quais ignorar, certamente nos livra de muitos aborrecimentos e denota que hoje estamos mais amadurecidos. Até segunda-feira.

0: nosso espaço de editorial aqui dentro da programação do Temática. 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Programa Temática que tem em sua apresentação hoje eu, Luiz Henrique Guarnieri, cobrindo as férias merecidas do nosso colega João Paulo De Luca. Também com a parceria dos colegas Eduardo Bacon da Silva, Thay Pereira e Henrique da Fonseca, todos nós, sob a coordenação de jornalismo a cargo da jornalista Denise Furlaneto da Campo. A gerência é de Delano Brandelli Pieta e a direção é do Frei Alceu Ferronato. Em nome de toda esta equipe, eu dou meu bom dia para vocês para dizer que hoje é sexta e o programa Temática está começando. Voltamos já, é logo depois do intervalo.
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0: Com mais 37 minutos, 9 e 37, 9 graus é a temperatura atual aqui nos estúdios da Rádio Garibaldi. E nós estamos de volta com o Temática. O que acontece é assunto manhã de sexta, manhã do dia 26 de junho. 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E ontem pela noite nós tivemos em Carlos Barbosa a abertura do Fest Queijo e do Piazza, cuja inauguração ocorreu com acompanhamento da tua rádio Garibaldi, e nós tivemos alguns pronunciamentos. Ao longo da noite, vamos acompanhar a entrevista de Henrique da Fonseca com o presidente do Fest Queijo, Francisco Guazelli.
1: Muito boa noite para você que nos acompanha pelas redes sociais da Rádio Garibaldi. Seguimos acompanhando a abertura da 34ª edição do Fest Queijo aqui em Carlos Barbosa, no Centro Cultural Mãe de Deus. E aqui ao meu lado, o presidente do Fest Queijo, pelo segundo ano seguido, Francisco Guazelli. Presidente, como é que é para você chegar, então, nesta segunda edição e ver o evento se tornando uma realidade, e esse ano com muitas novidades também? Boa noite.
2: Boa noite. Bom, a gente chega com muita alegria, porque nós acabamos de atingir, ou ultrapassar, melhor dizendo, os 20 mil ingressos vendidos. Então isso, como eu disse, nos dá muita alegria, mas não dá muita responsabilidade. E o fato também de estar pelo segundo ano consecutivo à frente do Fest Queijo faz com que a gente tenha essa responsabilidade aumentada, porque, como eu digo, superar os outros, às vezes pode ser mais fácil, mas se superar é mais difícil, né? A gente tentar fazer melhor do que a gente fez antes é bem difícil. Mas a gente fica feliz porque a gente trabalha para entregar aquilo que promete. E creio que a gente tem conseguido isso nos últimos anos.
1: Com certeza. E essa que é uma edição especial com o tema da origem à festa, uma edição que busca nas suas raízes tentar se reinventar. E esse ano, então, apresentando novidades. Poderia nos falar, então, um pouco mais sobre essas novidades esse ano, além da programação aqui dentro, área externa com o Mercado Fest Queijo e a Piazza Fest Queijo?
2: Exato, eu creio que a grande mudança ou a grande inovação do Fest Queijo esse ano esteja fora do salão. Mas eu falei no meu discurso, e é uma realidade, aqui no Centro Cultural Mãe de Deus, a gente fez algumas melhorias, digamos, buscando o conforto do público, como o lounge Fest Queijo aqui na frente. Também temos mais banheiros femininos, que era um gargalo que o Fest Queijo tinha. Mas, como eu falei, a grande inovação está lá fora, com a reformulação do mercado, né, que é a antiga feira de compras. Já reformulamos o nome, reformulamos o layout da feira, né, de compras do mercado, e criamos o Piazza Fest Queijo, que nada mais é que levar o Fest Queijo para fora, levar o Fest Queijo, o espírito do Fest Queijo, a essência do Fest Queijo para a rua coberta. Então é isso que a gente busca e espera que seja um sucesso.
1: Com certeza. E também todo esse trabalho que foi realizado, né, de muitos meses, né, muito antes da gente chegar oficialmente nesse dia da abertura do evento, vocês tiveram um trabalho árduo, claro, juntamente com a diretoria voluntária, a prefeitura de Carlos Barbosa e também a ACI. Acredito também que essa união de forças, ela faz com que a gente possa estar aqui hoje e celebrar mais uma edição de sucesso do evento, que promete muito, né?
2: É importante tu falar isso, ter frisado isso, que o Fest Queijo é feito por um tripé, né? Diretoria voluntária, ACI e Poder Público. E essas forças, né, mesmo essas diferenças se somam e fazem com que o Fest Queijo seja um sucesso e que a gente consiga botar de pé esse festival que é tão importante para Carlos Barbosa e para a região.
1: Com certeza. E para a gente finalizar, então, presidente, que mensagem que tu passa para a comunidade de Carlos Barbosa e da região nesse início de 34º Fast Cave?
2: A mensagem que a gente pode dizer é convidar, né, as pessoas para que venham ao Fast Queijo, entrem lá em fastqueijo.com.br, compre o seu ingresso e venha nos prestigiar nesse final de mês de junho e durante todo o mês de julho.
1: Que maravilha. Presidente, obrigado por nos atender, parabéns pelo trabalho.
2: Obrigado, obrigado pelo espaço. Rádio Garibaldi sempre uma parceira do Fast Queijo.
1: Valeu. Esse é o presidente Francisco Guazelli, da 34ª edição do Fast Queijo. Lembrando, o evento abre suas portas hoje, mas amanhã oficialmente para o público, acontecendo às sextas, sábados e domingos, programação nesses 5 finais de semana até o dia 26 de julho aqui em Carlos Barbosa, no Centro Cultural Mãe de Deus, e também com a sua programação externa, com a Piazza Fast Queijo e o Mercado Fast Queijo, com entrada gratuita. Henrique da Fonseca para as redes sociais da Rádio Garibaldi.
0: Também houve a matéria do Piazza, que fica em frente ao Fast Queijo.
3: Alô, amigos do Facebook da tua Rádio Garibaldi, uma ótima noite a todos. Estamos em Carlos Barbosa, na Rua Coberta, onde agora há pouco aconteceu a abertura da inovação aqui em Carlos Barbosa. É, esta é a palavra muito usada durante a abertura. E eu estou com o vice-presidente de inovação do Fast Queijo, o que vem falar comigo, Samuel, a respeito do que tem de novidade neste ano por aqui, e também com o arquiteto, o Guilherme, que montou toda essa proposta e muito diferenciada na Rua Coberta. Boa noite, parabéns por essa inovação.
4: Boa noite, então, é um privilégio estar falando com a tua rádio de Garibaldi. Então, hoje entregamos para a comunidade um espaço novo, a Piazza Fast Queijo, que tem a finalidade de levar o Fast Queijo, a essência do Fast Queijo, para fora. Então, é um espaço gastronômico, shows, acústicos. Então, a gente quer que o pessoal se sinta em casa e sinta a essência do Fast Queijo aqui na Rua Coberta. E também entregamos há pouco o Mercado Fast Queijo, a nossa famosa feira de compras, então. Um espaço totalmente remodelado, uma nova proposta. Então, esse ano, todos os espaços conversando e enaltecendo ainda mais a nossa maior festa do município, que é o Fast Queijo.
3: A gente sempre gosta de estar onde tem gente, né? Então, aquelas pessoas que não forem para o Fast Queijo poderão vir aqui, porque na Piazza, o que que nós vamos ter? Gastronomia, bebidas?
4: A gente vai ter 5 expositores e mais a Vinícola Peterlongo de Garibaldi, explorando a questão das bebidas aqui no espaço. Então, aqui, diferente do Fast Queijo, o público paga o que consome de fato. Então, a gente convida o pessoal de Garibaldi região que venha para cá, venha visitar o espaço, venha conhecer, venha saborear as nossas massas, polenta mole com ragu, sopa de capelete, uma infinidade de pizzas da La Fettina, então uma infinidade de produtos e sabores que com certeza vai agradar todos os públicos.
3: O Henrique já está filmando grandes mesas que nos remetem àquelas festas de interior. Aqui é alegria.
4: Com certeza, esse é o objetivo principal, que o pessoal sinta em casa, seja feliz aqui dentro e que com certeza engrandeça ainda mais a nossa festa, que é o Fast Queijo.
3: E o desenho, tudo isso foi feito pelo nosso amigo arquiteto.
4: Com certeza, o Gui botou a mão na massa, a gente conversou no início, expôs as nossas ideias, ele que concretizou todo esse projeto magnífico que com certeza encanta os olhos.
3: E o mercado, então, que faltou para a gente falar, é a produção, o que existe aqui dos empresários, o que tem a oferecer para as pessoas olharem e fazerem suas compras também.
4: Com certeza. Então, o mercado, a gente conta com mais de 30 expositores de diversos segmentos, moda, alimentação, artesanato, serviços. Então, a gente repaginou todos os estandes, uma nova proposta para a feira, ambientes mais modernos. E a gente convida também o pessoal que venha para a Piazza, mas que também visita o mercado, com certeza leve um produto de Carlos Barbosa para sua região, para sua cidade e seja feliz aqui na nossa festa.
3: E não podemos esquecer que a decoração traz os 50 anos da Felate, né? E onde tudo começou, do Fast Queijo.
4: Isso foi um pedido do presidente Chico e o Gui atendeu muito bem. Então, a Piazza Fast Queijo conta a história dos 50 anos do Fast Queijo, a festa do leite. Então, o pessoal que vem visitar vai ver a história acontecendo, tudo o que aconteceu para que a gente chegasse na 34ª edição do Fast Queijo.
3: Parabéns mais uma vez.
4: Obrigado. E a gente faz mais uma vez o convite para o pessoal que venha para a Piazza, venha para o mercado e aproveite esse mês de julho em Carlos Barbosa.
3: Muito obrigada. E com você, então, agora, né? Como você desenhou tudo isso? Qual é a proposta que você apresenta aqui o público que virá visitar a Piazza e o mercado? Boa noite.
5: Boa noite a todos. É com muito prazer, né, que hoje a gente entrega este espaço para ser usado, né? Como eu vinha dizendo antes também no discurso, a arquitetura ela é feita para ser usada, para ser compartilhada. Nada de vale todo esforço para deixar isso vazio. Então, a gente quer que seja muito utilizado pelas pessoas, que

0: a gente tem no interior da cidade. Acho que isso é resgatando com uma nova essência, claro, contemporânea, né? Uma nova roupagem, mas principalmente para trazer essa ideia de recordar o passado para a gente saber para onde a gente vai daqui 50 anos também, resgatando as nossas origens.
1: Dá para se dizer que é uma festa de rua, mesmo que tenha gente coberto aqui, mas você pode entrar e sair à vontade.
0: Exatamente, a ideia é isso, é que seja um local não só de passagem, mas de permanência. E é uma festa de rua, seja pelas bandeiras, essas coisas, né? A gente tem os anos das edições marcadas, né? Na cobertura, enfim, é uma grande praça, um grande espaço para compartilhar, sejam conversas, sejam pratos, né? Porque não sentar em mesa e compartilhar, alguém comeu uma pizza, outro comeu alguma coisa e conhecer, fazer festa neste ambiente.
1: É um lugar para vir mais do que uma vez.
0: Com certeza, e até por isso convidamos a todos para os 5 próximos finais de semana. Estaremos recebendo aqui com muito carinho todas as pessoas, sejam turistas, que vêm de longe, inclusive, mas principalmente o pessoal de Carlos Barbosa, a gente espera muito que venha utilizar esse espaço, venha provar todas as coisas que serão oferecidas, né? Principalmente também ligado aos shows, que tem uma programação bem diversificada, bem interessante. Então, é para ver todo final de semana, dá uma volta no centro para ver o Fast Cage.
1: Parabéns por toda essa sua iniciativa, parabéns pelo que você desenhou aqui, né? E que foi aprovado por todos já.
0: Ah, muito obrigado. Espero, assim, a maior gratificação do projeto, né, de arquitetura é quando ele é usado, como eu venho dizendo. Então a gente espera mesmo que as pessoas usem esse espaço, venham prestigiar não só o evento, enfim, mas aproveitem realmente, porque é assim que o projeto ele se materializa de uma forma muito importante.
1: Muito obrigado e sucesso para todos nós.
0: Obrigado.
1: Denise Floreto da Campo falando desde a Rua Coberta de Carlos Barbosa, onde vai acontecer a Piazza e o Mercato Fast Queijo.
2: Quem também fez o seu pronunciamento foi o prefeito de Carlos Barbosa, Everson Kirsch.
1: Estamos de volta para falar de Carlos Barbosa. Acompanhamos há pouco a abertura da Piazza e do Mercato Fast Queijo. E agora estamos acompanhando a abertura do Fast Queijo, mais uma edição que certamente será muito sucesso. Estou com o prefeito Everson. Prefeito, uma grande festa vem por aí. Boa noite.
3: Boa noite. Alegria receber vocês aqui em Carlos Barbosa em mais uma abertura de um Fast Queijo. 34ª edição, e temos aqui uma satisfação enorme de ter tanta gente participando já da abertura, uma grande venda de ingressos antecipados, já mais de 20 mil ingressos antecipados antes da festa começar. É praticamente a garantia e certeza que teremos uma casa cheia todos os dias, né? O que enche de orgulho, que é o reflexo do trabalho do poder público, claro, mas também da diretoria voluntária e também do pessoal da ACI, parceira nossa nesse evento. Então, agradecer muito a todas as equipes que trabalharam para formatar e fazer o sucesso do Fast Queijo.
1: O senhor destacou no seu discurso a importância do voluntariado na organização deste evento, em todos os aspectos. Carlos Barbosa está de parabéns nesse sentido.
3: Realmente, a força do voluntariado é fantástica, né? A pessoa que ela é voluntária em algo, ela faz com um carinho, com gosto, muito acima do que era a atribuição financeira de um salário, por exemplo. Então, temos aqui já há muito tempo a diretoria voluntária que constrói todo o festiquejo, né? E a resposta é isso aqui, é um trabalho muito bem conduzido, organizado, para receber o turista, o visitante que vai vir aqui a Carlos Barbosa. Então, realmente, a pujança do voluntariado faz muita diferença.
1: Da origem à festa, é sempre lembrar o passado e fazer festa no presente.
3: Tem que valorizar que nos antecedeu sempre ao longo da história. Falávamos há pouco que há 50 anos atrás o padre Galiotto e o prefeito Marcos Anata pensaram na primeira festa do leite em Carlos Barbosa, que originou o festiquejo. Então, é a valorização de quem nos antecedeu, prevendo o futuro da cidade para melhorar cada dia mais.
1: E a festa aqui é uma energia contagiante, né? É muito bom estar aqui.
3: A gente não pode perder a essência do festiquejo, né? A gente pode inovar e temos sempre que inovar e melhorar cada vez mais. Porém, a essência da comida boa, da diversão com muita música e da bebida boa não pode faltar. Então, tudo pode ser adaptado e mudado. Agora, a essência tem que manter.
1: Prefeito, parabéns mais uma vez por essa edição do Fast Queijo.
3: Obrigado, agradecer a vocês por participarem com a gente aqui e já convidar o pessoal que acompanha aqui a rádio, né, para que venham para participar do Fast Queijo, para que olhem no site, melhor dia e horário para estarem conosco aqui, festequeijo.com.br.
1: Muito obrigada, prefeito. Obrigado.
3: Obrigado, abraço.

0: abraço. Prefeito participando aqui da abertura do Fast Queijo. E eu já vou conversar com a Alexandra, né? Alexandra, que é presidente da ACI, uma entidade que faz parte da realização deste grande evento. E você falava, Fast Queijo é mais que um evento. Nos explique isso. Boa noite.
1: Boa noite. Muito obrigada, Rádio Mais Nova, mais uma vez. E a Garibaldi, né? Sim, realmente, a nossa festa, ela vai além do encontro, além de... É o nosso sabor, é a nossa gastronomia, é o que vocês estão vivenciando neste momento aqui, os 5 finais de semana. É dessa forma que vocês vão encontrar o Centro Cultural. E todo o esforço e dedicação das pessoas envolvidas, tanto da ACI, que é fomentadora do comércio, da indústria e dos serviços, diretoria voluntária e o município.
0: E você falou também da questão do voluntário. A CI, você é voluntária, a diretoria do Fast Queijo tem pessoas voluntárias. Aqui quem organiza também, como é importante o trabalho do voluntariado em Carlos Barbosa?
1: Realmente assim, eu falei em outra entrevista e eu vou repetir, porque quando eu estava lá no palco antes e os cerimonialistas estavam agradecendo a participação dos voluntários, eu senti em clima de Copa, né? As pessoas falando desse time campeão, desse time engajado, e Carlos Barbosa é todos envolvidos por um... só pelo Fast Queijo, né? Então, assim, a gente... o voluntariado é muito forte. A gente... eu quero agradecer muito, porque nós também, como diretoria da CEI, como você me disse, né? A gente é voluntária, mas a gente faz com muito carinho, com muito amor, porque amamos a nossa cidade.
0: Que legal, né? Time campeão. E é verdade mesmo. É, você sabe receber as pessoas muito bem. E muitas pessoas voltam todos os anos.
1: Isso mesmo. E aqui, esse ano, em ritmo de Copa, vamos erguer a taça.
0: Isso aí. E tem também a piazza, tem o mercado para se aproveitar e vir mais do que uma vez.
1: Isso mesmo. É a coragem da inovação que foi falado. Somos corajosos em inovar o mercado e a piazza, que é para o turista que não quiser estar aqui dentro, quiser curtir lá fora, terá a mesma gastronomia que temos aqui, que é o nosso principal, principal gastronomia, que é o queijo, né?
0: Claro. Tudo vai ter lá também para comemorar, para fazer compras também.
1: Com certeza. Então vocês são convidados a participar do Fast Queijo, visitar Lua Coberta, que hoje ela se chama Piazza, e o mercado, fazer suas compras, desfrutar das coisas boas que tem a nossa cidade.
0: Parabéns, Alexandra, tudo de bom, sucesso em mais uma edição do Fast Queijo.
1: Muito obrigada a vocês por estarem aqui levando, né, esse festival para toda a Serra Gaúcha.
0: Denise Furlaneto da Campo acompanhando a abertura do Fast Queijo aqui em Carlos Barbosa. Falei com o prefeito, falei com a Alexandra. Que lindo, né? É mais uma edição, 34ª edição. Muita gastronomia, muitos vinhos. Nós temos vinícolas de Garibaldi, nós temos diversas empresas de Garibaldi aqui também participando. E fica um convite para que você também venha a Carlos Barbosa, venha visitar a Piazza Fast Queijo, o mercado, que estão na Rua Coberta. Mais de 20 mil ingressos já foram comercializados no Fast Queijo. E eu vou me aproximar agora da senhorita e da dama de companhia. Elas já estão recebendo os abraços, né? Das pessoas que estão aqui para pousar para muitas fotos. Boa noite!
2: Boa noite! Boa noite a todos que nos estão escutando agora. É uma alegria imensa dar início à 34ª edição do maior e do melhor festival gastronômico da nossa Serra Gaúcha.
0: E aqui vocês tiveram todo um trabalho, né, de convidar as pessoas. E vocês já, nesse primeiro dia, já estão tendo a observação de um grande público. E que você que deu por aberta esta festa maravilhosa.
2: Ah, o trabalho, ele é cansativo, todo mundo pergunta isso, mas ele é gratificante ao mesmo tempo. Todo o trabalho de divulgação que eu e a Bruna fizemos durante o mês, a gente sempre diz que as coisas boas superam as coisas ruins. Então, dar início efetivamente do nosso festival de Carlos Barbosa é uma imensa alegria, e a gente faz isso com o nosso coração e todo o nosso amor.
0: Obrigada, Laila. E Bruna, né? Você também presente junto com a Laila. E o que você tem a dizer para as pessoas que estão nos acompanhando, os turistas, né? Do evento que só está iniciando hoje.
1: Realmente, que emoção, que momento único esse do pontapé inicial da 34ª edição do Fast Queijo. Agora, até que enfim, iniciando os trabalhos do dia 26 de junho a 26 de julho, estaremos aqui esperando todos vocês para viver a nossa cultura, valorizar as nossas raízes e as maiores riquezas da nossa região. Venham prestigiar o Fast Queijo, venham aproveitar a gastronomia boa, os vinhos, todos os shows que teremos 65 shows nessa edição, e toda a receptividade, toda a hospitalidade do povo que está aqui dentro. Tenho certeza que essa edição vai ser tão inesquecível quanto as últimas. Já está sendo um sucesso.
0: Muito obrigada, linda.
1: Por nada.
2: Obrigada. Obrigada e esperamos todos vocês de braços abertos.
0: Isso aí, né? A senhorita Fast Queijo, sua dama de honra, aqui na abertura do Fast Queijo. A seguir a gente vai ter o show da barbosense Laura Damas, muito conhecida, né? Ela que faz espetáculos maravilhosos, cantando em italiano, enfim. Logo aí a gente vai observar, vai ter a música, a animação da barbosense, a prata de casa, que vai cantar aqui nessa noite, na abertura do Fast Queijo. Boa noite!
3: Você acompanhou então o material produzido na abertura da Fast Queijo, que aconteceu ontem à noite, hoje então o evento abrindo suas portas para o público em geral. 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Vamos para o intervalo, porque na sequência tem o informe da Rede Tua Rádio e em seguida a gente traz mais destaques aqui dentro da programação do Temática.
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5: 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O número de mortos por conta dos terremotos na Venezuela subiu nesta sexta para 589 pessoas, segundo um balanço atualizado do governo venezuelano. O novo balanço também afirma que há 2.980 feridos. Na noite de quarta, dois terremotos em sequência atingiram a região norte do país, onde fica Caracas, a capital. Além das mortes, os tremores derrubaram prédios e deixaram um rastro de destruição em Caracas e nos arredores. Os sismos foram os mais fortes no país em mais de 100 anos. O Ministério da Fazenda vai impor regras para a exibição de propagandas de casas de aposta, as chamadas bets, durante transmissões de jogos da Copa do Mundo. Pela nova norma, qualquer propaganda de bet durante a Copa ou após as partidas terá que incluir mensagens de conscientização no final da veiculação, em um formato semelhante às propagandas de bebidas alcoólicas. As restrições estarão em vigor já na segunda fase da competição, que começa no domingo, segundo o Ministério da Fazenda. Tudo parece impossível até que seja feito. 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A taxa de desocupação ficou em 5,6% no trimestre encerrado em maio de 2026, segundo a Pesquisa Nacional por Amostra de Domicílios, divulgada nesta sexta pelo IBGE. O índice representa uma estabilidade frente ao trimestre encerrado em fevereiro desse ano. Na comparação com o mesmo período do ano passado, porém, houve uma queda de 0,6 ponto percentual, quando estava em 6,2. No trimestre encerrado em maio, o Brasil tinha 6 milhões e 100 mil pessoas desempregadas. O número representa uma estabilidade em relação ao trimestre anterior. 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
1: 10 horas com mais 11 minutos, 10 e 11, 11 graus também a temperatura neste momento aqui em Garibaldi. E a música que abre este bloco do Temática é Palco, de Gilberto Gil, ele que está completando aniversário neste dia 26 de junho, 84 anos de idade. Gilberto Gil, Palco, é a trilha do programa de hoje.

0: 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Gente, e para dar início então ao espaço de entrevistas do Temática desta sexta-feira, eu estou recebendo aqui nos estúdios o prefeito da cidade de Barão, Jefferson Schuster Borne, o Biriba, como ele é mais conhecido, que vem nos falar sobre um pacote de obras que o município de Barão está lançando. Antes de mais nada, eu gostaria de agradecer, cumprimentar a tua presença aqui nos estúdios. Biriba, seja bem-vindo novamente aqui à Rádio Garibaldi.
1: Tá bem, bom dia aos ouvintes, bom dia especial a você, Luiz Henrique, e todos os ouvintes da Rádio Garibaldi, de poder estar participando do programa Temática, né, que é um programa muito importante, né, e a gente tem aqui a oportunidade de colocar também, né, os investimentos que nós estamos realizando e que nós vamos realizar lá na cidade de Barão.
0: Certo, perfeito. E para a gente começar a nossa conversa, Biriba, eu gostaria que tu desmistificasse um pouco no sentido de explicar o que é essa iniciativa para a nossa população, porque são diversas obras, inclusive em setores diferentes, que estão sendo feitas, algumas inclusive já quase prontas lá em Barão.
1: Exato, Luiz. Olha só, nós temos então diversas áreas que estão sendo abrangidas, né? A principal delas é a infraestrutura, né? Com obras de pavimentação, mas também temos, né, obras direcionadas para a educação, com cercamento, com troca de iluminação, de ginásio, com obras também relacionadas à área cultural, né, que é a implantação da rua coberta, construção também de banheiros e cozinha, que fazem parte do nosso complexo cultural lá no centro da cidade, onde é realizado os nossos eventos, os nossos festivais, e também, né, com melhorias ali no entorno da sede da nossa orquestra, isso na área cultural, e também na área da saúde, né? Nós vamos substituir um telhado lá do nosso centro de especialidades e também fazer a troca, né, e readequação da nossa farmácia básica municipal, que vai atender de uma forma muito melhor a nossa população. Então, esses são, de forma resumida, o nosso pacote de investimentos, nossas 11 obras, os nossos 4 milhões e meio que serão investidos e que já estão, em alguns casos, até sendo investidos, e já estamos fazendo as melhorias que foram apresentadas.
0: E como que surge esse projeto, Biriba? Da onde que vem o insight de lançar esse pacote de obras em Barão?
1: Nós vínhamos trabalhando em todas essas obras, esses projetos, já há alguns meses, né? E conseguimos reunir essas 11 obras neste momento, um momento onde a gente conseguiu economizar recursos próprios da prefeitura e também receber recursos de emendas parlamentares federais, recursos de convênio com o governo do estado. Então, tudo isso está nos

0: possibilitando lançar agora esse grande pacote de investimentos. Há exatos 4 anos atrás, quando eu fui prefeito no outro mandato, de 21 a 24, então em 22, né, como eu disse, 4 anos atrás, nessa mesma época, nós lançamos um pacote de investimento de 3 milhões de reais, e quase que contemplando praticamente áreas de pavimentação, que todas elas já foram realizadas, né? Com exceção até de uma da finalização da creche de linha Francesa Alta, os demais todos eles de pavimentação. Então encerramos aquele pacote já há alguns anos e agora a gente lança esse e principalmente, Luiz Henrique, para que a gente possa entregar de forma muito ágil, muito rápida esses investimentos à população, porque a grande maioria dessas obras já estão com licitação já resolvida, né, com dinheiro no caixa, então vai ser muito ágil para a gente entregar essas obras para a população.
1: Perfeito. Tu fala do pacote de investimentos de 4 milhões de reais. De onde foram angariados esses recursos?
0: Isso. Então, como eu falei anteriormente, foram recursos do governo do estado, né, através de convênios, alguns deles, né? Então, até a gente pode ser um pouco mais específico. Com relação ao investimento que vai ser realizado ali na troca e substituição do telhado do nosso centro de especialidades, né? De nada adianta ter excelentes profissionais e daqui a pouco ter uma goteira, né, no meio da sala quando a gente está realizando um atendimento. Então, esse recurso é um recurso de convênio com o governo do estado e que nós já temos, inclusive, empresa vencedora do processo licitatório e nos próximos dias essa obra estará ocorrendo. Nós também temos convênios com o governo do estado com relação à substituição das lâmpadas, lado de lâmpadas halógenas, né, que consomem muito e que agora serão substituídas lá na escola Carlos Gomes, no ginásio da escola Carlos Gomes, por lâmpadas LED. Então, esses são recursos oriundos de convênios com o governo do estado. Também temos obras de infraestrutura, principalmente relacionadas ao pavimenta, né? É um convênio já muito difundido entre os municípios, né? E a gente está no Pavimenta 3 agora, que foi lançado pelo governo do estado, e o município de Barão recebeu 1 milhão de reais. Temos uma contrapartida de 327 mil para então a gente realizar a pavimentação asfáltica da estrada de Vila Rica, desde o entroncamento da 470 até a empresa BSB, né? Serão aí 520 metros investidos. Esses, então, recursos estaduais. Recursos federais de emendas parlamentares do deputado Lucas Redecker, que nós vamos então estar fazendo 2 trechos de pavimentação em PAVS lá em linha Francesa, né? São 2 pontos lá na Avenida Central, onde ainda não tem essa ligação, né? Ainda tem estrada de chão. Então aí o morador que sai lá de linha Francesa Alta, vem até o centro da cidade, não vai mais passar pelo barro, pela estrada de chão, pela poeira. Nós vamos estar concluindo esses trechos, então desde o núcleo lá da comunidade até o centro da cidade, não vai mais passar pelo barro. São 400 mil reais de emenda parlamentar e a contrapartida, então, aproximada de 69 mil do município. Dando continuidade a esse investimento, nós também temos aí 400 mil reais do deputado Afonso Rã, que já estão, inclusive, depositados para a pavimentação da Rua Durem. Para quem não conhece a Rua Durem, lá em Barão, ela é a rua que dá acesso à empresa Ortobras. É a maior empresa do município de Barão, fabricante de elevadores, de cadeiras de rodas, de produtos para acessibilidade. E então é importante que a gente dê essa melhoria no acesso à maior empresa do município. Então, com contrapartida do município, né, 127 mil e os outros 400 mil reais de emenda parlamentar do deputado. E também temos, e uma obra muito aguardada, é a Rua Coberta, né? A Rua Coberta, que vai fazer parte de todo o complexo cultural do nosso centro cultural e também dos banheiros e da cozinha que a gente está preparando, principalmente para esperar, né, vocês que estão nos escutando aí para participar do nosso Kerpfiló, que ocorreu no mês passado, né, para participar aí do nosso tradicional Festival do Bolinho de Batata, que vai ocorrer em novembro, no primeiro final de semana aí de novembro. Então, são investimentos na ordem aí de 500 mil da Rua Coberta, também recurso do deputado Marcel Van Hatten e com contrapartida de 99 mil do município. E as demais obras, na sua grande maioria, são obras com recurso próprio do município. Mais ou menos nós temos aí, para esses 4 milhões e meio, em torno de 2 milhões do município, 2 milhões e 100, na verdade, e 2 milhões e 400 de outros recursos que compõem, então, esse nosso pacote.
1: E o que chama atenção é que são uma série de intervenções pontuais, mas que se mostravam muito necessárias. Tu me contou uma, antes da gente entrar no ar, a questão da farmácia de Barão, que não tinham acesso próprio pela farmácia. Era necessário que se fosse feita o intermédio pelo posto de saúde. E aí é algo que não vai mais existir a partir de agora com essa medida tomada pela prefeitura.
0: E para a gente ter ideia, né, uma medida tão simples, essa readequação aqui está com um valor previsto de apenas R$28 mil, né? Uma readequação importante que vai permitir que o nosso usuário, né, o nosso paciente que precise buscar medicação na nossa farmácia básica, acesse pela porta diretamente à farmácia. Não precisa entrar no posto, não precisa, né, passar por duas, três recepções, não, vai direto lá na farmácia. Então, uma readequação de pequeno valor, mas que vai dar um impacto muito significativo para o usuário.
1: Certo. E se a gente for falar do estágio atual dessas obras, Biriba, o que tu tem a dizer? Porque eu sei que não é algo muito equivalente, tem algumas que estão mais avançadas e outras menos. O que tu tem a dizer para a população, assim, se a gente for falar da totalidade das conclusões? Quando que se dá para ter uma projeção?
0: Olha, nós podemos aí tranquilamente afirmar que uns 20% desse pacote já está, né, em fase de execução e praticamente aí uns 60% deles já está na fase de licitação, né? Tá muito, ou já tem empresa vencedora, ou já tem edital lançado, né? Os outros 60%. E os outros 20% restantes nós estamos ali finalizando para lançar o edital. Então são todas obras assim que estão muito próximas, ou que já estão ocorrendo, que vão acabar ocorrendo agora, nos próximos meses, primeiro mês, próximo mês, e o lançamento do edital aí previsto, quem sabe no máximo em até 2 meses das últimas obras, para a gente finalizar esse pacote.
1: Antes da gente finalizar a nossa conversa, Biriba, demais projetos que estão sendo executados ou até planejados pela Prefeitura de Barão e que tu gostaria de dar um destaque especial aqui neste espaço?
0: Olha, Luiz, é sempre boa essa oportunidade. Barão é sempre pioneiro em diversas questões, né? Nós lançamos aí há pouco e eu fui um grande incentivador da empresa que lançou a Suzy. Ah, mas o que é a Suzy? A Suzy é a inteligência artificial do SUS, né? Como se diz, é a Suzy. O que a Suzy faz lá no município de Barão? A Suzy avisa toda vez que um paciente tem uma consulta, um exame agendado, né? Porque nós tínhamos um grande problema que essas pessoas faltavam.
1: Aqui em Garibaldi também.
0: Né? Então, isso realmente é um problema recorrente em vários municípios. E aí a gente lançou esse sistema, parceria com uma empresa que desenvolveu esse software e que avisa através do WhatsApp. Porque já existia, por exemplo, através de mensagem de texto, através de ligação, né? Mas a gente precisava facilitar, porque hoje praticamente todas as pessoas têm um telefone celular e têm o aplicativo de WhatsApp instalado. Então, esse sistema avisa o paciente e, inclusive, através da inteligência artificial, ele permite que, se ele não pode ir na consulta ou no exame, ele reagende através da inteligência artificial sem a intervenção humana. Então, isso é muito importante, tem funcionado muito bem, né? Nos tem dado avanços significativos e, principalmente, para evitar a falta desse paciente nesses serviços que a gente está utilizando. Outra questão que a gente vem trabalhando muito agora é a questão da eficientização energética, né, com a implantação também de placas solares, para que a gente possa economizar. Então a gente está finalizando esse trabalho. E também o município de Barão, aqui, eu creio que seja pioneiro na região, e nós vamos adquirir 3 veículos elétricos para a nossa frota municipal, né, para levar pacientes, né, para fazer serviços administrativos de veículos elétricos. Então, mais uma vez, queremos sair na frente. Nós sabemos, as empresas estão investindo nisso, as pessoas físicas têm optado, né, por esse tipo de veículos, e nós não podemos ficar para trás. A gente sabe que às vezes, muitas vezes, a burocracia acaba nos impedindo, as questões são mais morosas no poder público, mas a gente não pode ficar para trás num grande avanço, né, que as comunidades, os municípios, né, as pessoas estão utilizando, e nós queremos utilizar também. Então nós vamos adquirir nos próximos dias também 3 veículos elétricos para fazer parte da nossa frota municipal.
1: Olha ali que maravilha. Até economizar com gasolina, outro valor importante.
0: Importante.
1: Biriba, muito obrigado pela tua participação aqui na Rádio Garibaldi. Parabéns pelo trabalho que vem sendo desempenhado no município de Barão.
0: Luiz Henrique, eu agradeço mais uma vez a você e a Rádio Garibaldi também por esse espaço, para que a gente possa estar divulgando as ações do nosso trabalho, né, esse pacote de investimento, e também falar sobre o futuro, né, ações que a gente vem desenvolvendo até muitas vezes fora do pacote de investimentos, mas que melhoram o dia a dia da população, e nós estamos lá justamente para isso, né, para perceber as demandas e colocar em prática em melhorias para a nossa população. Mais uma vez, um grande abraço a você e a todos os ouvintes da Rádio Garibaldi.
1: Perfeito, conversei com o prefeito Biriba Jefferson Born, do município de Barão, que nos fala também sobre esse pacote de obras que vem sendo desempenhado no município, mas também sobre outros projetos que estão sendo executados lá em Barão. Agora 10h28, temperatura segue em 11 graus aqui no centro de Garibaldi. 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Intervalo e em seguida retornamos com a apresentação do Temática.
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3: Dez horas com mais 34 minutos, 10:34, 11 graus é a temperatura atual aqui nos estúdios da Rádio Garibaldi. Nós estamos de volta com a apresentação do Temática. 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Gente, e eu dou continuidade ao espaço de entrevistas do Temática desta sexta-feira, agora para falar sobre educação. Porque recentemente o INEP divulgou os dados do Exame Nacional do Ensino Médio, a prova do Enem, que é realizada amplamente e anualmente em território nacional. E se tratando do município de Garibaldi, em termos de resultados no Enem, o Colégio Sagrado Coração de Jesus alcançou o primeiro lugar em terras garibaldenses. Justamente sobre isto que a gente vai falar de agora em diante. Este é o nosso assunto, a nossa pauta deste bloco do Temática, que vai ser abordada juntamente com a coordenadora pedagógica do Sagrado Garibaldi, a Jéssica Dittmann, que já está aqui comigo. Antes de mais nada, Jéssica, gostaria de cumprimentar a sua participação aqui na Rádio Garibaldi, agradecer a presença. Muito bom dia.
4: Bom dia, muito bom dia. Muito feliz em estar aqui hoje. Primeiramente, é uma alegria poder compartilhar essa conquista com toda a comunidade garibaldense. Recebemos com muita gratidão e reconhecimento essa colocação de primeiro lugar no Exame Nacional Enem aqui na cidade de Garibaldi.
3: Jéssica, eu gostaria de começar do começo, com o perdão da redundância, mas o Exame Nacional do Ensino Médio, querendo ou não, ele é um mecanismo ainda meio recente. É algo que não existiu durante toda a história da educação brasileira, é algo que começou a se potencializar e a ser mais visto pelos alunos de uns tempos para cá. Então, para o pessoal que ainda não tem muita noção do que ele significa, o que é o Enem e o que ele representa para o estudante? Que tipos de portas que o Enem pode abrir para o aluno que tiver um bom desempenho?
4: Claro, muitas pessoas ouvem falar do Enem, mas de fato não sabem do que se trata. Ele é, na verdade, uma avaliação, uma prova, que é a principal porta de entrada e de acesso dos alunos às universidades do Brasil. Ele é de extrema importância, ele vai abrir essas portas para os educandos, ele vai avaliar competências, vai avaliar habilidades, interpretação, resultados, e resultados que são divulgados por esse exame. Ele vai ser utilizado nas entradas das universidades, das grandes universidades, e essa nota contabiliza, então, a possibilidade de entrada dos alunos nas universidades.
3: Sabendo dessa importância, Jéssica, como que o Sagrado trabalha a questão do Enem junto aos seus estudantes do ensino médio? Como que eles são preparados para chegarem até este momento?
4: Os nossos educandos, eles são preparados a partir da educação infantil, eu diria. que é onde a gente recebe os nossos alunos, desenvolve neles, ajuda a desenvolver algumas habilidades, como desenvolvimento de criatividade, de autonomia, e a partir disso eles vão para os anos iniciais, onde essas competências elas são ainda mais trabalhadas. Esses alunos nos anos iniciais eles já iniciam com simulados do Enem, então desde os anos iniciais. Após no ensino médio a gente reforça esses simulados, eles são mais intensificados. Atualmente o ensino médio trabalha com 4 simulados de Enem e um que são da nossa rede, que são do nosso material didático da FTD, e outro simulado regional que é produzido pelos educadores visando as universidades gaúchas, as nossas universidades aqui e principalmente as universidades de interesse dos nossos educandos. Então esse é um trabalho em conjunto. Nós gostamos de dizer que aqui é um trabalho que a gente vê o esforço de toda a equipe, desde o pessoal que trabalha em atendê-los no pátio, o pessoal da limpeza, da pastoral, da secretaria, como da nós mesmos, da coordenação, a equipe pedagógica, a direção e todo o nosso corpo docente de professores que faz um trabalho incrível no desenvolvimento dessas habilidades dos nossos educandos.
3: Como coordenadora pedagógica, Jéssica, que tipos de competências e de valências tu enxerga que seja necessário que um aluno desenvolva para se sair bem em uma prova do Enem? Porque vai muito além do conhecimento teórico.
4: Com certeza. Os nossos educandos, eles precisam estar preparados, principalmente para desafios de raciocínio lógico, na elaboração e produção textual. É algo que lá na nossa unidade é muito trabalhado desde os anos iniciais, onde as professoras trabalham com muito afinco, eu diria, com muito propósito na produção de texto, de elaboração de redações. No ensino médio, a nossa educadora faz um trabalho maravilhoso, intensificando essas redações, os demais educadores também. Temos um trabalho muito bonito no ensino médio, em que os professores... Alguns alunos muitas vezes acham que as avaliações se tornam difíceis, mas é porque a gente foca mesmo em questões que avaliem competências e habilidades que possam ser resolvidas depois no Enem e também nos vestibulares, de raciocínio lógico, de pensamento e de produção textual também.
3: Certo. Esses dados que foram divulgados, Jéssica, eles são referentes à prova de 2025, certo?
4: Exatamente.
3: Qual é que foi a média que o Sagrado alcançou no Enem 2025? Tu tens os números aí?
4: Tenho sim. Por exemplo, para a gente fazer uma comparação aqui, em 2023, a nossa média ficou em 589,8. Em 2025, os educandos, então, do ano passado, que se formaram no terceirão, que são eles os protagonistas dessa avaliação, eles chegaram a uma média de 634,6.
3: Certo. É um recorte que envolve os alunos do terceiro ano do ensino médio.
4: Do terceiro ano do ensino médio.
3: E como é que é calculada essa média? Tem as 4 provas mais a redação ali no meio?
4: Isso mesmo. Então, é feita uma média entre linguagens e códigos, ciências humanas, ciências da natureza, matemática, redação. É feita uma média objetiva de toda a avaliação e, no final, uma média geral. E aí, através disso, a gente chega à média, que é a média de 634,6 aqui da nossa unidade.
3: E para o pessoal ter uma dimensão do quão expressivo é esse número, o Sagrado não só ficou na primeira colocação municipal, se tratando de instituições de ensino garibaldenses em termos de realização do Enem, como também é sempre importante lembrar que o Colégio Sagrado pertence a uma rede.
4: Isso.
3: Que tem escolas em todo o sul do Brasil. E pelo que tu me falava, Jéssica, o Sagrado Garibaldi ficou na segunda colocação se a gente for pegar as maiores médias da rede Sagrado.
4: Isso mesmo. Na frente, aqui na região sul, ficou então a unidade de Bento e nós ficamos em segundo lugar aqui na região de Bento, Carlos Barbosa e Garibaldi.
3: O que é que representa um resultado desses para vocês? Como é que vocês recebem uma estatística dessa?
4: Então, a gente recebeu isso com muita alegria, porque esse resultado, ele traz o resultado de um trabalho que é feito dentro da unidade, com os nossos educandos, através do trabalho esforçado dos nossos educadores, da nossa equipe pedagógica, da nossa direção. Também tenho que lembrar aqui que esse trabalho, ele foi iniciado com o nosso ex-diretor Tiago, que não está mais na unidade, mas ele que deu início a essa caminhada. E hoje nós, juntamente com a diretora pedagógica Fernanda, continuamos dando sequência a esse trabalho. E se tudo der muito certo, com certeza os nossos educandos do terceiro ano do ensino médio deste ano, no próximo ano ainda nos surpreenderão com uma nova média parecida com esta. Temos ali nessa terceira série deste ano alunos com muito potencial, muito dedicados, e tenho certeza que é só o começo.
3: Certo. Antes da gente finalizar a nossa entrevista, Jéssica, agora para fazer um panorama geral, assim, da escola, aquele pai que está nos ouvindo, que está na dúvida, que precisa de uma escola para o filho estudar e não sabe qual instituição ele procura, por que o Sagrado, Jéssica?
4: Bem, o Sagrado, ele é uma escola que trabalha com a educação cleliana, é uma educação que visa não só esses resultados, que sim, para nós eles são muito importantes, porque eles demonstram, é claro, o trabalho que é feito dentro da unidade, mas também que reforçam o ser humano, as habilidades de viver em sociedade, o trabalho desenvolvido na unidade, ele é muito focado também para estimularmos nos nossos educandos um olhar atento à nossa sociedade, aos nossos problemas, com um olhar ético e um ser humano, e é óbvio, formar um ser humano completo, né? Não visando só os resultados de grandes avaliações como estas.
3: Perfeito. Jéssica, muito obrigado pela tua participação aqui na Rádio Garibaldi e mais uma vez reforço as minhas parabenizações aos resultados atingidos pelo Colégio Sagrado.
4: Muito obrigado, nós agradecemos e também queremos parabenizar, é claro, a turma da terceira série que concluiu o ensino médio no ano passado, porque afinal de contas são eles os protagonistas dessa conquista, e agradecer também a toda a nossa equipe de colaboradores, de docentes da nossa unidade educacional, porque o resultado é de um trabalho coletivo.
3: Jéssica Ditzmann, coordenadora pedagógica do Sagrado Garibaldi, falando sobre este dado que surgiu então, Sagrado Garibaldi, o primeiro colocado se tratando de médias da prova do Enem aqui dentre as escolas de Garibaldi. 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Agora 10h46, vamos para o último intervalo do Temática e na sequência retornamos com a apresentação aí para a reta final do programa de hoje. Até logo.
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3: 10h51.
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33, 10 horas com mais 53 minutos. E nós estamos de volta para a reta final do programa Temática desta sexta-feira. 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

0: 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Gente, e para finalizar de fato o programa temática desta sexta-feira, eu trago um boletim da Priscila Mendes, repórter que nos fala sobre saúde mental, porque a pressão das dívidas atinge saúde mental de 95% dos devedores. Diga lá, Priscila.
1: A inadimplência no Brasil deixou de ser apenas um problema financeiro e passou a impactar diretamente a saúde e a produtividade dos consumidores. É o que mostra uma pesquisa da CNDL, Confederação Nacional de Dirigentes Lojistas, e do SPC Brasil, Serviço de Proteção ao Crédito. De acordo com o levantamento, 86% das pessoas com contas em atraso há mais de 3 meses afirmam ter sofrido danos à saúde física em decorrência do estresse financeiro. A pesquisa também revela que cerca de 97% dos inadimplentes relatam algum tipo de preocupação relacionada às pendências financeiras. Os impactos psicológicos atingem 95% dos entrevistados, com destaque para a preocupação constante, seguido de ansiedade e angústia. Mesmo com restrições no nome, 80% dos devedores tentaram obter crédito no último ano por meio de empréstimos, crediário, cheque especial ou solicitação de novos cartões. Para Merula Borges, especialista em finanças da CNDL, esse comportamento pode representar tanto uma oportunidade de reorganização financeira quanto um risco da ampliação do endividamento.
2: Essa busca de crédito para pagar outra dívida, ela pode ser interessante quando a gente fala em trocar uma dívida mais cara por uma dívida mais barata. Mas quando ela serve simplesmente para rolar uma dívida, o consumidor não resolve o problema. Ele entra num efeito de bola de neve e num ciclo permanente de endividamento, do que desse movimento de trocar uma dívida mais cara por uma dívida mais barata.
1: Além disso, 92% dos inadimplentes mudaram a forma de administrar o dinheiro após enfrentarem dificuldades para pagar as dívidas. Segundo a especialista em finanças da CNDL, essa mudança de comportamento reflete o aprendizado adquirido após a experiência do endividamento.
2: Quando a gente nota que mais de 90% dos consumidores mudaram a forma de administrar o dinheiro depois da inadimplência, a gente percebe tanto um aprendizado financeiro quanto uma reação forçada pela crise. Então, ele se vê obrigado a mudar os hábitos, tanto pela falta de acesso ao crédito, como também pela dor financeira. E aí o desafio é transformar essa mudança em um hábito que permaneça ao longo do tempo, mesmo depois de uma recuperação financeira.
1: Os reflexos das dívidas também chegam ao ambiente profissional. O estudo aponta que 61% dos trabalhadores inadimplentes afirmam que os problemas financeiros prejudicam o desempenho no trabalho. Agência Rádio Web, produção e reportagem, Priscila Mendes.
0: Obrigado, Priscila, pelas suas informações. E isto encerra, então, o temática desta sexta-feira, agora 10h57, 12 graus é a temperatura. Vamos ficando por aqui, agora tem o informe da Rede Tua Rádio e na sequência tem debate. Fiquem ligados em 101.5 FM.
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3: 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O ministro André Mendonça do Supremo Tribunal Federal suspendeu por 90 dias a aplicação de multas e outras punições previstas na norma regulamentadora número 1, a NR1, relacionadas aos riscos psicossociais no ambiente de trabalho. A regra amplia a responsabilidade das empresas na prevenção de fatores como assédio, estresse ocupacional, excesso de jornada e sobrecarga de trabalho, que podem comprometer a saúde mental dos empregados. A decisão é provisória, vale para empresas de todo o país e foi tomada para permitir uma tentativa de conciliação entre representantes do governo, empregadores e demais envolvidos sobre como a norma deve ser aplicada. Na prática, as empresas continuam obrigadas a identificar, avaliar e prevenir riscos psicossociais relacionados ao trabalho, como excesso de carga de trabalho, pressão constante, assédio e falhas na organização do trabalho. O que fica suspenso, por enquanto, é a aplicação de multas e outras sanções relacionadas à NR1. Não coloque limites em seus sonhos, coloque fé. 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O número de mortos por conta dos terremotos na Venezuela subiu para 589 pessoas, segundo o último balanço do governo venezuelano. O novo balanço também afirma que há 2.980 feridos. Na noite da última quarta, dois terremotos em sequência atingiram a região norte do país, onde fica Caracas. Além das mortes, os tremores derrubaram prédios e deixaram um rastro de destruição na capital venezuelana. O novo balanço foi divulgado pela presidente interina da Venezuela, Delcy Rodríguez, e é provisório. A ONU e o Serviço Geológico dos Estados Unidos estimam que o número de vítimas possa ser bem maior. 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

0: tudo bem? Bom dia. Debate no ar aqui na Garibaldi nesta sexta-feira. Um dia lindo hoje, hein, gente? Que dia bonito. Precisamos deste sol para suportar um pouco estas baixas temperaturas, até porque, diz o Luiz Henrique, acompanhou também a Kátia Valente, que vem chuva por aí. A chuva vai voltar no domingo, né?
1: É, final de semana.
0: Final de semana volta a chuva e a gente vai lidando, então, com o tal do El Niño, que parece que esse ano vai nos afetar novamente. Vai ter frio, vai ter chuva e a gente vai ter que cuidar muito desta situação. Hoje o debate especialíssimo, debate promovido pelo COMAD, Conselho Municipal de Ações Antidrogas, sobre o Dia Internacional contra o Abuso e o Tráfico Ilícito de Drogas. Nossos convidados, doutora Patrícia Dota, psicóloga, doutora Lilian Pazin Jacobi, médica pneumologista, doutor Clóvis Vanner Rodrigues de Souza, nosso delegado de polícia. Gente, sempre importante, pelo menos uma vez por ano a gente traz os conselheiros do COMAD aqui para conversar conosco. Um agradecimento também à Bruna Carniel, do COMAD, ela que sempre nos propõe esse desafio que é, né, trazer um pouco mais de informação, notícias que realmente preocupam a gente e que às vezes não são tão divulgadas assim. Por vezes parecendo até, a gente fala do vape, né, dos pods, como o delegado nos falou, parece até algo inocente, né? Ah, não faz mal, o cheirinho é bom, o cheirinho é agradável, mas os números impressionam, é um problema de saúde pública, além de ser um problema de lei, é proibida a venda, né, desses dispositivos aqui no Brasil. Quero primeiro agradecer, doutora Lilian, bom dia, prazer falar contigo.
2: Bom dia, sempre é um prazer estar aqui com essa turma. E que nunca é, como bem tu falaste, nunca é demais falar sobre drogas. E na minha área, o vape, o cigarro eletrônico, é o que está mais em alta, infelizmente. E quando eu falo em alta, é no adulto, sim, que está usando para parar de fumar. E quando a gente vê, ele está fazendo o tabagismo dual, que a gente chama. Já tem até nome. É o tabagismo tradicional do tabaco queimado, o cigarro, e o cigarro eletrônico. Mas a gente está vendo crianças e adolescentes, na sua grande maioria, né, experimentando pela primeira vez, né? Se a gente for ver estudos, no último ano, quantos adolescentes só experimentaram, é assustador o número, né, que a gente encontra. Então, falar sobre isso hoje, enquanto a gente já tem muita informação na internet e, infelizmente, muita informação errada, eu acho que se faz necessário.
0: Patrícia, bom dia.
3: Bom dia.
0: E a gente fala de crianças, a gente fala de adolescentes, e isso para a cabeça desses jovens que estão ainda formando, né, a sua identidade, é um malefício terrível, né?
3: Exatamente. A gente vai entender, né, que o cérebro, ele se desenvolve até os 25 anos de idade.
0: Poxa,
3: né? A gente tem esse dado, né? Especialmente em regiões responsáveis por planejamento, tomada de decisão, controle de impulsos. E com a utilização das drogas e da nicotina e do vape, isso tem um impacto cerebral, né? Então, a gente vai ver, por exemplo, alterações neurobiológicas, além do físico, cerebrais, por exemplo, né?
0: É. A gente tem, comumente a gente fala, né, delegado, a gente conhece a maconha, a gente sabe as proibições, mas como o vape é novo, esse pod é de alguns anos para cá, o pessoal ainda não associa com algo proibido, com algo que faz mal para a saúde, né? E a gente tem que ressaltar, é algo proibido, a venda é proibida aqui no nosso país. Bom dia.
4: Bom dia, ouvintes da Rádio Garibaldi, bom dia, Delano, bom dia às nossas debatedoras. Agradecendo em nome do COMAD, não é? A presença de tão ilustres pessoas que eu hoje aqui, em realidade, eu vim aprender um pouco na área de vocês. Eu conheço também muito pouco. Nós temos ações na área de segurança pública, ações concretas em relação aos dispositivos eletrônicos, mas nós precisamos ter outros conhecimentos que a doutora Lili e a doutora Patrícia certamente nos seus esclarecimentos, né, trarão para nós. Tu me perguntaste várias coisas já num primeiro momento. Eu penso que a gente, intercalando o debate, a gente está fazendo colocações pontuais em cima de um assunto que também é relativamente novo para nós. Ele tem um custo econômico? Tem, mas tem um custo de saúde, que eu acho que é o mais importante que se fale nisso, é o custo disso para a saúde. Mas ao longo do debate, eu penso que nós podemos trazer tópicos, sim, em todos os sentidos, com a finalidade de bem esclarecer, não só aos jovens, mas também a pessoas de outras faixas etárias. Tem crianças usando esses dispositivos eletrônicos, idosos usando isso, e o prejuízo, claro que depende da capacidade orgânica de cada pessoa, mas os prejuízos são enormes.
0: Doutora Lilian, um dispositivo desses, ele tem que capacidade para a gente saber o tamanho da encrenca que é um
2: tem vape? Tem para todos gostos, sabores, né? Existem mais de 1000 sabores no vape.
0: Que coisa.
2: Que a gente pode escolher. E existe também quantidade de nicotina em cada um deles. E que o usuário pode escolher, né? E o valor vai de 140 a 300 reais, até mais. Depende da tecnologia usada.
0: Tem uns caro, inclusive.
2: Tem uns que dão um gostinho, daí com um frescor a mais, daí fica com um gostinho de house, né? Aquele geladinho. Aí tu aumenta o geladinho, tu diminui o geladinho. Ou seja, existem muitos tipos, tá? E essa tecnologia, ela foi sendo aprimorada com o único intuito de torná-lo mais agradável para que mais pessoas usassem e ficassem dependentes. Então, num cigarro eletrônico, vamos supor assim, eles vendem por puffs, quantidades de puxadas, tá? Não é nem tragada,
0: né?
2: É puff. Tem dispositivos que eles correspondem, a quantidade de nicotina corresponde a 30 carteiras de cigarro.
0: Nossa.
2: 30 carteiras de cigarro. Então, gente, ele não é inofensivo já começando por ali, né? Tem adolescente que usa um por semana.
0: São 600 cigarros.
2: Exatamente, 600 cigarros. Um cigarro comum, ele tem 1 miligrama de nicotina. Então, nesses pods, vai de 50 miligramas, 30 miligramas. Então, a gente faz um cálculo, é assustador. E o usuário, ele não se dá conta, e aí a Patrícia depois complementa, ele não se dá conta que ele está utilizando cada vez mais. Por quê? Porque é permissivo. Tu pode dar uma, não é tragada, fazer um puff aqui, que ele não vai ficar com um cheiro forte. No máximo, um cheirinho mais agradável, assim.
0: E o cigarro, ao contrário, tem isso.
2: Exato.
0: O pessoal diz, bah, tá com um cheiro de cigarro, né?
2: Exatamente. Então, é muito fácil ficar dando esses puffs repetidamente durante o dia sem o usuário...
0: Discretamente.
2: E sem o usuário se dar conta. E aí vem uma coisa muito assustadora. O vício... geralmente, dependendo, claro, organicamente, na primeira ou na segunda utilização do vape, o vício já está instalado. Né? Então, que dirá, complementando o que a Patrícia falou agora, e super importante, o cérebro da criança, do adolescente em formação, o vício, ele se instala mais rápido ainda. E o que eu falo que é mais assustador que eu vejo no consultório? Os adolescentes vêm à consulta comigo e eles não voltam. Por medo, por vergonha e por ter que falar para os pais e porque eles não conseguem largar, eles não conseguem progredir em largar o cigarro eletrônico. Isso é muito assustador. Eu tenho feito com alguns pacientes busca ativa. Então eu ligo, eu tenho que ligar para o adolescente, no caso às vezes os pais não sabem, para ver se eles querem voltar.
0: Nossa!
2: Então, os pais devem ficar atentos. Às vezes, o adolescente quer parar, mas ele não está... Opa, perdão.
0: Ele não
2: está conseguindo.
3: Isso se dá, né, complementando a fala da doutora Lilian, né, por essas questões cerebrais, né? Há um contexto todo ali colocado em que o cigarro ele vai agir em áreas de dependência do cérebro, né, como outras drogas também o fazem, né? Então, que é o sistema de recompensa, né? E a gente sabe, né, que, claro, não é uma relação de causa e efeito, mas existe uma associação entre pessoas que usam o cigarro eletrônico e que têm sintomas de ansiedade, depressão, em alguns casos, né, claro, não necessariamente do vape, mas de outras drogas como a maconha, que também muitas vezes eu escuto, assim, pelos adolescentes, que é, não, é melhor que o cigarro, né? Ela não é tão inofensiva, ela é como se fosse inofensiva, né? E a gente sabe que não, né? Inclusive, pode produzir até sintomas psicóticos em adolescentes que fazem uso de maconha. E aí, a gente vai ter as complicações, se usa o vape, se usa outras drogas mais pesadas, por exemplo, né? E aí, os estudos, eles ficam discutindo entre si, porque será que, então, o adolescente que faz uso do vape já tinha ansiedade e depressão e faz para se acalmar, para se aliviar? Ou isso produz ansiedade e depressão? Eu vejo que são as duas coisas, cada caso é um caso, mas a gente vê que a utilização muitas vezes da droga, do vape, é para tapar, tamponar alguma coisa interna, algum sofrimento psíquico que esse adolescente, esse adulto não está conseguindo lidar. E vai por essa via e encontra outro problema.
4: É interessante que se diga também em relação à indústria do cigarro, muito poderosa. Então, os estudos que buscam aprofundar os conhecimentos sobre esse assunto, né, os efeitos disso no organismo, eles demonstram que os cigarros eletrônicos não são um produto puro, isolado, né, sobre o qual existe um controle de qualidade, como bem disse a doutora. Ele é disfarçado de uma maneira ou de outra. Isso tudo é uma forma de cooptação de novos usuários. Então, muitos estudos científicos comprovam isso, de que a associação de outras substâncias nesses equipamentos associadas à nicotina, que são igualmente muito nocivas à saúde. E hoje a indústria da produção de cigarros eletrônicos, ela procura desconstruir, desacreditar esses estudos, né? Então, o que é isso? São novas estratégias de marketing que, no fundo, buscam o quê? Cooptar novos usuários para o produto que elas fabricam.
0: Doutora Lilian, o que tem dentro desse... o delegado agora falou de várias substâncias, a gente sabe da nicotina, mas o que tem dentro desse pod aí, desse vape?
2: Não se sabe totalmente o que tem dentro, porque a gente tem produtos adicionados e produtos depois da vaporização que são produzidos.
0: Olha só.
2: Exatamente. E cada... tempo que avançam as pesquisas, eles encontram coisas diferentes. No caso, o THC, que é um componente da maconha, tem dentro do vape. Todos? Não sei. Não tem, a gente não tem uma lista, né? A indústria não entrega uma lista porque não é regulado pela Anvisa, então tu não sabe o que tem dentro. Mas tem desde benzeno, além da nicotina, diacetil. Eu vou fazer uma pergunta para vocês. Quem nunca gostou de comer pipoca com sabor manteiga? Todos, né? Todos. Na infância, fazia em casa.
0: É pipoca de cinema que o pessoal fala.
2: Isso, aí tu faz em casa e tu fica sentindo aquele aroma por muito tempo dentro do micro-ondas. Então, anos atrás, os trabalhadores dessas empresas, principalmente nesse sabor de manteiga, de pipoca de micro-ondas, começaram a adoecer. E começaram a ter problemas pulmonares e neurológicos. E se viu que o diacetil, que é um componente aromático que dá aroma, então, né? No caso, o sabor manteiga, ele era o responsável. E não é de se surpreender que ele está dentro de todos os vapes, de todos os e-liquid que eles falam, né? Tanto os prontos quanto os que a gente adiciona, ele está ali. Então, a gente já tem o famoso pulmão de pipoca, que é uma bronquiolite obliterante, é uma reação inflamatória... extraordinária que acontece no pulmão e que é praticamente irreversível, né? Então a gente fica com sequelas.
0: Gravíssima.
2: Gravíssima, causa insuficiência respiratória e sequelas. Então a gente tem esse componente ali. Já está sendo relacionados alguns componentes no vape, são carcinogênicos. Então dá câncer, sim. Não se teve ainda um acompanhamento de 30 anos, 40 anos dos usuários de vape, tá? Não se tem ainda. A gente tem, sim, do cigarro comum. Mas a gente já teve casos, sim. Tem na mídia, só procurar na internet. Então a gente já tem carcinogênicos ali dentro. A própria glicerina. Glicerina é para deixar o vapor mais agradável. Então, ela está mais em maior quantidade e menos quantidade. Eles calculam a velocidade com que a dose do puff é largada na garganta. Que tem que dar uma sensação, não sei o quê. Então, eles pensam em cada detalhe. Até na primeira tragada, que não é tragada, né, gente? Mas eu sou da época da tragada.
0: Yeah.
2: Até no primeiro uso desse vape, essa sensação gostosa é presente para conseguir deixar adicto mais gente.
0: Perigosíssimo, né, Patrícia?
3: Muito, muito. A gente sabe que, e quanto mais precoce for essa iniciação do uso do vape e das outras drogas, maior vai ser o dano cerebral.
0: A gente tem registro de que idade, mais ou menos? Vamos falar aqui da região, de falar de Garibaldi. Vocês têm esses
3: Deixa esses eu ver registros? Aqui. Entre 13 e 17, né, já experimentaram.
2: Já casos mais na Europa, ou Estados Unidos, né? Que eles estudam bastante, 8 anos de idade.
0: Uma criança.
2: Os pais, claro, porque é docinho. Ah, e o pai e a mãe também não sabem, não têm o conhecimento e dão para criança, né? Então, o estrago é...
0: A falta de informação é terrível.
2: Exatamente, exatamente.
0: Terrível.
4: O INCA, né, o Instituto Nacional do Câncer, eles fazem eles projetam um crescimento do câncer, né, do Brasil... 80% dos casos, é esse o cálculo, até o ano 2050. A principal causa de morte no Brasil seria o câncer. Uhum. Nas suas diversas formas. E um dos principais fatores, mesmo que se considere para esse número de mortes, o alcoolismo e a má alimentação, que são fatores quase que preponderantes, entra também o tabagismo, né? Também como um fator preponderante. Falando de tabagismo, falamos do cigarro convencional e falamos também dos cigarros eletrônicos. E é bem como a doutora diz, teremos sim uma legião de pessoas das mais variadas idades, mas muitos jovens contraindo de uma maneira muito recente em suas vidas, vamos dizer assim, vão desenvolver câncer.
2: Isso.
4: Pulmão e outros órgãos, não sei, mas pelo uso do cigarro eletrônico. E a senhora diz muito bem, isso eu não sabia, dessa capacidade tão grande de afetação rápida do organismo. Uhum. Eu faço uma associação imprópria, tecnicamente imprópria, mas falando de coisas práticas. O grau de contaminação, então, semelhante, por exemplo, ao uso do crack,
2: com certeza,
4: que é a borra da cocaína, né? A cocaína, que de uma folha se transforma numa pasta e depois refinada chega a um pó, tem em todo esse processo a adição de muitos elementos químicos já bastante nocivos à saúde. Vírgula, o crack é a rapa do tacho, é o que ficou, que não se
0: aproveita
4: para refinar, é o lixo da cocaína. Aí se adiciona outros produtos químicos, gasolina, ácido sulfúrico, inclusive para os usuários da Merla, que já é um outra borra também da cocaína, a queda de dentes é muito rápida. Isso a gente que trabalha na rua observa. Garibaldi, nós não registramos a apreensão de Merla, mas a queda dos dentes é muito rápida. E assim por diante, então, esse grau de contaminação orgânica de pessoas jovens é um dado novo, para mim é novo, doutora, vejam o impacto que isso vai ter na nossa juventude. E aí a gente se remete para as escolas, né? Todo um processo pedagógico, um processo de educação fica prejudicado por mais essa situação que é levada para dentro das escolas.
3: Essa é uma temática também bem importante da gente poder discutir sobre o uso do vape nas escolas, né? A gente vê, assim, que a gurizada, né, eles têm informação, eles têm a capacidade, né, de pesquisar sobre tudo isso, né? Mas muitas vezes eles escolhem, né, de alguma forma, um caminho que não é tão interessante, né? Então, a gente sabe, né, que esse uso precoce do vape e das outras drogas, né, pode desencadear diversas questões emocionais, né? Ou, como eu bem disse anteriormente, né? Isso, o adolescente, ele já tem uma predisposição ansiosa, depressiva. Muitas vezes a gente vai ver a questão dos vínculos familiares completamente destituídos, com dificuldade de orientação, né, dos pais em relação a esses adolescentes que vão procurar um suporte em algum lugar, né? Então, claro, a gente não vai culpabilizar ninguém aqui, mas é uma questão para a gente poder refletir sobre o vínculo familiar. Porque quando um adolescente começa a usar o vape, é uma porta de entrada para o álcool, para a maconha, para outras substâncias posteriormente. E aí esse adolescente, esse sujeito, ele vai adoecer ele mesmo e a família, né? Então, esse contexto sistêmico também a gente pode entender que o uso do vape e das outras drogas também pode prejudicar.
0: Então, a gente está num momento também que a nossa sociedade ela está um pouco doente. A questão de depressão, a questão de ansiedade, né? Tem alguns fatores aí que deixam a nossa sociedade doente. E o vape talvez seja uma fuga.
3: Com certeza. É uma forma de tamponar.
0: Mais do que ser causa, ela é efeito de um momento que a sociedade está vivendo.
3: Isso, a gente vê uma gratificação oral, né? Que é uma falha que a gente vai identificar lá nas relações primeiras que essa criança ou esse adolescente já teve e que vai buscar encontrar uma satisfação dessa falha, dessa fragilidade psíquica no uso do vape e principalmente das outras drogas, né? E aí, então, eles perdem o interesse pelo estudo, não entendem que isso é relevante e que pode, talvez, trazer um futuro legal para a vida deles, né? Principalmente os adolescentes, né? Eles vão na onda do coleguinha, ah, não é legal, é bacana. A gente ainda vê isso, parece uma coisa tão retrógrada, né? Mas a gente ainda vê, o fulano que é descolado.
0: Querer fazer parte de alguma
3: fazer
0: coisa,
3: parte,
0: se sentir pertencendo.
3: Sentir pertencente a um grupo, né? E o problema é que isso afeta o sistema emocional, neurológico, cognitivo de uma forma importante. E a família também, né? Então, o adolescente ele vai buscar um suporte, um amigo, uma orientação em algum lugar. Se ele não encontra em casa, ele vai procurar na rua. E aí é um desafio, né? Para a gente poder pensar enquanto comunidade como que a gente vai melhorar os vínculos familiares, né?
0: Doutora Lili, a gente está falando do vape, a gente fala do cigarro, mas eu achei uma frase importante da Patrícia antes. Ela diz, a maconha não faz tanto mal. Para com isso, né? Eu acho que é uma informação para lá de equivocada. Imagina uma criança, um jovem utilizando um cigarro de maconha, né?
2: Então, vocês veem que se a gente vai voltar num passado, em todas as gerações, nós tivemos o boom de alguma droga, né? Eu acho que o delegado vai até falar com mais propriedade do que eu. Então, teve a fase do LSD, teve a fase do êxtase, depois a maconha nunca saiu, a cocaína, enfim, as novas drogas, que teve essa última que eu nem sabia que o nome.
4: Várias, né? Que eu também não conheço.
2: Várias, né? Então, em todo momento, todas as gerações que a gente vê, tem algum boom de alguma coisa pra. Me parece, sim, esse movimento de grupo, de pertencimento da adolescência, uhum, né? Mas a informação deturpada. O ano passado eu dei uma série de palestras numa escola aqui da cidade e eu fiquei surpresa com as perguntas. E eu falei para eles, né? Porque eu falei muito sobre vape, cigarro. E eu fiquei uma hora respondendo perguntas sobre diversas outras drogas. E coisas que eles viam na internet. Ai, mistura xarope de não sei o quê com não sei o quê, que dá aquele barato, faz mal. Se eu usar em pouca quantidade, faz mal. E eu disse, para tudo. Vocês se deram conta que vocês estão achando uma forma e a qualquer custo de sair da realidade de vocês? E foi isso mesmo. Então, a todo momento, eles perguntavam de uma coisa nova que tinha, caseira, que eles faziam, ou que a internet mostrava para fazer, para sair da realidade. E aí, Patrícia, a gente vem isso mesmo, na busca da onde eles estão inseridos enquanto família, enquanto comunidade. Mas a gente vê em qualquer nível social. Né? Não tem
3: com
2: a ver
3: certeza.
2: Com nível social.
3: Não, não tem.
4: É, e a mídia, a grande mídia que defende o uso desses equipamentos, claro, isso é um negócio comercial altamente lucrativo, ideia principal, o cigarro eletrônico ele é menos nocivo. A doutora Lilian já nos deu...
0: Deixou claro. Claro,
4: né? Deixou muito claro que isso não é verdade. Então, conceito básico, né? O cigarro eletrônico ele não é uma alternativa ao de se deixar o consumo do cigarro convencional. É, a dependência química é muito rápida. Uhum. Isso foi muito bem explicado. E por quê? Pela adição de tantas substâncias que não tem nenhum controle legal pelo órgão normatizador desse tema, que é a Anvisa. É um outro perigo. Quem está adquirindo um equipamento desse está comprando algo no escuro. Não sabe exatamente o que vai consumir, muito embora disfarçado sobre um aroma agradável, né? ou qualquer outra forma de atração que a indústria me venda, que seja um atrativo para que eu use o produto que ela vende. E por que que se busca um público mais jovem? Muitas pessoas estão deixando de fumar também, né? Diz, não, mas... Ok, paraste de fumar, foi todo um sacrifício legal, mas sempre fica aquela vontade. Usa o cigarro eletrônico. Então é uma indução. E aí a doutora Patrícia pode explicar melhor
0: que,
4: isso.
0: Que troca, né?
4: E também a indústria do cigarro sabe do momento que a sociedade vive. A afetação psicológica que muitas pessoas têm pelo seu dia a dia. E aí então vai encontrar o quê? Nesses dispositivos uma forma de recompensa. Penso que seria isso.
3: Com certeza, doutor, né? Eu acho que isso é muito importante, assim, e a gente sabe, né, doutora Lilian, eu imagino que tu deva receber no teu consultório, orientar, explicar, né, diversas coisas que o cigarro, o vape, né, e as pessoas, elas têm essa dificuldade de, claro, obviamente, há uma dependência, mas a gente vê questões de ordem emocional que também... impregnam essa pessoa, que fazem como se fosse uma muleta. Ela sabe que faz mal, mas ela mesmo assim usa. Ela vai no médico, ela daqui a pouco usa bombinha para asma.
0: Não, né? Consegue deixar de
3: não
0: usar.
3: Não consegue deixar, né? Então eu acho que isso, a gente não tá aqui para criticar ninguém, mas é para poder pensar o que que esse vape, esse cigarro que eu tô usando, ou essa maconha, vem substituir na minha vida. Ou que realidade é essa que eu quero fugir? Então, às vezes a gente acha assim, psicólogo é pra louco, né? Só pra quem tem problema, mais sério. Não, a gente, né, é um trabalho de conscientização do trabalho também, é psicológico, de buscar ajuda não só quando a corda estourou. Porque é muito comum, né? A gente vem no consultório, né, a pessoa toda mal, com várias questões, muitas vezes precisando de medicamento psiquiátrico para suportar, né? Enfim, vários sofrimentos da vida. Então, por que não procurar uma ajuda para poder elaborar melhor as suas questões internas, ao invés de simplesmente descarregar o prazer, né, num vape ou num cigarro, enfim.
0: Gente, eu tenho que chamar um intervalo rapidinho, mas a gente volta, olha, é um assunto interessantíssimo, ele não se esgota aqui. impossível, né? Tem tanta coisa para a gente falar. Ele não se esgota aqui, mas é um alerta importante que a gente está fazendo hoje aqui com os conselheiros do Comate. Voltamos em seguida com mais debate.
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0: 11:40, debate voltando aqui na Garibaldi, hoje com os conselheiros do Comad, Patrícia Dota, psicóloga, doutora Lilian Pazin Jacobi, médica pneumologista, doutor Clóvis Vanner Rodrigues de Souza, nosso delegado de polícia, para falar sobre os malefícios de drogas. A gente está falando muito do pod, do vape, falamos de maconha, mas a gente sabe dos malefícios de várias substâncias, o delegado citou algumas também. Comparou, inclusive, a questão do vape, que tem os seus estudos ainda sendo realizados, com o vício causado pelo crack, pela sua velocidade, né? São poucos puffs, né, que a gente fala, que podem viciar a pessoa. Patrícia falando que depois a dificuldade que esses jovens, até mesmo adultos, têm de largar esse vício. Doutora Aline falou, o pessoal chega no consultório e não volta mais, pela dificuldade de largar esse vício tão forte. Não se sabe as substâncias ainda, todas que fazem parte desse pendrivezinho, né? Que o pessoal diz, fumar pendrive, é outra palavra usada. Mas é um problema que, olha, está causando transtornos em crianças, em jovens, em adultos. Tanto um problema de saúde pública, quanto um problema econômico. São problemas que a gente verifica, né, aqui na nossa sociedade. Uma sociedade que está doente, que precisa, antes de usar essa fuga, precisaria, né, de um acompanhamento, mas a gente está fazendo o caminho inverso, né? A gente está fazendo, tratando de forma paliativa a coisa, né? Infelizmente.
1: E tu dizes...
0: Dr. Clóvis.
1: Falando sobre, brevemente, assim, alguns apontamentos da questão econômica disso tudo. Tem uns levantamentos aí que indicam uma arrecadação de 8 bilhões de reais. Nossa. Em taxas arrecadadas com a venda desses produtos.
0: Bilhões.
1: Certo, ok, de arrecadação. Outros levantamentos dizem que já as estimativas na área da saúde, né, apontam para gasto de 150 bilhões.
0: Olha a fortuna que é isso.
1: Ao longo do tempo, né? Que serão suportados como custos diretos e indiretos pelas doenças ocasionadas pelo tabagismo, agravado agora pelo uso do cigarro eletrônico. Então, vejam bem, tem uma questão econômica muito importante, sim, e que terá que ser suportado futuramente, infelizmente, por todos nós.
0: Delegado Clóvis, falar um pouquinho da repressão, porque é proibido, né? Tanto quanto outras drogas, ele é proibido aqui no Brasil, né? A gente tem esse dado, pessoal, é inofensivo, tem um cheirinho bom, mas temos que lembrar que a venda é proibida aqui no país.
1: Esse tema, ele é regulamentado pela Anvisa, ou seja, é proibida a comercialização e também a propaganda sobre cigarros eletrônicos. Então, fica já aqui a orientação aos proprietários de estabelecimentos aqui em Garibaldi, vamos falar da nossa área de atuação, bem como Coronel Pilar e Boa Vista do Sul, no sentido do cumprimento rigoroso dessas normas da Anvisa. É evidente que em relação à atuação das forças de segurança do município, já existe uma atenção especial à venda, consumo, né? O uso do cigarro eletrônico e esses dispositivos que são utilizados, né? Vamos deixar bem claro aqui, não estamos falando em criminalização de usuários, nem seria possível isso, né? Mas nós devemos tratar esse assunto em todos os sentidos, mas também de uma forma preventiva e pedagógica, de certa forma, o que nós estamos fazendo aqui nesse momento, no sentido de demonstrar que não só os jovens, mas que outras pessoas estão sendo afetadas, né, pelos malefícios do cigarro eletrônico. Agora, nós vamos fazer, sim, e já fizemos aqui em Garibaldi, apreensões em estabelecimentos que estavam com esses dispositivos à venda. Isso é claro. Quando a Polícia Civil vai fazer esse tipo de fiscalização, ela vai acompanhada de outros técnicos. Nós somos técnicos em segurança, mas nós vamos com profissionais da vigilância sanitária, Corpo de Bombeiros, né? Outras, Brigada Militar fazendo o entorno, enfim, as forças de segurança se unem também para combater esse tipo de problema. E tem, sim, consequências de ordem concreta, muito, muito fáticas, vamos dizer assim, em relação ao estabelecimento
0: onde
1: esse tipo de situação ocorrer, da venda. Sabemos que aquele estabelecimento ele deve ter um alvará para seu funcionamento. Sabemos também que, quando constatada a presença desse dispositivo nas prateleiras, haverá, sim, a notificação por infrações determinadas, pessoal da área da saúde, vigilância sanitária, enfim, haverá uma autuação administrativa, que evidentemente poderá ser obra de recurso da parte autuada. Vamos cumprir a lei em todos os seus segmentos, mas há que se dizer também que o poder público daqui a pouco poderá, sim, com a repetição desses fatos e de autuações, caçar o alvará de funcionamento daquele estabelecimento. Evidentemente que estamos falando aí de uma medida extrema, e nunca os extremos são bons, mas fica aqui, não é alerta, não é recado, fica a orientação.
0: Se reiteradamente for flagrado, né?
1: Já na primeira vez haverá autuação.
0: Uhum.
1: É certo que sim, porque está flagrantemente sendo contrariada uma norma da Anvisa, não é? Mas não com uma punição direta de interdição do estabelecimento.
0: Mas já é notificado.
1: É isso que se quer. Se quer conscientizar também para os mares. E evidentemente, para as pessoas que hoje estão fazendo isso à margem da lei, vendendo esse dispositivo para menores, isso daí já é um crime. Né? É, buscando isso lá na fronteira, sabem que isso pode entrar, dependendo da situação, num crime de contrabando ou descaminho, que as penas são muito elevadas. Nós temos hoje condições técnicas, eu não estou dizendo só a Polícia Civil de Garibaldi, nós somos uma ilha. Não, não somos uma ilha. Nós temos hoje formas de interceptação de informações, nós temos também, às vezes, como acompanhar o deslocamento, a trajetória da entrada desses produtos no país, por muitos quilômetros, eles sendo autuados, não obrigatoriamente aqui, ou lá no Paraná, ou em Santa Catarina, mas estamos falando de situações que o cidadão de bem, que acha que fazendo isso, dessa venda, não está praticando algo ilegal, não. Deixa essa ideia de lado. Afora a situação de que ele está induzindo ao vício, numa caminhada,
0: olha a depois cadeia, né?
1: A uma doença incurável.
0: O efeito dominó disso tudo.
1: O efeito dominó disso tudo.
2: Na Inglaterra, pegando esse gancho, né? Anos atrás liberou o uso do vape para tratamento, né? Para

0: ano passado eles lançaram uma lei, né, de proibição, então, e que se chama Geração Sem Tabaco, em que a partir, se não me engano, de 2009, quem nasceu em 2009 já é proibido de comprar qualquer produto de tabaco ou, né, vape, cigarro eletrônico. Então isso, futuramente eles querem chegar, se não me engano, 2050, eu acho, ou um pouco menos, a zero, o índice zero de tabagismo. Então olhem só. Ai, porque a desculpa que é um país de primeiro mundo liberava o uso, agora caiu por terra. Então não existe. Uma hora cai, né?
1: É. E a gente tem essa questão, e aí a boa notícia, e a gente tem que trazer as boas notícias. Garibaldi tem uma rede de apoio, a gente fala, tá aqui com o Comad, né? Que é muito grande. Pode chegar, falar com qualquer conselheiro, vai ter um encaminhamento. Eu sei de vários anos, já fiz diversas matérias com o delegado Clóvis, esse cuidado que tu tens com a dependência química, delegado. Com o Galpão Crioulo, província de São Pedro, sendo a sede do nosso AA, né? Com algumas clínicas, essa ligação que o senhor tem de encaminhamento, né? Não só, a gente acha, o delegado de polícia e repressão, para quem não conhece o delegado Clóvis, que tem esse encaminhamento também clínico, esse se importar com as pessoas, tentar resolver o problema lá na sua raiz, né? Então Garibaldi, ela é privilegiada por essa rede de apoio que tens, né? Que a gente tem, né, delegado?
2: É muito importante, já que tu abordaste o assunto, que se compreenda também a questão terapêutica de estudo.
1: Exato.
2: Né, doutoras? Que a experiência me trouxe a partir da convivência com usuários de drogas, mas que, como no primeiro passo de Alcoólicos Anônimos, admitiram a derrota de suas vidas, o primeiro passo, né? Pela vinda da dependência química nas suas vidas. Mas há que se dizer que a pessoa que se submete a um tratamento dentro de um estabelecimento, e é possível fazer tratamento para o alcoolismo, para a dependência química das drogas ilícitas, para o excesso de ingestão de medicamentos, tudo isso tem formas de querendo, tem que querer. Não é para quem precisa tratamento, é para quem quer, persevera e vai adiante. Mas também existe uma certa incompreensão de que se eu saio de uma comunidade, se eu daqui a pouco busquei uma ajuda num grupo que me ajudou, fazendo com que eu ficasse abstinente da droga, da minha preferência no uso, há que se dizer que não é assim que funciona. Eu devo, sim, continuar fazendo meu acompanhamento psicológico nos casos em que é necessário, porque, e aí é a área da doutora Patrícia, o clínico, o pneumologista, enfim, a pessoa, porque dentro desses estabelecimentos eu vou receber muitas ferramentas para compreender a doença que eu tenho e me tornar abstinente, entrar em sobriedade, nos casos do alcoolismo. Mas isso é uma etapa do tratamento, que de uma forma subsequente, ele tem que ser continuado com esses profissionais de várias áreas, né? Estou falando daqui a pouco do nutricionista, enfim, são 7, 8 profissionais que interagem ao mesmo tempo com quem resolve tratar sua dependência química. E os grupos de autoajuda também, que aí não são médicos, não são monitores terapêuticos, mas são os voluntários que trabalham nessas redes de apoio, Alcoólicos Anônimos, Narcóticos Anônimos, mas nós temos tantos outros grupos, a gente está citando esses dois, que são, sim, também uma outra forma, junto com a continuação do tratamento clínico, psicológico, são uma outra forma, a presença nas reuniões desses grupos, de se manter de pé. E é isso que nós fazemos. O grupo de Alcoólicos Anônimos completou agora, tivemos a nossa festiva domingo passado lá no bairro São Francisco, 36 anos de atuação em Garibaldi, 17 que nós estamos no Galpão, e a Irmandade com mais de 90 anos, seus trabalhos no mundo. Penso que vale a pena também conhecer um pouco mais sobre isso.
1: Exatamente. Isso que o delegado falou dá para assinar embaixo, né?
3: Com certeza.
1: Essa questão da recuperação e o delegado e a continuidade nesse acompanhamento, né? Não vou nem falar tratamento, esse acompanhamento para não haver recaída, né?
3: As recaídas vão acontecer e por isso que é importante a gente ter o tratamento.

0: É esse apoio. E a primeira coisa que a gente escuta de quem é um dependente, não, eu não sou. Eu não sou. Eu não sou dependente, eu uso quando eu quero. Eu sei me regular. E a gente sabe que esse é o primeiro passo, é poder entender que sim, precisa de ajuda, que sim, as recaídas vão acontecer, mas o trabalho psicológico, psiquiátrico, pneumológico, né, é essencial.
1: E a vergonha, eu acho também, é um inimigo sim. forte, né?
0: Sim,
1: as
0: com certeza.
1: As pessoas têm vergonha, às vezes, de expor essa situação, e eu acho que isso impede, às vezes, ou faz com que demore,
0: sim,
1: né? Essa busca
0: sim.
1: de ajuda. Né?
0: Então, acho que...
2: Não pode falar,
0: acho que é importante, é importante a questão da gente poder entender de que quem é dependente não é porque é fraco, ou tem falta de caráter, ou sei lá, outros adjetivos, né? É uma condição complexa, que tem fatores biológicos, tem fatores sociais, psicológicos, né? E que exige esse acolhimento. Então, a gente não precisa sentir vergonha, a gente tem que procurar os profissionais para poder ter um auxílio psicológico, médico, né? Eu acho que isso que é importante.
2: Eu tive um paciente segunda-feira, veio consultar, quarta-feira. E ele está acompanhando comigo há 1 ano e 4 meses. Jovem, quase 40 anos, e fuma cigarro, tá? O ano passado, em janeiro, ele fumava 3 carteiras de cigarro ao dia.
1: Nossa.
2: São 60 cigarros, certo? E aí, quando eu fui chamá-lo, eu disse, oi, fulano, tudo bem? E aí, como é que foi? Bah, não foi nada bem. Uhum. Eu disse, mas por quê, né? Eu tô fumando 20. Eu disse, meu Deus, parabéns.
3: Parabéns.
2: E ele é um paciente que começou em janeiro do ano passado e veio mais 2 vezes no ano passado e veio agora. Então eu disse, não, tu tem que entrar aqui no consultório dizendo, eu já estou só com 20.
1: Então, comemorar as pequenas vitórias.
2: Mas é óbvio, né? Ele era altamente dependente de nicotina. 3 carteiras de cigarro ao dia. Então ele colocou algumas, foi colocando algumas coisas, foi um trabalho de 1 ano e meio, em que ele conseguiu reduzir para 20 ao invés de 60. Então são vitórias e que por isso eles não se dão conta, quem é adicto ele não se dá conta dessas vitórias, porque ele ainda está em contato. Então, o tratamento, no geral, do uso do cigarro eletrônico ou do tabagismo, eu acredito que seja parecido com as outras drogas também, ele tem, no caso do tabagismo, 3 pilares, né? A gente tem a reposição da nicotina, de diversas formas. A gente tem uma medicação que não vai tirar a vontade de fumar, mas ela auxilia no processo. E, Patrícia, terapia cognitivo-comportamental. Uhum. E que foi o que o Dr. Clóvis falou agora, que é conversa, esse grupo que tem que fazer parte sempre da vida do adicto, né? As idas ao psicólogo, porque o psicólogo é o profissional que faz esse tipo de abordagem, né?
0: Sim.
2: Então, a gente precisa voltar, pedir ajuda, continuar pedindo ajuda para que se tenha êxito. Uma consulta, um atendimento, uma ida ao grupo não é suficiente.
1: Sim. Gente, nosso tempo está terminando.
3: Se tu me permite.
1: Por favor.
3: É muito abrangente o tema, mas aí, em relação aos familiares, acho que uma palavra. A convivência com adicto, seja de que tipo de droga for, ela também dificulta muito as relações familiares. Então, nós temos também as ferramentas de apoio para as famílias que procurarem grupos de ajuda, no sentido de buscar ferramentas de apoio para que possam fazer o manejo dessas ferramentas no dia a dia com seus doentes. E isso dá muito certo. Tem casos em que, pelos anos de convivência, com isso eu aprendi que, às vezes, antes do doente admitir a sua doença, um de seus familiares ingressa num desses grupos antes dele. E é a perseverança do familiar que acaba, quando baixa aquela luz, o bom espírito sobre a cabeça do doente, vamos dizer assim, de uma forma simples, ele acaba indo também no mesmo caminho, procurando os grupos de ajuda. Então, familiares, tenham fé, tenham esperança, procurem os grupos de ajuda de suas cidades. Garibaldi, nesse sentido, é uma cidade que faz esse acolhimento
1: dessas
3: pessoas muito bem. Somos privilegiados nesse sentido.
1: Delegado, obrigado. Dr. Clóvis aqui conosco. Doutora Lilian, obrigado mais uma vez.
2: Sempre é um prazer.
1: Precisaríamos de mais tempo. Eu tenho tantas questões aqui para a gente expor, mas vocês voltam. Vocês voltam com certeza. Patrícia, obrigado.
0: Obrigada.
1: Mais uma vez. Luiz, obrigado.
4: Agradeço a parceria dos colegas.
1: Valeu. Gente, olha só, só um registro antes da gente terminar. O ouvinte mandou falta de água de novo. Agora lá no São Francisco, o pessoal mandando na Saldanha Marinho, mais uma vez, sem água. O pessoal tá, olha, cortando um dobrado nesses últimos dias. Posso citar o último mês, toda semana, de 2 a 3 solicitações, né, para a Corsã atender, porque tem falta de água. Saldanha Marinho, muitas vezes, aí no São Francisco, na Alfândega, no Cairu, no Chácaras, no Borgueto, são lugares distantes, né? Então, é uma falta generalizada de água. No centro aqui da cidade também, um pedido aí para a Corsã dar uma atenção especial. Obrigado, gente! Esse debate especialíssimo aqui com os conselheiros do Comad. A gente tem muito a tratar, é um assunto que não se esgota, é um assunto que a gente precisa continuar falando sobre ele. Agradeço muito vocês que nos acompanharam. Daqui a pouco tenho No Ponto com o Informativo Tramontina. O debate volta na segunda-feira. Até mais.
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9: Aos ouvintes da tua Rádio Garibaldi, a nossa saudação fraterna de paz e bem. 26 de junho, sexta-feira, o Evangelho de hoje é de Mateus, capítulo 8, versículos de 1 a 4. Tendo Jesus descido do monte, numerosas multidões o seguiam. Eis que um leproso se aproximou e se ajoelhou diante dele, dizendo: Senhor, se queres, tu tens o poder de me purificar. Jesus estendeu a mão, tocou nele e disse: Eu quero, fica limpo. No mesmo instante, o homem ficou curado da lepra. Então Jesus lhe disse: Olha, não digas nada a ninguém, mas vai mostrar-te ao sacerdote e faze a oferta que Moisés ordenou para servir de testemunho para eles. Palavra da salvação. Glória a vós, Senhor. A reflexão deste evangelho, nós percebemos que ele relata a cura de um leproso, pedindo a um homem: Senhor, se queres, tenho o poder de me purificar. Na compaixão de Jesus, ao tocá-lo e no seu desejo profundo, de nos restaurar, independentemente da nossa condenação. A fé do leproso fez com que sua cura acontecesse imediatamente. Assim nós também, que possamos com fé sermos curados das nossas enfermidades e das nossas doenças físicas que muitas vezes nós criamos em nosso meio. A programação para a paróquia São Pedro para o dia de hoje, às 19 horas, a terceira noite do tríduo em honra a São Pedro na Igreja Matriz. Não haverá missa às 18 horas. Às 19h30, missa na comunidade Menino Jesus de Praga, Bela Vista 1. 19h30, missa na comunidade Santa Rita de Cássia, bairro Ferroviário. Para amanhã, sábado, dia 27. 16 horas, missa na comunidade Nossa Senhora Aparecida, bairro Fenachamp. 17 horas, missa na Igreja Matriz. 18 horas, missa na comunidade Nossa Senhora do Carmo, bairro Alfândega. Para domingo, dia 28, 8 horas, carreata em honra a São Pedro, com saída na comunidade São Roque do Borgueto. 9h30, chegada da carreata com bênção de caras em frente à Igreja Matriz. 10 horas, missa festiva a São Pedro na Igreja Matriz. 12 horas, almoço festivo a São Pedro na Associação dos Motoristas de Garibaldi, AMG. Ainda temos alguns ingressos na Secretaria Paroquial ou com os padrinhos, os festeiros da comunidade. Às 18 horas, missa na Igreja Matriz. Para segunda-feira, dia 29, dia de São Pedro, às 9 horas, missa em honra a São Pedro na Igreja Matriz. 19h30, momento de oração, oração pelo Cursílio na Capela São Tarcísio do Rex Populi. 19h30, grupo de oração na comunidade São Francisco. Então nós comunicamos que não haverá a missa das 16 horas no dia 29. Então, portanto, só às 9 horas da manhã. Na semana do dia 10 a 15 de agosto, a semana da 12ª Jornada Vocacional, os freis estarão fazendo visitas nos estabelecimentos comerciais e nas empresas. Quem deseja deve fazer o agendamento na Secretaria Paroquial. Então nós agradecemos a todos que estiveram sintonizados conosco neste dia, neste almoço. E queremos pedir a bênção sobre a mesa, sobre toda a família. Pai nosso que estais no céu, santificado seja o vosso nome. Venha a nós o vosso reino, seja feita a vossa vontade, assim na terra como no céu. O pão nosso de cada dia nos dai hoje. Perdoai as nossas ofensas, assim como nós perdoamos a quem nos tem ofendido, e não nos deixeis cair na tentação, mas livrai-nos do mal. Amém. Pedimos a bênção e a proteção de São Pedro, nosso padroeiro, Nossa Senhora de Fátima, que derrame sobre todos neste dia, seu trabalho, a bênção do Deus Todo-Poderoso, o Pai, o Filho e o Espírito Santo. Amém. Até amanhã, neste mesmo horário. Frei Vilmar para a tua rádio.
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Agora 12 horas com mais 13 minutos, meio-dia e 13, 15 graus é a temperatura atual aqui nos estúdios da Rádio Garibaldi. 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
2: Fest Queijo inicia nesta sexta com novidades e farta gastronomia em Carlos Barbosa.
1: Hoje tem a terceira noite do trido da festa de São Pedro.
2: Mulher morre atropelada em Bento Gonçalves.
1: Coleta porta a porta neste sábado no Bela Vista 1 e Alfândega. Estes e outros assuntos no informativo Tramontina.
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1: Uma mulher de 62 anos, identificada como Sandra Salete Nazari Prior, morreu atropelada por um Fiat Palio, placas de Bento Gonçalves, na manhã de hoje, por volta das 6h45, na rua Humberto de Alencar Castelo Branco, bairro Fenavinho, em Bento Gonçalves. Segundo informações apuradas no local, o veículo trafegava no sentido bairro Fenavinho Municipal. Ao chegar próximo de uma faixa de pedestre, posto Serra Gaúcha, atropelou a mulher que realizava a transposição da via pública. O SAMU esteve no local para prestar socorro à vítima. Ela foi colocada no interior da ambulância de resgate, onde os profissionais tentaram reanimá-la sem sucesso. O corpo da vítima foi encaminhado pela equipe para necropsia. O policiamento comunitário registrou ocorrências de trânsito com vítima de atropelamento. Os agentes do Departamento Municipal de Trânsito realizaram um monitoramento do fluxo de veículos até a remoção do carro de passeio do local do acidente. Foi oferecido o teste do etilômetro ao condutor do automóvel, com resultado negativo para ingestão de bebida alcoólica.
2: E hoje completa-se o trido de celebrações na matriz em preparação à festa do padroeiro. Também nesta celebração haverá o rito de investidura dos acólitos. São 12 crianças que se tornarão os acólitos. Neste sábado será realizada a primeira missa em Garibaldi, rezada pelo Frei Sidmar Prece, ordenado sacerdote no final de semana passado. No domingo, tem procissão com saída da comunidade São Roque do bairro Borghetto. Às 10 horas da manhã, Santa Missa, ao meio-dia, almoço festivo na MG e após reunião dançante, e às 6 horas da tarde, novamente, Santa Missa. O dia de São Pedro e São Paulo acontece na próxima segunda, dia 29 de junho, feriado municipal com missa às 9 horas da manhã.
1: E Fest Queijo inicia hoje com novidades e farta gastronomia em Carlos Barbosa. A 34ª edição do Fest Queijo começa hoje e segue até o dia 26 de julho, com uma programação recheada de atrações e novas experiências para o público no Centro Cultural Mãe de Deus, em Carlos Barbosa. Segundo a direção voluntária, já foram comercializados mais de 20 mil ingressos antecipados para mais de 350 cidades, superando o desempenho registrado no mesmo período do ano passado. No lado externo, na Rua Coberta, vai funcionar a Piazza Fest Queijo e também o Mercato. A reportagem da Rádio Garibaldi acompanhou ontem à noite a abertura oficial. O prefeito Everson Kirsch falou do evento.
3: 34ª edição, e temos aqui uma satisfação enorme de ter tanta gente participando já da abertura. Uma grande venda de ingressos antecipados, já mais 20 mil ingressos antecipados antes da festa começar. É praticamente a garantia e certeza que teremos uma casa cheia todos os dias, né? O que enche de orgulho, que é o reflexo do trabalho do poder público, claro, mas também da diretoria voluntária e também do pessoal da ACI, parceira nossa nesse evento. Então, agradecer muito a todas as equipes que trabalharam para formatar e fazer o sucesso do Fest Queijo.
1: O senhor destacou no seu discurso a importância do voluntariado na organização deste evento, em todos os aspectos. Carlos Barbosa está de parabéns nesse sentido.
3: É, realmente, a força do voluntariado é fantástica, né? A pessoa que ela é voluntária em algo, ela faz com carinho, com gosto, muito acima do que é a retribuição financeira de um salário, por exemplo. Então, temos aqui já há muito tempo a diretoria voluntária, que constrói todo o Fest Queijo, né? E a resposta é isso aqui, é um trabalho muito bem conduzido, organizado, para receber o turista, o visitante que vai vir aqui a Carlos Barbosa. Então, realmente, a pujança do voluntariado faz muita diferença.
1: Da origem à festa, é sempre lembrar o passado e fazer festa no presente.
3: É, tem que valorizar que nos antecedeu sempre, ao longo da história. Falávamos há pouco que há 50 anos atrás, o padre Galiotto e o prefeito Marcos Anata pensaram na primeira festa do leite em Carlos Barbosa, que originou o festiquejo. Então, é a valorização de quem nos antecedeu, prevendo o futuro da cidade para melhorar cada dia mais.
1: A presidente da CI, Alexandra Kiefer Rossi, fala da integração da entidade neste evento.
4: A nossa festa, ela vai além do encontro, além de... É o nosso sabor, é a nossa gastronomia, é o que vocês estão vivenciando neste momento aqui, os 5 finais de semana. É dessa forma que vocês vão encontrar o Centro Cultural. E todo o esforço e dedicação das pessoas envolvidas, tanto da CI, que é fomentadora do comércio, da indústria e dos serviços, diretoria voluntária e o município.
1: E você falou também da questão do voluntário. A CI, você é voluntária, a diretoria do Festiquejo tem pessoas voluntárias. Aqui quem organiza também, como é importante o trabalho do voluntariado em Carlos Barbosa.
4: Realmente, assim, eu falei em outra entrevista e eu vou repetir, porque quando eu estava lá no palco antes, e os cerimonialistas estavam agradecendo a participação dos voluntários, eu senti em clima de Copa, né? As pessoas falando desse time campeão, desse time engajado, e Carlos Barbosa é todos envolvidos por um... Só pelo festiquejo, né? Então, assim, a gente... O voluntariado é muito forte. Eu quero agradecer muito, porque nós também, como diretoria da CEI, como você me disse, né? A gente é voluntária, mas a gente faz com muito carinho, com muito amor, porque amamos a nossa cidade.
1: O presidente do Festiquejo, Francisco Guazelli, comemora os 20 mil ingressos vendidos antecipados.
5: A gente chega com muita alegria, porque nós acabamos de atingir, ou ultrapassar, melhor dizendo, os 20 mil ingressos vendidos. Então isso, como eu disse, nos dá muita alegria, mas nos dá muita responsabilidade. E o fato também de estar pelo segundo ano consecutivo à frente do Festiquejo faz com que a gente tenha essa responsabilidade aumentada, porque, como eu digo, superar os outros, às vezes pode ser mais fácil, mas se superar é mais difícil, né? A gente tentar fazer melhor do que a gente fez antes é bem difícil. Mas a gente fica feliz porque a gente trabalha para entregar aquilo que promete. E creio que a gente tem conseguido isso nos últimos anos.
6: Com certeza. E essa que é uma edição especial com o tema da origem à festa, uma edição que busca nas suas raízes tentar se reinventar. E esse ano, então, apresentando novidades. Poderia nos falar, então, um pouco mais sobre essas novidades esse ano, além da programação aqui dentro, área externa com o Mercado Festiquejo e a Piazza Festiquejo.
5: Exato. Eu creio que a grande mudança ou a grande inovação do Festiquejo esse ano esteja fora do salão. Mas eu falei no meu discurso, e é uma realidade, aqui no Centro Cultural Mãe de Deus, a gente fez algumas melhorias, digamos, buscando o conforto do público, como o lounge Festiquejo aqui na frente. Também temos mais banheiros femininos, que era um gargalo que o Festiquejo tinha. Mas, como eu falei, a grande inovação está lá fora, com a reformulação do mercado, né, que é a antiga feira de compras. Já reformulamos o nome, reformulamos o layout da feira, né, de compras, do mercado, e criamos o Piazza Festiquejo, que nada mais é que levar o festiquejo para fora. Levar o festiquejo, o espírito do festiquejo, a essência do festiquejo, para a rua coberta. Então é isso que a gente busca e espera que seja um sucesso.
1: A participação do presidente do Festiquejo, Francisco Guazelli.
2: E a coleta porta a porta será realizada neste sábado nos bairros Alfândega e Bela Vista 1. Detalhes com Henrique da Fonseca.
7: A Prefeitura de Garibaldi, por meio da Secretaria de Meio Ambiente e Bem-Estar Animal, realiza neste sábado a segunda edição da coleta Porta a Porta. A ação terá início às 8 horas da manhã e contemplará ruas dos bairros Bela Vista 1 e Alfândega, promovendo o recolhimento programado de resíduos volumosos e entulhos. A iniciativa tem como objetivo facilitar o descarte adequado de materiais que não são recolhidos pela coleta convencional, contribuindo para a limpeza urbana, a preservação ambiental e a qualidade de vida da população. A ação finalizará a programação do mês do meio ambiente, celebrado ao longo de junho, com diversas atividades de conscientização e incentivo às práticas sustentáveis no município. Em entrevista para a Tua Rádio Garibaldi, o secretário de Meio Ambiente, Anderson Dalla Rosa, explicou como será realizada a coleta e orientou os moradores dos bairros a deixarem os materiais em frente às residências, colaborando para a agilidade e a eficiência da ação.
8: Agora a gente vai para a última semana do nosso mês, né, do meio ambiente, e vamos com a nossa última, né, iniciativa agora do mês, que é a campanha do Porta a Porta, né? Passamos então por FenaChamp, por Bela Vista 2. Vamos agora então Bela Vista 1, das 8 às 10 da manhã, e das 10 ao meio-dia vamos estar na Alfândega. Lembrando a todos que essa campanha ela vai continuar nos meses seguintes, né? Não foi algo exclusivo do mês do meio ambiente. Nós vamos estar trabalhando então todos os bairros do município de Garibaldi. Claro, com a agilidade, na verdade, que a gente consegue lidar, né? Alguns bairros a gente sabe a proporção que é, né? Tipo, São Francisco é um bairro grande, o Centro é um bairro grande, Santa Terezinha. Então a gente não vai conseguir segmentar ali em dois bairros na mesma manhã, vamos estar trabalhando um bairro direto. Mas para esse final de semana a gente conta com a participação de todo mundo aí do bairro Bela Vista 1 e Alfândega para estar prestigiando. E aqui eu deixo meu agradecimento ao bairro Bela Vista 2 e ao bairro FenaChamp. De muito interesse das pessoas na questão da coleta, né? Tivemos retornos positivos, né? As pessoas agradecendo, né? Falando que muitas vezes não conseguiam fazer essa locomoção até o container dos volumosos, né? Então, a gente só tem aqui a deixar o agradecimento, né? Vendo que a participação da comunidade ela está sendo grande. Esperamos, então, e contamos com a participação de todo mundo aí do Bela Vista 1 e Alfândega. Quem conseguir já deixar os materiais, pode deixar mesmo na calçada, né? Na sexta-feira à noite, hoje à noite, né? Que amanhã nós vamos estar trabalhando com todo o nosso pessoal, eles vão estar identificados, vamos estar com os nossos caminhões, retroescavadeira, sprinters. Vamos ver com o pessoal da Dengue também a participação, né? Passando nas casas, vendo os materiais, conversando com as pessoas. E aqui só deixo o meu agradecimento a todos que participaram, né, dessa campanha, todos que entraram nessa onda da Secretaria do Meio Ambiente, falamos vamos abraçar essa causa junto com o secretário. E aqui agradecer e falar pro pessoal que esse programa continua e que amanhã nós vamos estar lá e contamos com a participação de todos.
9: Muito bem, gente. Então, ó, lembrando, tá? Ação que vai acontecer das 8 às 10 da manhã no Bela Vista 1 e depois das 10 ao meio-dia no bairro Alfândega. Já se programe, né? Como o secretário falou, deixe os entulhos, esses resíduos volumosos, já na frente de casa hoje à noite para que amanhã o trabalho seja facilitado. Inclusive, secretário, quais seriam então esses entulhos, resíduos que vocês vão estar recolhendo amanhã?
8: Henrique, toda a parte de materiais que envolvam volumosos, madeira, armário, cama, mesa, todos esses materiais nós vamos estar recolhendo. Também estamos com, numa das sprinters, também estamos com um tonel para recolher também pilha e lâmpadas, caso necessário. O nosso foco, claro, é o entulho, mas se tiver ali pilha, se tiver lâmpada, a gente vai recolher também.
7: A primeira edição da coleta Porta a Porta foi realizada no último sábado, nos bairros FenaChamp e Bela Vista 2, e teve resultado expressivo. Ao todo, foram recolhidos mais de 3 mil quilos de resíduos volumosos e entulhos. Para facilitar a compreensão dos moradores dos bairros beneficiados nesta segunda edição, a Prefeitura divulgou em seu site oficial a relação completa das ruas contempladas pela iniciativa. Para visualizar, basta o munícipe acessar o site garibaldi.rs.gov.br/notícias. Henrique da Fonseca, para a tua Rádio Garibaldi.
2: Obrigado, Henrique, pelas suas informações. Agora, 12:38, 12 horas com mais 28 minutos, aliás, 12:28, 15 graus é a temperatura. 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
2: Funerária Fornec e Programa de Assistência Familiar de Carlos Barbosa informa. Nota de falecimento. Esposo, Francisco Artemio Hertal in memoriam. Filhos, Silvino Hertal e Osmar Hertal. Netos, Silvio Hertal e esposa Cristiane, Silvana Hertal e esposa Lilian. Bisnetos, Camille e Bernardo. Demais familiares e amigos, com pesar comunicam o falecimento da senhora Lídia Maria Hertal, com a idade de 91 anos. As últimas homenagens estão sendo realizadas na Capela São Francisco em Garibaldi, onde neste sábado, às 9:30 da manhã, será celebrada a cerimônia de despedida de corpo presente após sepultamento no cemitério municipal de Garibaldi. Noticiamos o falecimento da senhora Lídia Maria Hertal, com a idade de 91 anos.
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5: Estamos de volta no ponto em 101.5 FM, servindo a notícia. 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

0: 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Agora aqui no ponto, é hora de Kátia Valente, é hora de previsão do tempo.
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2: Olá pessoal, a semana vai terminando com o frio predominando pelo estado do Rio Grande do Sul e ainda é forte aqui na região da Serra e Campos de Cima da Serra. O dia começou com geadas e a tendência é que ao longo das próximas horas tenhamos a presença do sol, uma menor variação de nebulosidade, então o ar vai aquecendo um pouquinho, não é muito. As máximas vão variar de 13 a 15 graus, 13 nos pontos mais elevados. Para o sábado já vamos começar a ter mudança no padrão do tempo. O dia começa com tempo firme por aqui ainda e com frio, temperaturas que variam entre 2 e 4 graus, portanto ainda com condições de algumas geadas por aqui, principalmente nas áreas, né, de baixada. Bom, aí o que que acontece? Ao longo da tarde a temperatura vai subindo gradualmente, as máximas já entre 17 e 18 graus em média. E aí mais para o final do sábado já vamos ter um aumento aí da nebulosidade e eventualmente durante a noite pode ter alguma chuva já um pouco isolada por aqui. Em compensação, no domingo as instabilidades ganham força e aí a chuva vem aqui para a região e vem e pode vir acompanhada de novos temporais. Com a previsão do tempo, Kátia Valente.
0: Obrigado, Kátia, pelas informações do tempo. 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
0: E eu já começo as informações do esporte da manhã desta sexta-feira, falando sobre futsal, falando sobre a CBF, que venceu ontem o São José de Cachoeira do Sul pelo placar de 5-1. Jogo válido pela terceira rodada do Gauchão Série Ouro. A CBF, na oportunidade, foi representada pelo seu plantel sub-20. Dois gols de Lucas Gomes, dois de Breno e um de Bento construíram o placar. A CBF tem 100% de aproveitamento nesta competição e já chega a 3 vitórias em 3 partidas, 9 pontos no total, se mantendo na liderança da chave A. Sem muito tempo para descanso, a CBF volta à quadra na noite de hoje. A partir das 19 horas tem a CBF e Jaraguá no Centro Municipal de Eventos Sérgio Luiz Guerra em Carlos Barbosa. A CBF, que neste momento ocupa a 5ª colocação da tabela da liga com 16 pontos, o Jaraguá é 6º colocado com 14. Ou seja, jogo de 6 pontos em Carlos Barbosa. A CBF, que inclusive terá pela frente na Liga Nacional de Futsal confrontos complicados, também contra o Praia Clube fora de casa e contra o Atlântico Erechim, e tem hoje então o Jaraguá, atual bicampeão da Liga, pela frente. Este confronto, que conta com transmissão da tua rádio Garibaldi, os microfones da nossa jornada esportiva estarão abrindo a partir das 6:30 da tarde, diretamente de Carlos Barbosa, para contar todas as emoções de ACBF e Jaraguá. Antes de concluir a minha participação no bloco de esportes da manhã desta sexta-feira, é preciso falar também sobre Copa do Mundo, porque temos definições importantes sendo feitas e ainda a serem definidas. Ao longo desta sexta-feira, nós tivemos 6 partidas ao longo do dia de ontem, que culminaram com a definição de mais 3 grupos da competição, iniciando com o Equador, que venceu a Alemanha pelo placar de 2-1, e também pelo mesmo grupo, a Costa do Marfim venceu o Curaçao pelo placar de 2-0. Com estes resultados, então, o grupo E da competição fechou com Alemanha e Costa do Marfim na liderança, ambas empatadas com 6 pontos, mas que garantiram a classificação. O Equador também com a classificação muito bem encaminhada, sendo um dos melhores terceiros, ficou na terceira colocação com 4 pontos. Curaçao, que somou 1 pontinho apenas, fica na quarta e última colocação. Curaçao, que se despede da disputa da sua primeira Copa do Mundo. Em outro grupo, grupo F, Holanda e Tunísia estiveram duelando e a Holanda venceu pelo placar de 3-1 para assegurar a primeira qualificação do grupo, 7 pontos conquistados pela Holanda. A segunda colocação ficou com o Japão, que empatou com a Suécia pelo placar de 1-1, a Suécia também com a classificação muito bem encaminhada, mas o que nos interessa é que o Japão será o adversário do Brasil na próxima fase. A seleção japonesa que vai encarar a seleção brasileira na próxima segunda, a partir das 14 horas, horário de Brasília. Também ontem, às 11 horas da noite, a Turquia venceu os Estados Unidos pelo placar de 3-2. Paraguai e Austrália empataram em 0-0. Com isso, então, os Estados Unidos, no grupo D, terminaram na liderança com 6 pontos. A Austrália ficou na segunda colocação com 4, Paraguai na terceira colocação com 4 e a Turquia na quarta colocação com 3 pontos. A Turquia eliminada da Copa do Mundo. Como já dito, então, o próximo duelo da seleção brasileira acontece na próxima segunda-feira, às 14 horas, medindo forças com o Japão. Estas as informações do esporte da manhã desta sexta.
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0: 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Oportunidade de emprego. 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

Convite para a missa de 11º mês de falecimento de Laura Berá. Nossa separação é temporária porque somos eternos. Mas a sua ausência nos traz muitas saudades, pois sempre existiu amor entre nós. E com o amor está sempre presente em nossos atos e pensamentos. A morte chega num dia qualquer, engaveta sonhos, esvazia os braços, silencia os passos, diminui os sorrisos, entristece a alma. Tudo fica diferente. Apenas aprendemos a conviver com a ausência. E a saudade e a dor, essas não têm fim. Do céu, continue nos dando forças para prosseguir na caminhada da vida. Que Deus lhe dê a felicidade eterna. Te amaremos eternamente. Descanse em paz. Com carinho e saudades, a mãe Leila, o pai Nilo e a irmã Letícia. Convidam para a missa de 1º mês de falecimento de Laura Berá, a ser celebrada nesta sexta-feira, 16 de junho, às 19h30, na igreja do bairro Bela Vista 1. Pela presença e orações de todos, desde já.

convidam para a missa de terceiro ano de falecimento de Maria Rosa Mantelli, a ser celebrada neste sábado, dia 27 de junho, às 16 horas, na comunidade São Roque de Castro, em Boa Vista do Sul. Pela presença e orações de todos.

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1: Convite para a missa de quinto ano de falecimento de Paulo Inácio Rabaioli. Querido Paulo, você foi o sol em nossas vidas que agora se apagou, mas os seus reflexos continuarão a nos iluminar. Querido esposo e pai, você foi e sempre será especial. Sua maneira de ser sempre nos encantou. Sua partida criou uma lacuna que jamais será preenchida. Deus não exige que compreendamos o porquê de todas as coisas. Pede-nos apenas que aceitemos, pois o caminho mais certo para Deus, muitas vezes, é a saudade das pessoas que amamos. Que a luz do Pai esteja com você. Com carinho e saudades, a esposa Janete e o filho Gustavo e demais familiares convidam para a missa de quinto ano de falecimento de Paulo Inácio Rabaioli, a ser celebrada neste sábado, 27 de junho, às 15h30, na Igreja Nossa Senhora do Carmo de Silveira Martins, em Boa Vista do Sul. Pela presença e orações de todos, desde já.

convite para as missas de 14º ano de falecimento de Elvira Múncio Compagnoni. Mãezinha querida, há 14 anos quero lhe contar. O tempo passou, segui meu caminho. Cuido das nossas coisas, da nossa casa, me agarrando nas lembranças do tempo em que você estava aqui, tomando chimarrão comigo e com suas amigas, sua risada gostosa enquanto conversávamos, suas comidas deliciosas, minha parceira para tudo. Mas chegou a hora de você partir. Mas já fazem 14 anos. Mas não fiquei sozinha, não. Tenho uma companhia inseparável desde que você se foi, que me acompanha quando acordo, tomo café, vou trabalhar e que dorme comigo. É a saudade. Ah, mãe Elvira, quanta saudade sinto de você. De chegar em casa e conversar contigo sobre como foi meu dia, de fazer molecagem e ser repreendida, das nossas conversas, dos seus conselhos de mãe e amiga. A casa está tão silenciosa. Não fica triste, mãezinha. É uma saudade forte e quente que só sentimos quando que liga a vovó. É claro que dói, aperta meu coração, mas depois ameniza, suaviza um pouco e só lembro dos bons momentos que passamos juntas. Peço a Deus em minhas orações que cuide de ti, mãezinha, até o dia em que possamos nos reencontrar. Te amo muito, minha mãe. Com carinho e saudades, a filha Valquíria convida para as missas de 14º ano de falecimento de Elvira Múncio Compagnoni, a ser celebrada uma neste sábado, dia 27 de junho, às 17 horas, e a outra no domingo, 28 de junho, às 18 horas, ambas na Igreja Matriz São Pedro de Garibaldi. Pela presença e orações de todos, desde já, agradecem.

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2: Festa em honra a Nossa Senhora do Carmo, na comunidade de Silveira Martins, em Boa Vista do Sul, dia 19 de julho. 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
1: 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Cronograma da Paróquia São Pedro para esta sexta-feira, 7 horas da noite, terceira noite do Tríduo em honra a São Pedro na Igreja Matriz. Também às 7:30 da noite, missa na comunidade Menino Jesus de Praga, bairro Bela Vista 1, e missa na comunidade Santa Rita de Cássia, bairro Ferroviário. Agora vamos para a mensagem da paróquia de Carlos Barbosa.
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5: A minha saudação, meu irmão, minha irmã, hoje é 26 de junho, sexta-feira. Estamos iniciando o programa das paróquias. Nossa Senhora Mãe de Deus de Carlos Barbosa e Nossa Senhora das Graças de Arco Verde, meditando a palavra de Deus. Hoje, inclusive, fazer uma reflexão mais breve para partilhar do convite também da participação no nosso segundo dia da novena, segundo domingo da novena da nossa padroeira, do nosso padroeiro São Roque. Mas no evangelho de hoje ouvimos sobre a cura de um leproso realizada por Jesus, aonde que ele diz: Senhor, se queres, tu tens o poder de me purificar. Jesus estende a mão, tocou nele e diz: eu quero, fica limpo. Vejam que gesto maravilhoso de Jesus. Eu quero, fica limpo. Que não se podia encostar num leproso para não ser contaminado pela doença. É verdade também, mas Jesus não tem receio. evangeliza. Evangeliza também a cada um de nós. O Senhor vence a exclusão mais profunda, o afastamento do convívio humano. Mais do que uma cura física, o homem precisava ser purificado. Jesus ultrapassa barreiras sociais e religiosas. Ele se aproxima do leproso e mais ainda toca-o e ele fica curado. Quais será que serão as nossas lepras? Quais serão as nossas doenças que muitas vezes, até mesmo espirituais, mais do que materiais, biológicas, nossas doenças espirituais que precisamos de uma conversão, de uma transformação para nos aproximar de Deus? Fica a dica. Pense, reflita, reze. Qual será que é a sua doença que precisa ser mudada para se aproximar de Jesus? E hoje, então, sexta-feira, 26 de junho, de 15 horas, adoração em missa na Igreja Matriz Nossa Senhora Mãe de Deus. 18 horas, terço dos homens na Matriz. 19h30, missa na Nossa Senhora da Saúde, na primeira sessão de Crasta. 19h30, missa na comunidade Nossa Senhora e Caravaggio, no Triângulo. 19h30, missa da Utreia, em Alpinada, em Arcoverde. Amanhã, sábado, 27 de junho, 9h30, curso de batismo. 15 horas, missa na comunidade Nossa Senhora da Pompeia, em Linha Miller. 15 horas, missa na comunidade de São José, 18 horas, missa na Igreja Matriz Mãe de Deus. 18h30, missa na comunidade Cristo Rei, na Vila Nova. E 11 horas da manhã também nós temos Santa Missa do Cursílio na comunidade de Santa Clara. Domingo, 28 de junho, 8h30, missa na Igreja Matriz Nossa Senhora das Graças de Arco Verde. 9 horas, missa da novena dos padroeiros, Mãe de Deus e São Roque, na Igreja Matriz Mãe de Deus. O padre Eleandro Teles estará celebrando conosco com o tema Maria visita a casa de Isabel. As comunidades convidadas é Turino, Santa Clara. Convidados pastorais, Cenáculo de Maria Zeladoras e Apostolado da Oração com a bênção de objetos religiosos. Venha participar do nosso segundo domingo da novena, que certamente será uma bênção. 18 horas, missa na Igreja Matriz, Nossa Senhora, Mãe de Deus. O Senhor esteja convosco, Ele está no meio de nós. Abençoe-vos Deus Todo-Poderoso, que é Pai, Filho e Espírito Santo. Amém. E um abençoado fim de semana para todos nós.
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Legal! Começando mais uma edição do Em Alta aqui na programação da tua Rádio Garibaldi, a rádio do teu tempo, do nosso tempo. Essa parceria perfeita que só faz bem na vida da gente. Fala aí, galera! Depois do almoço, o que que teve, aliás, né, no menu, no cardápio hoje aí? O que que foi servido? Qual foi o prato que foi apresentado ao meio-dia? Conta pra gente aí, conta pra mim! 9118-5111 pra você colocar o seu recado. 9118-5111. Lá em casa, por exemplo, Dona Lisane preparou uma feijoada. Ô, coisa gostosa, né? Com tudo que tem direito. Aquele arroz branquinho, aquela salada de alface, aquele. Tinha também no menu. Uma saladinha gostosa. Me forte o nome agora. Eita, de chuchu, balejo, isso mesmo. Me ajudou, obrigado. Gostoso, né? Essa refeição tu tem que comer assim, ó, com calma, né? Não pode ser muito apressado, tem que ser de leve, né? Uma garfada, dá uma respirada, pega levinho e vai descendo de mansinho. E aí, pra você, o que que teve no menu, no cardápio aí? Conta pra mim, 9118-5111, porque a partir de agora a gente começa a servir a sobremesa. Sobremesa da tarde é o Em Alta na programação da tua Rádio Garibaldi, porque só te faz bem, né? A digestão é garantida. Até hoje um pouquinho mais curtinho, um pouquinho mais reduzido o nosso espaço, porque nós temos compromisso com o futsal. A Liga Nacional de Futsal, a CBF, enquadra recebendo a equipe do Jaraguá, que já está em Carlos Barbosa desde a metade da semana. O pessoal já se ambientando com o clima, vivendo essa partida importante também para a CBF. Pela Liga Nacional de Futsal, é a 10ª rodada, se não me falha aqui a minha memória. É a 10ª rodada pela LNF. Liga Nacional de Futsal, tudo contado aqui pela tua Rádio Garibaldi. Delano Brandelli Pieta, Luiz Henrique Fontanive Guarneri e o Henrique da Fonseca aqui nos bastidores. Em Alta na programação, começando com Cleiton e Cledir. Reta gauchada boa! Pra você uma ótima tarde, tudo de bom, paz e bem! Música.

0: Em alta na programação da tua Rádio Garibaldi, emissora da Fundação Cultural da Serra Garibaldi, Rio Grande do Sul. 1:20, horário de Brasília, temperatura em 16, tem sol, o tempo tá bom aqui na Serra Gaúcha. Assim foi pela manhã e vai ser à tarde também, com a presença de sol aqui em Garibaldi, municípios vizinhos também. Ricardo Graça Mello, popstar na programação, começando a tarde. Rita Lee também passou por aqui, Desculpe o Away, começou com Cleiton e Cledir, Nem Pensar. Nem pensar que você vai me abandonar. A gente vai juntos na tarde, né, Cleonice? Família Cagliari, ó, galinhada também é bom demais. Uma alface, coisa bem boa, hein? Poxa vida! E pede, né? E pede, com esse frio, pede bastante. Em alta pra você, aqui na tua Rádio Garibaldi.
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0: alta, tua Rádio Garibaldi, o olho do tigre, Eye of the Tiger, na programação na tarde de sol, de tempo bom, na sexta-feira, sextou, aqui na tua Rádio Garibaldi. 101.5, a sua companhia, 24 horas, emissora da Fundação Cultural da Serra. 16 graus, temperatura. O que mais tocou nesse bloco aqui foi Rise Sage Friends. Don't talk, just kiss. Não fale, só beije. Só beije. Teve mais quem? Rick Springfield. E mais também Richard Marx. Blocaço das internacionais no teu rádio.
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2: É aqui na tua Rádio Garibaldi, a rádio do teu tempo. 24 horas a sua companhia. 101.5, sou o Balejão. Hoje vamos até por volta de 4h15, 4h30, com Em Alta. Depois tem Te Aproxega com Roberto Antônio Ferrante, a récita do Santo Terço. Por que antecipando, Balejo? Por quê? Porque nós temos compromisso com transmissão da Liga Nacional de Futsal, a LNF. Tem a CBF em quadra hoje, aqui em Carlos Barbosa, Centro Municipal de Eventos Sérgio Luiz Guerra. 6h30, o pessoal já chama de lá, né? Porque o jogo é às 19 horas. Fico convite para você estar com a gente, né? Facebook e YouTube pelo FM em 101.5. Senhoras e senhores, tem um recado agora aqui do Pedro Bial para vocês. Alô, senhoras e senhores da turma de 2003. Quando essa música foi lançada, ela chamou atenção, mas não despertou muita curiosidade para a gente buscar um pouco mais, se aprofundar. Mas o tempo foi passando. Os anos foram passando, as horas, os dias, os meses. E aí, senhoras hoje a gente sabe o que é o peso da idade, né? Dói o joelho, solar. Dói nunca a perna. Atenção, presta atenção.
3: Se eu pudesse dar só uma dica sobre o futuro, seria esta: use filtro solar.

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4 minutos agora, faltando para as duas. Vem aí a primeira edição da tarde, notícias na rede. 16 graus, tempo tá bom, tem sol. Melhor ainda na sua companhia, aqui Balejão.

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5: 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Um adolescente de 16 anos viveu dias de angústia após enviar fotos íntimas para uma pessoa conhecida por meio de uma rede social e em seguida passar a ser alvo de extorsão. O caso terminou com a prisão preventiva de um homem de 25 anos, investigado por ameaçar divulgar as imagens da vítima caso não recebesse R$7.000. A prisão foi cumprida pela Polícia Civil durante operação conjunta entre a Delegacia de Proteção à Criança e ao Adolescente de Pelotas e a equipe de investigação da 1ª Delegacia de Polícia de São Leopoldo, onde o suspeito morava. As investigações tiveram início após a mãe do adolescente procurar a Polícia Civil para relatar que o filho havia enviado fotografias a uma pessoa por meio de uma rede social. Pouco tempo depois, o jovem passou a receber mensagens exigindo o pagamento de R$7.000 para que as imagens não fossem divulgadas aos familiares e publicadas nas redes sociais. Os relatores das ações no Supremo Tribunal Federal, que limitaram os chamados penduricalhos para juízes, procuradores e promotores, votaram nesta sexta-feira para liberar o pagamento de parte da verba adquirida antes de março de 2026, quando a Corte definiu novos critérios para as parcelas indenizatórias. Ficam autorizados desde que o Conselho Nacional de Justiça tenha verificado a legalidade e a regularidade os pagamentos de verbas retroativas e que estavam suspensas. Não coloque limites em seus sonhos, coloque fé. 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Mais de 50 mil pessoas estão desaparecidas após os fortes terremotos que atingiram a Venezuela, disse o chefe humanitário da ONU, a AFP, acrescentando que acredita que o número de mortos provavelmente aumentará consideravelmente. Nesta sexta-feira, os socorristas e voluntários seguiam na busca por sobreviventes com equipamentos pesados ou com as próprias mãos. Os terremotos que sacudiram a Venezuela na quarta-feira deixaram oficialmente 589 mortos. Os tremores de 7,2 e 7,5 graus de magnitude que atingiram o norte do país deixaram um cenário de devastação, com dezenas de prédios que desabaram, em particular na região de La Guaira, uma cidade litorânea próxima de Caracas. 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

Depois de notícias na tua rede, aqui na Rádio Garibaldi em 101.5 também, compartilhando da informação com você, vamos em frente. Em frente com a nossa programação desta tarde da sexta-feira. Obrigado pelo carinho, Jadiana já está conosco. Misturini, hoje pela manhã cruzei com o Misturini, aqui morador do... entre o Champagne, né? Nessa intermediária, na região do bairro Champagne. E lá estava o Misturini e nos parabenizou pela programação da tua Rádio Garibaldi. São coisas do nosso tempo, né, Misturini? A gente viveu isso, a gente esteve lá, a gente bateu o cartão, a gente passou por esse período também dos anos 70, 80, 90. Os anos 80 foram os melhores de todos. As melhores músicas. Aquela convivência entre as pessoas, entre as parcerias, tudo maravilhoso, tudo muito bom. Era um período bem diferenciado, foi um período muito diferenciado, os anos 80. Isso a gente relembra e relembra muito bem, né? Aquela compartilhamento entre os moradores, a gente era de um bairro, o pessoal era de outro, mas sempre a parceria aconteceu e de uma forma assim amigável. Abração para ti, Misturini, para tua esposa, toda a família. Obrigado pelo carinho, né? Para quem nos acompanha também, manda seu recado. Tô ouvindo a programação, por vezes o pessoal não manda. Fica um pouquinho meio reprimido, mas pode mandar. 91185111. Esse é o nosso WhatsApp, 91185111. Manda lá o recadão que a gente fica muito feliz, muito agradecido de coração, tá bom? Obrigado pelo carinho. Fala aí de onde você está ouvindo a programação da tua Rádio Garibaldi. Não importa, o importante é estarmos interligados, porque agora tem O Amor Está No Ar. Paul Young na tua Rádio Garibaldi.

Passa pra Jadiana, lá de Carlos Barbosa, capital nacional do futsal. Hoje tem Jaraguá, tem a CBF de Jaraguá. Mais uma rodada da LNF contada aqui pela tua Rádio Garibaldi, pelo canal do YouTube, Facebook também, com a galera do esporte. 2:27 agora, conheça o Instituto Fiório em Bento Gonçalves, doutora Thalita Fiório, onde você recebe o tratamento de varizes a laser. 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E aí, o que passou por aqui na programação nesse blocaço? Blocaço das 2:27 da tarde, agora aqui na tua Rádio Garibaldi. Nazaré com Love. Começou com Love's in the Air, o amor está no ar, na programação com o Paul Young. Teve mais quem? Patrick Hernandes com Born to be Alive. E aí, tocando ainda Nazaré com Love Leads to Madness. 17 graus, tempo tá bom, tem sol na tarde pra você, uma excelente tarde, abração do Balejão.

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12: 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Secretaria de Meio Ambiente e Bem-Estar Animal. A Secretaria Municipal de Meio Ambiente realiza amanhã, sábado, a segunda edição da coleta Porta a Porta. A ação terá início às 8 horas e contemplará ruas dos bairros Bela Vista e Alfândega, promovendo o recolhimento programado de resíduos volumosos e entulhos. A iniciativa tem como objetivo facilitar o descarte adequado de materiais que não são recolhidos pela coleta convencional, contribuindo para a limpeza urbana, a preservação ambiental e a qualidade de vida da população. A ação finalizará a programação do Mês do Meio Ambiente, celebrado ao longo do mês de junho, com diversas atividades de conscientização e incentivo às práticas sustentáveis no município. Confira algumas das ruas que ocorrerá a ação. 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

0: Batido carona nessa cauda de cometa aqui na programação da tua Rádio Garibaldi. Sempre numa carona gostosa, né? Esse Uber é top! 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Música do Lindo Balão Azul aqui na programação Tua Rádio nessa tarde de tempo bom, sexta-feira, final de semana vem chegando, festa de São Pedro, é nosso padroeiro. Na próxima segunda-feira é feriado aqui no município de Garibaldi, mas domingo tem uma programação muito especial. Daqui a pouquinho vou falar mais sobre isso. Moraes Moreira, Baby Consuelo, também teve Bebel, Ricardo Graça Melo com Lindo Balão Azul aqui na tua rádio. Começou com Nath Roots e também Rigueira na programação.
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0: em Garibaldi, do Frei Sidmar Prece, ordenado sacerdote no final de semana que passou em Marau. No domingo tem procissão com saída da comunidade de São Roque do Borgueto, em honra a São Pedro também, padroeiro da paróquia São Pedro. A gente vai estar acompanhando nas primeiras horas da manhã, 7:30, por volta daí, nesse horário, 8 horas, em torno de 7:30, 8 horas, sai do Borgueto, lá da comunidade São Roque do Borgueto. Essa procissão que em cortejo vem até a Igreja Matriz São Pedro, onde às 10 horas será celebrada a missa. Ao meio-dia tem almoço festivo na Associação dos Motoristas de Garibaldi, a AMG. E após tem reunião dançante. Às 18 horas também tem Santa Missa. É um dia de comemorativo, né? Celebrações religiosas, mas também festivo aqui para a comunidade de Garibaldi, o nosso padroeiro São Pedro, no próximo domingo. Então, essa é a programação, tá legal? O dia de São Pedro e também de São Paulo é na segunda-feira, dia 29 de junho, feriado aqui no município de Garibaldi. Vai ter missa às 9 da manhã, na segunda-feira, dia 29, tá legal, gente? Tá aí passado, né? Agenda da festa de São Pedro, nosso padroeiro. 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
0: 8 minutos agora faltando para as 3 da tarde. Daqui a pouquinho tem aquele café gostoso com pão, guloseimas, sabores da padaria Pão Vale, a padaria raiz.

Essa é a tua Rádio Garibaldi em alta. 4 minutos agora faltando para as 3 da tarde. Notícias na rede, edição das 3 vem aí. E a gente volta na sequência. Fique ligado.

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8: 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Um bebê de 5 meses e 29 dias morreu após um trágico acidente envolvendo o desabamento de um muro na manhã desta sexta-feira no litoral norte do Rio Grande do Sul. A criança chegou já sem sinais vitais à unidade de pronto atendimento 24 horas de Xangri-Lá e o caso passou a ser investigado pela Polícia Civil. Conforme relato da mãe, a Brigada Militar, o acidente aconteceu na residência da família, localizada no bairro Mariápolis, em Osório. Segundo ela, havia pedido ao filho mais velho, de 15 anos, que cuidasse do bebê por alguns minutos. Nesse período, o adolescente brincava com o irmão, segurando a criança pelos braços e passando-a por cima de um muro baixo, de um lado para o outro. Em determinado momento, a estrutura teria cedido e caído sobre o bebê. O presidente nacional do PL, Valdemar Costa Neto, afirmou nesta sexta-feira que antecipou sua volta ao Brasil para tentar conter a crise entre a ex-primeira-dama Michele Bolsonaro e o senador Flávio Bolsonaro, pré-candidato do partido à presidência. Em entrevista, Valdemar disse que estava em Miami, nos Estados Unidos, mas decidiu antecipar a viagem a São Paulo por considerar o episódio muito sério. Valdemar disse que pretende conversar com Michele e com Flávio ao chegar ao Brasil. O presidente do PL afirmou ainda que a ex-primeira-dama tem grande importância para o partido. Quem cultiva gratidão é capaz de realizar sonhos que parecem inalcançáveis. 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O presidente dos Estados Unidos, Donald Trump, acusou nesta sexta-feira o Irã de atacar navios que atravessam o Estreito de Hormuz. Segundo ele, o regime iraniano lançou ao menos 4 drones de ataque contra embarcações, sendo que um deles atingiu um navio de carga e os outros 3 foram derrubados pelas forças americanas. Trump afirmou ainda que se trata de uma violação tola do acordo de cessar-fogo entre os dois países. 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
3: Estamos em alta aqui na programação da tua Rádio Garibaldi na tarde desta sexta-feira. 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Tem um recado aqui para os amigos e amigas clientes da Colombo, pois as lojas Colombo estarão atendendo na segunda-feira das 10 às 14 horas e sem fechar ao meio-dia. 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Agora 13:07, 17 graus temperatura aqui na programação. Em seguidinha, vou dar uma passeada lá pelo nosso Facebook para trazer as informações para você.
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3: Bola verde, roupa nova nessa programação. Quem lembra, quem é do tempo para relembrar com a gente no Em Alta. 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

0: essa é a Rota 101, pra você pegar, acelerar e ficar sempre na companhia da gente, nas tardes aqui na tua Rádio Garibaldi, a rádio do teu tempo. Carta aos Missionários, uns e outros, também resgatando lá da década de 80, né? Os melhores anos. A gente não cansa de falar, mas realmente se viveu isso. Raimundo Fagner também passou por aqui. Começamos com Roupa Nova. 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Lojas Colombo Garibaldi. 3h24. Daqui a pouquinho eu vou dar uma passeada no nosso Facebook. Tem muita coisa boa lá pra você conferir. Vai lá, Facebook, tua Rádio Garibaldi.
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0: Essa é a tua rádio, música com qualidade. As italianíssimas aqui na programação. Amadeu Ming, Anitta. Começou com... 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E também teve aqui Bella Senz'anima. 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Abração por Misturino, mais uma vez Gilberto e a esposa ouvindo a programação da tua rádio. E esse é o espaço que ele se identifica, né? Ô, Misturini, música de qualidade, obrigado pelo carinho, pela companhia. E siga com a gente em alta. Segunda a sexta, estamos aqui, ó, entre 1 e 5 da tarde, na tua Rádio Garibaldi, a rádio do teu tempo, Misturini, a rádio do meu tempo, a rádio do nosso tempo.
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Em alta na tua Rádio Garibaldi, a rádio do teu tempo. Tarde da sexta-feira, sextou na programação. A programação que você tá curtindo em 101.5 no FM e também nos nossos canais. Para quem está pelo aplicativo, um abração do Balejão. Vamos juntos. 4 minutos agora faltando para as 4 da tarde. Vem notícias por aí. Edição das 4 na tua rede. Tem a CBF hoje, hein? 19 horas, Centro Municipal de Eventos, Sérgio Luiz Guerra, 10ª rodada da Liga Nacional de Futebol.

Sal, a CBF buscando vitória para ficar entre os quatro melhores do Brasil. A Liga Nacional de Futsal. Tem transmissão aqui pela Tua Rádio Garibaldi, pelo Facebook, Tua Rádio Garibaldi, também pelo canal do YouTube, Delano Brandelli Peta, Luiz Henrique Fontanive Guarneri e Henrique da Fonseca, esse é o timaço campeão.

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1: 4 horas. Notícias da hora. 4 pessoas foram indiciadas na segunda fase da Operação Carrasco, investigação conduzida pela 3ª Delegacia de Polícia de Canoas, que apura esquema de maus tratos a animais, estelionato por meio de campanhas de arrecadação nas redes sociais e outros crimes. O inquérito foi remetido à Justiça na quarta-feira. Um veterinário que chegou a ser preso não foi responsabilizado. Foram indiciados Paula Lopes por maus tratos, estelionato, associação criminosa e violação de sigilo funcional, Marcelo Vieira por associação criminosa, Tainara Hart, maus tratos e associação criminosa e Mari da Cunha Menezes por violação de sigilo funcional. Uma aeronave KC-390 Millennium da Força Aérea Brasileira decolou nesta sexta-feira em missão humanitária para auxiliar a Venezuela, que foi atingida por pelo menos 2 fortes terremotos na quarta-feira. O número de desaparecidos ultrapassa 40 mil. Em comunicado, a FAB informou que a aeronave do primeiro grupo de transporte de tropas, Esquadrão Zeus, está decolando da base aérea de Guarulhos, em São Paulo, com uma equipe coordenada pela Agência Brasileira de Cooperação do Ministério das Relações Exteriores. A missão humanitária auxiliará na busca por pessoas desaparecidas e é composta por 36 bombeiros, 4 técnicos da Defesa Civil Nacional e 4 técnicos da Agência Nacional de Telecomunicações, a Anatel, que ficarão responsáveis por rastrear os sinais de telefones celulares para localizar possíveis vítimas sob os escombros. 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As redes sociais chinesas censuraram menções à colisão de um avião de pequeno porte contra um arranha-céu em Pequim nesta sexta, e a imprensa do país também não noticiou o ocorrido. A aeronave se chocou contra a CITIC Tower, mais conhecida como Chinazhen, o prédio mais alto da capital chinesa. A polícia da cidade foi ao local e isolou a área ao redor do edifício, segundo a agência Reuters. Vídeos que circulam nas redes sociais nesta sexta e com a veracidade confirmada por uma análise mostraram que um avião de pequeno porte bateu no edifício. Trata-se de um incidente incomum em Pequim, já que a cidade é submetida a rígidas medidas de segurança e a severas restrições ao uso do espaço aéreo. 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
1: Próxima edição às 5 horas.
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0: Legal, estamos de volta na tua Rádio Garibaldi, a rádio do teu tempo. Depois de notícias na rede, a gente volta aqui na programação, levando em frente. 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Já rolou o café por aí? Tudo ok por aí, dona Lisane? Beleza? Tudo certinho? Nenhum engasgamento? Eita, minha patroa. Maravilha, né? Oh, em seguidinha, hoje tem a CBF, lembro mais uma vez, 19h, com transmissão pela tua Rádio Garibaldi, canais do Facebook e também YouTube. Tem mais algum recado aqui no nosso WhatsApp? Luciano tá com a gente, mandando um alôzão pro pessoal que tá ouvindo a tua Rádio Garibaldi, desejando bom final de semana também. Também com a gente a Ieda, tá lá por Carlos Barbosa, obrigado. Odília, muito obrigado. Odila, muito obrigado pelo carinho também, obrigado pela participação. A Helena também mandando um recado aqui na programação da tua Rádio Garibaldi. E também tem mais quem? A Salete, também com a gente na programação, obrigado pelo carinho. Pessoal conectado com a gente na tarde desta sexta-feira.
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0: Lembrando de que na segunda-feira é feriado, né? Algumas pessoas aí vão emendar, fazer um feriado um pouco mais pichado, um final de semana mais pichado, porque é feriado segunda-feira em homenagem a São Pedro, padroeiro de Garibaldi. Em alta, 4:07.

0: Linda demais, Paul Young na programação tua Rádio Garibaldi, ok, ô garota, linda demais, lá dos anos 80 também, os melhores, sempre, sempre os melhores aqui na programação da melhor, em 101.5, a tua Rádio Garibaldi. Auriel, Let's Be, também teve quem por aqui? Wright's House Brothers, começou com eles, né? Essa balada, as românticas da tua Rádio Garibaldi, a rádio do teu tempo, 101.5 FM. Tá rodando a terceira rodada, Grupo I, Copa do Mundo, Senegal 1, Iraque 0. Senegal era a terceira colocada e o Iraque última colocada na tabela. Também rolando a bola para Noruega e França. 1 para a França, 0 para a Noruega. França lidera com, estava com 9, está subindo para 12 pontos. E a equipe da Noruega, segunda colocada, está ficando com 6. Jogos de hoje às 9 da noite. Cabo Verde e Arábia Saudita. Grupo H, liderança da Espanha. Uruguai é segundo, Cabo Verde é terceiro e Arábia Saudita é quarta colocada. Cabo Verde do Vozinha. Tem também às 9 da noite Uruguai e Espanha. E para hoje ainda, não, é para amanhã esse aqui, né? Para hoje é a terceira rodada, é isso aí. 21 horas de hoje. E agora acontecendo aí, tem jogo sim, tem jogo para 9 da noite, conforme já falado aqui, dois jogos na realidade. 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

0: Balança Brasil. Balança o ritmo da seleção brasileira de Vini Júnior. Eita, tá encostado, tá colado no Messi, hein? Messi tem 5 gols, ele tem 4. E logo, logo, quem sabe agora na próxima rodada, na segunda-feira, Brasil e Japão. A coisa não muda, né? Não muda. Rodando agora. Jogos pela... Isso aqui é jogos da França e Noruega pelo grupo I. E também Senegal e Iraque. Pela planilha aqui, 1-0 para a equipe do Senegal. E a França vencendo a Noruega. A França está vencendo a Noruega pelo placar de 3-1. Balança Brasil. 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

0: Em alta na programação, tua Rádio Garibaldi, a rádio do teu tempo, na edição desta sexta-feira. Atenção, emissoras, para o top de 5 segundos. Pi, pi, pi, pi, pi. Porque vai falar agora a sua excelência, Matheus, da Hora Única. Fala aí, meu nobre, boa tarde, Matheus, como é que tu tá?
1: Boa tarde, Balejo, boa tarde, queridos ouvintes. Depois de uma semana congelante, mas a clínica aqui é aquecida, sempre bem confortável, nossos queridos pacientes, e torcendo pelo Brasil. Acredito muito no Brasil nessa Copa do Mundo. Estamos aí, né, fazendo o que a gente mais sabe, né, Balejo, que é devolver sorriso, que é qualidade de vida, é substituir aquelas próteses móveis, que são muito ruins, prótese total, prótese móvel, por dentes fixos, né, Balejo, devolvendo para os nossos pacientes qualidade de vida, a vida da gente que passa rápido, e a Hora Única veio com um novo conceito de uma odontologia moderna, tecnológica, 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
0: Torcendo pelo Brasil e torcendo também nessa equipe maravilhosa que é da Hora Única. Eu que o diga, né? Poxa vida, quanto tempo a gente esperou, foi postergando, até que chegou o momento, e eu acho que quem tá nos ouvindo agora tem que fazer isso também, tomar essa iniciativa, né? É agora, é hoje que eu vou lá buscar a Hora Única para fazer uma mudança na minha vida, doutor.
1: É verdade, Balejo, a gente às vezes demora e posterga nessas decisões de melhorar nossa qualidade de vida, e na verdade, né, o quanto antes a gente puder fazer isso. Todos os pacientes que passam por isso, Balejo, dizem pra mim, por que eu não fiz antes? Tamanha é a diferença de qualidade de vida, e poder mastigar um alimento, sentir o gosto do alimento, né, e as pessoas estão com aquelas próteses antigas, da odontologia que oferecia isso, né, aquelas próteses totais, aquelas chapas desconfortáveis, mas é fato que hoje a gente em poucos dias consegue, sem dúvida alguma, devolver os dentes fixos, né? Os pacientes até acham que vai melhorar, mas depois que botam os dentes, melhora muito mais. É para isso que a Hora Única está aqui. Eu convido a todos que estão ouvindo agora, que tem seu pai, sua mãe, com aquelas chapas, aquelas dentaduras, que tragam eles aqui, que entendam como é que funciona o processo, com todos os exames aqui dentro, numa clínica odontológica de excelência, né, Balejo, pra gente poder devolver para as pessoas o que a gente mais ama, que é sorriso no rosto e qualidade de vida.
0: Exatamente. Eu tenho certeza que o que eu passei, muitas pessoas estão passando, né? Passando porque ainda estão aí, ó, pensando, vou ou não vou. A gente fica observando por ver os sorrisos das outras pessoas e fica pensando, poxa, que sorriso bonito. Quem sabe lá um dia eu possa ter esse sorriso também, né, doutor?
1: É, exatamente, né? Tá ao alcance de todos, né, Balejo? A odontologia que de ponta, assim, que era para pouca gente, né? A gente sabe que sempre é uma situação de muito custo, né? A gente achava que era uma odontologia inacessível, e na verdade hoje a Hora Única veio para mudar esse conceito, né, Balejo, para a gente poder dar condições para as pessoas entrarem na sua condição financeira e ter acesso a essa odontologia de excelência, que certamente faz bastante diferença. Então as pessoas que têm dúvida em relação a isso ou os traumas do passado, vem conversar comigo, que daí a gente vai explicar, a gente vai entrar no mundo de cada um, no que cada um quer, e certamente fazer a diferença para as pessoas.
0: Tá bom, eu passei para tomar um café, como eu fiz sábado pela manhã, né? Mas a Camila me traiu, tá de férias, eu tive aí para tomar um café, ela não estava, doutor, poxa vida.
1: A Camila que tem o maior orgulho em trabalhar, né? Tua filha que é nossa parceira aqui há muitos anos desde o início. Eu tenho muito orgulho da Camila, que é uma grande profissional, e uma grande pessoa também. Parabéns pela educação da Camila aí, né? 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
0: Que maravilha.
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0: Maravilha, então. Este, senhoras e senhores, foi o pronunciamento do excelentíssimo senhor Matheus Franceschini. Abração, bom final de semana.
1: Um grande abraço, Balejo, excelente, abençoado fim de semana a todos, e fiquem todos com Deus.
0: Maravilha, doutor Matheus Franceschini com a gente aqui na programação da tua Rádio Garibaldi.
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0: E a gente segue em frente. 14 minutos agora faltando para 5 da tarde, 14 para 5. A temperatura, 15 graus. 15 graus a temperatura. Fiquei dar uma passeada lá no Facebook da tua Rádio Garibaldi. Tem lá CBF joga hoje. Tem também o Léo Gusso com o Henrique da Fonseca falando sobre o tempo. Tem também os debates hoje com a participação muito especial do delegado Clóvis. Também a médica pneumologista Lilian Jacobi e a psicóloga Patrícia Dota. Que baita programa hoje nos debates. Também tem informações de acidente aqui na Rio Branco e outras informações que você busca. Uma mulher morreu atropelada no bairro Fernandinho. Bento também está lá no Facebook da tua Rádio Garibaldi em alta.

0: Esse é o ritmo da noite na programação da tua Rádio Garibaldi, a rádio do teu tempo.
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0: E assim a gente vai fechando mais uma edição, mais uma semana abençoada. Aqui na programação da tua Rádio Garibaldi com o programa em alta. Que volta na segunda-feira. Segunda-feira é feriado, mas a gente vai estar aqui para fazer companhia para o pessoal que estiver trabalhando. A quem estiver também folgando, não importa onde, não importa o momento, importante é estarmos juntos fazendo esta integração. 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Proporcionaram mais uma semana de muita coisa boa e a gente agradecendo a Deus, obrigado pela companhia, obrigado pela saúde e pela vida. Ótimo final de semana e na segunda-feira tem mais. Daqui a pouquinho tem Tia Pro Chega. Um pouquinho diferenciado hoje também a récita do Santo Terço, porque nós temos compromisso 6:30 com o jogo da CBF Jaraguá pela Liga Nacional de Futsal. Vale posição no G4, hein? Vale posição no G4. A CBF vencendo vai estar entre os 4 melhores do Brasil. Abração, beijão do Marejão, bom final de semana, paz e bem, até segunda.

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4: 5 horas, notícias da hora. Vamos às informações da central de conteúdo da tua rádio.
5: Em Marau, destaque para o desempenho do município no comércio exterior nos primeiros 5 meses de 2026, conforme levantamento do Observatório Econômico, com base em dados do Ministério do Desenvolvimento, Indústria, Comércio e Serviços. Marau aparece entre os principais exportadores do Rio Grande do Sul e do Brasil em diferentes segmentos industriais. O município ocupa o primeiro lugar no estado e o terceiro no país nas exportações de máquinas e aparelhos para a agricultura. Também está entre os destaques nas exportações de construções e partes de ferro, além dos setores de papel e celulose e de equipamentos como bombas, compressores e ventiladores. O resultado reforça a presença da indústria marauense no mercado internacional. Da tua rádio Alvorada de Marau, Ana Lúcia Giacomini.
6: O coordenador municipal da Defesa Civil, Maicon Santini, na programação da tua rádio, alertou sobre a chegada do fenômeno El Niño, principalmente entre os meses de setembro a dezembro desse ano, e com efeitos que podem se estender até o início de 2027. Segundo ele, o evento já está confirmado por modelos meteorológicos. Para se antecipar, a Defesa Civil elaborou um plano de contingência exclusivo para esse período, definindo claramente as atribuições de cada órgão. Nesta reunião, ficou decidido que bombeiros responsáveis por resgates, Brigada Militar pela Segurança e a Secretaria de Assistência Social pela Organização de Abrigos. Da tua rádio Cacique de Lagoa Vermelha, Daniel Carvalho.
7: O atleta Diego, integrante do projeto Lapidando Tenistas, embarca para a Colômbia para disputar uma importante sequência de competições do Circuito Internacional de Tênis em cadeira de rodas. Após concluir mais um período de preparação, Diego terá pela frente 3 torneios válidos pelo Circuito ITF, Federação Internacional de Tênis. Além da oportunidade de conquistar pontos importantes para o ranking mundial, os torneios permitirão que Diego enfrente alguns dos principais atletas da modalidade, fortalecendo sua experiência e consolidando-se sua trajetória em cadeira de rodas. Da tua Rádio Fátima de Vacaria, Júlia Rodrigues.
8: Em Veranópolis, a cultura, a arte e a criatividade estarão em evidência neste sábado. A Casa da Cultura Frei Rovilho Costa recebe, das 4 da tarde às 9 da noite, a 4ª edição da Mostra Cultural do Giramundo. O evento é gratuito e aberto à comunidade, reunindo apresentações de música, teatro, canto e exposições de trabalhos produzidos pelos alunos ao longo do ano. A programação inicia às 16h com um encontro artístico, reunindo bordadeiras, crocheteiras, pintores e desenhistas. Às 18h, acontece a abertura oficial da mostra. Em seguida, o público poderá acompanhar apresentações do coro Sementes do Amanhã, teatro infantil, juvenil e adulto, além de performance dos alunos de canto e instrumentos como violão, acordeon, teclado e piano. Durante todo o evento, também estará aberta a exposição de arte com trabalhos desenvolvidos pelos estudantes do Giramundo. Da tua Rádio Veranense de Veranópolis, Mário Vivan.
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21: Sempre é hora de começar. A presunção e a arrogância podem nos levar ao caminho da autossuficiência, que faz com que o coração se feche ao novo de Deus. São Francisco nos ensina, ao final de sua vida, que tudo o que fora feito até o presente momento era pouco, quase ou um verdadeiro nada, reconhecendo que Deus pode e faz o novo a todo momento. Sempre é hora de começar, hora de aprender, hora de renovar-se com o novo de Deus. Seja um franciscano, seja uma franciscana. paz e bem.
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0: Ei, olá! Olá, olá! Boa tarde! 17h13, 14 graus a temperatura. Flávio Antônio Balejo, boa noite!
1: Opa! E aí, Roberto?
0: Tudo bom? Boa noite!
1: Chegou mais cedo hoje, né?
0: Como é que está? Tudo bem?
1: Tá tudo, tudo insane!
0: O senhor não me deu boa noite ainda.
1: Boa noite?
0: Tá bom.
1: Ah, bom.
0: Porque lá né? no em alta, em plena, antes das 5, boa noite a todos!
1: Eu disse boa noite?
0: Tu falou boa noite!
1: Sério?
0: Sim!
1: Ah, mas já tô antecipando então, né, Roberto?
0: Tu já tá antecipado em mais de uma hora, pai.
1: Porque eu aprendi lá na escola, quando eu ia lá comer merenda, né?
0: Ah,
1: eu ia comer merenda sempre
0: também.
1: Na escola.
0: É, certo.
1: Gostava do mingau.
0: Tá, do mingau. É, bom.
1: Isso. E aí a professora, ela me ensinou, ela disse, depois das 6 da tarde...
0: É boa noite.
1: É boa noite.
0: É.
1: Né? Até 1 para 6 é boa tarde ainda. Eu nunca me esqueci, nunca esqueci do mingau e dessa coisa que ela falou.
0: Olha ali,
1: eu lembro mais do mingau.
0: E qual é? Quanto é 9 vezes 9?
1: Ah, é 18?
0: Disso ele não aprendeu, né, gurizada? Balejo, quando que tu vier grande, tá bom, viu? Vamos lá, coitada das profe do Balejo, pelo amor das piegas.
1: É, elas são todas felizes hoje.
0: Imagina, né, que
1: porque
0: tu,
1: não, se,
0: tu se mandou.
1: Se livraram de mim.
0: Balejo, 14 graus de temperatura.
1: 14
0: subiu
1: graus,
0: bem,
1: Roberto.
0: Hoje,
1: olha, eu vou sair daqui, eu vou pra piscina.
0: Mas claro, vamos mergulhar. Que piscina, o quê? Vamos naquela sanga lá em cima, perto da barragem lá.
1: É, mas a piscina tem água parada, ali tá mais bom, né?
0: Ali capaz a água leva nós.
1: E lá tem o trampolim, eu dou cada pulo, cara. Eu me atiro lá de cima, sabe? Eu só não fui pras Olimpíadas porque.
0: Não te deram oportunidade.
1: Não me deram oportunidade.
0: Meu pai do céu, né? Mas, ó, temos aqui um campeão mundial de salto na água. Bom, e bom ter o campeão mundial agora da música gaúcha.
1: Isso.
0: O velho Mano Lima que vai cantar.
1: Essa música é muito linda, eu gosto.
0: Como é que é mesmo?
1: É que te envio, que te envio, que te envolve, que te envio, que te envolve.
0: Como é que é a nome da música?
1: O nome da música? É o Corvo Envenenado.
0: Envenenou um corvo, rapaz.
1: Isso é crime, cara.
0: É crime? Ô, Mano Lima. Olha a lei do ambiente ali. Mano, canta, vai, canta, meu povo do nosso, pro seu coração.

0: Tá aí o Mano Lima! Mano Lima na conversa! São 17h19 agora, são 5 da tarde, mais 19 minutos, meu caro Flávio Antônio Balejo. Olha, escuta aqui, ó. Eu vi o couro envenenado, mas tem outra coisa envenenada por aí.
1: Sim.
0: A vassoura da Niolina?
1: É.
0: Ela é envenenada, a bateria envenenada. Tu viu que ela passou aqui, ó? Vum! Tu não viu um barulho que tem no vidro? Ela quase quebrou o vidro, ó.
1: Ah, não, eu vi que passou algo.
0: Ela tá na área. Ela tá na área, né? Tá na área. Se você passarem um tranco nela, ela cai.
1: Ah, que coisa.
0: A Vitalina foi que falou isso. Pronto.
1: Tá deu. Bom.
0: Tá bom, Vitalina? Então feito, César Roberto, não é o Mano Lima que tem o couro envenenado, é a Niolina que tem a vassoura envenenada, pronto. Então já feito o registro. 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Muito bem. Balejo, vamos parabenizar uma galera que tá bonita por aqui de aniversário, né? Eu vou mandar, pera, deixa eu voltar aqui, deixa eu chegar bem no sério, na primeira que me pediu aqui, como é que tá? Aqui, ó. Alô, Fabiano Pagliarini, lá do Santa Terezinha, o Fabiano Pagliarini, que tá neste momento, tá vindo em Veranópolis, né? É garibaldense, mas tá em Veranópolis, é bicho velho que vende bonito, vende tudo que é produto. Então tá bom, parabéns, Fabiano. A Cíntia que é a patroa e abraços também da Gabriela, ok? A Gabi, valeu. Seu Fabiano Pedro Pagliarini, tá bom? Emir Vieselli, vamos lá pra Coronel Pilar, esse grande bonito município. Alô, Vieselli, parabéns pelo teu aniversário hoje. O abraço aqui, Vieselli, da Marciana, toda a família aí, grande Vieselli. Parabéns para fechar aqui, do Paulo Manfroi, do São Francisco Garibaldi. Abraços também aqui da Aliene. Abraços também da Paula Line e a Pâmela, que são tuas filhas, tá bom, seu Paulo? E o neto Heitor, que abraça o vovô Paulo. Muito bem, que coisa linda de ver. Felicidades. E vamos tocar música para essa gente boa. Quer que venha agora, meu caro Flávio Antônio Balejo?
1: Nós temos aqui o Manos.
0: Os Manos?
1: Galpão de Estância.
0: Pá, isso é bom barbaridade. Vai te aquerenciando, meu parceiro, velho, que a marca do Rio Grande vai tocando, tchê.

0: Também 5h25, agora 5h25, 14 graus, se mantém a temperatura, balejou. Ou baixou para 13.
1: 13 graus.
0: É, mas cada vez que eu falo, baixa um grau, tio.
1: É, vai baixando.
0: Vamos lá, gurizada. 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Gente, ingressos para o almoço de domingo na AMG, da Festa de São Pedro. Somente com os festeiros e escritório paroquial. Somente nesses dois locais, tá, gente? No escritório paroquial e com os festeiros. Tá na reta final já dos ingressos. Que bom, 80 para adulto e 40 para crianças, ok? 10 horas missa, meio-dia almoço da MG e a tarde domingueira, saída da procissão, 8 horas na comunidade São Roque do Borghetto, com cobertura aqui do Facebook e da tua rádio Garibaldi. Já voltamos.
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11: 28, faltando para 6.
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0: Temperatura 13 graus, vamos embora. Oba, quero parabenizar mais amigos, mais amigas. Vão para São Roque Figueira de Melo. Quem está comemorando mais um ano de vida em São Roque Figueira de Melo? Terezinha Maria Sopelsa. Ai, Tere, toda a turminha aí te manda um abraço, toda a família, valeu. Parabéns para Mirta Scaliari hoje. Abraços, o Clederson deseja felicidades para você, Mirtes, juntamente com toda a família. Parabéns. Alô, Silvia Frigo, a escritora Silvia Frigo, também de aniversário hoje aqui no centro. Parabéns, filho, toda a família, Carmen, todo o pessoal, viu? Vizinhos aí. Mais um parabéns aqui. Deixa eu voltar se eu esqueci de alguém. Alá, lá, lá. Tem muita gente aqui. Aqui, ó. Deixa eu ver, tenho mais um ouvinte que eu não encontro aqui, ó. Ah, quem está de aniversário hoje, meu caro Flávio Baleiro, Balerro, né?
1: Quem?
0: Adivinha, quem? Adivinha. Frei Sidimar, que está nos visitando e vai rezar o texto conosco daqui a pouco. Isso. É um festeiro de São Pedro.
1: Ai, vai pagar a festa, então.
0: Vai pagar a festa, é o Rogério Ferretti.
1: Oh,
0: é. Rogério, parabéns, festeiro. A Nádia, né? Também parabeniza o maridão, casal de festeiros aí, além dos colegas. Tem o Iago, o Alex, o Iago, o Alex, não, é o Alex, o Iago e a Nadine, que são os filhos. A Fernanda, que é a Nora, e o carinho, Rogério, dos teus netos aí, que é o Santiago e também a menina, a Lilian. Parabéns, então, felicidades, grande Rogério. Parabéns, parabéns, tá bom? 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Balejo, vamos tocar, olha quem tá chegando aí, Balejo.
11: É, mas antes eu quero dizer o seguinte, ó, okay. Olha aqui, ó, nós vamos entrar numa discussão agora aqui.
0: Ah, deu bode, né?
11: Deu coisa aqui, ó. Ah. Boa noite, pessoal.
0: Boa noite.
11: A controvérsia, no meu tempo era boa tarde, até as 19 horas. Depois é boa noite.
0: E agora vamos fazer
11: no verão. Hoje até as 18 horas, boa tarde. Depois das 18 horas, boa noite. Deve ser na versão inverno, talvez, né? Quem tá mandando? Lá na tua escola foi assim. Onde nós estudamos foi diferente. Claimar Fucinger.
0: Claimar Fucinger, que tá dando.
11: Na alfândega é assim.
0: O Claimar Fucinger tá de aniversário em julho, cara.
11: Bah, julho?
0: Né? Julho.
11: Não lembro mais o dia agora.
0: É. O Flavião também.
11: Esse dia, é dia 13.
0: Dia 13 parceiro, é o Flavião.
11: Né? Ele é canceriano. Canceriano é assim, ó.
0: O Claimar.
11: O cara que é mais persistente, né?
0: Eu quero ver o Claimar pagar uma festa. É,
11: aí na alfândega pode ser isso, viu?
0: Alô, Marcos Cardial, lá do salão. Marcão, pode reservar a sala, o salão todo que vai lutar.
11: Vai encher.
0: Então tá bom. O Clecir também. Então o negócio é o seguinte, viu? Como Sim. não tem horário de verão, até 18 horas. Boa tarde, depois boa noite. Valeu, Claimar,
11: fala,
0: gostei.
11: Clecir,
0: fala.
12: Buenas tardes, gauchada. Bota para nós ouvir aí com Baitaca. Lamento de pobre para nós.
0: Aqui
12: um pouco aí.
0: Tá bom?
12: Tá bom? Vem. E uma boa tarde a vocês.
0: Tá bem pra ti, Glesir. Pede um,
11: velho. O Cíntia já mandou assim, aqui, né? Dia 1º de julho.
0: 1º de julho, quem?
11: É.
0: Dia 1º, olha ali, ó.
11: 65.
0: 65, pô, mas tá um guri,
11: jovem ainda, cara. Tá um guri.
0: Tá um guri, pelo amor de Deus. É jovem um pouco mais tempo só.
11: É.
0: Mas que bom, grande Fucinger.
11: 65, parece mais, mas tudo bem.
0: Coitado do cara. Pô, Claimar, agora todo mundo não convida mais o Flávio pra lá. Tá bom? Olha o lamento de pobre do Baitaca que tá acontecendo.

0: Fala! Domingo vamos tocar toda essa daqui, viu? Já tá na hora de fechar o Trial Proxega de hoje. 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Obrigado pela parceria de todos vocês. 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Valeu! Obrigado, gente! Obrigado, Flávio! Obrigado a todos vocês. Vamos iniciar hoje o terço um pouco mais cedo, em virtude que às 18h30, a CBF vai estar em quadra em Carlos Barbosa, com a cobertura da a Rádio Garibaldi, Facebook, tá bom? Até mais, prendas e peões do Rio Grande no Santo Terço e fiquem com o Mano Tasso. Não, Maria Luísa Benitas, batendo água, opa, do Marenco.
1: Esse homem
0: essa prenda é boa, não, é Maria Luísa Benitas, Flávio.
1: Isso.
0: Tá bom, então ela tem que estar
1: botando. Aqui uma nos bastidores nós combinamos uma coisa e depois
0: chega,
1: faz
0: outra. Chega,
1: mas tudo bem, tá perdoado.
0: Chega de botar homem cantar, rapaz. Tá bom, bota então a mulher pra cantar, rapaz.
1: Senhora!
0: Ela! Baita abraço! Paz e bem.

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2: 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A promoção concede o benefício exclusivo para empresas dos setores da indústria, comércio e serviços, entre janeiro e dezembro. 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
1: 10 minutos faltando para 6. Boa noite, boa tarde, bom final de tarde. Assim eu posso dizer, porque, como diz o nosso ouvinte, boa noite é só depois das 18 horas. Então queremos saudar a todos vocês, desejar um bom final de tarde, a noite da sexta-feira que vem chegando, porque agora é o Santo Terço ao vivo aqui na tua Rádio Garibaldi. E que alegria a gente receber o Frei Sidmar Prece. Frei Sidmar, que a comunidade rezou bastante pela sua ordenação, né? Mais de 10 mil pessoas acompanhando pelo Facebook da Rádio Garibaldi, a ordenação sacerdotal lá na Igreja Cristo Rei de Marau. E agora, que alegria, Frei, receber o senhor aqui para rezar o Santo Terço conosco. Boa noite, boa tarde.
2: Boa tarde, muito obrigado. É uma alegria imensa e só agradecer, né, por todos, por vocês aqui. Então, momento agora de agradecer e louvar esse momento que eu vivi, né, na minha vida tão especial e na minha caminhada vocacional.
1: Amém. Inclusive amanhã termos a alegria de estar acompanhando a sua primeira missa aqui em Garibaldi, né, Frei?
2: Isso aí, amanhã às 17 horas estarei rezando a minha missa.

0: que Deus, nesse santo texto que vamos rezar agora com o Frei Sigmar, vai alcançar hoje, neste momento, muitas graças, muitos milagres. Talvez o seu não seja hoje, mas tudo não no tempo nosso, mas no tempo de Deus. Esse sabe o que é melhor e quando é para o melhor a gente receber a graça, e a graça que tanto precisamos. Eu sempre digo assim, a gente gostaria tudo na hora, mas quem reza, quem tem fé, quem tem Deus no coração, é um pouco mais difícil o desafio. Tenha certeza disso, mas nunca desista. Persista, que a fé está presente e tudo aquilo que é possível ser feito em nome de Deus será. Que bom, Frei. Vamos juntos rezar com todos vocês, vamos rezar com os nossos ouvintes. Que bom que a Marisa já está conosco para rezar esse santo terço. Flávio, todos nós juntos, estamos aqui, nos reunimos neste momento, Frei, em nome do Pai, do Filho e do Espírito Santo. Amém. Creio
1: em Deus, Pai Todo-Poderoso, Criador do céu e da terra, e em Jesus Cristo, seu único Filho, nosso Senhor, que foi concebido pelo poder do Espírito Santo, nasceu da Virgem Maria, padeceu sobre Pôncio Pilatos, foi crucificado, morto e sepultado, desceu à mansão dos mortos, ressuscitou ao terceiro dia, subiu aos céus, está sentado à direita de Deus Pai Todo-Poderoso, onde há de vir julgar os vivos e os mortos. Creio no Espírito Santo, na Santa Igreja Católica, na remissão dos santos, na remissão dos pecados, na ressurreição da carne, na vida eterna. Amém.
0: Já vamos rezar, já vou conversar com a Marisa, que ela também vai colocar suas intenções, só um pouquinho, Marisa, e vamos iniciar rezando Pai Nosso e Três Ave Marias, a Santíssima Trindade.
2: Pai nosso que estais no céu, santificado seja o vosso nome, venha a nós o vosso reino, seja feita a vossa vontade, assim na terra como no céu.
0: O pão nosso de cada dia nos dai hoje, perdoai nossas ofensas, assim como nós perdoamos a quem nos tem ofendido, e não nos deixeis cair em tentação, mas livrai-nos do mal. Amém.
2: Ave Maria, cheia de graça, Senhor convosco, bendito sois vós entre as mulheres, e bendito é o fruto do vosso ventre, Jesus.
0: Santa Maria, Mãe de Deus, rogai por nós pecadores, agora e na hora de nossa morte. Amém.
2: Ave Maria, cheia de graça, Senhor convosco, bendito sois vós entre as mulheres, e bendito é o fruto do vosso ventre, Jesus.
0: Santa Maria, Mãe de Deus, rogai por nós, pecadores, agora e na hora de nossa morte. Amém.
2: Ave Maria, cheia de graça, Senhor convosco, bendito sois vós entre as mulheres, e bendito é o fruto do vosso ventre, Jesus.
0: Santa Maria, Mãe de Deus, rogai por nós, pecadores, agora e na hora de nossa morte. Amém.
2: Glória ao Pai, ao Filho e ao Espírito Santo.
0: Como era no princípio, agora e sempre. Amém. Amém. Nossa Senhora de Fátima, São Pedro e São Paulo Apóstolos,
2: rogai por nós.
0: Divino Pai Eterno, abençoai-nos. Vamos agora conversar com a Marisa, ela que reza conosco. Que bom rezar com a senhora, Marisa. Boa tarde.
3: Boa tarde, Roberto. Tudo bom?
0: Bem, bem, que bom ouvi-la. A senhora está rezando de Porto Alegre, Marisa? Amém, amém. Para quem vamos rezar esse santo terço, Marisa?
3: Pelo Valdir Carleso falecido, para Adriana falecida, para Lourdes Corbellini falecida.
0: Vamos rezar.
3: Demais mortos da família.
0: Tá.
3: Tá.
0: E é isso?
3: Isso.
0: Eu quero rezar para a senhora, quero rezar para a Mônica, quero rezar por todos vocês, pelas pessoas de fé que vocês são, força, fé em Deus, certamente o desafio, certamente a superação e viver em paz, assim que Deus quer que a gente viva bem, não é verdade, dona Marisa? Então, vamos unir a estas intenções, a que cada um traz no seu coração, vamos pedir por todos aqui desta urna, nesse primeiro mistério doloroso, onde contemplamos
4: a agonia de Jesus no Horto das Oliveiras.
2: Pai nosso que estais no céu, santificado seja o vosso nome, venha a nós o vosso reino, seja feita a vossa vontade, assim na terra como no céu.
3: Pão nosso de cada dia nos dai hoje, perdoai as nossas ofensas, assim como nós perdoamos

0: causa que nos tem ofendido. E não nos deixeis cair em tentação, mas livrai-nos do mal. Amém.
1: Ave Maria, Maria cheia de graça, o Senhor é convosco. Bendita sois vós entre as mulheres, e bendito é o fruto do vosso ventre, Jesus.
0: Santa Maria, Mãe de Deus, rogai por nós, pecadores, agora e na hora de nossa morte. Amém.
1: Ave Maria, Maria cheia de graça, o Senhor é convosco. Bendita sois vós entre as mulheres, e bendito é o fruto do vosso ventre, Jesus.
0: Santa Maria, Mãe de Deus, rogai por nós, pecadores, agora e na hora de nossa morte. Amém.
1: Ave Maria, cheia de graça, o Senhor é convosco. Bendita sois vós entre as mulheres, e bendito é o fruto do vosso ventre, Jesus.
0: Santa Maria, Mãe de Deus, rogai por nós, pecadores, agora e na hora de nossa morte. Amém.
1: Ave Maria, cheia de graça, o Senhor é convosco. Bendita sois vós entre as mulheres, e bendito é o fruto do vosso ventre, Jesus.
0: Santa Maria, Mãe de Deus, rogai por nós, pecadores, agora e na hora de nossa morte. Amém.
1: Ave Maria, cheia de graça, o Senhor é convosco. Bendita sois vós entre as mulheres, e bendito é o fruto do vosso ventre, Jesus.
0: Santa Maria, Mãe de Deus, rogai por nós, pecadores, agora e na hora de nossa morte. Amém.
1: Ave Maria, cheia de graça, o Senhor é convosco. Bendita sois vós entre as mulheres, e bendito é o fruto do vosso ventre, Jesus.
0: Santa Maria, Mãe de Deus, rogai por nós, pecadores, agora e na hora de nossa morte. Amém.
1: Ave Maria, cheia de graça, o Senhor é convosco. Bendita sois vós entre as mulheres, e bendito é o fruto do vosso ventre, Jesus.
0: Santa Maria, Mãe de Deus, rogai por nós, pecadores, agora e na hora de nossa morte. Amém.
1: Ave Maria, cheia de graça, o Senhor é convosco. Bendita sois vós entre as mulheres, e bendito é o fruto do vosso ventre, Jesus.
0: Santa Maria, Mãe de Deus, rogai por nós, pecadores, agora e na hora de nossa morte. Amém.
1: Ave Maria, cheia de graça, o Senhor é convosco. Bendita sois vós entre as mulheres, e bendito é o fruto do vosso ventre, Jesus.
0: Santa Maria, Mãe de Deus, rogai por nós, pecadores, agora e na hora de nossa morte. Amém.
1: Ave Maria, cheia de graça, o Senhor é convosco. Bendita sois vós entre as mulheres, e bendito é o fruto do vosso ventre, Jesus.
0: Santa Maria, Mãe de Deus, rogai por nós, pecadores, agora e na hora de nossa morte. Amém.
1: Glória ao Pai, ao Filho e ao Espírito Santo.
0: Como era no princípio, agora e sempre. Amém.
2: Ó meu bom Jesus,
1: perdoai-nos, livrai-nos do fogo do inferno, levai as almas todas para o céu. E socorrei principalmente as que mais precisarem.
2: Nossa Senhora de Fátima, São Pedro e São Paulo Apóstolos,
1: rogai por nós.
2: Divino Pai Eterno,
1: abençoai-nos.
2: Marisa, obrigado por rezar com a gente. Obrigado, Mônica, que a paz de Jesus e o amor da mãe, com a intercessão dos nossos padroeiros, possa estar com vocês. Tenha um bom final de semana. Paz e bem, reze sempre.
0: Paz e bem. E boa noite, Roberto. Obrigada.
2: Boa noite. Que alegria, gente. Que alegria estar rezando com o Frei Sidmar aqui conosco. Frei Sidmar, o senhor pode colocar algumas intenções agora que o senhor queira nesse santo terço, Frei?
3: Então, colocar também nesse terço os que nesse momento da minha ordenação rezaram, né, por mim, fizeram a sua prece, e colocar, né, que o Espírito Santo me ilumine agora esse ministério que eu estou assumindo.
2: Amém. Flávio, lá no painel, no 54991185111, temos algumas intenções?
4: Não, Roberto, ainda não.
2: Ok, então quem quiser colocar lá o seu pedido, fique à vontade, porque vou lá no telefone para conversar com a Salete, que vai conosco rezar. Boa noite, Salete.
5: Boa noite, Roberto. Boa noite a todos que estão rezando conosco.
2: Para quem vamos rezar, Salete?
5: Então, hoje fazem 26 meses do falecimento do Carlos.
2: Nossa.
5: E está fazendo 24 anos do falecimento da Mara também, que é a irmã do Carlos. Que eles estejam na paz do Senhor, iluminando os nossos caminhos, né?
2: Com certeza.
5: Pedi que Nossa Senhora continue iluminando o Frei Sidmar, para ele continue firme na vocação dele, né? e que dê muita saúde. Eu tô, tenho umas amigas que estão precisando de muita oração, que estão passando por dificuldades, para todos os doentes, os que acompanham os doentes, para todas as famílias, para todos que estão sofrendo com o terremoto também, que foi muito triste, né?
2: É, lá, né?
5: E para todos nós que estamos precisando de oração, para todos que estão escutando o terço.
2: Vamos rezar com essas suas intenções aqui que trazemos do nosso coração, confiantes em Nossa Senhora, do nosso Pai do Céu. E vamos rezar em ação de graças também pelo aniversariante, todos os aniversariantes desse dia. Nós temos hoje aqui o Rogério Ferretti, que é um festeiro, juntamente com a esposa Nádia, que são casais de festeiros. O Rogério está hoje trocando de ano. Então, para ti, Rogério, que Deus sempre te ilumine, que São Pedro possa interceder sempre pelas tuas intenções e que pela sua saúde. Então, a você o nosso carinho, e vamos rezar este segundo mistério doloroso, onde contemplamos
4: a flagelação de nosso Senhor Jesus Cristo.
3: Pai nosso que estais no céu, santificado seja o vosso nome, venha a nós o vosso reino, seja feita a vossa vontade, assim na terra como no céu.
5: O pão nosso de cada dia nos dai hoje, perdoai as nossas ofensas, assim como nós perdoamos a quem nos tem ofendido, e não nos deixeis cair em tentação, mas livrai-nos do mal. Amém.
3: Ave Maria, cheia de graça, o Senhor é convosco, bendita sois vós entre as mulheres, e bendito é o fruto do vosso ventre, Jesus.
5: Santa Maria, Mãe de Deus, rogai por nós, pecadores, agora e na hora de nossa morte. Amém.
3: Ave Maria, cheia de graça, o Senhor é convosco, bendita sois vós entre as mulheres, e bendito é o fruto do vosso ventre, Jesus.
5: Santa Maria, Mãe de Deus, rogai por nós, pecadores, agora e na hora de nossa morte. Amém.
3: Ave Maria, cheia de graça, o Senhor é convosco, bendita sois vós entre as mulheres, e bendito é o fruto do vosso ventre, Jesus.
5: Santa Maria, Mãe de Deus, rogai por nós, pecadores, agora e na hora de nossa morte. Amém.
3: Ave Maria, cheia de graça, o Senhor é convosco, bendita sois vós entre as mulheres, e bendito é o fruto do vosso ventre, Jesus.
5: Santa Maria, Mãe de Deus, rogai por nós, pecadores, agora e na hora de nossa morte. Amém.
3: Ave Maria, cheia de graça, o Senhor é convosco, bendita sois vós entre as mulheres, e bendito é o fruto do vosso ventre, Jesus.
5: Santa Maria, Mãe de Deus, rogai por nós, pecadores, agora e na hora de nossa morte. Amém.
3: Ave Maria, cheia de graça, o Senhor é convosco, bendita sois vós entre as mulheres, e bendito é o fruto do vosso ventre, Jesus.
5: Santa Maria, Mãe de Deus, rogai por nós, pecadores, agora e na hora de nossa morte. Amém.
3: Ave Maria, cheia de graça, o Senhor é convosco, bendita sois vós entre as mulheres, e bendito é o fruto do vosso ventre, Jesus.
5: Santa Maria, Mãe de Deus, rogai por nós, pecadores, agora e na hora de nossa morte. Amém.
3: Ave Maria, cheia de graça, o Senhor é convosco, bendita sois vós entre as mulheres, e bendito é o fruto do vosso ventre, Jesus.
5: Santa Maria, Mãe de Deus, rogai por nós, pecadores, agora e na hora de nossa morte. Amém.
3: Ave Maria, cheia de graça, o Senhor é convosco, bendita sois vós entre as mulheres, e bendito é o fruto do vosso ventre, Jesus.
5: Santa Maria, Mãe de Deus, rogai por nós, pecadores, agora e na hora de nossa morte. Amém.
3: Ave Maria, cheia de graça, o Senhor é convosco, bendita sois vós entre as mulheres, e bendito é o fruto do vosso ventre, Jesus.
5: Santa Maria, Mãe de Deus, rogai por nós, pecadores, agora e na hora de nossa morte. Amém.
3: Glória ao Pai, ao Filho e ao Espírito Santo.
5: Como era no princípio, agora e sempre. Amém.
2: Ó meu bom Jesus,
5: perdoai-nos, livrai-nos do fogo do inferno, levai as almas todas para o céu e socorrei principalmente as que mais precisarem.
2: Nossa Senhora de Fátima, São Pedro e São Paulo Apóstolos,
5: rogai por nós.
2: Divino Pai Eterno,
5: abençoai-nos.
2: Obrigado, Salete, por rezar com a gente. Que a paz de Jesus e o amor da mãe esteja com você, com a avó, com toda a família, com teus filhos. Tenha sempre um bom final de semana. Paz e bem.
5: Paz e bem. Boa noite, obrigada.
2: Boa noite. Tá aí liberado o telefone agora para mais uma participação. Pode ligar neste momento, 3464-7508. Eu quero rezar aqui em ação de graças também pela Terezinha Maria Sopelsa, que está trocando de ano hoje também. Que o Papai do Céu sempre te ilumine, te dê muita saúde, muita paz. Muito bem. E vamos ainda agora aqui. Frei, o senhor quer colocar mais alguma intenção?
3: Também, né, por a minha família, né, que desde quando eu saí de casa para ir para o seminário, sempre me apoiaram. Então,
2: que maravilha.
3: Hoje o pai, a mãe e o mano estão lá no céu, então rezar, agradecer por todo o apoio que eu recebi de toda a família.
2: Amém. O senhor é de qual comunidade lá do Amaral?
3: Santo Agostinho.
2: Santo Agostinho. E é uma terra abençoada lá, né? Sacerdotes e irmãs saíram lá bastante, né?
3: Isso é uma terra abençoada lá.
2: Terra abençoada. Amém, amém. É, vamos agora com o nosso ouvinte? Iracema. Ah, Iracema, boa noite, Iracema.
6: Boa noite, Roberto.
2: Para quem vai rezar?
6: Eu vou rezar pelo descanso eterno do meu falecido marido,
2: tá,
6: pela saúde minha, dos meus filhos, da Joyce e do Jones,
2: tá,
6: pro Frei Sidimar, que está aí rezando conosco, com todos nós, para todos os doentes,
2: tá,
6: para quem precisa de orações, para vocês aí da rádio, para todos os freis, para o festeiro da festa São Pedro.
2: Que amém.
6: Então, trabalhando, estão fazendo tudo o melhor para a festa. Vou rezar para eles, e para o José e para a Terezinha Taufer, e para todos quem precisa de orações.
2: Vamos unir a todas estas intenções, cada um trazendo no seu coração o seu pedido. Meditamos o terceiro mistério doloroso, onde contemplamos
4: a coroação de espinhos de Nosso Senhor Jesus.
2: Pai nosso,
3: que estais no céu, santificado seja o vosso nome. Venha a nós o vosso reino, seja feita a vossa vontade, assim na terra como no céu.
6: O pão nosso de cada dia nos dai hoje, perdoai as nossas ofensas, assim como nós perdoamos a quem nos tem ofendido. E não nos deixeis cair em tentação, mas livrai-nos do mal. Amém.
3: Ave Maria, cheia de graça, o Senhor é convosco.
2: Bendita
3: sois vós entre as mulheres, e bendito é o fruto do vosso ventre, Jesus.
6: Santa Maria, Mãe de Deus, rogai por nós, pecadores, agora e na hora de nossa morte. Amém.
3: Ave Maria, cheia de graça, o Senhor é convosco.
2: Bendita sois vós entre as mulheres,
3: e bendito é o fruto do vosso ventre, Jesus.
6: Santa Maria, Mãe de Deus, rogai por nós, pecadores, agora e na hora de nossa morte. Amém.
3: Ave Maria, cheia de graça, o Senhor é convosco. Bendita sois vós entre as mulheres, e bendito é o fruto do vosso ventre, Jesus.
6: Santa Maria, Mãe de Deus, rogai por nós, pecadores, agora e na hora de nossa morte. Amém.
3: Ave Maria, cheia de graça, o Senhor é convosco. Bendita sois vós entre as mulheres, e bendito é o fruto do vosso ventre, Jesus.
6: Santa Maria, Mãe de Deus, rogai por nós, pecadores, agora e na hora de nossa morte. Amém.
3: Ave Maria, cheia de graça, o Senhor é convosco. Bendita sois vós entre as mulheres, e bendito é o fruto do vosso ventre, Jesus.
6: Santa Maria, Mãe de Deus, rogai por nós, pecadores, agora e na hora de nossa morte. Amém.
3: Ave Maria, cheia de graça, o Senhor é convosco. Bendita sois vós entre as mulheres, e bendito é o fruto do vosso ventre, Jesus.
6: Santa Maria, Mãe de Deus, rogai por nós, pecadores, agora e na hora de nossa morte. Amém.
3: Ave Maria, cheia de graça, o Senhor é convosco. Bendita sois vós entre as mulheres, e bendito é o fruto do vosso ventre, Jesus.
6: Santa Maria, Mãe de Deus, rogai por nós, pecadores, agora e na hora de nossa morte. Amém.
3: Ave Maria, cheia de graça, o Senhor é convosco. Bendita sois vós entre as mulheres, e bendito é o fruto do vosso ventre, Jesus.
6: Santa Maria, Mãe de Deus, rogai por nós, pecadores, agora e na hora de nossa morte. Amém.
3: Ave Maria, cheia de graça, o Senhor é convosco. Bendita sois vós entre as mulheres, e bendito é o fruto do vosso ventre, Jesus.
6: Santa Maria, Mãe de Deus, rogai por nós, pecadores, agora e na hora de nossa morte. Amém.
3: Ave Maria, cheia de graça, o Senhor é convosco. Bendita sois vós entre as mulheres, e bendito é o fruto do vosso ventre, Jesus.
6: Santa Maria, Mãe de Deus, rogai por nós, pecadores, agora e na hora de nossa morte. Amém.
2: Glória ao Pai, ao Filho e ao Espírito Santo.
6: Como era no princípio, agora e sempre. Amém.
2: Ó, meu bom Jesus,
6: perdoai-me, livrai do fogo do inferno, levai as almas todas para o céu e socorrei os que mais precisar.
2: Nossa Senhora de Fátima, São Pedro e São Paulo apóstolos,
6: rogai por nós.
2: Divino Pai Eterno,
6: abençoai-nos.
2: Obrigado, Iracema, obrigado, Joyce, por rezar conosco, e que Jesus e Maria ilumine a vocês. Bom final de semana, paz e bem.
6: Paz e bem, Roberto, muito obrigado. E um bom fim de semana também para vocês.
2: Amém. Trago o presente aqui no quarto mistério, mais a participação dos nossos ouvintes. 3464-7508. Estamos, gente, no último dia desses 9 dias que rezamos, ao nosso padroeiro São Pedro, a nossa mãezinha de Fátima, que está lá no alto, que derrama suas bênçãos também, a sua intercessão para com todos nós. E como é importante a gente acreditar, não é, Frei? Acreditar no bem, acreditar que os desafios estão aí, mas maior é a fé para superá-los. A gente quer rezar por todo aquele povo lá da Venezuela, pelas vítimas daquela catástrofe também, do terremoto, que já partiram. São centenas e centenas de pessoas que já partiram, outras que estão aí nos escombros. Vamos pedir que Pai do Céu olhe por aquele povo bastante sofrido, e que acabou também sendo vitimado com esta situação. Então rezamos por todos eles. Alguma intenção lá no painel, Flávio?
4: Não, Roberto.
2: Não tem?
4: Não.
2: Então tá. Frei Sigmar, vamos rezar mais por alguém?
3: Por todos, né? Aqui de Garibaldi, enfim, que não puderam estar presentes, mas que acompanharam através das redes sociais, né? A ordenação. Isso. Então vamos rezar por eles também.
2: Amém. Em ação de graças pelo Frei Sigmar, pela sua ordenação sacerdotal. Que bom, gente. É mais um sacerdote que está no meio de nós, nos abençoando, nos protegendo, intercedendo a Deus por nós. Que bom, Frei Sigmar, que o senhor está com a gente. Temos ouvinte lá para colocar as intenções com a Alice. Boa noite, Alice.
7: Boa noite, Roberto. Tudo bem?
2: Tudo bem, Alice. Para quem reza?
7: Eu vou rezar para todos os falecidos da minha família. Vou rezar para o meu irmão Olírio, que tem cirurgia hoje.
2: Que tudo corra bem, que tenha uma boa recuperação.
7: É, já está na recuperação.
2: Amém,
7: né?
2: Vai dar tudo certo.
7: Nossa Senhora cuide dele.
2: Sim.
7: E para todos meus irmãos, minhas irmãs, meus sobrinhos, sobrinhas, minhas filhas também, Basília também, que machucou o pé hoje.
2: Ah, meu Deus, que Deus
7: ajude ela. Que Nossa Senhora cuide dela também.
2: Certo.
7: E para todos os meus genros, para minha neta, e para todos os meus primos, primas, e também para todas as minhas cunhadas.
2: Confiantes nas suas intenções, aqui trazemos do nosso coração, peço uma bênção, uma proteção especial. Alguém que está trabalhando, alguém que está fazendo um curso, para você que está num retiro, que Deus olhe por você, que possa entender realmente o que Deus quer de cada um de nós para cumprir nossa missão aqui. Com fé vamos pedir esse quarto mistério doloroso, onde contemplamos
4: Nosso Senhor carregando penosamente a cruz até o alto do Calvário.
8: Pai nosso que estais no céu, santificado seja o vosso nome. Venha a nós o vosso reino, seja feita a vossa vontade, assim na terra como no céu.
7: O pão nosso de cada dia nos dai hoje, perdoai as nossas ofensas, assim como nós perdoamos a quem nos tem ofendido, e não deixeis cair em tentação, mas livrai-nos do mal.
8: Ave Maria. Maria, cheia de graça, o Senhor é convosco, bendita sois vós entre as mulheres, e bendito é o fruto do vosso ventre, Jesus.
7: Santa Maria, Mãe de Deus, rogai por nós, pecadores, agora e na hora de nossa morte. Amém.
8: Ave Maria, cheia de graça, o Senhor é convosco, bendita sois vós entre as mulheres, e bendito é o fruto do vosso ventre, Jesus.
7: Santa Maria, Mãe de Deus, rogai por nós, pecadores, agora e na hora de nossa morte. Amém.
8: Ave Maria, cheia de graça, o Senhor é convosco, bendita sois vós entre as mulheres, e bendito é o fruto do vosso ventre, Jesus.
7: Santa Maria, Mãe de Deus, rogai por nós, pecadores, agora é na hora de nossa morte. Amém.
8: Ave Maria, cheia de graça, o Senhor é convosco, bendita sois vós entre as mulheres, e bendito é o fruto do vosso ventre, Jesus.
7: Santa Maria, Mãe de Deus, rogai por nós, pecadores, agora e na hora de nossa morte. Amém.
3: Ave Maria, cheia de graça, o Senhor é convosco, bendita sois vós entre as mulheres, e bendito é o fruto do vosso ventre, Jesus.
7: Santa Maria, Mãe de Deus, rogai por nós, pecadores, agora e na hora de nossa morte. Amém.
3: Ave Maria, cheia de graça, o Senhor é convosco, bendita sois vós entre as mulheres, e bendito é o fruto do vosso ventre, Jesus.
7: Santa Maria, Mãe de Deus, rogai por nós, pecadores, agora e na hora de nossa morte. Amém.
3: Ave Maria, cheia de graça, o Senhor é convosco, bendita sois vós entre as mulheres, e bendito é o fruto do vosso ventre, Jesus.
7: Santa Maria, Mãe de Deus, rogai por nós, pecadores, agora e na hora de nossa morte. Amém.
3: Ave Maria, cheia de graça, o Senhor é convosco, bendita sois vós entre as mulheres, e bendito é o fruto do vosso ventre, Jesus.
7: Santa Maria, Mãe de Deus, rogai por nós, pecadores, agora e na hora de nossa morte. Amém.
3: Ave Maria, cheia de graça, o Senhor é convosco, bendita sois vós entre as mulheres, e bendito é o fruto do vosso ventre, Jesus.
7: Santa Maria, Mãe de Deus, rogai por nós, pecadores, agora e na hora de nossa morte. Amém.
3: Ave Maria, cheia de graça, o Senhor é convosco. Bendita sois vós entre as mulheres, e bendito é o fruto do vosso ventre, Jesus.
7: Santa Maria, Mãe de Deus, rogai por nós, pecadores, agora e na hora de nossa morte. Amém.
3: Glória ao Pai, ao Filho e ao Espírito Santo,
7: como era no princípio, agora e sempre. Amém.
2: Ó, meu bom Jesus,
7: perdoai, livrai do fogo do inferno, levai as almas todas para o céu e socorrei justamente quem mais precisarem.
2: Nossa Senhora de Fátima, São Pedro, São Paulo, apóstolos,
7: rogai por nós.
2: Divino Pai Eterno,
7: abençoai-nos.
2: Alice, obrigado por rezar com a gente. Que Jesus e Maria, que nossos padroeiros, possam estar iluminando os seus caminhos, a sua família. Tenha sempre paz e bem. Bom final de semana.
7: Paz e bem, boa noite, muito obrigado.
2: E chegamos na última dezena do Santo Terço. Vamos rezar junto? Já tem ouvinte para poder rezar conosco. Só quero, Francis de Mara, então, eu quero aqui agradecer ao senhor por ter vindo rezar conosco. Até pois, lá de Mará, o senhor rezou com a gente a dezenas do Santo Terço. Isso. Que lindo isso, Frei. Sim. Muito obrigado. E sempre, quando o senhor pode, que o senhor não está celebrando, o terço aqui está à disposição do Frei para vir rezar com a gente, tá? Amém.
3: Muito obrigado. Amém.
2: Obrigado eu, Frei. Já temos ouvinte, boa noite. O boa José noite. Taufer, boa noite, José.
9: Tudo bem.
2: Alô, Taufer?
9: Sim, alô.
2: Boa noite.
9: Boa noite.
2: Vamos rezar por quem essa última dezena?
9: Pelo Sidimar, pelo Frei Sidimar, pela pessoa que ele é, pelo trabalho que ela está fazendo, que fique bem acolhido aqui na nossa comunidade. Quero rezar pela família, pelo dom da vida, para as pessoas que estão precisando de nossas orações. Uhum. Tem um casal que me pediu orações, então que Deus olhe para ela, para esse casal. Quero rezar também para as pessoas doentes, quem cuida dos doentes, para vocês da rádio.
2: Obrigado.
9: Pela Vitalina, pela Iracema, pela Joyce, pelo Jonas, pelo falecido Quintino, pela família Escomação, pela Valeda.
2: Por todos.
9: Enfim, a todos, também aqueles que estão sofrendo lá, naquela catástrofe lá em...
2: É isso?
9: A todos, isso aí, mais ou menos isso, né? E a todos, que São Pedro proteja nós todos, tá?
2: Amém. Um pouquinho mais perto só do fone, para nós poder ouvir mais a voz, tá? Seu José, mais pertinho do microfone. Então vamos unir essas intenções aqui, trazemos no nosso coração. Vamos rezar nesse quinto mistério. Também eu rezo aqui pelo André Baú, pela sua família, pelo Rui Todeschini, a família. O Rui que está trabalhando na festa de São Pedro também lá no 15 da Graciema, né? Que vai ser agora domingo também lá. É o nosso, o padroeiro de São Pedro também é lá do 15 da Graciema. Então rezamos por todos vocês que estão trabalhando lá também, bem como todos esses que estão trabalhando aqui, festeiros, conselho paroquial, os freis da paróquia que estão contribuindo, com todos que estão contribuindo, com o pessoal que vai trabalhar na festa e todo esse povo que vai receber a bênção do São Pedro. Vamos rezar o quinto mistério doloroso, onde contemplamos
4: a crucificação e morte de nosso Senhor Jesus Cristo.
2: Pai nosso
3: que estais no céu, santificado seja o vosso nome, venha a nós o vosso reino, seja feita a vossa vontade, assim na terra como no céu.
9: O pão nosso de cada dia nos dai hoje, perdoai as nossas ofensas, assim como nós perdoamos a quem nos tem ofendido. E não nos deixeis cair em tentação, mas livrai-nos do mal. Amém.
3: Ave Maria, cheia de graça, o Senhor é convosco. Bendita sois vós entre as mulheres. E bendito é o fruto do vosso ventre, Jesus.
9: Santa Maria, Mãe de Deus, rogai por nós, pecadores, agora e na hora de nossa morte. Amém.
3: Ave Maria, cheia de graça, o Senhor é convosco. Bendita sois vós entre as mulheres. E bendito é o fruto do vosso ventre, Jesus.
9: Santa Maria, Mãe de Deus, rogai por nós, pecadores, agora e na hora de nossa morte. Amém.
3: Ave Maria, cheia de graça, o Senhor é convosco. Bendita sois vós entre as mulheres. E bendito é o fruto do vosso ventre, Jesus.
9: Morte, amém.
2: Ave Maria, cheia de graça,
3: o Senhor é convosco. Bendita sois vós entre as mulheres, e bendito é o fruto do vosso ventre, Jesus.
9: Santa Maria, Mãe de Deus, rogai por nós, pecadores, agora e na hora de nossa morte. Amém.
3: Ave Maria, cheia de graça, o Senhor é convosco. Bendita sois vós entre as mulheres, e bendito é o fruto do vosso ventre, Jesus.
9: Santa Maria, Mãe de Deus, rogai por nós, pecadores, agora e na hora de nossa morte. Amém.
3: Ave Maria, cheia de graça, o Senhor é convosco, bendita sois vós entre as mulheres, e bendito é o fruto do vosso ventre, Jesus.
9: Santa Maria, Mãe de Deus, rogai por nós, pecadores, agora e na hora de nossa morte. Amém.
3: Ave Maria, cheia de graça, o Senhor é convosco, bendita sois vós entre as mulheres, e bendito é o fruto do vosso ventre, Jesus.
9: Santa Maria, Mãe de Deus, rogai por nós, pecadores, agora e na hora de nossa morte. Amém.
3: Ave Maria, cheia de graça, o Senhor é convosco, bendita sois vós entre as mulheres, e bendito é o fruto do vosso ventre, Jesus.
9: Santa Maria, Mãe de Deus, rogai por nós, pecadores, agora e na hora de nossa morte. Amém.
3: Ave Maria, cheia de graça, o Senhor é convosco, bendita sois vós entre as mulheres, e bendito é o fruto do vosso ventre, Jesus.
9: Santa Maria, Mãe de Deus, rogai por nós, pecadores, agora e na hora de nossa morte. Amém.
3: Ave Maria, cheia de graça, o Senhor é convosco, bendita sois vós entre as mulheres, e bendito é o fruto do vosso ventre, Jesus.
9: Santa Maria, Mãe de Deus, rogai por nós, pecadores, agora e na hora de nossa morte. Amém.
3: Glória ao Pai, ao Filho e ao Espírito Santo.
9: Como era no princípio, agora e sempre. Amém.
2: Nossa Senhora de Fátima, São Pedro e São Paulo, apóstolos,
3: rogai por nós.
2: Divino Pai eterno,
3: abençoai-nos.
2: Bom rezar com o Senhor José, que a paz de Jesus e o amor da mãe possa estar com você, com os santos padroeiros. Tenha uma boa noite, bom final de semana, paz e bem.
9: Paz e bem e boa noite. E santa alegria.
2: Santa alegria. Salve, Rainha. Mãe de misericórdia, vida, doçura e esperança, nossa salve.
3: A vós bradamos, degredados filhos de Eva. A vós suspirando, gemendo e chorando neste vale de lágrimas. Eia, pois, advogada nossa, estes vossos olhos misericordiosos a nós volveis. E depois desse desterro, mostrai-nos Jesus, bendito é o fruto do vosso ventre. Ó clemente, ó piedosa, ó doce sempre Virgem Maria.
2: Rogai por nossa Santa Mãe de Deus,
3: para que sejamos dignos das promessas de Cristo.
2: Primeira missa, Frei Sigmar, amanhã, 17h, Igreja Matriz. Pode convidar todos, Frei.
3: Isso, então, amanhã estarei celebrando, presidindo a missa das 17h, aqui na nossa Igreja Matriz São Pedro de Garibaldi.
2: Amém. Só lembrando que a festa de São Pedro, logo mais, tem a última noite do Tríduo, 19h, na Igreja Matriz. Depois, no domingo, 10h, a missa. Facebook Rádio Garibaldi vai transmitir. Almoço ao meio-dia, 80 adultos, 40 crianças. Ingressos ainda somente com os festeiros no escritório paroquial amanhã de manhã. Tá bom, pessoal? Então tenha um bom final de semana, uma boa festa de São Pedro. E agora, com muita fé, vamos receber a bênção do Frei Sigmar.
3: Pela intercessão de São Francisco, Santa Clara e do nosso padroeiro aqui da paróquia, São Pedro. Que pela intercessão deles, o Deus Todo-Poderoso nos abençoe e nos proteja. Ele que é Pai, Filho e Espírito Santo. Amém. Amém.
2: Obrigado por rezarmos juntos mais uma vez esse santo terço. Frei, muito obrigado por o senhor ter vindo aqui. O senhor vai estar lá na igreja agora para celebrar, né?
3: Isso, saindo da rádio e indo lá pro Tríduo agora.
2: Amém. Obrigado, Flávio. Obrigado a todos. A seguir tem a CBF na enquadra com a equipe de esportes da Rádio Garibaldi no comando de Lando Brandelli Pieta. Tenham todos uma boa noite. Paz e bem.
3: Paz e bem.
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0: 18 horas 36 minutos é o horário atual aqui em Carlos Barbosa. Estamos ao vivo diretamente do Centro Municipal de Eventos Sérgio Luiz Guerra para acompanhar um clássico do futsal brasileiro. É noite de jogo grande, é noite de Liga Nacional de Futsal, é noite de ACBF e Jaraguá. Duas das camisas mais pesadas desta modalidade no Brasil. De um lado, o atual bicampeão da competição, o Jaraguá, que nos tempos de Malve teve uma soberania absoluta no futsal brasileiro e que divide o protagonismo desta competição com a CBF. Até pouco tempo atrás, estas equipes dividiam o posto de maiores campeãs com o título na temporada passada. O Jaraguá acabou se isolando na liderança, são 6 títulos do Jaraguá contra 5 da ACBF. E do outro lado, a ACBF, que além de pentacampeã da Liga Nacional de Futsal, também conquistou recentemente a Copa Libertadores da América pela 7ª vez na história, se isolando frente ao próprio Jaraguá como o maior campeão da história desta competição, que é a principal do futsal na América Latina. Se tratando de situação de momento, duas equipes que estão muito próximas na tabela de classificação. A ACBF neste momento é quinta colocada com 16 pontos, o Jaraguá está na sexta colocação com 14 pontos conquistados, o que significa que mais do que toda a mística deste confronto, o jogo de hoje é jogo de 6 pontos, é jogo de briga por posição, e você acompanha todas as emoções de ACBF e Jaraguá a partir de agora com o melhor time de anunciantes do Rádio Gaúcho, porque este é o futsal na 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
0: É a Rádio Garibaldi com a gente presente em mais uma jornada de ACBF. Desde já eu vou me deslocar para a cabine de número 5, aqui do Centro Municipal de Eventos Sérgio Luiz Guerra, onde está Delano Brandelli Pieta, que na sua trajetória dentro do rádio brasileiro já possui alguns confrontos entre a CBF e Jaraguá no currículo, mas é sempre uma história única, é sempre um momento singular, não é mesmo, Delano? Boa noite.
2: Boa noite, Luiz Henrique. Boa noite, Henrique da Fonseca. Boa noite a você, torcedor da CBF. Sempre é um jogão. Jogo, jogão, jogaço, né? Já vi Falcão, já vi Pablo, Fininho, Betão, né? A gente já vi Lenísio, já vi Franklin.
0: Vou voltar para falar um pouco na parte histórica de toda essa questão extra-quadra que envolve um ACBF Jaraguá. Tu acredita que estas estrelas recentes que ambos os clubes adicionaram na camiseta por parte do Jaraguá, a Liga Nacional de Futsal ultrapassando a CBF, por parte da ACBF a Copa Libertadores ultrapassando o Jaraguá, tu acredita que esse pode ser um ingrediente a mais para apimentar e efervescer ainda mais esse confronto na quadra aqui no Carlos Barbosa hoje?
2: Eu não tenho dúvida que as duas equipes se medem, né? Os dois clubes ficam se medindo o tempo inteiro. Se um clube ganha, o outro quer ganhar também. Se o outro passa ele em títulos de liga, o outro já quer igualar, agora passou na Libertadores, a CBF. Então, eles ficam se testando e se medindo o tempo inteiro. É o que faz deles dois times grandes, né, Luiz? Tu ter um grande adversário te faz grande, né?
0: Com certeza, ter um grande adversário te faz grande é uma frase de Delano Pieta que faz muito sentido, até pra gente buscar entender um pouco melhor como estas equipes se colocam na tabela de classificação. E é para isso que eu já vou acionar de antemão o meu plantão esportivo Henrique da Fonseca, que fala com a gente diretamente da rua Júlio de Castilhos, dos estúdios da Rádio Garibaldi. Henrique, essa grandeza das duas equipes que não se resume somente à parte mística, porque também são equipes que estão muito bem nesta competição, duas equipes coladas, como eu já dei uma palhinha no início. Então conta pra gente como chegam a CBF e Jaraguá pro duelo desta noite.
3: Com certeza, Luiz. Boa noite pro amigo, boa noite também ao Delano Brandelli Pieta e, claro, a você, torcedor da CBF, você fã de futsal que está nos acompanhando em 101.5 FM da Rádio Garibaldi e também nas nossas redes sociais, Facebook e YouTube. Os amigos já citaram, né? É um confronto histórico Inclusive, daqui a pouco eu vou trazer o histórico do confronto entre a CBF e Jaraguá. Mas agora vamos ver então como é que estão as equipes na Liga Nacional. Os amigos também já falaram um pouquinho, mas vamos repassar então pro torcedor que tá ligado com a gente na Garibaldi poder anotar e ficar por dentro. A CBF é a quinta colocada da tabela com 16 pontos. Em 9 jogos são 4 vitórias, 4 empates e apenas uma derrota. A Laranja vem de empate em 2-2 com o Cascavel, jogando fora de casa. O seu último jogo em casa pela Liga foi contra o São José, com vitória Laranja por 2-0. A CBF, que ainda não perdeu, atuando no Sérgio Luiz Guerra. São 5 jogos, 3 empates e 2 vitórias. Na competição, o time Laranja tem 20 gols marcados e 16 sofridos. O seu artilheiro é ele, Barbosinha, com 5 gols, seguido de William Bolt, com 4 gols. Já o adversário, o Jaraguá, é o 6º colocado, gente, uma posição atrás da CBF, 14 pontos na tabela, 2 a menos que o time Laranja. Em 9 jogos, são 4 vitórias, 2 empates e 3 derrotas. Inclusive, o Jaraguá vem de derrota, perdeu pro Magnus fora de casa por 2-0 na última rodada da Liga Nacional. Na competição, a equipe soma 23 gols, mas sofreu 22. Então é uma média de quase

0: 3 gols sofridos por partida. A defesa do Jaraguá vaza, e vaza muito, hein? A CBF pode ficar ligada nesse quesito e se aproveitar na partida de hoje à noite. O artilheiro do Jaraguá é o Pedrinho, com 4 gols. Então, falei do histórico desse confronto, amigos. A última partida pela Liga Nacional entre a CBF e Jaraguá foi em Carlos Barbosa, foi em junho do ano passado, e a Laranja Mecânica empatou em 1-1 com a equipe do Jaraguá. E no histórico do confronto das equipes, a CBF e Jaraguá jogaram por 49 vezes, com 19 vitórias do Jaraguá contra 18 da CBF e 11 empates. Esse é o histórico do confronto, mas vamos lá, CBF, quem sabe uma vitória hoje para tentar igualar o número de vitórias contra o Jaraguá nesse histórico de confronto entre duas das grandes equipes da Liga Nacional de Futsal, do futsal brasileiro e também sul-americano. Luiz Delano.
1: É isso que a gente espera, Henrique, é isso que a gente espera, que a CBF consiga corresponder ao fator casa, consiga corresponder ao fato de estar na frente da tabela nesse momento, que possa fazer uma grande atuação e sair com os 3 pontos nesta noite. Mas, Henrique, eu vou aproveitar um pouquinho mais a tua participação no plantão esportivo, porque além de a CBF e Jaraguá, nós temos outro grande confronto pela Liga Nacional de Futsal nesta noite. E lógico, nessa época do ano, em um ano como 2026, sempre bom lembrar que também temos agenda e calendário da Copa do Mundo. Então conta um pouco pra gente e atualiza a nossa audiência a respeito dos demais compromissos a serem observados por todo mundo que é fã do esporte na agenda esportiva desta noite.
0: Que maravilha, Luiz. Vamos lá então, né? Porque estamos na 10ª rodada da Liga Nacional e, como tu mesmo comentou, além de a CBF e Jaraguá, hoje teremos um baita jogo, também válido pela parte de cima da liga, hein? O Magnus, que é o 4º colocado, inclusive, tá uma posição à frente da CBF com 19 pontos. O Magnus vai enfrentar o Praia Clube, que é o vice-líder da liga, com 20 pontos. Essa partida acontece às 9 horas da noite lá na Arena Sorocaba, em São Paulo. Jogaço, hein? E vale muito pra CBF ficar de olho nesse jogo, né? Porque se de repente o Magnus aí acabar perdendo pro Praia Clube e a CBF vencer o seu jogo, já iguala na pontuação, chega aos mesmos 19 pontos e aí se aproxima, né, desse G4 da Liga Nacional. Além dessa partida, também pela 10ª rodada, vamos ter amanhã, sábado, Joinville contra o Atlântico, lá em Joinville, Santa Catarina, lá no centro de eventos Carl Hansen, jogaço às 5 da tarde. Também às 5 da tarde do sábado, Cascavel enfrentando o São José em Cascavel. Às 8 da noite no sábado, Corinthians e Tubarão, esses são os jogos do sabadão. Já no domingo, a rodada segue com Minas e Umuarama às 11 horas da manhã. Às 6 da tarde teremos, às 6 da tarde da segunda, aliás, Pato Futsal e o Santo André Intelli, e a rodada vai se encerrar também na segunda-feira, às 7:30 da noite, com a partida entre Marreco e o Campo Mourão. Luiz falou de Copa do Mundo? A Copa do Mundo segue rolando, minha gente. Hoje tivemos 2 jogos acontecendo na tarde, né? Valendo pelo grupo I da competição. Noruega e França se enfrentaram, a França venceu por 4-1, goleada, hein? Teve 3 gols do Dembélé, cracaço de bola. Essa seleção da França vem com tudo, hein? Inclusive, se o Brasil passar pelo Japão na próxima fase, pode aí tá pegando uma França da vida, mas vamos deixar pra depois, né? Também Senegal e Iraque se enfrentaram, e olha, Senegal, hein? Aplicou 5-0 na seleção do Iraque. Hoje à noite teremos mais 2 partidas válidas pelo grupo H, às 9 horas da noite, Cabo Verde e Arábia Saudita, e também Uruguai e Espanha, minha gente. Uruguai que precisa vencer a todo custo essa partida para buscar classificação aos 16avos de final da Copa do Mundo. Amanhã teremos mais partidas, Nova Zelândia e Bélgica pelo grupo G, também Egito e Irã também se enfrentando pelo grupo G. Além disso, Panamá e Inglaterra pelo grupo L, também Croácia e Gana pelo grupo L. Pelo grupo K, também Colômbia e Portugal, República Democrática do Congo e Uzbequistão. E fechando a rodada de amanhã, Argélia e Áustria pelo grupo J e Jordânia e Argentina também pelo mesmo grupo, Luiz Henrique.
1: Que maravilha, Henrique. Tá aí, então, toda uma atualização para você, ouvinte da Garibaldi, a respeito da rodada da Liga Nacional de Futsal, também da Copa do Mundo que está rolando. E a nossa torcida, é claro, é para que venha a 6ª estrela para o Brasil, que agora enfrenta o Japão na próxima segunda-feira, firme na briga e na busca pelo Hexa. Equipes já no vestiário, neste momento se preparando para entrar em quadra, e é por isso que eu encerro o pré-jornada por enquanto neste momento, mas fiquem ligados, gente. Sigam na audiência da Rádio Garibaldi, porque vem aí, em 30 segundos, a jornada esportiva da Garibaldi.
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0: Muito boa noite, amigos do esporte, boa noite, amigos do futsal, noite de gala do futsal brasileiro aqui em Carlos Barbosa, noite em que a CBF enfrenta a equipe do Jaraguá, um dos seus arquirrivais no futsal brasileiro. Um jogo que significa para a CBF se manter na parte de cima da tabela, galgar um pouco mais degraus nesta busca pelas quatro primeiras colocações e também evitar que um adversário como o Jaraguá, atual bicampeão da LNF, se aproxime. A CBF está um pouquinho na frente do Jaraguá, mas não pode pensar em perder. Se perder a partida, a equipe de Jaraguá do Sul ultrapassa a laranja. Essas são as emoções que você acompanha hoje aqui pela Garibaldi. Na reportagem, Luiz Henrique Guarnieri, no plantão de estúdio, Henrique da Fonseca, e na narração, Delano Pieta, aqui pela 101.5 FM, a tua Rádio Garibaldi, que é a rádio do futsal.
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0: 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Começar de imediato chamando o repórter da Garibaldi, Luiz Henrique Guarnieri, com os destaques iniciais deste jogaço. Luiz, boa noite.
2: Boa noite, Delano Pieta, boa noite, Henrique da Fonseca novamente, um boa noite todo especial a você, torcedor laranja, que nos acompanha em 101.5.

0: mesmo ano, na final da Copa Sul, uma goleada por 4-0 para a CBF para equilibrar esta gangorra para o lado laranja. No ano passado, o Jaraguá foi campeão da Liga Nacional de Futsal pelo segundo ano consecutivo, ultrapassou a CBF em número de títulos e se tornou a maior campeã da história da competição. Não contente, este ano, a CBF ganhou a Libertadores pela 7ª vez na história e, adivinhem, ultrapassou o Jaraguá em número de títulos, se tornando a maior campeã da história da competição. A minha fala foi curta, mas eu acredito que já pude transmitir um pouco da importância e da magnitude deste confronto que a gente acompanha a partir de agora. Promessa de grande jogo aqui na quadra do Sérgio Luiz Guerra, Delano.
1: 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E vamos começar com os astros desta partida. Quem vai fazer a bola rolar, Luiz Henrique? Começando pelo time da ACBF.
0: A CBF, dona da casa, laranja mecânica, maior campeã da história da Libertadores de futsal, vem à quadra com quinteto inicial composto por goleiro Pedro Bianchini, camisa 22. O fixo é Luiz, com a 8. Nas alas, Juninho traz a 7 e Marcola tem a 11. Na frente, o artilheiro Barbosinha com a 9. O técnico é Peri Fuentes. As opções de banco, Ângelo com a 1. Kaique com a 5, JK com a 6, Renan Fogaça 14, Meleca 15, Schaefer 18, Vitinho 23, Otanha 25 e Maurício 80, time banco da ACBF.
1: 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E a equipe visitante, o time do Jaraguá, time e banco do bicampeão, atual bicampeão da LNF.
0: Diretamente de Santa Catarina, aliás, diretamente de Santa Catarina, o Jaraguá vem escalado com o goleiro Nicolas, camisa 22, Neném tem a 28, Bruno 26, Juan 32, Gui Wesler tem a 30, o técnico Xande. Nas opções de banco, o goleiro é Valenga com a 31, Leco com a 8, Tatinho 2, Bruninho 7, Pedrinho 10, William 11, Eca 14, Matheus 44, Marcene 88, time banco do Jaraguá, hino nacional brasileiro.

0: O hino mais bonito do planeta, o hino nacional brasileiro. As duas equipes perfiladas, a CBF com o traje de gala do futsal brasileiro, camisa laranja, calções pretos e meias pretas. A equipe do Jaraguá vestido de azul, camiseta azul, calções azuis e meias brancas. Peço agora para o Luiz a arbitragem da partida, Luiz Henrique.
1: Trilando o apito, Ricardo Amaral Messa é o árbitro principal. Flávio Turani Fernandes é o árbitro auxiliar. O anotador é Jackson Roque de Franca. E o cronometrista Luciano Cusi. Time de arbitragem que comanda o apito para a CBF e Jaraguá nesta noite.
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0: 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E vamos até os estúdios da Garibaldi, Henrique da Fonseca. Como é que chegam a CBF e Jaraguá para essa partida, Henrique? Mais uma vez, boa noite.
1: Mais uma vez, boa noite, Delano. Boa noite, Luiz. A você, torcedor da CBF, fã de futsal, que nos acompanha em 101.5 FM. Vamos para jogaço. É clássico, a CBF Jaraguá, décima rodada da Liga Nacional de Futsal. A CBF, dona da casa, é a quinta colocada com 16 pontos. São 9 jogos, 4 vitórias, 4 empates e uma derrota, hein? Na competição, 20 gols marcados, 16 sofridos. O artilheiro é o Barbosinho. Time laranja que vem de empate em 2-2 com o Cascavel e busca a vitória para entrar no G4 da liga. Já o Jaraguá é o sexto colocado, 14 pontos, uma posição só atrás da CBF. Em 9 jogos são 4 vitórias, 2 empates e 3 derrotas. Inclusive, vem de derrota, vem de revés contra o Magnus fora de casa por 2-0. O destaque, o artilheiro da equipe na Liga Nacional é Pedrinho, com 4 gols, Delano.
0: Valeu, Henrique. 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Luiz Henrique, fique à vontade aí pela quadra.
2: Eu vou tentar conversar com alguém, Delano. Tá do meu lado aqui o Jarico. Jarico, quais são as tuas impressões, assim, os primeiros comentários que tu tem a fazer sobre esse jogo dessa noite? Boa noite.
3: Boa noite. É um jogo importante, um jogo, um adversário direto dentro do nosso objetivo, um clássico do futsal brasileiro. O poder máximo de concentração para a gente sair com a vitória.
2: E qual que tu acredita, Jarico, que seja a importância da CBF conseguir se manter vencendo e conseguir classificar entre as 4 primeiras equipes da Liga Nacional de Futsal, que seria o grande objetivo dessa primeira etapa, dessa primeira fase?
3: O objetivo é a gente ganhar hoje. A gente ganhando hoje, a gente fica muito vivo para ter uma primeira decisão hoje, segunda depois com o Praia e depois com o Atlântico em casa e, consequentemente, tentar ganhar todos os jogos para nos botar lá entre os 4. Então, o grupo está consciente, sabe da sua responsabilidade e tentar, mesmo uma noite fria aí, conseguir um bom resultado, que é a vitória.
2: Perfeito. Jarico, muito obrigado e bom jogo.
3: Valeu, obrigado.
2: Conversei com o Jarico, supervisor da CBF, os capitães neste momento se cumprimentando ali no centro da quadra, conversando com os árbitros, equipes na resenha neste momento, o jogo já vai começar, só estão aguardando.
0: Tem aquela foto agora, né, Luiz? Agora virou um protocolo, uma espécie de protocolo, essa foto dos quintetos, né?
2: Como a gente se acostumou, Delano, a chamar aqui na Rádio Garibaldi, é aquela foto que não sai em lugar nenhum.
0: Não sai.
2: Eu vou conversar com o técnico Peri Fuentes, que vai nos dar também da parte dele, qual é que são as suas primeiras impressões, a tua primeira avaliação do confronto desta noite, Peri.
4: Boa noite, um grande jogo, um grande adversário, atual bicampeão. Não vem num bom momento na liga de resultados, mas a gente está brigando na mesma faixa da tabela, a gente espera manter esse momento, né, e principalmente dentro de casa buscarmos essa vitória para um jogo de, a gente costuma dizer, de 12 pontos, não é nem de 6.
2: Perfeito, Peri, muito obrigado. Tá aí então o Peri, que teve que ir para a área técnica, Delano, porque Maravilha. A bola já está no centro da quadra, vai ter bola rolando aqui em Carlos Barbosa.
0: Saída para a equipe do Jaraguá, que está à esquerda das cabines, a CBF à direita, começa a partida, boa sorte para a CBF, boa sorte para o time laranja, rumo a mais 3 pontos na LNF 2026. A bola para Gui Wesler, a batida, fecharam em 2 a porta do Gui Wesler, tem escanteio Jaraguá, Luiz.
2: E nas primeiras movimentações o jogo. O jogo já deu as caras.
0: Olha a batida! Pedro Bianchini. O Bianchini catuela pelo rabo, Luiz Henrique. Quase que o Jaraguá abre o placar.
2: Em uma cobrança de escanteio, Neném, camisa 28 do Jaraguá, chutou rasteiro no canto direito do goleiro Pedro Bianchini, que abriu um esquadro para fazer a defesa. Já foi obrigado a trabalhar o goleiro da CBF. No retorno do lance, a equipe laranja subiu, a bola foi em linha de fundo. Reposição para o goleiro Nicolas.
0: Aí Nicolas sai jogando, tentou, a bola comprida demais. Foi comprida demais. O Juan se espichou, mas não tinha o que fazer. Tem reposição aí para Pedro Bianchini. Pedro Bianchini com a bola, vai tocar de lado aí, toca para Luiz. Luiz sai jogando aí pela direita. A bola com o Juninho, volta para Luiz. Luiz pisa nela, toca para Marcola. Marcola tenta se livrar da marcação, bateu em cima do Juan. Tem lateral para a CBF.
2: E aí tinha dois jogadores do Jaraguá, pelo menos, fechando o avanço do Marcola, que até poderia tentar a jogada individual, mas preferiu não se comprometer. Rifou, ela desvia no jogador adversário, sai em linha lateral. Quem vai fazer a cobrança é o Juninho.
0: Juninho com a bola, toca para Pedro Bianchini. Bianchini domina, vai sair jogando, vai tentar fazer o lançamento, pé direito nela. A bola chega no Barbosinha, se atrapalha. Ela volta agora para a equipe do Jaraguá, lançada Bianchini. Se antecipa antes da chegada do Bruno e toca pela linha lateral, lateral para a equipe de Santa Catarina.
2: E o Bruno vinha avançando livre de marcação pela ala direita. Se ele chega nela, ele pode levar perigo pro gol laranja. O Pedro Bianchini se obrigou inclusive a dar uma bolada nos próprios companheiros que estavam no banco de reservas para evitar maior perigo.
0: Bola para a equipe do Jaraguá, tenta sair, a CBF perde a bola, a equipe laranja. A bola fica com o Nicolas agora trabalhando perna direita, faz o lançamento, tira Marcola de cabeça. A bola volta e tem falta no Marcola, Luiz Henrique.
2: O Marcola que inclusive nem estava no lance da bola, ele que simplesmente avançava porque a CBF tentava fazer a transição da defesa para o ataque, acabou trombando com camisa 26, Bruno do Jaraguá, falta anotada, está aberto o placar das infrações aqui em Carlos Barbosa.
0: Bola para Juninho, Juninho lá pela direita encara a marcação do Gil Wesler, trabalha agora com o Marcola, Marcola puxa para o meio, vai tentar armar a jogada da CBF, bola para Barbosinha, Barbosinha vai tentar o giro, deixou de lado, a batida do Luiz explode na marcação. Tem lateral para a CBF aqui pela esquerda.
2: Primeira jogada trabalhada da CBF na partida. O Marcola colocou no pivô do Barbosinha, que inteligentemente rolou para o Luiz. Não conseguiu fazer a conclusão do jeito que gostaria. Estava muito bem marcado, mas a CBF também está mordendo e neste momento consegue uma cobrança de lateral do lado da área do Jaraguá.
0: E a CBF tem muitos desfalques, né, Luiz? Tem William Bolt, tem Vilela, tem Murilo. Olha que... Um time pesado fora do jogo,
2: o
0: né?
2: O próprio Ritter, que tá fora da temporada.
0: O próprio Ritter fora da temporada.
2: É, tá? É outro jogador que também estaria ajudando bastante, eu não tenho dúvida disso.
0: É verdade. Tem escanteio para a CBF aqui pela esquerda, Marcola na cobrança. Marcola se prepara, tocou para Juninho, tabela feita, olha lá, a CBF chegando a batida.
2: Olha ali, o Nicolas quase se complica, hein, Delano?
0: Quase, hein?
2: Quase, hein? Quase que ele se complica numa bola fácil, Juninho pegou errado, pegou de rosca. A bola escapou da mão do Nicolas, mas ele estava do lado da trave. Ele tem que beijar essa trave no final do primeiro tempo.
0: É aquela jogada do Paluca na Copa de 94, né? Com o Mauro Silva. Tem que fazer parecido, né?
2: Dá um beijinho nessa trave.
0: Ah, não custa, né? Agradece. A bola do Juninho. Juninho perde a bola, passe errado. Lá vem a equipe do Jaraguá. Abriu a bola e a batida. E Pedro Bianchini estava lá. Era a bola do Bruno e o Bianchini tocou para escanteio, Luiz Henrique.
2: Mas estava muito confortável o Bruno nessa subida, completamente livre de marcação. Fez o arremate do jeito que conseguiu.
0: Olha lá, rua batida, Bianchini. Olha, o Jaraguá tá chegando mais que a CBF, hein, Luiz?
2: Pedro Bianchini trabalhando bastante nesse início de jogo, Delano. Me parece que a defesa da CBF entrou meio desligada. O Jaraguá tá tendo facilidade para infiltrar.
0: É mais um escanteio cobrado, Juan na batida. Desviou, tem mais um escanteio. É, o Jaraguá tá atacando demais. O técnico Xande aplaudiu e o Peri tá nervoso, tá fazendo uma quilometragem já, o técnico Peri Fuentes.
2: O Peri já fazendo uma cobrança efusiva aos seus atletas ali na área técnica da CBF, vai no lance, escanteio pro Jaraguá.
0: Olha, escanteio, a bola batida pelo Bruno, sobrou a bola batida de novo, tira a defesa da CBF. Bruno deixa de lado, a bola fica com o Juan, rodomina, trabalha, perna canhota, aciona o goleiro Nicolas, vai fazer o lançamento por cima, forte demais. Forte demais, saiu pela linha de lado e de fundo, reposição para a CBF.
2: E aí não deu para o Juan, o goleiro Nicolas até tinha uma bela intenção, se ele consegue fazer o que ele gostaria, pode levar perigo ao gol da CBF, mas forçou um pouco demais o pé, ela passa pelo Juan, reposição para a CBF já em jogo.
0: Já a bola da CBF, a bola com o Juninho, tocou para Luiz na corrida, lá vem o capitão laranja, a bola batida, tira no meio do caminho a defesa do Jaraguá, volta para Juninho. Traz para a direita, lá vai Juninho abrindo agora na perna esquerda, tocou para Marcola, Marcola na ala canhota, lá vai Marcola, vai para cima Marcola, só mais você Marcola, puxou para o meio, deixou para Juninho, puxou na perna direita do Juninho, aí o Juninho tentou o passe, errado, a CBF errou tudo agora. Né?
2: Eles não se comunicaram. Faltou comunicação entre o Juninho e o Barbosinha. O Barbosinha estava preparado para fazer uma jogada de pivô. O Juninho tocou no ponto futuro, só que o Barbosinha não correspondeu. Ficou parado, a bola saiu em linha de fundo. O goleiro Nicolas já fez a reposição para a equipe do Jaraguá.
0: Aí o Nicolas toca para a saída da equipe do Jaraguá. Juan trabalha, perna canhota, bola na profundidade. A bola era para o Bruno, tira a defesa da CBF. Voltou para o goleiro Pedro Bianchini, tenta sair de trás do time laranja. Olha a bola batida, Bianchini. Pedro Bianchini faz um milagre numa falha da defesa da CBF. Quase o primeiro gol do Jaraguá, tem escanteio o time de Santa Catarina.
2: Me preocupa o que poderia estar acontecendo se o Pedro Bianchini não tivesse uma noite inspirada. A CBF mais uma vez bobeia na sua parte defensiva. O Marcola deu de graça para o Juan, que estava completamente livre de marcação, para pegar um chute quase que na veia, ela ainda quica na quadra antes de partir em direção ao gol do Bianchini, que fez grande defesa, bola já em jogo com a equipe da ACBF.
0: Esse quarteto está sendo completamente envolvido pela equipe do Jaraguá, né? Vamos ver essa escapada da CBF, mais uma vez tira a defesa do Jaraguá. O quarteto do Jaraguá muito superior ao quarteto da CBF.
2: A CBF até chega, Lano, mas em menos volume e com pouca inspiração. Neste momento, até agora, nos 4 minutos que já tivemos de bola rolando na primeira etapa, domínio total do Jaraguá nas ações ofensivas, escanteio a CBF Marcola
0: vamos,
2: na cobrança.
0: Vamos ver se agora, bola com o Juninho, a batida passa perto. A melhor chegada da CBF neste primeiro tempo, Luiz Henrique.
2: O Marcola deu uma cavadinha teleguiada pro Juninho tentar o chute, ele pegou certo na bola, passou tirando tinta da trave do goleiro Nicolas. A CBF mostrando que também consegue se postar ofensivamente, meleca em quadra.
0: Começou a trocar também a equipe do Jaraguá, a bola com o Bruninho, acaba tocando nas pernas aí do Juninho, é lateral para a equipe do Jaraguá.
2: A CBF colocou o Meleca na quadra e o Jaraguá colocou o Tatinho.
0: Tem Tatinho e Bruninho, né?
2: Os dois inhos.
0: É, tem o Bruno e o Bruninho, são dois. Olha a bola do Bruninho, aí tirou a defesa laranja, explodiu no Tatinho, tem lateral para a CBF. Não, marcou não, lateral para o Jaraguá. Acho que inverteu, hein?
2: Eu não tô entendendo o que ele fez, Delano.
0: Acho que a arbitragem inverteu.
2: Me parecia muito claro o lateral para a CBF e vai ser do Jaraguá mesmo.
0: É, vamos ver o que vai acontecer aí. A arbitragem não pode começar a fazer essas lambanças da partida. Olha a bola com o Meleca. Meleca abriu para Barbosinha. Espichada do Barbosinha. Olha lá o Schaefer. Pode ser! Para fora. Faltou uma perna esquerda melhor aí. Um equilíbrio melhor para o Schaefer. Mas a bola é laranja. Tocou no goleiro Nicolas por último, Luiz.
2: Ele fez tudo certo, Delano. Ele avançava muito bem marcado. Conseguiu proteger a bola. Levou ela até a frente da área. Na hora do chute foi bloqueado. De fato, se tivesse batido de esquerda, o resultado teria sido melhor. Escanteio para a CBF.
0: Meleca com ela, tocou a bola do Otanha direto para fora. Pegou na orelha da bola, pegou, tomou elevação essa bola. Aí o Nicolas. Nicolas tenta sair jogando. Otanha conserta lá atrás, tira de cabeça. A bola com a equipe do Jaraguá, fica com o Marcênio. Marcênio toca de lado para Tatinho. Tatinho vai conduzindo aqui pela direita. Tatinho contra a marcação do Meleca. Lá vem a equipe do Jaraguá, recupera a bola, a CBF. Meleca, mais uma vez, aí dá um chutão para se livrar da bola, né?
2: Aí ele fez o que ele conseguiu fazer, Delano. Se viu em uma situação complicada, não quis comprometer a parte defensiva da CBF. Ele deu uma rifada e agora quem comanda as ações no ataque é o Jaraguá.
0: Olha lá, Bruninho tira de qualquer maneira o Fogaça. Tem escanteio para a equipe do Jaraguá, mais uma chegada do time de Santa Catarina.
2: E o Jaraguá, Delano, nesses primeiros minutos de primeiro tempo, já se mostrou que é uma equipe que não tem medo de ser feliz. Em todas as oportunidades que eles têm, eles batem a gol, a CBF tem que se atentar nisso.
0: Agora conseguiu, bateu de novo, o Bruninho conseguiu um lateral para a equipe do Jaraguá. 14:50 faltando para terminar a primeira etapa. Olha a bola chegando para fora. A bola do Eka. O Eka que é um perigo, né, Luiz? Apesar da idade, continua fazendo muitos gols o pivô da equipe do Jaraguá.
2: Idade não é documento, Delano. E o Eka é um dos jogadores que comprovam isso. Ele que já complicou a vida da CBF em outros momentos. Como esquecer aquele gol na Supercopa Gramado? E agora estava ali ele de novo, o interminável ECA, para mandar uma bola que, se não pega essa curva, Adelano, ela estufa a gaveta do gol do Bianchini.
0: Olha lá, Bianchini teve que sair do gol para fazer o corte. Tem reposição para a equipe do Jaraguá. 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Marcênio com ela, tocou por cima no capricho. Olha a equipe do Jaraguá, Pedro Bianchini. Saiu na hora H para fazer o corte. Na bola do Tatinho, lateral para o Jaraguá.
2: Era o recurso que ele tinha para utilizar, Adelano. É até meio arriscado fazer isso, porque a chance de acabar pegando na mão fora da área sem querer é grande. Mas o Pedro Bianchini sabia o que estava fazendo, bloqueou a ação ofensiva do Jaraguá, que tem novamente a posse da bola.
0: De novo a equipe do Jaraguá está saindo lá pela esquerda do Tatinho. Tatinho contra dois na marcação, fez o corte o Schaefer. Tem lateral para a equipe do Jaraguá lá pela esquerda.
2: E quem vai fazer a cobrança é o camisa 88, Marcênio, ele que conhece o espaço aqui, Delano. Já teve a sua passagem por Carlos Barbosa, o campeão do mundo com a seleção brasileira, Marcênio, e tem tempo pedido.
0: Tempo pelo técnico Peri Fuentes, que vai ter trabalho, hein, Luiz?
2: É, eu acho que o Peri conseguiu observar aquelas fragilidades que a gente estava batendo na tecla aqui durante a transmissão, Delano. A CBF não faz uma partida de tudo ruim, na minha opinião. A CBF não entrou mal na quadra, mas entrou desligada principalmente na parte defensiva. A CBF, quando chega, até consegue colocar certo perigo ao gol do Jaraguá. Mas o perigo que o Jaraguá impõe ao gol da CBF é muito maior e muito mais preciso, se tratando de chance e de oportunidade de marcar. O Peri certamente observou isso e vai tentar corrigir isso junto aos seus jogadores.
0: Isso, eu estou observando aqui de cima, o Peri gesticula demais. Tá nervoso o Peri, né?
2: E o Peri é um técnico sanguíneo. O Peri é um técnico que sente o jogo, ele é inquieto, ele se altera, mas no fim das contas ele consegue observar muito bem o que está acontecendo e a gente espera que ele tenha lucidez para conseguir fazer essas correções pontuais na equipe da CBF que volta à quadra. E as equipes, inclusive, por sinal, já voltando para o campo de jogo.
0: A equipe do Jaraguá volta com Nicolas, Marcênio, Bruninho, Tatinho e Eca. Que belo quarteto, hein?
2: Nossa Senhora!
0: Que poderio ofensivo!
2: Eu ia fazer justamente esse comentário, a CBF voltando com Meleca, Otanha, Schaefer e Juninho. O Schaefer, mais uma vez, cumprindo aquele papel de pivô.
0: É, o Schaefer fazendo, o Otanha faz o fixo, né?
2: O Schaefer, ele foi contratado como fixo, mas eu acho que ele já fez muito mais a função de pivô do que propriamente a dele ao longo dessa temporada e tá fazendo bem o pivô.
0: Exatamente. Lá vem bola pra CBF, a bola com Fogaça. Fogaça tentou o passe, bateu no jogador do Jaraguá, tocou agora pra Schaefer, domina no peito, Marcênio recupera, toca para Nicolas. Nicolas sai jogando com Eca. Eca adiantou um pouquinho, ficou com a bola laranja. Lá vem Schaefer, quem sabe agora, fechou a porta a equipe do Jaraguá. Que recomposição rápida da equipe de Jaraguá. A bola com Fogaça. Fogaça lá pela direita, vai trabalhando perna, canhota, tocou para Meleca, Meleca no círculo central, volta para Fogaça, Fogaça abriu, quem sabe agora a CBF, ele não viu Meleca, Otanha não viu o Meleca, Luiz Henrique.
2: Mas foi displicente o Otanha, tomou a decisão errada, mesmo que ele não tivesse visto o Meleca e quisesse tentar uma investida, um arremate a gol, ele tinha recursos mais eficientes para aplicar nessa jogada, não precisava tentar a cavadinha, arrumou um contra-ataque para o Jaraguá, que já tem novo escanteio. Marcênio é quem vai para
0: a
2: cobrança.
0: É a batida do Tatinho, a defesa do Pedro Bianchini, tem escanteio para a equipe de Jaraguá do Sul aqui pela direita. Marcênio na cobrança, um perigo constante a equipe do Jaraguá nesses primeiros minutos. Olha a bola sobre o contra-ataque da CBF, lá vai Meleca, vai lá menino, não conseguiu passar pelo Tatinho, não passou pelo Tatinho.
2: E o juiz está dando bola do Jaraguá?
0: Nossa,
2: arbitragem.
0: Inventou, hein?
2: Arbitragem, Delano, no início de jogo.
0: Tá fazendo umas lambanças, invertendo marcações. Agora, quem sabe, a falta no Schaefer. Aí o Bruninho merece um cartão, Bruninho, hein?
2: E bem recebido, Delano. Amarelo para Bruninho, camisa 7 do Jaraguá, que derrubou o Schaefer. E se o Schaefer passa, Delano, é uma oportunidade clara de gol da CBF. Ele que passava mais ou menos pelo meio da quadra, mas estava completamente livre de marcação.
0: É, bola já cobrada, ela vem bola para a CBF. A bola com Meleca, Meleca para o Otanha. Não dá para brincar aí, hein, gente? Estavam dando uns passes perigosos aí. A bola com o Otanha. Otanha toca para Pedro Bianchini, trabalhando perna direita, vai fazer o lançamento. Bianchini, olha lá, feito por cima, direto para fora. Apenas observou o Nicolas para repor a bola.
2: Delano, e tu falou que não dá para brincar na faixa defensiva. Olha, se o jogo contra o Cascavel não ensinou isso para esses atletas, eu não sei mais como educar os jogadores.
0: Pois é, pois é. Aí bola para a equipe, mais um lateral invertido, hein?
2: E o Schaefer indignado.
0: Mas inverteu mais um lateral.
2: É o terceiro na partida.
0: O Bruninho saiu...
2: Corrigiu.
0: Puxa vida, né?
2: É que esse era muito escancarado.
0: O Bruninho saiu com bola e tudo, né?
2: Pelo amor de Deus, Delano.
0: Tá difícil.
2: Arbitragem tem que se ligar.
0: Arbitragem tá complicada, hein, Luiz Henrique?
2: É o beabá do futsal, Delano. Três laterais invertidos.
0: Não tem como, né?
2: Com menos da metade do primeiro tempo no relógio é brincadeira.
0: É. E os três todos contra a CBF, né?
2: Tá pensando no quê, o juizão?
0: Vamos lá. Bola pra equipe laranja, bola com Pedro Bianchini. Vai sair jogando, toca para Meleca. Meleca inverte a bola para Otanha. Otanha protege, traz mais pra trás a bola pra Schaefer. Schaefer dispara. A bola chega pra Barbosinha. Barbosinha domina. Agora de costas pra marcação contra dois. Acabou perdendo a bola.
2: E tava muito bem marcado o Barbosinha, mas.
0: Agora inverteu em favor. Nossa. Agora era claro que bateu no Barbosinha por último.
2: Mas é que nem pegou no jogador do Jaraguá.
0: Não pegou, ele só cercou.
2: O jogador do Jaraguá só cercou o Barbosinha e o Jaraguá já tinha cobrado a lateral e o
0: Nossa,
2: juiz mandou inverter.
0: Tá complicada a vida. Tá complicado, a bola com o Schaefer. Schaefer dominando lá pela direita, tocou por cima. Lá vem a CBF na hora da batida do JK, pegou Nicolas.
2: JK também entrando pela primeira vez em quadra agora.
0: Bola do Jaraguá, bola com o Bruninho. Bruninho deixa para Marcênio, Marcênio toca para Juan. Juan domina, trabalha, perna canhota, tentou o toque, a bola ficou no meio do caminho com o Marcênio. Marcênio contra dois, perdeu a bola. Lá vem a CBF, pode ser daí a batida. Batida do Otanha, fácil, defesa o goleiro Nicolas.
2: E aí foi mais na resiliência, Adelana, aí foi mais... Na cancha, na trombada, o Otanha conseguiu roubar uma bola no meio da quadra, ela estava meio mascada, ele bateu do jeito que deu, o Nicolas pegou firme, já conseguiu arrumar um contra-ataque, tem lateral do Jaraguá do lado da área de defesa da CBF, desta vez bem marcado.
0: Já cobrado, a bola chega no meio do caminho, fez o corte, Meleca tem um lateral para a equipe do Jaraguá, a bola com o Juan, Juan com ela, vai fazer a cobrança, cobrou, deixou de lado para Tatinho, Tatinho conduz, vai para cima do Meleca, ameaçou agora trabalhar, cruzou a bola, lá vem o time do Jaraguá, o Wesler com ela, tira a defesa da CBF, olha lá, voltou, tem um escanteio para a equipe de Santa Catarina, mais um Luiz Henrique. É.
2: E o Pedro Bianchini, eu acho que ele viu que o juizão tá meio desligado, ele tentou a malandragem. Ele viu que a bola saiu um escanteio, ele já foi correndo pegar a bola para fazer uma reposição, mas o juiz estava ligado dessa vez, escanteio para a equipe catarinense.
0: Bola para a equipe do Jaraguá e o gol! Gol do Jaraguá, neném! Na cobrança do escanteio, ele sem marcação acabou entrando praticamente com bola e tudo, deixou ela só bater no corpo e faz o primeiro da equipe de Santa Catarina. Era melhor a equipe de Jaraguá e acaba fazendo 1-0, Luiz Henrique.
2: É, a gente alertava, Delano. Água mole, pedra dura, tanto bate até que fura. O Jaraguá tentou e marcou. E marcou no padrão do que vinha sendo o jogo até agora. Completamente livre de marcação, o Neném infiltrou por entre a base defensiva do escanteio da CBF. Sem chances para o goleiro Bianchini, colocou a bola para dentro. Jaraguá 1, ACBF 0, Henrique da Fonseca.
1: Esse que é o 17º gol sofrido pela CBF na Liga Nacional e o 24º gol marcado pelo Jaraguá na competição.
0: E agora tem uma falta perigosa para a equipe de Jaraguá, 2 metros da área, uma falta feia, né?
2: Não. Uma falta muito bem marcada.
0: Eu achei que vinha cartão, Luiz.
2: Eu ia te dizer, daqui me pareceu uma jogada para cartão amarelo, juizão aliviou ali pro... Eu não vi, te confesso que não vi quem foi o jogador da CBF que fez a falta.
0: Foi o Luiz,
2: meu xará.
0: É, que coisa. Uma falta perigosa, hein?
2: E tem ali na bola o Juan, o Bruno... E o Marcênio, 3 jogadores do Jaraguá cercando a bola, os jogadores da CBF ainda na resenha com a arbitragem.
0: É por causa da distância, né?
2: É.
0: É a primeira falta da partida.
2: Em favor do Jaraguá, sim.
0: É.
2: As outras 3 faltas da partida, todas para a CBF.
0: A CBF estava se segurando bem, né?
2: Tava se segurando bem, mas era nítido que se nada fosse feito, mais cedo ou mais tarde, isso poderia acontecer e aconteceu. Agora a CBF precisa se recolocar na partida. A CBF tá jogando em casa, pô.
0: E agora tem que cuidar dessa bola, né? Essa bola tem Marcinho e tem Eca nela.
2: E me parece, Delano, que vem uma tentativa de chute direto. Não tá tendo cara de jogada ensaiada, não.
0: Vamos ver. Olha a bola do Eca, o Eca deixa a cobrança, deve ficar pro Marcinho essa bola que tomou distância, né?
2: Marcinho quase no meio da quadra.
0: Vamos ver agora, vai ser autorizado, agora sim ameaçou o Eca, deixou pro Marcinho, encostou, lá vem a equipe do Jaraguá, batida do Tatinho pra fora. Não teve a marcação do Luiz, demorou a chegar, o Tatinho conseguiu concluir, ela passou perto, hein, Luiz Henrique?
2: Com muita liberdade, o Tatinho recebeu essa bola do Eca, pegou de primeira, ela passa por cima do gol do Pedro Bianchini, faltou caprichar um pouco mais e faltou a defesa da CBF se ligar novamente.
0: Olha, mais uma bola recuperada pela equipe de Jaraguá, lá vem o time de Jaraguá do Sul, a bola com o camisa número 26, o Bruno. Já fica a equipe agora com Gui Wesler com ela, aí marcou o quê? Lateral para a equipe da CBF.
2: Lateral para a equipe da CBF.
0: Já cobrado, a bola com o Juninho, Juninho com ela, trabalha, perna canhota, deixou para Luiz, Luiz para Juninho, a CBF precisa dar a resposta, perde por 1-0, deixou para Luiz, Luiz arrasta ela, toca para Marcola, Marcola deixou para JK, JK trabalhando, voltou para Marcola, Marcola agora aqui pela esquerda, tocou, a bola fica com Luiz, passe errado,
2: aí se atrapalhou com a bola.
0: O pé dele travou na quadra e quando ele tentou dar o passe, ele deu errado.
2: Ele estava tentando uma comunicação com o Marcola, mas ele estava muito bem marcado pelo Gui Wesley e quando ele tentou o passe, o pé não correspondeu. Ela sai em lateral, olha o lance, Jaraguá.
0: Jaraguá de novo, Gui Wesley contra dois, perde a bola. Lá vem a CBF, muito nervosa a CBF, hein? Pau, Marcola, sentiu... Marcola acertou sem bola o jogador do Jaraguá.
2: Sentiu o gol a equipe da CBF, me parece.
0: O Marcola acertou o Bruno Rafael sem bola, hein?
2: E agora o juiz marcou uma falta.
0: Sejamos justos, hein?
2: Eu tô tentando entender o que a arbitragem marcou. Porque a arbitragem parou o lance no momento em que o Barbosinha foi derrubado, mas o Bruno tá ainda caído ali na quadra de defesa do Jaraguá e ele marcou falta pra CBF.
0: O Marcola acertou o Bruno Rafael sem bola.
2: E é a quarta falta em favor da CBF, Delano. Faltando pouco menos, aliás, da metade da primeira etapa, talvez esse possa ser um fator a ser explorado.
0: Tomara que por aí. A bola agora com o Luiz, Luiz trabalhando, perna direita, bola espichada, ficou com Barbosinha, Barbosinha para Marcola, Marcola abre lá na direita para Juninho, Juninho vai trabalhando, puxou agora para o Barbosinha, olha lá, batida, ficou no meio do caminho, volta para Barbosinha, Barbosinha tenta... E lateral para a equipe do Jaraguá, falta, Luiz Henrique.
2: Lateral em favor do Jaraguá, mas esse foi bem marcado, Delano. Esse eu vi a trajetória da bola, o Barbosinha realmente foi o último que encostou nela. Ele até tentou uma jogada de pivô, só tinha dois jogadores da equipe catarinense cercando ele. Gui Wesler vai repor a bola em jogo.
0: Bola com Gui Wesler, bola para Neném, Neném para Gui. Toca para o Nicolas, Nicolas faz o lançamento, Pedro Bianchini vai lá nela, vai fazer a reposição, goleirão da CBF, a bola com Marcola aqui na esquerda, Marcola conduz, atravessa a quadra, a bola é puxada agora para Juninho, Juninho domina, tocou de lado para Marcola, Marcola espicha para Barbosinha, Barbosinha faz o trabalho contra três na marcação, volta para Luiz, Luiz para Marcola, a CBF chegando, a CBF tentando uma brecha nessa defesa do Jaraguá, a bola fica com Juninho, Juninho puxa na perna esquerda, puxou agora para o meio de quadra, voltou para Luiz, tem que começar tudo de novo, volta a bola para Marcola, Marcola espicha agora para Barbosinha, voltou, ficou no meio do caminho, bola para a equipe do Jaraguá. Lá vem a equipe do Jaraguá, Gui Wesler com ela, Luiz faz o corte. Aí a bola batida, bateu por último no jogador do Jaraguá, lateral a CBF.
2: Lateral a CBF, em um momento em que ambas as equipes me pareciam meio perdidas quanto às próprias ações. O Jaraguá tentando sair de trás, a CBF tentando avançar, ambas com pouca objetividade. A bola perambulou um pouquinho pela faixa central da quadra e acabou saindo em linha lateral. Quem vai fazer a cobrança é o Renan Fogaça. Me parece, Delano, que a CBF aos poucos está conseguindo equilibrar as ações. Eu vou segurar um pouco a emoção, mas eu tô gostando da reatividade que a CBF vem tendo de uns tempos pra cá.
0: A bola com o Juninho. Juninho com ela, saiu com o bola e tudo. Tava tentando ocupar o corredor, acabou saindo com bola e tudo, Luiz Henrique.
2: Até tentou evitar Adelano, mas não conseguiu, a bola sai pela linha lateral, se ele consegue passar é uma jogada perigosa, como não conseguiu, reposição, Marcênio fez a cobrança.
0: Aí Marcênio para Bruninho, Bruninho para Tatinho, Tatinho toca para Marcênio, tabela entre os dois jogadores do Jaraguá, Marcênio conduz, toca para Tatinho, Tatinho para Eca, Eca agora com ela no círculo central, tentou passe espichado, olha a equipe do Jaraguá chegando, fecha a porta, era jogada perigosa, olha lá, Marcola tentou no meio de dois, que perigo essa jogada, Luiz Henrique.
2: E tem que ter estômago para fazer o que o Marcola acabou de fazer. Olha o lance.
0: Olha a bola chegando, Nicolas faz o corte. Lá vem o time do Jaraguá mais uma vez, bola errada. A tentativa do passe do Nicolas foi direto para fora. A bola era pro Marcênio, né?
2: Ele pegou o contrapé do Marcênio. O Pedro Bianchini, que numa tentativa desesperada de se livrar da bola, jogou ela pra frente, o Nicolas fica com ela, e o Nicolas a gente conhece, é um goleiro que sabe jogar com os pés, partiu pra cima, tentou o passe no Marcênio, que não entendeu a jogada, ela sai pela lateral da CBF, nossa, deu de graça pro Nicolas o Juninho agora.
0: Que é isso, hein?
2: Aliás, era
0: um
2: fogaça.
0: 7:15 pra terminar o primeiro tempo, 1-0 pra equipe do Jaraguá, a bola com o Marcênio passou pelo Barbosinha, agora contra dois, tem contra-ataque da CBF, tinha a bola recuada mais uma vez para o goleiro Nicolas. Nicolas trabalhando, abriu para Tatinho, Tatinho bateu, Pedro Bianchini. Defesa do Bianchini, escanteio Jaraguá.
2: Escanteio Jaraguá, a CBF até ameaçou um contra-ataque, o Barbosinha não conseguiu dar sequência na jogada, e aí no rebote ela fica no Tatinho, que tenta o chute dessa faixa direita, que é a dele, que é o que ele vem tentando desde o início, Pedro Bianchini fez a defesa e agora a CBF tá com a bola, pode vir ataque.
0: Olha a CBF, mais um passe errado, a bola chega no Bruninho, Bruninho tira a marcação, tocou para Tatinho na direita, a bola ficou com Eca, tira Bianchini, volta para a equipe do Jaraguá, trabalhando novamente o Nicolas, Nicolas agora perna direita com ela, tocou agora para Tatinho, Tatinho aqui conduz pela direita, trabalhando de novo para Marcênio, Marcênio toca no meio da... Ai, ai, ai, essa bateu, desviou e teve um silêncio no ginásio, escanteio para a equipe do Jaraguá.
2: Se ela passa, Adelano, se ela passa, eu não quero nem prever o que poderia acontecer. O Eca, que é um jogador inteligentíssimo, conseguiu a finta para cima da defesa da CBF, ele tentou o cruzamento no meio, que já tinha o jogador do Jaraguá, o Tatinho, livre, para só colocar a bola para dentro, ela bate no Marcola, que ele desvia o salvador para jogar para escanteio, o Jaraguá já conseguindo desequilibrar a gangorra das ações ofensivas em seu favor novamente.
0: Bola do Marcênio, bola para Eca, desviou de novo, mais um escanteio para a equipe de Jaraguá do Sul. 6:26, só dá Jaraguá, Luiz Henrique.
2: Carrinho preciso do Barbosinha no último instante para evitar maiores perigos. O Jaraguá, que neste momento joga muito confortável aqui no Centro Municipal de Eventos Sérgio Luiz.
0: Olha a bola batida, Pedro Bianchini tocou. Tentativa de saída de jogada. A bola voltou de novo pro ataque da equipe do Jaraguá. Marcênio para Tatinho. Tatinho conduz ela, toca para Bruninho. Bruninho vai para cima agora do Otanha. Bruninho toca para Marcênio. Marcênio deixa ela passar. Tatinho fica. Tenta o chute e bateu na defesa. Lateral para a equipe de Jaraguá do Sul aqui pela direita.
2: Lateral para a equipe do Jaraguá em momento em que a CBF ameaçava crescer o seu rendimento na partida, o Jaraguá já conseguiu se colocar novamente. Olha, eu vou dizer uma coisa pra ti, Delano, parece que é o Jaraguá que tá jogando em casa. A CBF, a 5:58 do final do primeiro tempo, talvez em seu momento de maior morosidade na partida nesse momento.
0: É, bola para a equipe laranja, mais uma vez, tentativa de saída de trás com Meleca. Meleca toca, bola para Fogaça, Fogaça tocou para Schaefer. Aí no passe errado, mais uma vez, aí o Jaraguá se atrapalhou também, devolveu a gentileza.
2: Como diria aquele, Delano? Que beleza!
0: É, devolveu a gentileza. Lá vem Schaefer, conduz para a equipe laranja, bola para Fogaça, Fogaça para Meleca, Meleca e Fogaça tabelando. A bola chega agora para Otanha, tocou por cima, Nicolas tira de qualquer maneira. A bola fica com Pedro Bianchini, vai sair de novo o goleirão da CBF. Ataque da equipe laranja, vai cruzar o meio de quadra, Bianchini com ela, olha ele contra Marcênio, acabou tocando, pode ser, na trave, tira Nicolas, a jogada mais forte da CBF, mas por muito pouco ela não entrou. Nicolas tá caído, Luiz Henrique é escanteio a CBF.
5: Em uma bola que parecia despretensiosa, Delano, em uma bola que parecia que não ia dar em nada, o Otanha conseguiu cavar por cima do Nicolas, que teve muita dificuldade para botar essa bola para escanteio. Levantou a galera aqui no Sérgio Luiz Guerra, escanteio em favor da CBF, Meleca na cobrança.
0: Aí o Meleca, a CBF tem uma grande chance, acaba errando o passe, voltou para a equipe laranja, bola com fogaça, corta Gui Wesley no meio do caminho. Tem lateral para a CBF, deu moral para a CBF essa jogada.
5: Eu ia dizer, deu uma injeção de ânimo para a CBF este quase gol evitado pelo Nicolas. Pedro Bianchini com ela.
0: Aí Bianchini pode bater daí, tenta o passe, passe para Meleca. A batida de longe, Nicolas faz a defesa. O Meleca buscava o ângulo do goleiro do Jaraguá, tem escanteio.
5: Belo chute do Meleca em uma jogada que começou lá com o Pedro Bianchini. Ele cortou para dentro, bateu de perna direita, foi buscar o Nicolas. Novo escanteio para
0: a
5: CBF.
0: Já cobrado, a bola chega. Chegou para Fogaça, de longe a batida. Agora bateu errado, o Fogaça tem reposição para o Nicolas.
5: E o Fogaça, que a gente sempre elogia a capacidade que ele tem do arremate, a principal característica dele é essa do chute, agora pegou errado na bola. Acabou dando uma esfriada nessa sequência ofensiva da CBF. Reposição para o goleiro Nicolas.
0: Bola para Tatinho aqui na direita. Tatinho toca. Gui Wesley devolve para Bruninho. Bruninho com ela. Deixou para Marcênio. Tenta sair de trás a equipe do Jaraguá. Aperta a marcação a CBF. Tira a Fogaça lateral para a equipe do Jaraguá.
5: Não deixa o Jaraguá sair de trás a CBF. A CBF se ligou na partida. Neste momento, se posicionando, se colocando mais ofensivamente, bola com o goleiro Nicolas. Vamos ver como é que o Jaraguá vai reagir a isso.
0: 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Bola para a equipe do Jaraguá, bola com o Juan. Juan conduz ela com a perna esquerda, abre bola. Lá vem a equipe de Jaraguá, marcação em cima do Fogaça, vai para cima do Nicolas, que tem a bola. Abriu para Gui Wesley. Gui Wesley tentou a jogada, mas saiu com bola e tudo, lateral a CBF.
5: Saiu com bola e tudo, ele que tentava uma transição para a parte ofensiva, não conseguiu enganar o juiz dessa vez. Bola com o Schaefer, a CBF no, na quadra de ataque.
0: Schaefer com ela, a bola chegou, passe errado novamente da CBF. A bola fica lá do outro lado para o Bruno. Bruno com ela, deixou para Juan. Juan trabalha, perna canhota, abriu de novo. Lá vem a equipe do Jaraguá, tem lateral lá pela esquerda. Lateral para a equipe de Jaraguá do Sul, que está no ataque, vence por 1-0 por enquanto, Luiz.
5: Jaraguá numa tentativa de tomar o controle das ações. Vai no lance.
0: Bola para a equipe da CBF. Tem contra-ataque laranja, bola com Fogaça. Fogaça com ela. Fogaça domina, toca para Otanha. Otanha agora no meio de quadra, deixou para Meleca. Meleca passou pela marcação e bateu por último nele. Tem lateral para a equipe do Jaraguá.
5: Olha, Delano, me pareceu que bateu por último no jogador do Jaraguá, mas eu não vou entrar nessa discussão porque a arbitragem
0: tá já invertendo tudo,
5: exatamente,
0: né?
5: E agora temos Vitinho em quadra, hein? O garoto vai pro estouro.
0: Ah, tem que jogar, né? Se tá relacionado, tem que jogar.
5: E vale lembrar, Delano, o Vitinho tem 18 anos de idade.
0: É, ele entrou, é o primeiro ano de sub-20.
5: Ele tem mais 2 anos de sub-20 pela frente, apesar de que já saiu. Mas é um jogador para a CBF observar com muito carinho para os próximos anos.
0: Olha a bola cobrada e o gol! Gol do Jaraguá! Cobrado! E eu acho que foi gol contra, hein, Luiz?
5: Eu não vi daqui, Delano, mas pegou o goleiro Pedro Bianchini completamente de surpresa.
0: É, ou foi gol contra ou foi do Bruno.
5: A questão é que o Vitinho colocou a bola para a lateral e saiu logo na sequência. Na cobrança da lateral, que o Jaraguá executou com muita velocidade, por sinal, ela desviou em alguém na trajetória da bola. O jogador que desviou nela não era o destino final. Isso acabou confundindo o goleiro Pedro Bianchini, que acabou sendo surpreendido pelo contrapé. Gol do Jaraguá para dar um balde de água geladíssima na CBF, Henrique da Fonseca.
1: Que balde de água gelado, hein? E foi gol contra. A transmissão confirma gol contra do jogador da CBF, o Luiz, e com esse gol, esse é o 18º gol sofrido pela CBF na Liga Nacional e o 25º marcado pelo Jaraguá, e esse resultado momentâneo está sendo horrível para a CBF. O Jaraguá está tomando a posição da CBF e pulando para a 5ª colocação. A CBF é 6ª com os mesmos 16 pontos.
0: E o ginásio quieto agora, né, Luiz?
5: O ginásio
0: calou, tinha... o ginásio.
5: É, o ginásio que tinha pego uma pilha, uma energia com aquele bom momento da CBF, mas que é lógico que o que acontece na quadra acaba refletindo nas arquibancadas. Não só a CBF acaba...
0: Olha que o Wesley, a batida pra fora e só dá Jaraguá, hein?
5: E uma estatística, Delano, é que esse já é o segundo gol contra do Luiz na temporada. Você vai lembrar que ele fez um contra o Boca na Libertadores também.
0: E na sequência fez um a favor no mesmo jogo.
5: Exatamente. Né? Esperamos que essa cena se repita.
0: Tomara, tomara. Olha a saída de bola com o Schaefer. Schaefer dispara, grande jogada, bola pra Meleca. Deixou ele escapar. Deixou ela escapar, perdeu contato com a bola, o que dificultou a batida, mas tem lateral a CBF.
5: Ele já tinha perdido o pé de apoio, Delano. Mesmo que conseguisse fazer o chute, não conseguiria aplicar a força que ele gostaria. Acabou se contentando com o lateral que já foi cobrado, chance desperdiçada pela equipe da CBF. Posse de bola é do Jaraguá e o Vitinho tá na quadra novamente.
0: A bola com o Gui Wesler, com ela deixou pra Neném. Neném vai tocando, bola pra Gui. Gui pra Juan, Juan trabalhando perna canhota. Gui recebe lá na esquerda, toca para Bruno. Bruno volta para o Tatinho. Tatinho entrou a bola. Agora, olha a corrida. Tem espaço o Tatinho. Tocou. Tocou nas costas do jogador do Jaraguá, que era o Neném. Quase que o Neném faz. E Pedro Bianchini, mais uma vez, fechou a porta. Mas não dá para ceder contra-ataque assim, Luiz Henrique.
5: Um contra-ataque fulminante do Jaraguá, que teve muita velocidade para fazer a transição da quadra de defesa para a quadra de ataque. Pegou os defensores da CBF completamente de surpresa. Obrigou o goleiro Pedro Bianchini a fazer uma intervenção mais emergencial. A bola sai em linha lateral para o Jaraguá e o Meleca está caído recebendo atendimento.
0: É, está recebendo atendimento o Meleca, camisa número 15.
1: Delano.
0: 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Fale, Fonseca.
1: Vamos ter que nós vamos ter que se redimir com o Luiz, tá? Porque por conta do cabelo platinado, não foi ele que fez o gol contra, mas sim o Schaefer. O gol contra do Jaraguá.
0: Schaefer.
1: É, foi do Schaefer, o camisa 18, e não do Luiz, o camisa 8. Ambos estão com o cabelo platinado, mas eu consegui confirmar depois voltando na transmissão.
5: O time inteiro, tu quer dizer, né, Henrique?
1: É, bem isso.
5: E o Schaefer que... muito já marcou a favor da CBF nesta temporada, agora chegou a vez de marcar em desfavor também.
0: E a bola da CBF tenta agora lá pela esquerda, o JK, falta nele. Não marcou falta no JK.
5: Não marcou nada.
0: Achei que ele levou um rapa, hein?
5: Eu vou te confessar, é que pode ser implicância minha com a arbitragem, Delano. Mas eu não só achei falta do Jaraguá, como achei que o último toque tinha sido do jogador do Jaraguá.
0: As duas coisas. É, mas... marcou a única coisa que não podia ter marcado.
5: Mas,
0: olha a equipe do Jaraguá chegando, fecha a porta, Marcola, tem lateral para a equipe do Jaraguá lá pela esquerda. Faltando agora 1:48 para terminar a primeira etapa.
5: 1:48 e o Jaraguá que se disciplinou depois da quarta falta. Não fez mais infrações, segue com 4 desde a metade do primeiro tempo. Ao que tudo indica, Delano, o melhor para a CBF neste momento é tentar segurar o resultado e corrigir no intervalo, assim como fez contra o Cascavel, onde foi buscar o empate na segunda etapa.
0: A bola para Marcênio. Marcênio lá pela esquerda, tocou, olha a bola chegando com Leco, tira lá de trás. Eca, mais uma vez, chutou por cima. Agora a bola com a CBF, a bola com o JK, domina ele contra a marcação. Não houve nada agora. Agora eu acho que o JK só dobrou o joelho. Né?
5: Eu tava na frente do lance, Delano. O JK tentou cavar, acerta a arbitragem em não anotar essa falta. Lateral já cobrado pelo Jaraguá. Bola com Tatinho.
0: Olha, Tatinho aqui pela direita, corta a marcação. Lá vem a equipe do Jaraguá, se segura a CBF. A bola chega no Marcênio. Marcênio pra Tatinho. Tatinho aqui pela direita. Chamou agora pra dançar o jogador da CBF. Agora recupera a bola, JK. Quem sabe agora? A bola com Marcola no passe cortado no meio do caminho. Tem lateral para a equipe da CBF, um minuto para terminar o primeiro tempo.
5: A intenção era boa, o JK vinha avançando em velocidade pelo outro lado da quadra, o Marcola tentou a bola cruzada, o Tatinho estava ligado e fez o bloqueio, lateral para a CBF, que tenta aí um último respiro, um último suspiro nesse primeiro tempo.
0: Agora a bola com o JK, JK tocando, ela fica com o Luiz, tocou errado, recupera aí Marcola, não deixa ela sair, espicha para JK, JK faz o trabalho, a bola volta para Marcola, Marcola tentou o passe, corta a defesa do Jaraguá com o Marcênio. Tem lateral para a equipe da CBF aqui pela esquerda, 47 segundos.
5: E o Luiz estava ligado, mas o Marcênio estava mais, não deixou a bola chegar nele, a CBF no ataque de novo.
0: Bateu olha, foi muito mal agora o Vitinho, né?
5: Ele pegou errado na bola, Delano.
0: Displicentemente bateu na bola.
5: Ele pegou errado, ele tentou fazer graça, tentou dar aquele chute bonito ao invés de focar na objetividade. Bola acabou saindo, faltando 30 segundos para o fim da primeira etapa.
0: Bola para Marcênio, Marcênio espicha, ela chega, lá vem a equipe do Jaraguá, vinha porque saiu com bola e tudo, jogador de Santa Catarina. 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A bola espichada faz a proteção, o Rua fica nas mãos do Nicolas. Nicolas vai com ela, vai trabalhando lá pela esquerda com Marcênio, Marcênio toca para Juan, Juan espicha agora, a bola fica no meio do caminho com o Leco com toda a sua experiência conseguiu um lateral aí para a equipe do Jaraguá.
5: E é o que o Jaraguá espera agora para esse final de primeiro tempo, e faltando 13 segundos para o término da primeira etapa, Delano, tem tempo pedido pelo técnico Xande do Jaraguá.
0: Até para queimar o tempo, né?
5: Não entendi muito qual foi a estratégia, acho que como ele tinha tempo para queimar, acabou colocando à sua disposição. E um negócio interessante que eu gostaria de comentar, Delano, eu estranhei um pouco o Jaraguá estar jogando de azul, mas eu me aproximei do banco do Jaraguá e eu vi que estão estampadas na camiseta do Jaraguá pecinhas de quebra-cabeça, o que indica que é um uniforme feito em uma maneira de conscientização, em uma maneira de homenagem ao transtorno do espectro autista.
0: Ah, bacana.
5: Pelo menos é isso que tem a dizer a identidade visual da camiseta.
0: Bacana, bacana. Bela referência aí do Jaraguá, né?
5: E azul é justamente a cor que representa essa conscientização ao autismo. Então, se tu somar as duas coisas, dá pra ver muito legal, inclusive, os clubes de futsal, que é um esporte tão popular, tomando esse tipo de iniciativa.
0: Exatamente.
1: E Luiz?
0: Vamos ver agora 13 segundos, né, Luiz?
5: 13 segundos. Jaraguá tem um lateral a seu favor. Acredito que não dê tempo para mais nada, mas também a gente conhece o futsal, Delano. Não vamos jogar a toalha ainda.
0: É, mas a CBF adiantou a marcação, não vai deixar o pessoal tocar a bola,
5: ah,
0: não, hein?
5: Ah, se tem tempo, tem que aproveitar, tá certo a CBF.
0: Aí Gil Wessler tocou para Nicolas, 8 segundos, vai terminar o primeiro tempo. A bola com o Marcênio, espichou, lá vem a equipe do Jaraguá, conseguiu um escanteio, faltando 2 segundos.
5: E eu não vou me arriscar a dizer primeiro tempo acabou, Delano.
0: Ai, ai, ai.
5: Não vou me arriscar a dizer que o primeiro tempo acabou.
0: Tanto que o Xande trocou 2 jogadores rapidamente, hein?
5: Tem que se ligar na marcação a CBF.
0: Olha a bola chegando, a batida pra fora. Quase que o ECA deixa o dele, Luiz Henrique.
5: Quase que o ECA deixa o dele, consegue a conclusão. Ela passa pelo lado direito do Pedro Bianchini, sai em linha de fundo. Agora vai jogar e vai terminar o primeiro tempo aqui no Sérgio Luiz Guerra.
0: Termina a primeira etapa. Primeiro tempo muito ruim da equipe laranja. 2 para a equipe do Jaraguá, 0 para a CBF, Luiz Henrique.
5: Eu vou ver se eu consigo falar com alguém. Luiz, qual é que é a tua avaliação dessa primeira etapa? O que faltou para a CBF?
6: Acredito que tem que melhorar muito, principalmente na nossa defesa de bola parada. Sofremos 2 gols de bola parada, algo que a gente já tinha estudado a equipe deles, que era forte. Então, consertar agora no segundo tempo, melhorar a nossa posse também, porque agora a gente precisa buscar pelo menos 2 gols para voltar a pontuar, que é o nosso objetivo aqui. Então, escutar agora ali no intervalo, consertar tudo o tempo para consertar, para se você sair daqui com a vitória no segundo tempo.
5: Perfeito, Luiz. Conversei com o Luiz, eu vou ver se eu consigo conversar com mais alguém, Delano. Tá por aí o Pedro Bianchini, que vai dar uma entrevista pro canal, pro veículo de transmissão oficial da Liga Nacional de Futsal. No mais, todos os demais jogadores já dentro do vestiário.
0: Aguardo o Bianchini, né?
5: Com certeza.
0: Aguardo o Bianchini.
5: Vou ficar aqui no aguardo do Bianchini.
0: Luiz, e se não fosse o Bianchini, tava mais, hein?
5: Com certeza. É preciso que se comente isso. Pedro Bianchini tem uma noite inspiradíssima e se não fossem as suas intervenções, pode ter certeza que esse saldo poderia ter ficado ainda pior para a equipe da CBF, que vai precisar repensar um pouco o que está fazendo dentro da quadra agora no intervalo, principalmente do meio para trás, Delano. Eu não achei a CBF mal ofensivamente no jogo, foi a parte defensiva que acabou pecando e levando esses dois gols da equipe visitante.
0: Eu achei que ofensivamente fez pouco também, Luiz. Acho que ficou certo. Devendo também, né?
5: Certo.
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5: Agora sim, Bianchini, a tua avaliação dessa primeira etapa, o que, que faltou para a CBF?
7: Faltou a gente jogar mais, cara. A gente não está conseguindo finalizar. É claro que a equipe do Jaraguá é uma equipe muito qualificada, tem grandes jogadores, mas a nossa também tem. Então a gente não pode ficar aceitando tanto, né? Tanto essas bolas que a gente está tendo dificuldade, tanto lateral quanto escanteio. Foi uma felicidade no gol ali, mas faz parte do futsal, cara. Agora a gente se voltar para o segundo tempo, se impor e buscar esse resultado que a gente precisa da vitória.
5: Confiante na virada?
7: Sempre, cara. Nosso time é muito bom, já mostrou isso várias vezes.
5: Perfeito. Vou liberar o Pedro Bianchini, que nos dá a sua avaliação. E o Pedro Bianchini, Delano, principalmente pelas expressões faciais que ele fez durante a entrevista, deu pra ver que tá muito frustrado com o que aconteceu no primeiro tempo.
0: Pois é. Eu imagino, né? Imagino. Com certeza. 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
5: Delano, fale. Eu tô com um craque de bola aqui do meu lado. Eu vou conversar com o Valdim, jogador.
0: Tava de aniversário essa semana.
5: Tava de aniversário essa semana, tem... Tem passagem pela CBF, um jogador que tem toda uma história construída no futsal brasileiro e que está aqui prestigiando essa partida, Valdim. Primeiramente, bom dia, um prazer estar falando contigo. Aliás, boa noite, estou um pouco atrasado aqui.
8: Boa noite, prazer estar falando com vocês.
5: Certo. Valdim, primeiramente, o que tu viu até agora? Qual é que é a tua avaliação desse primeiro tempo com toda a tua experiência dentro das quadras?
8: A Jaraguá do Sul está mandando no jogo, né? Eu acho que está propondo mais o ritmo de jogo, um dois quartetos muito qualificado. A gente sabe das perdas da CBF para esse jogo de hoje, né? No clássico nacional. Tem que voltar bem para o segundo tempo para tentar reverter o jogo. Mas eu creio que o Jaraguá, com essa pegada aí, provavelmente deve sair com a vitória, né? Eu acho que o time propôs o jogo todo e tem grande chance de sair com a vitória daqui hoje.
5: Tu que é um jogador que teve passagem pela CBF, recentemente o Raul, teu filho, também fez a base, estreou pelo profissional aqui, estabelecido em Carlos Barbosa. Quando tu chega aqui num ginásio, numa noite como hoje, bate aquele coração torcedor laranja, tu te considera um torcedor da CBF hoje, Valdinho?
8: Ah, sem dúvida alguma, né? Pela minha passagem que eu tive aqui, por mais que eu tenha jogado em Jaraguá do Sul 5, 6 anos, mas a gente criou raízes aqui, né? Fui campeão aqui, também como fui campeão lá, mas... O filho jogou aqui, a esposa já trabalha aqui, a filha trabalha aqui. Então a gente acaba criando raiz, né, com as amizades que a gente tem aqui. E fica aquele gostinho, né, de a CBF. Mas a gente torce pelo futsal qualificado, né, porque a gente como jogador e jogador, a gente gosta de um futsal bem aprimorado, bem praticado, né. Eu acho que torcendo para a CBF sim, né, a gente teve aqui na Libertadores toda, né, parabenizando a CBF pela essa conquista. E agora na Liga Nacional. Ah, tá só começando a Liga Nacional, acho que tem muita coisa ainda pela frente e tenho certeza que os mata-mata que é bom.
5: Com certeza. Desses que estão em quadra hoje, Valdinho, tu chegou a jogar junto com alguém?
8: Vixe, a maioria do Jaraguá eu joguei com o Xande, treinador, joguei com o Leco, com o Eca. Ixi, Márcio, Fernando, essa galera toda aí, Nicolas, que tá no gol, que joguei com ele na Soeva, baita goleiro. E foram esses, né? Da CBF eu acho que eu não consegui jogar só contra, né? O Pedro, o Bolt, o Vilela, isso aí.
5: E pra ti que até pouco tempo atrás tava ligado no 220, na atividade assim, pra ti como é que é voltar agora do outro lado, assistir nas arquibancadas, não dá aquela vontade de entrar dentro da quadra e jogar?
8: Ah, com certeza. Toda vez que a gente vê um clássico desse como da Liga Nacional, dá vontade de a gente jogar, né? A gente fica aqui se coçando um pouco pra tentar se acomodar, mas... É bom, né? Eu acho que foi um privilégio, né? Foram 25 anos de dentro das quadras. Né? Ainda estou batendo uma bolinha, uns extras por aí, né? Para tentar ainda amenizar um pouco essa dor que a gente fica de ex-atleta. Mas é isso aí. Eu fui preparado para isso, me preparei, na verdade, para isso. E agora é só torcer pelo filhão e e que ele possa ter uma carreira de sucesso também.
2: Perfeito. Era justamente, eu vou pegar esse gancho, porque era justamente isso que eu ia te pedir, Valdir. E agora, como é que tá a rotina fora das quadras?
8: A rotina fora das quadras é só torcer pro filho, né? Se preparar, às vezes quando tem uns extras e um veterano, algum campo, só sai, toda a gente tá batendo uma bolazinha. E torcendo pro filho. Inclusive, amanhã eu vou torcer por ele, né? Ele joga lá em Guaporé. E amanhã eu tô indo pra lá assistir o jogo dele.
0: Pergunta pra ele se ele assinou com o quiosque com o Paludo aqui, Luiz.
2: É uma pergunta do Delano Pieta, nosso narrador aqui da transmissão, Valdinho. Ele tá querendo saber se tu assinou com o Wildo Paludo pra jogar no clube do quiosque.
8: Ah, desde 2018 que eu assinei com o Wildo Paludo.
0: Esse não tem como negar, né?
2: E não dá pra negar esse convite, né?
8: Ah, sem dúvida alguma, né? Paludo, um grande amigo que eu fiz aqui, um grande diretor da minha época, né? Que entrava no vestiário, puxava a gente pra cima. E desde aquela época lá, a gente fez uma amizade grandiosa e tem um prazer de jogar lá no Clube do Quiosque, juntamente com todos que estão lá.
2: Perfeito. Valdir, não vou mais te incomodar. Muito obrigado por estar concedendo essa entrevista. E bom jogo pra ti, meu amigo. Abraço.
8: Bom trânsito pra vocês aí. Tamo junto.
2: Conversando com o Valdir Delano.
0: Jogava muita bola, né?
2: Tem algum título, tem algum golzinho marcado na carreira esse jogador. O Valdir, que se eu não me engano... Até hoje, ele é o jogador com mais gols no mesmo jogo pela seleção brasileira de futsal.
0: Olha só, né?
2: Eu posso estar enganado, mas se eu não estou errado, a estatística é essa. Numa goleada da seleção brasileira, inclusive, vou dar essa missão para o nosso plantão esportivo Henrique da Fonseca.
0: Não, monstro, Valdir.
2: Para confirmar essa informação. É. E já que eu chamei o Henrique, até eu me deslocar aqui para procurar mais entrevistados no intervalo, Henrique, atualiza para a gente como é que fica a situação de a CBF e Jaraguá na tabela com essa vitória parcial por 2-0.

0: partida de hoje, ela pode ser ultrapassada também pelo Campo Mourão, porque o Campo Mourão também tem 14 pontos e vai jogar na rodada, minha gente, contra o Lanterna e o pior time da Liga Nacional, que é o Marreco, na segunda-feira, lá em Francisco Beltrão, no Paraná. Então, a CBF não pode pensar em pelo menos não pontuar nessa partida, vai ter que voltar com tudo aí a equipe laranja para a segunda etapa, para pelo menos buscar o empate, mas o ideal mesmo seria a vitória, né? Porque senão a situação da CBF pode se complicar ainda mais, ela pode acabar essa rodada na sétima posição da tabela, saindo de um quinto lugar visando um G4, para quem sabe até um sétimo, sendo ultrapassada por Jaraguá e possivelmente pelo Campo Mourão, que enfrenta o Lanterna Marreco na segunda-feira. Que situação, né, amigos?
1: Maravilha.
2: Henrique.
1: Oi.
2: Fala, Luiz. Delano, se tu me permite.
1: Manda.
2: Já que a gente só tá entrevistando o craque aqui no nosso intervalo, campeão da ACBF, vamos falar com mais um. Então tá aqui o ex-pivô Choco, hoje aproveitando a sua rotina fora das quadras, mas segue sempre aqui no Sérgio Luiz Guerra para assistir a CBF, né, Choco? Antes de tudo, muito boa noite. Obrigado por estar falando com a gente.
3: Boa noite. É um prazer sempre falar com vocês. Vamos aí, né, cara? Essa noite fria, assistindo o jogo, a CBF muito desfalcada, né? Mas, cara, foi dois lances aí cruciais, tomamos os gols. Mas acredito que no segundo tempo aí a equipe vem mais ligada, né? E tranquilamente dá pra buscar o jogo.
2: Então tu tá confiante na virada, Choco?
3: Cara, eu acho que pela que a CBF vem apresentando, né, e jogando, acho que não é impossível uma virada. Eu acho que os dois gols foi um erro de marcação, o lance, eu acho que foi um gol, acho que foi até contra. Então, é lance que acontece, é um lance muito rápido no futsal, você tá na marcação, às vezes vem uma bola rápida, bate em você, e aí o goleiro, né, não tem culpa. O Bianchini, principalmente nesse jogo aí, já fez umas 5 ou 6 defesas de gols, né? Então, tem que acreditar, eu acho que o torcedor que tá aqui nessa noite fria tá acreditando, eu também não sou diferente. Eu acredito que a CBF vem diferente agora no segundo tempo, já estava bem no primeiro tempo, só tomou os gols. E claro, né, com os desfalques, os jogadores jogando descontado, fica mais difícil. E isso a gente tem que entender.
2: Segundo tempo já está quase voltando, mas eu vou te fazer a mesma pergunta que eu fiz para o Valdin agora há pouco, Choco. Para ti, que é um cara que já fez muita história nessa quadra, já marcou muito gol, muitos anos de carreira profissional, quando tu te coloca sempre aqui nessa posição para assistir um jogo como o de hoje, jogo grande, clássico entre duas equipes, não dá aquela vontade de calçar uma chuteira e voltar para o outro lado aí?
3: Não, o Valdin está mais próximo, né? O Valdin continua jogando ainda, jogando muito. Cara, eu sinto só alegria, porque eu acho que quando eu estive dentro de quadra, eu entreguei tudo, eu entregava tudo. Ali era a minha vida, né? Então, quando eu tinha um adversário, dificilmente não estava concentrado nesse jogo. E às vezes tinha jogos adversos que a gente estava perdendo. Mas a gente sabia que a CBF sempre tem time que sabe que vai buscar. Então, todas as vezes que eu joguei com a CBF e estava perdendo, eu sabia que ia buscar. E não foi diferente. Então, por isso mesmo que eu estou te dizendo que é uma grande equipe, a equipe do Jaraguá, a gente sabe disso. Uma equipe com muitos títulos. Mas a gente sabe que a CBF é a CBF, né? O maior vencedor de Libertadores. Se não me engano, o Jaraguá é o maior vencedor de ligas, né? Então, é um na frente do outro. E duas grandes equipes jogando. E volto a falar, tem que dar desconto aí, porque esses jogadores vêm carregando faz muito tempo, Deus da Libertadores, há vários jogos, e não estão decepcionando. Então, é uma equipe que criou casca, muitos jogadores aí, ninguém sabia quem era, e hoje sabe quem é os meninos, isso também é importante. E com certeza, quando voltar os meninos que estão no DM, isso aí vai ser um time imbatível.
2: Choco, muito obrigado e bom jogo agora no segundo tempo.
3: Bom jogo pra nós, né?
4: Pra vocês também.
2: Perfeito. Conversei com o Choco. Será que fazia gol esse pivô aí, Delano?
1: Craque, né? Dos melhores da história desse esporte. Tenho dúvida. Olha que eu vi algum pivô. E o Choco tá entre os três. Não tenho dúvida.
2: Certamente. As equipes já retornaram para a quadra neste momento, fazendo um trabalho de reaquecimento para o segundo tempo, até porque um dia de hoje pede isso, né, Delano? Tá uma friaca aqui no ginásio.
1: É, tá frio.
2: Que eu não sei como que eu vou descrever em palavras para o pessoal que está em casa. Inclusive, eu gostaria de descrever e destacar um ato de coragem, porque no primeiro tempo todos os jogadores da CBF estavam com uma camisa básica por baixo da camiseta de jogo, mas agora para a segunda etapa o Barbosinha tirou.

0: vai de manga curta mesmo.
1: O Barbazinho costuma fazer isso,
0: exatamente,
1: né? Exatamente. É, ficam com a térmica, né? Por baixo, e agora o Barbosinha vai sem. Barbosinha é corajoso.
0: Famosa camiseta térmica que só o Barbosinha tirou, por sinal, os demais jogadores da CBF todos percebem. E o quarteto que tá se preparando pra voltar, Delano, é Barbosinha, Marcola, Vitinho e Luiz.
1: Vitinho.
0: Vitinho volta jogando pra segunda etapa. Tá com moral com o Peril, Vitinho, hein?
1: Vamos ver.
0: Nossa Senhora.
1: Saída para a equipe laranja, tem 20 minutos a CBF para buscar esse resultado adverso. 2 a 0 para a equipe do Jaraguá, um primeiro tempo amplamente superior da equipe de Santa Catarina.
0: E o quarteto que volta à quadra para o Jaraguá, Delano, é o mesmo que saiu jogando. É Neném, Bruno, Juan e Gui Wessler.
1: Começa a segunda etapa, boa sorte para a CBF que faça os gols necessários para empatar, para virar essa partida. A bola chega, lá vem o time laranja, Vitinho, a batida, ela tinha endereço, hein, Luiz?
0: Ela
1: cortou no meio do caminho.
0: A CBF que não quis esperar muito para começar a agredir, o Vitinho vinha avançando pela ala direita de ataque, livre de marcação, bateu cruzada, ela desviou no defensor do Jaraguá, lateral para a CBF.
1: Olha de novo a bola com o Vitinho, a batida ficou no meio do caminho, mais uma vez tem lateral a CBF, lateral lá pela esquerda, a equipe laranja mostrando ímpeto nesse primeiro minuto.
0: E apesar da pouca idade, Delano, o Vitinho não se esconde do jogo. É um cara que tem personalidade. Já no primeiro tempo, nas primeiras entradas dele, era perceptível isso. E agora é um jogador que busca a posse da bola o tempo todo. Marcola tá com ela. Vamos ver o que a CBF vai preparar.
1: Aí o Marcola podia ter passado pro Vitinho, né?
0: É. Ele tentou uma ligação direta com o Barbosinha, ela voltou pro Bianchini, mas o Marcola já com ela de novo.
1: A bola com o Luiz aqui pela direita, e espichou, recebeu Marcola, lá vem bola pra Vitinho, a batida, bateu de novo na defesa, mais um lateral pra CBF, lateral laranja aqui pela direita.
0: E aí faltou forçar um pouco esse chute, o Vitinho.
1: Aí, nossa, espirrou o taco aí do jogador do Jaraguá, tem escanteio.
0: Ele tentou tirar do jeito que deu, Delano, não pegou da forma como gostaria, a bola foi mascada, ela foi rodopiando, ela passa por cima do gol do Nicolas, é escanteio laranja.
1: Lá vem escanteio para a CBF, Barbosinha pegou embaixo dela, ela subiu, foi pela linha de fundo, tem reposição aí pro goleiro Nicolas.
0: E eu sinto falta, Delano, não sei se tu tem a mesma percepção do que eu, de uma jogada de escanteio da CBF. Até agora todos os escanteios foram uma cavadinha e alguém entrando para fazer o chute. Até agora nenhum deu certo.
1: É, e o que a CBF sofre de gol de escanteio é uma enormidade, hein?
0: Só hoje sofreu um.
1: É.
0: O primeiro gol do Jaraguá foi um gol de escanteio. E o segundo gol do Jaraguá não foi de escanteio, mas foi quase. Porque era um lateral ali do lado da área. Se fosse dois pés para frente, dava para ser considerado um tiro de canto.
1: E a CBF sofreu vários durante essa temporada, né? A bola com Pedro Bianchini, tocou para Vitinho, sofreu a carga, ficou no meio do caminho, a bola recuperada pela equipe do Jaraguá. Olha lá, Vitinho tira a bola, briga o menino da CBF, lateral para a equipe do Jaraguá.
0: E o Vitinho tentou ficar com a posse da maneira como conseguiu, do jeito que deu, ele se levantou, não foi capaz, a bola saiu em lateral para o Jaraguá, já cobrado o goleiro Nicolas com a posse.
1: Nicolas lá pela direita, vai trabalhando, perna direita nela, tira a Barbosinha de cabeça, também tirou errado o Barbosinha, ela sai pela linha de lado, lateral para a equipe do Jaraguá aqui pela esquerda.
0: E ele buscava o Bruno Rafael, que estava esperto ali por trás do Barbosinha, o Barbosinha não deixou a bola passar. Mais uma vez a posse é com o Jaraguá, mais uma vez com o goleiro Nicolas.
1: Aí Nicolas vai atacando, trouxe na perna direita uma bomba, Bianchini faz a defesa, abre o compasso e salva a CBF.
0: E tem essa característica o Nicolas, é um goleiro que sabe jogar com os pés, ele se utiliza muito desse recurso, viu que todos os seus jogadores estavam marcados e não quis saber, simplesmente avançou pelo meio da quadra e bateu, obrigando o Pedro Bianchini a abrir um esquadro para fazer a defesa, mais uma vez com o Nicolas.
1: Nicolas lá pela direita, toca para Bruno. Bruno com ela, tocou aqui de lado, lá vem a equipe com o Neném, a equipe do Jaraguá. Volta para Bruno, Bruno para Neném, Neném dá um tapa nela, tirou, olha. O Marcola salvou a CBF. Ia entrar com bola e tudo, o Juan salvou a CBF e o Marcola. Mas erra a CBF, a bola volta para Vitinho. Grande jogada do Vitinho. Lá vem ele, tentou cortar, aí tinha que ter passado. Tinha que ter passado o Vitinho, mas deu uma caneta no jogador do Jaraguá. Lá vem o time de Jaraguá do Sul, Pedro Bianchini. uma defesa impressionante do Bianchini aí na tua frente, Luiz Henrique.
0: Monumental a defesa do Bianchini, Delano. Que grande defesa do goleiro da CBF, eu vi essa bola dentro, tirou de dentro, era para ser o terceiro gol do Jaraguá.
1: Olha a CBF Barbosinha, Nicolas faz a defesa, conclua.
0: O Bruno Rafael já estava completamente livre de marcação, era ele o gol, o Pedro Bianchini já estava vencido na jogada, ele deu quase que um golpe de karatê para evitar o gol da equipe catarinense, é aquilo que a gente falava, Adelano. Obrigado, Senhor, pela luz que estás dando a Pedro Bianchini na noite de hoje.
1: É, está numa noite iluminada o Bianchini, mesmo assim está 2-0 o Jaraguá, que coisa.
0: Temo o que poderia estar acontecendo se o Bianchini não estivesse colaborando.
1: Lá vem bola para a equipe da CBF, a bola fica no meio do caminho com Fogaça. Fogaça partiu, trouxe para a perna direita, o passe errado do Fogaça. Direto para fora, lateral para a equipe do Jaraguá.
0: Ele tentou dar de esquerda, ali era a bola para usar a perna direita. Saiu em lateral, posse do Jaraguá que já vem pro contra-ataque.
1: Aí Tatinho puxou pro meio, trouxe para a perna esquerda. Tocou agora no meio do caminho, ficou entre o Marcinho e o Luiz. Melhor para a equipe de Jaraguá do Sul.
0: E é lateral que vai ser cobrado pelo Marcênio. Juninho, Fogaça e Schaefer em quadra. Peri já sacou a meninada.
1: Tatinho para Marcênio. Marcênio aqui na esquerda, toca para Nicolas. Nicolas trabalhando, perna direita, vai cruzar o meio de quadra, toca para Marcênio. Marcênio de novo com ela. Olha a bola para o Eka. Tava sozinho o Eka, mas o Bianchini estava atento e fez a defesa.
0: E já no contraponto, Delano, o Pedro Bianchini viu o Nicolas adiantado e tentou dali mesmo. Ele deu um balão, o goleiro do Jaraguá estava esperto, foi ligeiro para recompor, ficou com ela. Já deu contra-ataque para o Jaraguá e já lateral para o Jaraguá do lado da área de defesa da CBF.
1: Tá sentindo o Bianchini, hein? Sentiu Pedro Bianchini, chamou o Messi.
0: Eu vou me aproximar, não, mas vai pro jogo.
1: É. Foi a bolada lá, né?
0: Eu acho que foi só o susto. É que ele não estava esperando ter que fazer essa defesa.
1: Aquela bolada onde massagista não atende, né?
0: Solidariedade ao Pedro Bianchini.
1: Onde massagista não atende.
0: E ali dói, hein? Pai, num dia frio que nem hoje, tu imagina?
1: E tem falta para a equipe do Jaraguá aqui na esquerda, quadra de ataque, Luiz Henrique.
0: Eka enquadra novamente. JK pelos lados da CBF. Quem vai fazer a cobrança da falta é o Bruninho, camisa 7.
1: Aí Bruninho com ela, toca mais atrás para Tatinho. Tatinho domina, perna canhota, tocou de novo para Bruninho, tocou na frente, perdeu a bola. Olha lá, Fogaça, uma bomba de perna canhota direto para fora. Pegou errado agora o Fogaça.
0: Afobou um pouco o Fogaça, ele quis concluir tudo na maior velocidade, acabou não parando para pensar nas possibilidades que o jogo lhe ofertava. O JK tava passando livre na frente da área, chute desperdiçado, bola em favor do Jaraguá que já se converteu em uma reposição para o Pedro Bianchini.
1: 16 minutos para terminar a partida, a CBF perdendo ainda por 2-0. A bola com Bianchini para reposição. A bola fica com Juninho toca. A bola chega no Schaefer dá um tapa nela para Fogaça. Fogaça volta. A bola chega no Juninho para JK. JK tenta sair da marcação, trabalhando perna canhota. Bola foi difícil. Fogaça dominou, conseguiu ganhar no lateral aí para a equipe laranja.
0: Schaefer vai fazer a cobrança. Era numa tentativa da CBF de sair de trás, o Marcênio estava esperto, fez o bloqueio, Juninho com ela.
1: Bola com Juninho, vai para cima, tenta o passe entra, olha a bola com o JK, deixou Juninho mais atrás, ninguém chutou. Um deixou pro outro, ninguém chutou. A bola chega no JK, tocou para Fogaça, Fogaça sai da marcação, deixou agora a bola, ficou no meio do caminho, volta para Schaefer com ela... Ganhou um lateral aí o Schaefer. Schaefer agora aqui pela direita, toca para Fogaça. A CBF tentando, a CBF pressionando. Precisa de um gol logo a CBF. A bola no meio do caminho, Schaefer no pé de ferro acaba perdendo. A bola do Bruninho, Bruninho chuta direto para fora, lateral a CBF.
0: Numa ameaça da CBF de tentar, de alguma forma mais franco, uma ação ofensiva, sem muita objetividade, em duas oportunidades... A defesa do Jaraguá conseguiu neutralizar o avanço, mas a CBF é insistente, já está com a posse da bola de novo. Juninho com ela mais uma vez.
1: Aí Juninho e Schaefer vão tramando aqui o ataque da CBF. A bola chega no Juninho contra a Eca, tenta o passe longo, a bola chega no Fogaça lá na esquerda. Fogaça vai para cima, tem que voltar, volta tudo para Juninho. Peri sinaliza aí para a equipe para se desmarcar. A bola no Juninho, de longe acabou batendo no Eca, tem lateral para a equipe da ACBF, caiu o ECA, né?
0: Pegou na paleta do ECA essa bola.
1: Tá, dói demais, né?
0: E ainda mais num dia como hoje. Aliás, eu preciso fazer uma correção, porque eu falei do Barbosinha, que era o único jogador em quadra de manga curta, mas isso da CBF, tá? Porque pelos lados do Jaraguá...
1: Tá todo mundo quase.
0: Muitos jogadores de manga curta, inclusive o próprio ECA, que acabou de tomar uma bolada, e essa região que ele tomou a bolada, Delano, é aquela que o cara cai sem ar no chão.
1: Falta o ar, né?
0: É. Exatamente, tá nocauteado o ECA na quadra neste momento, recebendo atendimento por parte da equipe médica do Jaraguá.
1: Tá ainda no chão, vai ter rodoboy também, faltando 14:38 para terminar a partida.
0: É, e vai dar uma segurada o ECA depois dessa.
1: Não, tem que dar um tempo, né? E a CBF precisa tirar alguma coisa da cartola, né?
0: Exatamente.
1: Tem que inventar alguma coisa, a CBF.
0: O Jaraguá voltou mais morno para a segunda etapa, Delano, mas a CBF não está conseguindo aproveitar. Falta um pouco de...
1: Olha lá, golaço! Gol da CBF! JK, um foguete do menino, com a cobrança de lateral curtinha, e o JK não teve medo e tocou o pé esquerdo nela, marcou um golaço. O Nicolas está procurando por onde ela entrou, a CBF desconta, faltando 14:36, o gol do menino, o gol do JK, que tomara, coloca a CBF de novo na partida, Luiz Henrique.
0: 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Tu pediu um coelho na cartola? Tá aí. A CBF conseguiu encontrar o tal do coelho em uma jogada completamente despretensiosa, em uma cobrança de lateral que parecia banal. O JK recebeu e decidiu que era hora de arriscar. Não teve medo de ser feliz, chutou de qualquer maneira, ela entra na bochecha da rede do gol do Nicolas. A CBF desconta em Carlos Barbosa, Henrique.
2: É, esse que é o segundo gol do JK na Liga Nacional com a camisa laranja, 21º gol da CBF na competição.
1: E tem bola agora para a equipe do Jaraguá, tentando, agora o JK, tá elétrico o menino, hein? Marcou e tá elétrico.
0: Tu imagina, Delano, primeiro ano de profissional, recém-campeão.
1: Olha ele de novo, a bola bate, ganha o escanteio a CBF.
0: Primeiro ano de profissional, recém-campeão da Libertadores, ele foi inscrito na competição, tava no grupo que buscou o Hepta, querendo mostrar serviço e faz um gol desse num jogo como esse. Delano, se isso não é motivação, ele tá na profissão errada.
1: É verdade. A bola para Nicolas trabalhando aqui pela esquerda, vai puxando, recebe a marcação da CBF, se livrou o ECA, mas se livrou saindo com bola e tudo, né?
0: E tentou a malandragem, inclusive o ECA viu que tinha saído, ele tentou continuar com ela, o juizão tava ligado, bola pra CBF, Juninho com ela.
1: Juninho trabalhando, vai em diagonal, cruzando a quadra, a bola chega no Otan e Juninho, Juninho agora pra cima do ECA, vai Juninho, vai pra cima, a bola chega no Otan, dá um tapa no Schaefer, na hora de dominar, acabou perdendo o contato com a bola, ela sai pela linha de fundo.
0: E olha, eu vou te dizer uma coisa, Delano, desde que a CBF fez esse gol, me parece que o cronômetro deu uma acelerada. Eu fiquei assustado aqui agora, olhei pro placar eletrônico, faltam 13 minutos, já foi quase metade da segunda etapa.
1: É que, pra quem tá ganhando, passa devagar,
0: pra
1: né?
0: Pra quem tá ganhando,
1: passa. E pra quem tá perdendo, passa depressa.
0: Ah, meu amigo, passa ligeiro, lateral pra equipe do Jaraguá. Quem vai fazer a cobrança é o Juan, camisa 32, aliás... O camisa 32 do Jaraguá me parecia que era o ECA, até a temporada passada. Eu posso estar muito errado aqui.
1: Não, o ECA era o 14.
0: O ECA sempre foi o 14? Sim. Tá, então errado é o Luiz Henrique. Que jogo.
1: A bola com o Juan com ela. Vai tocar mais atrás para o goleiro Nicolas, vai dominar, domina no círculo central, conduz a bola, toca para Gui Wesler. Gui Wesler dá um tapa para Bruninho para Tatinho. Tatinho tentou sair da marcação, recupera a CBF. Aí o tapa forte demais do Fogaça. A bola fica com Tatinho abre lá na direita para o goleiro Nicolas, vai agora pé direito nela. A equipe do Jaraguá, ela é muito bem bem treinada, né?
0: Nossa senhora!
1: Impressionante a saída de bola, Nana, com marcação pesada em cima.
0: É uma equipe, Delano, principalmente, talvez a principal valência desse time do Jaraguá, é que é um time que consegue se organizar.
1: É o coletivo, né?
0: É um time que consegue sustentar a pressão. É um time que consegue se organizar quando não está dominando as ações da partida. Todas as tentativas da CBF de subir as linhas foram neutralizadas por essa organização defensiva do Jaraguá. É realmente muito bem trabalhada essa parte na equipe catarinense.
1: A bola com o Juninho. Juninho toca para Schaefer. Schaefer deixa para Juninho. Juninho trabalha a perna canhota. De novo para Schaefer. Fogaça dá um tapa nela procurando o Juninho. Vai direto nas mãos do goleiro Nicolas, que sai jogando com o Gil Wesler. Gil Wesler toca para o Bruno. Bruno Rafael com ela, conduz perna direita. Gil Wesler puxa, toca de lado. A bola sobrou, lá vem a CBF. Pode ser agora, Otan. A batida ficou no meio do caminho. Aí tirou o Bruno. Bruno recupera a bola para Juan. Fica de lado agora para Gil Wesler. Gil Wesler toca agora para Neném. Neném toca de novo para o camisa número 26. Quem é? Entrou o Juan, né? De novo?
0: Entrou o Juan.
1: Mais uma vez o Juan.
0: E o 26 é o Bruno Rafael.
1: Bruno Rafael. A bola chega no Gil Wesler aqui na esquerda, vai trazendo no corredor. Olha lá, Gil Wesler tocou no meio do caminho, fecha a porta a equipe da CBF. A bola com o Schaefer, grande jogada do Schaefer. Pode ser agora. Faz um rolete a la Zidane, né? Uma jogada que nem o do Zidane. A bola ficou no meio do caminho. Recupera Schaefer. Schaefer com ela e tem falta no JK.
0: Aí foi um dominó, né? Caíram dois ou três jogadores da CBF em sequência. O último que caiu foi o JK e ali a lei da vantagem não se aplicou mais, o juiz parou o jogo. Falta em favor da equipe laranja no momento em que o Schaefer troca com o Luiz e o Otanha e o Marcola estão ali na resenha para ver quem faz a cobrança.
1: Vamos ver quem bate nessa bola, né?
0: É, mas me parece que vai ser o Marcola já saiu dela, Otanha vai fazer.
1: E o JK tá afim que rolem pra ele, né?
0: Ah, depois do gol, meu amigo, a confiança vai lá pra cima.
1: É, tá afim, disse, ó, pode, bota em mim, ele disse. Bota em mim.
0: Bota em mim e corre pro abraço. É.
1: A bola agora com o Otanha, partiu pra bola, vai bater perna direita direto nas mãos do Nicolas, olha lá, sobrou, pode ser a CBF, ficou viva essa bola, pra fora! A bola ficou viva, Luiz Henrique, tem escanteio a CBF!
0: Deu rebote o Nicolas, ele tentou pegar firme, a bola escapou e a CBF não deixou barato, tentou e conseguiu fazer a conclusão, mas ela foi um pouquinho pro lado, passou pelo canto esquerdo da goleira e sai em escanteio para a equipe da CBF. A CBF melhorando o seu ritmo. Vamos para cima.
1: Aí Marcola. Marcola tocou e essa bola ia pro JK. Ficou no meio do caminho, cortou de qualquer maneira. Agora tá tirando, não quer saber de jogar bonito. Quer saber de se livrar da bola o Jaraguá.
0: É necessário se defender, Delano. O Jaraguá tá num momento da partida onde é preciso saber sofrer. E essa equipe já mostrou que é capaz de fazer isso. Mas no momento a CBF conseguindo driblar essa característica.
1: 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Tem o quê? Escanteio? Não, reposição, né?
0: É reposição. É que o Marcola ameaçou, sentiu, o Pedro Bianchini foi ver o que era, mas tá tudo certo com ele, a CBF com a posse.
1: Bola para JK, JK toca de lado pro Luiz, de novo pro JK, JK vai pra cima, menino, vai pra cima, acabou tropeçando na bola, mas continua com a bola, passou por 3 o JK, olha lá ele de novo, aí se animou demais.
0: Não, a confiança dele, Delano, tá lá em
1: cima. Impressionante.
0: Depois do gol, o JK quer jogo, o JK tá enlouquecido, Delano. Ele escorregou, pisou na bola, foi derrubado e não tá nem aí, ele levanta e continua. É esse o espírito, JK. Deus queira que tu contagie os teus companheiros.
1: E a CBF tem que ser assim, né? A CBF tem que ser assim, tem 2 jogadores no chão, tá marcado o quê? É. Falta em favor do Jaraguá.
0: E era ali na jogada o Luiz e o Leco. O Luiz e o Leco foi uma bola que a CBF tentou passar para a quadra de ataque, o Jaraguá bloqueou o avanço. Não, ela sai só em lateral para o Jaraguá mesmo. Não, falta. Falta. Falta para o Jaraguá, Gil Wesler na cobrança.
1: Gil Wesler na cobrança de falta, já batida para Leco. Leco para Gil Wesler, abriu para Nicolas. Nicolas lá pela direita, faz o lançamento. Tentou agora O domínio saiu pela linha de lado lateral para a CBF, faltando 10:26, Luiz Henrique.
0: 10:26, no momento em que a CBF esfria um pouco na partida, não pode deixar perder aquela energia e aquele ânimo que se construiu através do gol e do quase gol. E agora os jogadores da CBF...
1: É escanteio, acabando... mas é escanteio. Mas,
0: pelo amor de Deus,
1: quase... Barbosinha cabeceou no jogador do Jaraguá e foi pra fora.
0: Quase que ele dá reposição pro Jaraguá, Delano.
1: Meu Deus do céu. Tá difícil, né?
0: O que é que tá acontecendo com a arbitragem? Eu tô começando a me convencer de que não é tão sem querer assim.
1: Olha a bola chegando, Fogaça de...
0: Nossa senhora.
1: Ah, Fogaça, capricha essa bola. A bola agora cortada pelo Fogaça, a bola chega no Luiz. Luiz com ela, a bola atravessada, Marcola bateu, o Leco tira mais um escanteio pra CBF.
0: O Leco que ele se junta ao ECA do Jaraguá nesse time dos intermináveis. O Leco que... Que era um dos nomes da Malva, inclusive, Delaney, ainda em atividade.
1: É verdade.
0: Pra quem achou que aquele título de liga que ele conquistou aqui em Carlos Barbosa junto com o Thiago pudesse ser o último, o Thiago parou, mas ele foi lá e ganhou mais um.
1: E tá afim demais, né?
0: E segue em atividade.
1: Olha a bola com Fogaça, abriu na perna esquerda, consegue um lateral pra equipe laranja. Marcola tá bravo, Marcola, né? Até pra cumprimentar o companheiro ele fica bravo.
0: Cobrando seus companheiros o Marcola. Por outro lado, vai no lance.
1: Bola para Fogaça, Fogaça com ela. Toca para Marcola. Marcola domina, espicha, tentou achar público. O Barbosinha direto para fora. Fale!
0: 528 espectadores acompanham a CBF e Jaraguá hoje, aqui no Centro Municipal de Eventos Sérgio Luiz Guerra. É um público fraco, perto do que poderia ser este jogo, mas tem fatores que contribuem para isso, a gente sabe. O frio e o fast queijo são dois deles.
1: É verdade. Aí a bola batida, ficou no meio do caminho, neném lateral laranja. A bola chega para Luiz, Luiz vai avançando, quem sabe agora. Quem sabe agora a CBF? Aí a bola com Barbosinha, deixou escapar, volta tudo com Marcola. Marcola toca de lado para Luiz, voltou para ele. Aí Marcola, vai para cima, menino. Marcola, vai para cima do Bruno. Aí Marcola tentou o passe entrou para Barbosinha, ele não conseguiu o domínio. Ele bateu na bola e não conseguiu dominar.
0: E eu vou me arriscar a dizer uma coisa, Adela. Eu acho que se ele deixa... Se ele ameaça encostar nessa bola e fura e deixa ela passar, ela pode dar perigo pro Nicolas, porque ele tava contando com esse toque do Barbosinha, mas a bola tinha interesse. E agora o Marcola levou um cartão amarelo completamente desnecessário.
1: Que coisa.
0: Essa... Ele me parece que foi reclamar com a arbitragem e acabou levando amarelo. O Marcola tem que abaixar um pouco a bola, tá com os ânimos muito aflorados.
1: É. A bola chega para o goleiro Nicolas. Nicolas trabalhando, vai de perna direita, tentou fazer o lançamento. Bianchini no terceiro andar, vai lá e cata ela. A bola fica de lado agora para o Luiz. Luiz para Marcola. Marcola dá um tapa mais à frente, roubou a bola. Lá vem a equipe do Jaraguá mais uma vez com o Bruninho. Para ninguém. Ele olhou para o juiz.
0: Exatamente.
1: E tocou para o juiz, né?
0: Exatamente isso que aconteceu, Deus. O Bruninho se confundiu com o juiz. Tocou a bola para ele, ela sai em lateral com a CBF.
1: Bola para a equipe laranja, bola do Marcola, deixou para Bianchini. Pedro Bianchini agora, perna direita, faz o lançamento, tira Marcênio de cabeça. Voltou para JK, JK acabou jogando a bola em cima do Tatinho, voltou para Bianchini. Bianchini deixou para Luiz, Luiz espicha para Marcola. Marcola agora dá para Barbosinha, Barbosinha com ela. Barbosinha passou pela marcação, pode ser agora. Não, Barbosinha, estava fazendo tudo certo. O camisa 9 da CBF, faltou a conclusão, Luiz Henrique.
0: Ele podia chutar gol. Ele podia passar pro JK. No fim das contas, ele não fez nenhuma das duas coisas. Mandou uma bola de graça em lateral pro Jaraguá, que já tá com a posse da bola.
1: Bola pra equipe do Jaraguá com o Tatinho. Tatinho toca, bola pra Eka. Eka domina, tocou pra Bruninho, voltou pra Eka. Eka espicha do outro lado. Tatinho agora lá pela direita contra Luiz. Apostou corrida. Vai sair com bola e tudo. Lá, aí reposição pra equipe da CBF.
0: O Tatinho tentou uma jogada mais ousada. Ele tentou avançar com bola e tudo. Ali, pela ala direita de ataque do Jaraguá, o Luiz foi muito bem na marcação, só cercou o Tatinho, saiu com bola e tudo. E a CBF já fez a reposição, mas o Jaraguá é quem já tem a posse de novo.
1: Bola com o Tatinho, ele contra Schaefer. Vai pra cima, Tatinho fecha a porta, o Schaefer. Agora vem pro meio, traz agora com o Marcênio aqui na esquerda. Marcênio pra Eka, Eka tentou o giro, aí chutou prensado com o próprio chão, né? errou o chute aí o Eka. Contra-ataque da CBF, olha lá, JK abriu, tentou, ele tentou abrir na perna esquerda.
0: Pegou nele por último.
1: Tentou abrir pra perna esquerda pra bater, né, Luiz?
0: Essa pegou nele por último, ele tava vindo, ele tinha intenção, a intenção era boa, inclusive, ele queria cortar pra fora pra bater, mas ele acabou se perdendo, o Bruninho fez o corte, ele tava com a perna muito aberta, ela ainda desvia nele antes de sair em linha lateral. E agora a CBF ameaçava uma boa jogada ofensiva, mas o juiz parou o lance.
1: Não deu vantagem,
0: não,
1: né?
0: Não, ele deu uma falta em favor da CBF na origem da jogada. Banco da CBF indignado com essa movimentação da arbitragem.
1: Bola da equipe laranja, bola com o Schaefer. Schaefer toca para Fogaça, Fogaça trabalhando perna canhota, passe errado para fora. Tá faltando Fogaça da Libertadores hoje,
0: exatamente,
1: né?
0: Exatamente. E tá faltando principalmente os chutes do Fogaça da Libertadores, que já foram um recurso letal da CBF nessa temporada. O título da Libertadores muito passa pelos pés de Renan Fogaça.
1: Bola pra Tatinho, a equipe do Jaraguá tentando sair da sua quadra de defesa. A bola pra Gui Wesley, ele contra a Barbosinha. Gui Wesley toca mais à frente pra ninguém, acompanha ela, o Schaefer deixa sair, lateral pra CBF. A bola do Schaefer, Schaefer tem... O Vitinho do seu lado, é pra ele a bola. A bola pra Schaefer. Schaefer vai espichar aqui pra Fogaça. Fogaça domina, trabalha. Vai trabalhando agora, perna canhota, tenta por cima o passe. De novo pra ninguém. De novo pra ninguém, Luiz.
0: De novo pra ninguém. E a CBF, que em determinado momento já teve o controle das ações ofensivas nesse segundo tempo, deixou o Jaraguá gostar do jogo de novo. Tá tendo muita dificuldade para atacar, o Jaraguá tá chegando com cada vez mais tranquilidade na parte ofensiva, o que aconteceu agora é um exemplo disso, bola em posse dos catarinenses, o goleiro Nicolas com ela.
1: Aí Nicolas no círculo central com a bola, vai trabalhando, toca para Marcênio para Gui Wesley, vai de pé em pé a jogada do Jaraguá, bola no fundo do quadro, o Leco protege.
0: E a bola CBF, tá certo o juiz.
1: Bateu por último no Leco, né?
0: Claramente, eu tava na frente do lance.
1: Bola para Marcola, tenta sair a CBF agora com Marcola lá pela esquerda. Gingou, foi para um lado, foi para o outro, deixou para Fogaça. Fogaça tentou o passe, explodiu no Gui Wesley, vai sair pela linha lateral, lateral a CBF.
0: Lateral a CBF, o Renan Fogaça tentou a ligação direta com o Barbosinha, que fazia uma jogada de pivô na quadra de ataque. Ela desvia no marcador do Jaraguá, sai por linha lateral. Vitinho na cobrança, ele que entra novamente em quadra.
1: Lá vai Vitinho, Vitinho na cobrança, toca agora para Juninho aqui na direita. Juninho encara a marcação do jogador do Jaraguá, vai pra cima, puxou, travou, lá vai Juninho, vai pra cima, Juninho, vai pra cima, era ele contra o Juan, a bola ficou com o Schaefer, Schaefer pra Juninho, a CBF chegando, falta um golzinho pra empatar, tem que fazer um pra empatar, a bola do Juninho, perna canhota, tocou pra Vitinho, abriu, bateu, ficou no meio do caminho, olha a bola agora tocada, contra-ataque perigoso, batido, Pedro Bianchini. Pedro Bianchini, o nome da defesa, o melhor jogador da CBF na partida, Luiz Henrique.
0: Delano, e se vier os três pontos, pelo menos 2,5 são do Pedro Bianchini. O que ele tá fazendo na noite de hoje é impressionante. Ele tava completamente fora de posição na jogada, fora inclusive da sua área.
1: Olha lá, CBF, o gol! CBF, a bola do Schaefer, e o Schaefer foi achar o Barbosinha lá do lado esquerdo, e aí o Barbosinha cutucou na saída do goleiro Nicolas. Tá aí aqui o peso das defesas do Bianchini, a CBF chega ao empate com o artilheiro Roberto Barbosa, Luiz Henrique.
0: De forma tímida, é verdade, sem fazer muito alarde, procede. Mas de um jeito ou de outro a CBF foi buscar o empate. E após uma intervenção, mais uma intervenção importantíssima do Pedro Bianchini, o Schaefer consegue avançar com ela, encontra o Barbosinha, que estava infiltrado, parasitado, em meio aos defensores do Jaraguá, e só teve o serviço de deslocar o Nicolas, que pouco teria o que fazer para evitar a conclusão dessa jogada. A CBF empata Henrique da Fonseca.
2: É, Luiz, artilheiro é artilheiro, é ele, Barbosinha. Sexto gol dele na Liga Nacional. É o cara da CBF na competição, 22 gols da Laranja Mecânica no torneio. E agora a configuração muda. A CBF volta à quinta posição com 17 pontos. Jaraguá também se mantém na mesma posição, o sexto, com 15.
1: E vai ter bola laranja, a CBF no ataque, a CBF quer os 3 pontos, a bola chega no Pedro Bianchini, vai dominando o grande cara da CBF nessa partida, a bola com Meleca lá pela esquerda, vai pra cima Meleca, Meleca trabalhando, puxou pro meio, tentou a batida, ficou no meio do caminho, lá vem a equipe do Jaraguá tentando dar resposta, recupera a CBF, vai lá Fogaça, uma bomba pra fora. Pra fora a bola do Fogaça, mas raspou em alguém, né, Luiz?
0: É, e me parece que é o Eka. Não, não é o Eka, é o Bruninho. É o Bruninho que tava ali, esperto, pra fazer a marcação dessa jogada. Jogador da CBF, ele passava já pelo meio da quadra, ele faz um arremate que tinha endereço. Ela desvia no defensor do Jaraguá e passa por cima da goleira do Nicolas. E agora o Schaefer tá caído ali no meio da quadra.
1: E a Schaefer deve sentindo cãibra, pelo jeito,
0: recebendo,
1: né?
0: Atendimento da equipe médica da CBF, já levantou, mas levantou com certa dificuldade, ele que vai deixar um pouquinho a quadra de jogo, o Juninho já entrou para repor o lugar dele.
1: É o Pedro Farneda, foi lá atender ele, parece cãibra, né?
0: É, mas ele sai mancando e quem também entra na quadra nesse momento é o Luiz, Delano. Tem escanteio pela CBF, Meleca na cobrança.
1: Meleca na cobrança, lá pela esquerda, lá vem a CBF, a bola vem por cima, Luiz domina no peito, bota ela no chão, toca para Pedro Bianchini. Começa tudo de novo a CBF, lá vai Bianchini com ela, tá dominando, perna direita, tentou por cima, forte demais pro Meleca, saiu pela linha de lado. Lateral Jaraguá, 4 minutos para terminar a partida.
0: Tem tempo técnico pedido pelo técnico Xande, da equipe do Jaraguá, que certamente não está nada contente por ter perdido a vantagem no placar. A CBF, Delano, no segundo tempo até aqui, não faz uma grande atuação. Mas até o momento, está conseguindo fazer o que foi necessário para buscar esse empate. E quiçá, dessa forma tímida e sem empolgar muito, que vem aplicando nesse momento, por que não tentar uma vitória, Delano? Seria sensacional.
1: Sensacional, né? A virada em cima do Jaraguá com esses ingredientes, puxa vida. Seria bom demais. Tempo tem, hein, Luiz? 4 minutos.
0: Tempo tem e muito, Delano. 4 minutos no futsal para um time que já levou gol, faltando 83 centésimos para o estouro do cronômetro, não pode se queixar de 4 minutos e 2 segundos.
1: 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Bola para a equipe do Jaraguá, lateral Jaraguá, né?
0: Bola para a equipe do Jaraguá e o Eka voltou para a quadra de ataque. Ele que estava fora e após o tempo técnico foi recolocado pelo Xande.
1: Bola para o goleiro Nicolas, sai jogando o lançamento. Olha a bola com o Tatinho, fez o corte, Meleca tira lateral para a equipe do Jaraguá.
0: Lateral para a equipe do Jaraguá que ameaçava uma jogada ofensiva pela ala direita de ataque. Bola com o Marcênio e a ação ofensiva é do Jaraguá.
1: Olha, Bruninho, a chegada, corta, Luiz, lateral para a equipe do Jaraguá do Sul. Voltou para Marcênio, já cobrado. A bola chega no Tatinho na direita, Tatinho contra Meleca. Puxou para o meio, deixou Meleca, faz o corte. Contra-ataque da CBF, Meleca agora desequilibrado, bateu. Tinha opção do passe, né?
0: Foi individualista, foi fominha, como diz a gíria. O Meleca agora, ele que estava desequilibrado, avançando com a bola, mas com pouca coordenação, ao invés de buscar o auxílio dos seus companheiros, ele tentou concluir sozinho, acabou não saindo da forma como esperado. Jaraguá já conseguiu concluir o contra-ataque, ela sai em reposição para o goleiro Pedro Bianchini.
1: 13:26 e o tempo vai passando, Luiz Henrique, o tempo vai passando, 2-2.
0: Tempo vai passando, 3:26 para o término do tempo regulamentar. 3-3 é o placar das faltas neste momento aqui no Sérgio Luiz Guerra.
1: A bola com Juninho, Juninho para Meleca. Meleca tocou de volta para Juninho, trabalhando perna canhota. Deixou para Meleca, Meleca agora perna direita, tocou para Luiz, pode ser. Vamos lá, CBF, vamos se organizar e vamos pro ataque. A bola no Meleca, Meleca tentou sair de um, saiu de dois. A bola chega agora no Fogaça. Fogaça trabalhando perna canhota, tocou para Juninho, quase perde a bola. Se perdia aí era complicado. Não dá para perder aí, gente, não dá para perder aí, é isso que eu tô falando.
0: Não dá pra perder aí, o Jaraguá segue com ela e o goleiro Nicolas sempre muito participativo, coordenando e armando essa investida do Jaraguá, vai no lance
1: Marcênio. Olha, Marcênio deixou pro Eca na hora do passe, acabou errando. Aí o Eca, Eca toca para o goleiro Nicolas, Nicolas perna direita nela, no círculo central, trabalhando demais. Agora o Nicolas toca para Marcênio, Marcênio para Eca, fundo quadra, bola batida, Pedro Bianchini. Bianchini vai no chão e faz o corte lateral Jaraguá.
0: E era o Bruninho que vinha pela ala esquerda de ataque do Jaraguá. Ele tentou uma bola cruzada, ninguém do Jaraguá na área para concluir a gol. Mesmo assim, o Pedro Bianchini se obrigou a fazer uma ponte para encostar nela. Ela sai em linha lateral para o Jaraguá. Quem vai fazer a reposição é o Tatinho.
1: Tatinho lá pela direita, agora 2:25. Passa ligeiro mesmo, né? Passa ligeiro.
0: Ainda mais com... agora.
1: É, a bola com o Marcênio. Marcênio dominando. Marcênio toca para Bruninho. Bruninho espicha de novo para Marcênio. Marcênio tem o goleiro Nicolas. É para ele o passe. Nicolas domina. Toca para Marcênio. Marcênio e Eca agora fazem a tabela. Voltou para Marcênio. Encara a marcação. Toca para Eca. Tem que estar deixando passar o tempo também a equipe do Jaraguá. Não é ruim esse empate para a equipe do Jaraguá.
0: Administrando o placar que foi obtido até o momento, lógico que para quem já esteve com...
1: Olha a bola com o Bruninho, tocou no meio, tira a defesa da CBF, tem que tomar o cuidado, 1:51 agora, Luiz.
0: Essa ala esquerda ofensiva do Jaraguá, defensiva da CBF, tá muito vulnerável, Delano. Todas as investidas do Jaraguá saem por ali, agora novo escanteio, Marcênio na cobrança.
1: Marcênio na cobrança, e o gol... Gol da CBF, Eca, Eca, sempre ele impressionante, o cheiro de gol, como gosta de fazer gol na CBF, o Eca, 3 pro Jaraguá, 2 pra CBF, Luiz Henrique.
0: E a gente falava, Delano, jogada de escanteio, outra jogada de escanteio, mais uma vez, o Eca livre no meio da base defensiva da CBF, o goleiro Pedro Bianchini já vencido na jogada, teve só o trabalho de colocar a bola pra dentro, o pivô do Jaraguá. 3-2 no placar, tempo técnico pedido pelo técnico Perifuentes da CBF. Olha, é um gol que não tava no script. O que acontece agora, Henrique?
2: Balde de água fria, né, Luiz? Esse que é o 19º gol sofrido da CBF na Liga Nacional, 26º marcado pelo Jaraguá. Com essa vitória momentânea, o Jaraguá retoma a 5ª posição da ACBF, chegando a 17 pontos. A CBF, no momento, na 6ª posição, com 16 pontos.
1: Que coisa! E perde tempo agora o Peri, né?
0: Pra tentar projetar alguma coisa pra essa reta final de partida... No momento em que a CBF conseguia recuperar o protagonismo da partida após estar perdendo por 2 gols de diferença, era um gol que certamente a equipe laranja não estava esperando tomar. A única pergunta que eu faço, ó, eu ia fazer a pergunta, ela já foi respondida. Juninho botou a camiseta, vai ter goleiro linha na CBF.
1: Vai de linha, né? Tem que ir de linha. Agora é o jeito, faltando 1:50 para terminar a partida. Ai, ai, ai, vamos lá, CBF, vamos buscar de novo esse empate, né?
0: E o Juninho, como goleiro linha, eu tô buscando essas recuperações históricas da Libertadores. Naquele jogo contra o Boca Juniors, o Juninho no goleiro linha foi letal, hein?
1: É, foi bem demais. Saída de bola para a CBF, a bola chega no Juninho. Juninho tem Marcola no meio, é para ele a bola. Tá chegando a CBF, a bola com Barbosinha, Barbosinha para Marcola. Deixou para Juninho, olha lá, fundo quadra. Não, não, Fogaça tem... Olha o pé do Fogaça, tá torto hoje, né?
0: Realmente perto daquilo que a gente espera do Fogaça, perto daquilo que a gente viu ele na Libertadores, uma partida abaixo do Fogaça, que nos chutes a gol que ele tem por característica já não conseguiu corresponder muito e agora mais uma vez desperdiçando uma ação ofensiva da CBF. Goleiro Pedro Bianchini vai ter uma reposição agora.
1: A bola agora com Bianchini para a reposição, vai sair para a CBF. A bola do Bianchini agora por baixo para Fogaça. Fogaça abre para Marcola. Marcola domina, tem agora Juninho entrando de novo com o goleiro linha Fogaça. Acabou errando o passe. Voltou, que bom que não se deu conta que estava sem goleiro. O Jaraguá não se deu conta que estava o gol aberto, Luiz Henrique.
0: A CBF fez de tudo para não se complicar, acabou conseguindo, botou a bola em linha lateral. Agora o Pedro Bianchini já voltou para a quadra de jogo. Quem vai fazer a cobrança é o Gui Wessler, camisa 30. Aliás, já trocou com o Marcênio. É ele quem cobra esse lateral e o juiz está na resenha com o pessoal ali.
1: 1:18 para terminar a partida. 3 para a equipe do Jaraguá, 2 para a CBF. A bola para Nicolas. Nicolas toca para Marcênio. Marcênio contra Marcola. O Marcênio ocupa o corredor, acaba saindo o lateral a CBF.
0: Com bola e tudo, Juninho de volta em quadra. A CBF com o linha novamente. Luiz com ela.
1: Aí Luiz trabalhando. Toca para Marcola no círculo central. Lá vai Marcola. Tem que trabalhar bem essa bola, tem que trabalhar muito bem essa bola, toca para o Luiz, Luiz para Marcola, toca para Juninho, voltou para Marcola, quem sabe agora, Juninho, uma bomba, ela bateu e depois bateu lá no Barbosinha, Luiz Henrique, saiu pela linha lateral.
0: Eu vi essa bola dentro, Delano, eu achei que esse desvio no Barbosinha ia ser letal, mas o goleiro Nicolas estava ligadíssimo, conseguiu fazer uma baita intervenção, evitando o que seria o terceiro gol da CBF, lateral para o Jaraguá, faltando menos de um minuto para o estouro do cronômetro.
1: Bola para Nicolas, Nicolas com ela, acabou chutando pela linha lateral, pode ser agora, gol da CBF, Barbosinha, na falha do Nicolas, o Nicolas foi na lateral e aí uma cobrança rápida do Luiz achando o Roberto Barbosa, o artilheiro da CBF estava lá e cumprimentou. 3 agora para a CBF, 3 Jaraguá, Luiz Henrique.
0: Numa das raríssimas falhas do goleiro Nicolas, que não tem o costume de errar, agora ele errou. Em uma jogada que se complicou na quadra de defesa do Jaraguá, se obrigou a botar a bola para fora. E na cobrança de lateral, o Barbosinha foi oportunista. Ele viu que o gol estava aberto, foi aproveitar. E com uma objetividade absurda, coloca a bola para dentro. O jogo está empatado.
1: Bianchini faz grande defesa. O jogo não termina. O Tatinho chegou batendo cruzado. Bianchini faz a defesa. Henrique da Fonseca, prossiga.
2: Que loucura essa partida, Barbosinha de novo, 7º dele na liga, 22º gol da CBF, que volta à 5ª posição, 17 pontos para o time laranja.
1: 34 segundos faltando para terminar a partida e tem escanteio para a equipe do Jaraguá.
0: 34 segundos de coração na mão, Delano.
1: É,
0: só isso que eu digo para ti.
1: Impressionante.
0: O nervosismo que esse jogo acumulou agora para a reta final é impressionante.
1: 34 segundos e tem escanteio com o Marcênio na cobrança.
0: Marcênio vai fazer a cobrança de escanteio, reclamando inclusive com o banco da CBF.
1: Aí Marcênio fez a cobrança, bola batida pelo Bruninho direto para fora. Tem reposição aí para Pedro Bianchini.
0: Reposição para o Pedro Bianchini e o Juninho já tirou a camisa do linha, Delano. Não vai querer se complicar muito agora na reta final a CBF, não.
1: Não, e a CBF segura o Jaraguá com esse resultado, né?
0: Com certeza.
1: Tem que, esse é o cálculo agora.
0: Defende a posição a CBF.
1: Esse é o cálculo, faltando tão pouco. 18 segundos, a bola agora bateu no braço do Otanha. E tem falta para a equipe do Jaraguá.
0: E o técnico Peri ficou enlouquecido com o juiz depois dessa marcação. Ele está argumentando que o braço estava colado. E o banco da CBF, num geral, não gostou muito, Delano. Apesar de que não vão conseguir demover a ideia do juiz, é falta em favor do Jaraguá e o Marcênio já está ali preparado para fazer a cobrança.
1: 17 segundos, Luiz Henrique. 17 segundos.
0: A CBF tem um histórico.
1: Ah, de... não.
0: Não que... Eu não quero puxar isso de novo.
1: Vamos lá, tem que segurar a CBF.
0: Vamos passar ileso dessa vez.
1: Marcênio na cobrança. Tem que segurar agora o Eca e o Luiz lá estão se engalfinhando na área, né?
0: E o Eca reclamando.
1: Vamos ver.
0: As reações...
1: Autorizado, Marcênio toca pro goleiro Nicolas. Nicolas vai trabalhando, toca para Tatinho, Tatinho para Nicolas. A bola dominada pela equipe do Jaraguá. Olha lá, Marcênio tocou para Tatinho, passa raspando. Escapou a CBF, ai, ai, Luiz Henrique.
0: É teste para cardíaco, Delano. É teste para cardíaco. Passou muito perto.
1: Olha a CBF! Gol da CBF! Otanha! faltando 3 segundos, a jogada do Bianchini, ele que viu o jogador livre na corrida, e aí teve um cabeceio pro meio da área, e o Otan apareceu, olha, com um elemento surpresa, fazendo 4-3, Luiz Henrique, vira, vira, e olha, metade do gol para Pedro Bianchini.
0: Que jogaço, Delano, o que que eu tô vendo aqui na minha frente? Vamos escutar a torcida, pelo amor de Deus. Pedro Bianchini, o nome da vitória, fazendo um lançamento preciso para o jogador que botou a bola para dentro, terminou!
1: Termina a partida, CBF vira-vira, 4 para a CBF, que resultado, resultado com a cara da CBF, resultado com a cor laranja estampada nesse 4-3, a CBF 4, Jaraguá 3, Luiz Henrique.
0: Delano Brandelli Pieta, este jogo teve o selo de a CBF e Jaraguá, este jogo teve os contornos de um grande confronto. Este jogo teve todos os ingredientes que um clássico como esse pedia. A CBF, que por muitas vezes foi cobrada, que por muitas vezes foi criticada, que por muitas vezes foi contestada nessa transmissão, não se abateu com o resultado adverso, não se abateu com a força do seu adversário, não se abateu com as condições em seu desfavor, foi lá e com muita hombridade, com muito ímpeto e com muita vontade de representar essa camisa, buscou a virada, vitória importantíssima para a CBF, que soma mais 3 pontos na tabela e se distancia ainda mais do próprio Jaraguá, que estava na cola.
1: Maravilha de resultado, que maravilha de resultado, se não é no futsal, jogando seu melhor futsal, se é com desfalques, a CBF mostra que essa camisa laranja tem um peso diferente, Luiz Henrique. Foi na base da camisa, na base do abafa, na base do vamos, olha, tem que dar um jeito, se não é no futsal, vai na força, e a CBF consegue essa importantíssima vitória diante do Jaraguá.
0: E o curioso, Delano, o curioso e o gratificante pra gente que tá aqui acompanhando a CBF há muito tempo, por muitas vezes a CBF que acabou sendo prejudicada, que acabou sendo derrotada ou até mesmo deixou de vencer com esses gols que saíam nos últimos minutos, nos últimos instantes, nos últimos segundos de partida, hoje teve esse ingrediente a seu favor, para colocar a cara que esse jogo merecia. Um grande confronto aqui no Sérgio Luiz Guerra, que terminou com o desfecho que a CBF precisava e que lutou para construir. Eu tô só aguardando a liberação para entrar na quadra aqui.
1: Maravilha.
0: Antes disso, Henrique da Fonseca, atualiza um pouco pra gente da situação da Liga Nacional, então.
2: Vamos lá, minha gente, que vitória, hein? A CBF mostrando porque é o maior time de futsal deste planeta. Primeiro gol do Otanha na Liga Nacional de Futsal, e que gol importante, Otanha, o gol da virada e da vitória laranja. A CBF chegando a 19 pontos e olha, tá empatada com o Magnus para entrar no G4. Se o Magnus bobear, a CBF rouba essa posição da equipe paulista, hein? Uma vitória importantíssima, chegando à sua 7ª vitória na Liga Nacional em 9 jogos. Que jogo, amigos, que jogo, que resultado da CBF importantíssimo. E agora, com esse resultado, o Jaraguá fica com os mesmos 14 pontos, está na 6ª posição, pode ser ultrapassado pelo Campo Mourão e até pelo Pato Futsal, que estão na 7ª e 8ª posição, respectivamente, Delano.
1: E aí essa vitória passa por aquele camisa 22 atendendo a torcida lá atrás da goleira. Pedro Bianchini, um grande nome do jogo, que não se contentou em fazer as defesas, armou o jogo, a jogada do quarto gol, Luiz Henrique.
0: Delano, se a gente tivesse um prêmio de craque do jogo, eu não teria a menor dúvida de para quem votar. Pedro Bianchini, que nos momentos em que a CBF sofria, ele soube segurar a pressão. Nos momentos em que a CBF atacava, ele soube contribuir para que esta vitória acontecesse. Pedro Bianchini, reforçando cada vez mais a sua importância com este elenco e a sua idolatria com essa instituição, hoje faz mais uma excelente exibição.
1: Que maravilha. Luiz Henrique, daqui a pouco o pessoal libera aí, né?
0: Exatamente.
1: Acho que agora, né, Luiz?
0: Quadra liberada, Delano.
1: Manda bala.
0: Vamos caminhar aqui pela quadra e de antemão. Eu já vou conversar com um dos protagonistas dessa vitória. Ô, Tanha, o que que tu tem a me dizer sobre esse gol?
3: Cara, agradecer, né? Agradecer a Deus. Me deu essa oportunidade de fazer esse gol. Acho que a gente deixou um pouco a desejar, né? No primeiro tempo, entramos um pouco apático no jogo, não conseguimos construir nada, deixamos a equipe deles livre para jogar, acho que respeitamos um pouco demais a equipe deles, uma equipe que tem qualidade, a gente não pode deixar tanto espaço como a gente deixou na primeira etapa, mas que no segundo tempo a gente se impôs, né, conseguimos fazer um bom jogo e buscar o 2-0 com uma equipe experiente, que é a equipe do Jaraguá. Creio que o segundo tempo foi bem diferente, né, do que da primeira parte. Buscamos o jogo a todo momento, tanto é que acho que faltando 3 segundos, né, a gente conseguiu fazer a virada. Então, feliz pelo gol, né, feliz pelo desempenho da equipe na segunda etapa. Não podemos entrar em outros jogos assim, acho que serve de aprendizado, né, para nós entrar mais concentrado e buscar o jogo a todo momento, como foi na segunda etapa.
0: Ô, Tanha, tu que é o caçula da turma em termos de tempo vestindo essa camiseta, dos jogadores do elenco atual foi o último que chegou, mas mesmo em pouco tempo aqui em Carlos Barbosa, já conseguiu ser campeão da Libertadores, já conseguiu te firmar em meio a esse elenco e hoje fazendo um gol importantíssimo como esse. Qual é que é a tua avaliação desses primeiros meses aqui em Carlos Barbosa?
3: Então, cara, acho que desde o primeiro dia que eu cheguei aqui, todo mundo me recebeu muito bem, né? Me sinto muito à vontade, né? Todos os dias tento dar o meu melhor para ajudar meus companheiros dentro de quadra, mas é um grupo maravilhoso que a gente se fechou, né, desde antes da Libertadores, desde antes de eu chegar. Já tinha falado com algumas pessoas, tinham me dito que a equipe estava fechada, e eu chegando aqui eu vejo que realmente a equipe está sempre um querendo ajudar o outro, todo mundo se apoiando. E me sinto muito à vontade, me sinto bem, né, tanto é que a gente está com algumas ausências, né, durante a Libertadores. Tivemos alguns atletas que acabaram se machucando, algumas referências, né, alguns atletas que são mais experientes da nossa equipe, e a gente está se fortalecendo assim, né, buscando estar sempre se ajudando. Então só não tem nada a falar mais dessa equipe do que uma equipe unida, né, que vai buscar todos os jogos a todo momento, como está sendo, né, como foi no jogo de hoje.
0: Ô, Tanha, muito obrigado, parabéns pelo jogo.
3: Eu que agradeço, parabéns pelo trabalho de vocês aí.
0: Conversei com o Tanha, que marcou esse gol que levantou o ginásio no final da partida. E eu vou procurar aqui, eu vou precisar conversar. Vitinho, tem um minutinho para dar uma palavrinha pra gente. Vitinho, tu que é menino ainda, tu que é um jogador que integra o elenco sub-20, mas tá sempre fazendo boas participações no grupo principal, o que que tu tem a dizer sobre a tua experiência jogando um jogo como o de hoje, de Liga Nacional, e ainda com um desfecho como esse? Boa noite.
4: Primeiramente, boa noite. Queria mandar primeiramente um beijo pra minha família. Cara, e dizer sobre isso, cara, primeiro é agradecer, né, pela oportunidade de estar aqui. A gente trabalha muito no 20, no adulto. A gente sabia da importância também dessa vitória para nos manter lá no topo da tabela, no topo da liga. E agora é seguir trabalhando, cara. Vitória sofrida, né? A gente mereceu essa vitória. No segundo tempo a gente fez por merecer. E agora é seguir trabalhando, cara. Nessa mesma batida é bom demais essa experiência. O cara aprende muito estando no adulto, sabe? E é isso aí, cara. A gente é somente agradecer mesmo.
0: E, pois é, eu queria falar justamente sobre esse crescimento que tu vem tendo essa oportunidade de integrar em meio ao elenco adulto. De que forma isso contribui pro teu desenvolvimento?
4: Cara, infelizmente os guris, acaba que a gente tá com muito desfalque e acaba sobrando oportunidade, né? Nos treinos a gente vem trabalhando forte, daqui a pouco sobra uma oportunidade, vou pegando confiança. Isso é ótimo porque como eu falei antes, eu aprendo muito. Pô, olha os caras que eu tô jogando. Imensidão a gratidão que eu tenho de trabalhar com esses caras aí. Automaticamente, no dia a dia, a gente aprende muito com eles, sabe? Então, pro desenvolvimento, isso aí é a melhor coisa que tem, sabe?
0: Tu te sente preparado para dar sequência agora no grupo principal, Vitinho?
4: Com certeza, preparado, confiante, cada vez mais, pra gente construir uma boa história esse ano e ganhar tudo que a gente conseguir.
0: Muito obrigado, Vitinho, parabéns pelo jogo.
4: Eu que agradeço, boa noite.
0: Conversei com o Vitinho, Este o caçula. Eu falei com o Otanha, que era o caçula de tempo de clube, e agora eu conversei com o Vitinho, que é o caçula de idade desse elenco da CBF. Vou conversar com ele, o autor do primeiro gol, JK, que tá aqui com a gente. JK, uma palavrinha. Tu que teve a oportunidade de dar uma contribuição bastante significativa para o jogo de hoje, marcou o primeiro gol, o gol que puxou os outros quatro. Cara, objetivo concluído, depois de estar perdendo por 2-0, a CBF consegue a virada. Qual é que é o sentimento que fica após o apito final? Boa noite.
5: Boa noite a todos que estão nos ouvindo, nos assistindo. Cara, falando do jogo, jogo grande, jogo difícil, duas equipes que vai brigar lá em cima. Então, sabíamos que era um jogo direto ali na tabela, importava muito para nós a vitória, principalmente dentro de casa. O primeiro tempo foi muito abaixo da gente. Foi para o intervalo ali, resolvemos, conversamos o que tinha para conversar no intervalo ali no vestiário. E o time voltou ligado, né? Voltou no segundo tempo muito melhor. Graças a Deus, Deus me abençoou ali, eu pude fazer o primeiro gol ali, que junto com a torcida ali foi atrás do placar. E no final ali deu tudo certo, que era o objetivo, a vitória aqui dentro da nossa casa. Então, parabenizar o grupo todo de parabéns. Agora é descansar e já pensar nos próximos jogos.
0: E o que que tu tem a dizer, JK, sobre esse teu primeiro ano oficialmente integrado ao grupo principal da CBF até aqui? Já veio um título de Libertadores,

0: a Liga Nacional?
1: Com certeza, principalmente depois de uma vitória, depois de um grande jogo desse, uma vitória ali que às vezes ali não sabia o que ia acontecer, mas o grupo todo de parabéns, sempre focado durante todo o jogo ali, principalmente no segundo tempo. Então, objetivo alcançado e a expectativa que fica é evoluir cada vez mais e dentro da nossa casa sempre procurar a vitória e fora sempre buscar pontuar, que essa competição tem que estar pontuando de todos os jogos. E é isso, a equipe vem numa crescente grande, com vários desfalques depois da Libertadores, mas estamos dando conta do recado e mostrando que o grupo, apesar dos desfalques, é muito forte.
0: JK, muito obrigado, parabéns pelo jogo.
1: Obrigado a vocês, valeu.
0: Conversei com o JK e ele está ainda atendendo a gurizada, Delano, é impressionante. Eu vou precisar, aliás, eu só vou deixar ele tirar a foto com a garotinha aqui, que é a última criança que ele tem para atender. Depois eu vou precisar conversar com o Pedro Bianchini, que está inclusive segurando um terço na mão esquerda. Tem mais uma foto para tirar ali, vamos esperar então o Bianchini, sempre recheado de torcedores ao seu redor. Eu só vou pedir, aliás, vou deixar ele... É muito difícil falar com o Bianchini, Delano.
2: É, não, o Bianchini é ídolo, né?
0: É.
2: Ainda mais depois do que ele fez na Libertadores da América, né?
0: Agora sim, Pedro... O que tu tem a falar? Eu não sei nem o que te perguntar, cara. Depois de um jogo como esse, com as defesas que tu fez, com esse lançamento ali no final do jogo, que acabou culminando com a vitória da CBF, o que tu tem pra dizer pra torcida da CBF depois de uma atuação como essa individualmente da tua parte e de uma vitória como essa que é melhor pro coletivo?
3: Cara, individualmente eu acho que nada, né, cara? Nosso grupo, mais uma vez, mostrou que sem sofrimento não é nós, né? Porque os últimos jogos aí a gente tá... cada vez mais criando casca, né? Mostrando uma força, um poder de reação. Não precisa ser assim em todo jogo, né? A gente precisa sair vencendo, senão é muito difícil buscar, ainda mais contra Cascavel lá, contra Jaraguá em casa. O time deles é bicampeão da liga, não é à toa. É, ótimos jogadores, assim como nós. E a gente mostrou mais uma vez que mesmo cheio de desfalques, a força do nosso grupo, que foi o que fez a gente vencer a Libertadores, a força da torcida que foi o que fez vencer a Libertadores também, mais uma vez se fez presente, e é muito legal, cara, o jeito que foi o jogo, quem saiu de casa pra passar um frio com a gente, eu acho que valeu a pena, cara.
0: Aliás, Pedro, eu conversei contigo no intervalo, e a frase que tu usou foi, falta jogar mais. O que, que a CBF modificou na segunda etapa que permitiu uma vitória como essa?
3: Acho que é a postura, né, cara? Postura é entender que a gente tá jogando em casa, que a gente precisa se impor, precisa finalizar, precisa errar, precisa arriscar. Quem não arrisca não vai conseguir vencer, o futsal mostra isso. E o cara lá de cima, ele premia os corajosos, né, cara? Se você não arriscar, dificilmente você vai conseguir alguma coisa na vida, não só dentro do esporte. Então, mais uma vez, nosso grupo foi premiado com essa vitória. Do jeito que foi o jogo, a gente não merecia sair perdendo. Claro que Jaraguá atacou muito, mas, mais uma vez, o grupo prevaleceu, cara.
0: Tu falou do cara lá de cima, eu posso observar que tu tá segurando um terço na mão esquerda. O que que representa pra ti esse amuleto?
3: Cara, acho que tudo, né? A gente sem Deus na nossa vida, sem ter uma fé em entender onde que a gente tá, por que que a gente tá aqui, as coisas não funcionam, né? Eu ganhei do padre, que tá sempre todo jogo aqui, ele me deu isso aqui lá no começo do ano, pra abençoar esse cinquentenário, pra me abençoar e tá me protegendo. Eu levo ele em todo lugar, todos os jogos, todas as traves, e vencendo ou perdendo, ele tá me protegendo, cara, porque o esporte não é só vitórias, só não perde quem não tem coragem de entrar em quadra. E mais uma vez, vencemos, 3 pontos importantíssimos, com um adversário direto, e vamos por mais, né, que não tem, temos 6 campeonatos em andamento esse ano, né, 6 campeonatos em andamento, já foram 3. Futsal no Brasil é uma loucura, quem ainda tá de fora não entende como é nosso calendário, comparado principalmente com a Europa, isso aqui é uma loucura. Mas é o que a gente tem, é o que a gente precisa entregar, e mais uma vez a gente conseguiu.
0: Uma última pergunta, não quero mais tomar muito do teu tempo, dá pra brigar pelo título da Liga, Pedro?
3: Eu acho que... eu não preciso nem responder, né, cara? Quem tá acompanhando nosso time, a crescente do nosso time, né? A gente começou o ano um pouco conturbado, com resultados que não estavam vindo, mas o que faz as coisas acontecer é a persistência, é acreditar no grupo, mesmo quando tem os resultados, né? Que quando ganha não tá tudo certo, e quando perde também não tá tudo errado. Então é tu acreditar no trabalho, tanto com toda a comissão técnica, vários jogadores fora, jogadores importantíssimos, né? Bolt, Vilela, Murilo... o Felipe também, que é a nossa promessa aí, que se machucou no começo do ano, entre outros, Jean também. Então tem muitos desfalques, mas o grupo é isso, cara. A gente só ganha, só fica campeão. E tem muito campeonato, né? Tem muito campeonato. E vamos um jogo por vez, com o pé no chão. e lutando.

0: E Deus vai abençoar.
1: Obrigado, Pedro. Parabéns pelo jogo. Eleito pela equipe da Rádio Garibaldi, melhor da partida.
0: Muito obrigado. Parabéns pelo trabalho. Vocês que fazem isso acontecer também. Sem vocês, nada acontece. Valeu, obrigado.
1: Perfeito.
0: Valeu,
1: obrigado. Conversei com Pedro Bianchini, Delano. Certamente, o personagem...
2: Que fase que tá o Bianchini?
1: Este jogo de hoje, olha... A gente sempre falava nas temporadas anteriores, falta aquele título de expressão, falta aquela cereja no bolo para a gente poder cravar o Bianchini como ídolo da CBF. Agora já é, né?
2: É, não, e fez uma Libertadores de primeiríssima linha e aquele pênalti final, né, para dar o título realmente, coroando essa trajetória do Bianchini, que é um cara sensacional. Um cara que não, olha... Faz isso com a torcida, dá essa atenção para a torcida e joga tudo com o que ele joga, são poucos, Luiz Henrique. Tem o Peri por aí, Luiz?
1: Peri, o técnico Peri Fuentes já está aqui com a gente para fazer uma avaliação dessa partida. Antes de tudo, Peri, eu gostaria de escutar de uma forma geral o que tu viu em quadra hoje e principalmente o que, que possibilitou essa virada, faltando 3 segundos para o estouro do cronômetro. Muito boa noite.
3: Boa noite. Hoje foi o coração, né? Foi... o algo a mais de cada um dos atletas, né? Aquela busca até o final. Hoje foi coração. Nós fizemos um jogo bem abaixo. Acho que foi um dos piores jogos em termos de jogo, né? Das coisas do jogo. Na realidade, sim, a gente melhorou o segundo tempo. A gente competiu mais no segundo tempo. Primeiro tempo a gente competiu pouco. E não defendemos bem, não atacamos bem, né? Agora é o segundo tempo, a gente melhorou, buscou, tomou ali o terceiro gol e aí faltando menos de 2 minutos a gente conseguiu buscar um empate e, né, acreditar até o último segundo para buscar a virada.
1: Peri, o que é que tu trabalhou com essa equipe, principalmente no intervalo, para possibilitar uma reação? Porque foi um primeiro tempo que terminou com resultado adverso de 2-0.
3: O começo do segundo tempo, nós quase tomamos o terceiro gol, o Pedro salvou uma bola ali no segundo pau, né? Que também poderia ter, né? Ter desandado o jogo para outro lado. A gente procurou tentar corrigir algumas coisas, defesa no goleiro, defesa de bola parada, mas, né? Tomamos o gol de novo ali, descanteio. É uma coisa que vem nos... que está minando a nossa cabeça, está nos criando problema. A gente precisa corrigir isso urgentemente, mas foi muito mais no aspecto emocional de competir, de buscar, de acreditar e principalmente competir e buscar forças. Às vezes, né, tu faz um jogo abaixo na parte tática, na parte técnica, mas eu acho que isso é uma das marcas dessa equipe, de acreditar até o final e não desistir. Contra o Magnus, nós tomamos o gol no empate no finalzinho e hoje fomos premiados com o gol no finalzinho.
1: E o grupo da CBF é robusto, Peri. O grupo da CBF tem bastante opções, mas que está bastante desfalcado no momento, principalmente por lesão. Dá para citar aí fora jogadores importantes como Bolt, como Vilela. Como é que está sendo trabalhar mesmo com esse fator que é indesejado?
3: Cara, eu acho que todas as equipes passam por isso e a gente nem quer ficar remoendo isso, porque tá, não é nada pessoal, tá, mas assim, como a gente já sabe das lesões, do tempo de recuperação aproximado, a gente não tem que ficar lamentando quem não está e sim valorizando, né? Não que isso não seja importante, pelo contrário. Mas a gente precisa, eu acho que pontuar muito mais os que estão jogando, os que estão participando, porque até os lesionados de fora, eles contribuem, né? Eles não estão ali dentro, participando dentro da quadra, mas sempre tem alguma participação nos treinos, no dia a dia, nos jogos, de alguma observação, alguma coisa que eles estão vendo ali de fora.
1: Peri, e antes da gente finalizar, agora o próximo adversário da CBF na Liga Nacional de Futsal, Praia Clube. O que já dá para se projetar e se antecipar a respeito desse confronto?
3: Bom, Praia deve estar jogando agora, não sei que horas são, se já começou o jogo contra o Magnus, né? Fora de casa. É uma equipe que está lá em cima na tabela. É um adversário que nós jogamos duas vezes esse ano em Gramado, empatamos uma e vencemos a outra. E é uma equipe que tem um histórico dentro de casa, está invicto há não sei quanto tempo, acho que 2 ou 3 anos. Então...